0: estou aqui a intervir na rádio, é só 5 minutos.
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6: E para abrir esta Hora dos Ouvintes, que tal começarmos, Frederico, pelo hino É Tuga ou Nada?

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0: É Tuga ou Nada é o hino da seleção de Portugal no Mundial e estamos de parabéns, Frederico.
1: 5-0 foi esse o resultado do jogo de ontem entre a seleção portuguesa de futebol masculino e o Uzbequistão, este país asiático da Ásia Central. Portugal entrava, aliás, em campo com muitas dúvidas, muitas críticas em torno da exibição do primeiro jogo contra a República Democrática do Congo. Muitas dessas críticas centravam-se no jogador mais mediático da seleção portuguesa, Cristiano Ronaldo, madeirense, que muitos diziam que não iria fazer a diferença, já não estava em forma para marcar golos, mas logo aos 6 minutos aconteceu isto.
2: Precisava, era deste golo, porque agora a fera vai soltar-se.
1: A fera de Cristiano Ronaldo e também os outros jogadores da seleção portuguesa. Cristiano Ronaldo, numa altura, disse que os golos são como o ketchup. A partir do momento em que sai a primeira parte do ketchup da garrafa, depois os golos sucedem-se. E foi exatamente isso que sucedeu durante o resto do jogo.
2: Aí vai Portugal, atenção, Cancelo, cruzou, gol! Cristiano! O rei voltou! Atenção que vai haver livre, CR7 ou Nuno Mendes. É Nuno Mendes, bateu, gol! Ronaldo na hora para marcar, bateu, gol! Quem manda nisto tudo? 3 é conta que Portugal já fez, Nuno. Está a equipa de Portugal a aumentar a conta para 4 a 0. Grande festa nas bancadas. Gol! Rafael! Rafael! Rafael! Manita! Os sonhos não morrem no empate. São milhões de corações a bater ao mesmo tempo. São milhões de vozes a gritar. O mesmo nome.
1: Esta felicidade e o entusiasmo dos jornalistas da Antena 1 que estão a acompanhar o Mundial de Futebol Masculino nos Estados Unidos da América, Fernando Eurico e Nuno Matos, de facto aqui uns golos e uma exibição muito importante para a seleção nacional portuguesa. Dois dos golos, é importante realçar, têm origem em jogadores que têm ascendência em países africanos de língua oficial portuguesa, nomeadamente Nuno Mendes, os pais são cabo-verdianos e a contagem fechou com um golaço de Rafael Leão, cuja família é angolana. Depois de tudo isto, desta mão cheia de golos, Roberto Martínez deixou elogios à seleção nacional.
3: A equipa está muito focada naquilo que precisamos de fazer. Foram dias difíceis, mas foram dias de responsabilidade, de conseguir focar naquilo que nós precisamos de fazer e fico muito, muito contente porque o desempenho da equipa foi ao mesmo nível pelos 96 ou, 90, ou quase 100 minutos. E no primeiro jogo há aspectos que fizemos bem, há aspectos que precisamos de melhorar e melhoramos isso e isso é um sinal muito, muito importante.
1: Roberto Martínez, que no fundo estava a andar sob brasas, muitas críticas durante a semana, agora já olha para o próximo jogo frente à Colômbia.
3: A Colômbia é uma equipa que é diferente do Uzbequistão e diferente ao Congo, então para nós é muito importante que conseguimos ser melhores com o adversário e tentar ganhar o jogo. E é aqui onde nós podemos atingir o maior nível.
1: O maior nível possível, é esse o objetivo de Roberto Martínez, o selecionador português. O próximo embate é agora contra a seleção da Colômbia, que ontem venceu por 1-0 a República Democrática do Congo. Por isso mesmo Quem, se Portugal, aliás, ganhar o jogo contra a Colômbia, passa em primeiro lugar do grupo, se empatar é a Colômbia que passa em primeiro e se perder dependerá a classificação final do resultado depois alcançado pelo Congo contra o Uzbequistão. Considerado o homem do jogo, Cristiano Ronaldo, 2 golos, uma exibição cheia de talento, qualidade, diz que conseguiu responder às críticas.
4: Foi uma semana difícil, uma semana que a crítica foi muito forte, principalmente a mim, mas isso, como vocês sabem, há 23, 24 anos de carreira, já consigo suportar bem. Na crítica surge sempre uma oportunidade de melhora, foi aquilo que aconteceu, treinamos bastante bem esta semana, bastante focados, e o que conta é os que estão cá dentro, é as nossas famílias, porque sabemos que o exterior foi muita coisa má e não podemos controlar. Por isso, estou muito satisfeito, consegui fazer 2 golos, que era um objetivo que eu queria bastante, mas o mais importante foi a equipa, foi a resposta que a equipa deu, a equipa jogou bastante bem.
1: Cristiano Ronaldo aqui a dizer que utiliza as críticas e as mensagens que vêm de fora para se automotivar, para superar o nível atual. Quem, já como é habitual, os políticos juntam sempre a estes eventos e por isso também o primeiro-ministro de Portugal, Luís Montenegro, esteve presente em Houston, no Texas, Estados Unidos da América, assistir ao jogo e estava feliz no final do encontro.
5: Temos todas as razões para continuar a apoiá-los, para continuar a vibrar com eles. A seleção portuguesa de futebol consegue ter à sua volta toda a comunidade portuguesa, os portugueses que residem no nosso país, mas também os portugueses espalhados por todo o mundo, os lusodescendentes, mas muitos estrangeiros de muitas nacionalidades que aderem à seleção portuguesa porque gostam da qualidade do futebol que nós praticamos e também gostam das pessoas.
1: E, de facto, a Seleção Nacional Portuguesa de Futebol Masculino, muitos adeptos no estádio, a grande maioria dos adeptos a puxarem pela equipa das esquinas, 5-0. Foi o resultado contra o Uzbequistão, a primeira vitória do Portugal nesta competição, que está assim mais motivada para o próximo jogo contra a Colômbia. As duas equipas enfrentam-se já no próximo dia 28. O jogo será tarde, à meia-noite e meia, mas tenho a certeza que muita gente vai estar acordada para acompanhar este encontro, que no fundo vai decidir se Portugal apanha um adversário muito forte na próxima fase ou um mais acessível.
0: Muito bem, Frederico, agora vamos ouvir a opinião dos ouvintes. Já tenho em linha Luís Moreira. Muito bom dia.
6: Bom dia, Fernando Almeida. Bom dia, Frederico, e bom dia a todos. Foi uma vitória muito importante ontem. Eu não dormi esta noite. Só de ver aqueles gols. Foi fantástico, porque reparem bem, nós jogamos com um colosso a nível mundial. O Uzbequistão já ganhou 5 ou 6 campeonatos do mundo, está igual ao Brasil. Portanto, foi uma vitória que ninguém estava à espera. Eu não estava à espera. Porque o Uzbequistão é uma grande seleção. É uma seleção mundial. E só pelo facto de Nuno Mendes e Rafael Leão ter marcado os gols, eu hoje vejo na televisão o André Ventura em plena rua do Bem Formoso e do Martim Muniz a cumprimentar todos os lares e todos os imigrantes que lá estão. Inclusive até disse que vai à Cova da Moura cantar o Colo São João e logo a seguir vai visitar a Quinta do Mocho a perguntar ao São Tomense se não precisa de casas. Portanto, vejam bem a virtude e o bálsamo que o futebol traz. Traz ao povo. Jogamos com uma grande seleção, um colosso. Só o Başakşehir, que é um clube que representa o Uzbequistão, tem 10 Ligas dos Campeões. 10 Ligas dos Campeões. Eu, ao bocado, lancei as pedras, dá-me a sensação, segundo as pedras, me disseram que Portugal vai jogar a final com o Haiti. Portanto, já somos campeões, já podemos ir todos ao Marquês de Pombal. Muito bom dia a todos e parabéns ao Ronaldo. Eu fiquei entusiasmado, porque o homem marcou um gol espetacular e marcou uma seleção muito difícil, muito complicado, que não deixava jogar e Portugal também teve sorte ao mesmo tempo. Bom dia a todos e bom dia.
0: Bom dia, boa quarta-feira. Estivemos com o Luís Moreira aqui a deixar então a sua opinião e o seu regozijo pelo sucesso da seleção portuguesa ontem no Mundial. Temos também a opinião de Isabel Silva. Bom dia.
7: Bom dia, Fernandinha. Bom dia para o Frederico. Bom dia para os nossos ouvintes. O tema para hoje é sobre a seleção portuguesa que jogou ontem com a Azerbaijão e ganharam por 5-0. É assim, o jogo foi diferente do jogo com o Congo, porque o Congo apertou tanto Portugal a nível de chegarem à baliza que foi muito difícil os jogadores circulassem dentro do campo a nível da baliza do Congo. E o Azerbaijão jogou totalmente diferente. Eles jogaram campo aberto e o Portugal aproveitou todas as oportunidades que tiveram e podiam marcar muito mais, já alguns golos falhados. Por último, o Ronaldo estava quase a marcar um sexto, mas pronto, o cinco já foi bom, sexto já era meia dúzia, era muito bom. É assim. As críticas muitas vezes são construtivas. O Ronaldo mesmo disse que não vejam as redes sociais porque eles estão com as famílias e mesmo assim as famílias eles podem controlar, mas o mundo, a população portuguesa toda, o mundo português todo não podem controlar. Por isso eles ficam imunes das redes sociais para não ouvirem nada o que nas redes sociais passam e as pessoas dizem. Mas muitas vezes dar esses piquinhos aos jogadores é para poderem entrar com atitude, para poderem ganhar o jogo. Porque palmadinhas nas costas não ajuda ninguém. Nem um filho, nem uma mulher, nem um marido, nem a família. As famílias têm que ser falar, têm que para se respeitarem, tem que haver alguém que ponha respeito. Porque todas as seleções, eu digo mais uma vez, que estão aí, foram para ganhar, não foram para brincar. Nós podemos ver as duas seleções que entraram pela primeira vez, o Congo e Cabo Verde. No entanto, estão a dar o melhor que eles têm. Os jogadores também são bons. Porque as pessoas não vão lá para brincar. Como alguns selecionadores estão a dizer que não vão lá para brincar no relevado e andarem a passear nos parques nos Estados Unidos. Não, vão lá para competirem e para tentarem passar pelo menos os 16 avos de final. Porque depois quando entrar mata-mata é mais complicado, é quem perder sai. Agora é a altura de aproveitarem para ficarem em primeiro lugar do grupo para poder apanhar equipas mais acessíveis, porque ficar nos últimos lugares é apanhar equipas mais fortes logo no mata-mata. E eu fiquei muito contente, eu vi o jogo do princípio até o fim, eu e Deus, porque graças a Deus eu vivo, eu e o meu Deus, porque às vezes eu costumo dizer, mas antes só do que mal acompanhado, e eu então sou uma pessoa desde muito dos 12 anos, sou muito independente, que eu vim para esse país e continuo sendo e luto todos os dias pela minha independência. E todos nós temos também, cada um de nós temos que sermos individuais e não esperar que os outros façam por nós. Então Portugal tem que fazer o seu papel, porque a população portuguesa, o universo português está a torcer. Eu sei que há pessoas que não torcem pelo Ronaldo. Eu venho aqui dizer mais uma vez, eu gosto muito do Ronaldo. O Ronaldo já fez muito por Portugal. O Ronaldo é um grande filho, um grande pai, um grande amigo, é um grande cidadão. Mas quando é para criticar, também podemos criticá-lo, mas pela positiva. E ontem foi pela positiva, fizeram um excelente jogo, meteram muitos golos e que continuem a marcar até o último, dar o sangue até o último. Não, porque o povo português está convosco. Alguns mandam bocas, alguns desconstroem, mas nós estamos aqui para estarmos convosco. Bom dia, Fernandinha. E uma ótima quarta-feira. Beijinhos.
0: Beijinhos. E Isabel Silva aqui a participar nesta hora dos ouvintes e com este discurso unificador, que é de facto o que nós queremos também. Em linha está connosco Domingo Tavares. Bom dia.
8: Bom dia, Fernanda. A nossa querida Fernanda. Bom dia, Frederico Pinheiro. Eu acho que o nosso grande David Sachua está de férias, está a curtir o sol.
0: Exato.
8: Nós que o aguardamos, porque ele também que nos aguarda. E então, é muito bom, a satisfação é total, porque estamos com Portugal, não obstante, temos ali a nossa origem, que é Cabo Verde, que está a nos representar a todos, mas também Portugal é a nossa pátria, é a nossa mãe, é o nosso pai, é o nosso irmão, é o nosso amigo, é o nosso maior vizinho da história, é Portugal. E, portanto, todos estamos juntos, todos estamos a torcer pela positiva. E negativo é aquilo que nós não queremos, mas é que não queremos mesmo, porque já basta da negatividade que vem do outro lado, e então vamos torcer sempre pela positiva. E também deixar o reparo diretamente para os jogadores da Seleção Portugal, que o Ronaldo, neste momento, está ali para ser respeitado como um herói. Todos que lá estão devem trabalhar para o Cristiano Ronaldo, porque ele trabalhou para todos quanto lá estão hoje estarem. É o trabalho dele, foi o sacrifício dele. E quando nós ouvimos jogadores da seleção a dizer, a expressar que Ronaldo é mais um, é preciso pensar primeiro, depois para transmitir. Portanto, é bom que tenham contenção nas palavras, principalmente quando está a direcionar para uma pessoa credível. Porque ruim as palavras que não abona, deve ir para a pessoa diretamente não abonatória. Essas pessoas têm que ouvir que não valem nada. Agora, os que valem têm que ouvir a palavra do apreço, têm que receber aquilo que merecem. E o Cristiano merece. A Seleção Portugal merece. E nós estamos contigo, vamos estar contigo. Força Portugal, e a vitória é nossa. Obrigado.
0: Obrigada e boa quarta-feira. Domingo Tavares também a participar nesta Hora dos Ouvintes. E temos em linha já o Manuel Socorro. Bom dia, não sei se me está a ouvir.
9: Bom dia, estou a ouvir.
0: Está muito bem. Tudo bem. Vamos ouvir a sua opinião.
9: Está a me ouvir?
0: Sim, podemos ouvir a sua opinião sobre a seleção portuguesa.
9: A minha opinião é o seguinte, Fernanda. Infelizmente, bom dia para você e para todos os ouvintes. Domingo Tavares, na Terra Zadá. Para você também, Isabel Leonor, e os profissionais, Frederico Pinheiro e todos, Paulo Borges, etc. Olha, eu, Manuel Socorro, conhecido como Jordão Sporting, isto, olha, eu digo, pronto, muita gente anda a criticar o Cristiano Ronaldo. Está certo, ele já não está como anda há os anos de 23 a 30 anos, está com 41. Mas pronto, só tem que saber, o futebol é fator sorte.
0: Bom, parece que estamos aqui com algum problema. Não sei se nos está a ouvir, Manuel Socorro. Bom, parece que não é possível ouvir o Manuel Socorro, que estava em linha, devem ser problemas da internet, mas por telefone já temos aqui connosco Hélder Ferreira. Bom dia, Hélder Ferreira.
10: Bom dia, Isabel. Bom dia, como está?
0: Muito bem, obrigada. A Isabel Leonor também faz parte da equipa, mas não está aqui, é a Fernanda.
10: Dona Fernanda.
0: Vamos então à sua opinião, Hélder.
10: Sim, bom dia. Olha, em primeiro lugar, já só um minutinho, dois minutos, deixa-me só para exaltar, ou então para parabenizar a nossa jornalista predileta, Paula Borges. Vamos lá, ela foi exatamente muito ofendida por causa desse problema da Guiné-Bissau, e aqui eu queria manifestar a minha solidariedade a ela e dizer aos ditadores da Guiné-Bissau, aqueles que acham que são donos da Guiné-Bissau, que não é assim que se resolve as coisas. Não é assim que o país, que é assim que resolve o problema do país, não insultando as pessoas. E falei que ela é jornalista, faz um trabalho honesto e grande, e com muita responsabilidade. Portanto, fica ali o meu parte. Nós somos, essa rádio RTP África é uma rádio independente e livre e que pode, e tem grandes jornalistas e que todas, todos eles, esses jornalistas estão a coberto com esse auditório lusófono. Aí todos somos Paulo Voz. Todos somos e seremos Paulo Voz. Quanto ao tema do dia, que é o futebol, a vitória da seleção portuguesa. É uma vitória, como eu disse, já esperada. Não pode dizer outra coisa, porque não precisava, o primeiro ouvinte não precisava ser tão irônico, irônico assim, mas pronto. É o que é. Era uma obrigação da seleção portuguesa vencer esse jogo, além pela qualidade, pela superioridade que a seleção portuguesa tem, pela superioridade. Eu esperava, como também já tinha dito, que o Cristiano Ronaldo, da outra vez que Cristiano Ronaldo ia ser titular e jogaria o jogo inteiro, e como é, e fez valer as críticas, fez. Mas quer dizer que não é assim, eu não calo, se ele achar que assim calou a crítica, está enganado. Não calou a crítica porque todo mundo que entende um bocadinho de futebol sabe qual é a qualidade dos jogadores da seleção portuguesa e qual é a qualidade dos jogadores do Uzbequistão. Portanto, não é assim, não é assim favorito, não é tão favorito. Assim, não foi uma, é uma vitória grande, que importa, importante, muito valiosa, mas essa não é, não conta. Não é conta que parece aqui. Vamos lá ver agora o próximo jogo, que é que vai dar, que essa equipa já é uma equipa com um bocadinho de pedigree, um bocadinho de mais andamento nessa história do Mundial, e que dá, é uma equipa sul-americana, uma equipa que pode realmente causar. E a partir daqui, e a partir daí, que provavelmente o impacto de Portugal passe, e quando for na época da partida, no jogo a eliminar, espero que Portugal continue a melhorar e continue jogando bem para fazer valer aquele título que supostamente nós achamos, que os portugueses acham que é o que Portugal tem, que é ser campeão. Esse título de ser campeão, por qual coincidência, ou tem valor para ser campeão, tem que mostrar dia a dia, jogo a jogo, dentro do campo, e com muita humildade no trabalho. E quanto à crítica de Cristiano, críticas a Cristiano Ronaldo, ele já disse habituado, mas parece que não há tua crítica. E é normal. Ninguém quer ser criticado, ninguém aceita críticas, só são as pessoas que aceitam críticas. Mas vamos lá, vamos que vamos. Parabéns, Portugal, e que vamos ver no próximo jogo o que é que vai dar. Eu torço para a vitória, mas com um bocadinho de pesadade. Portugal ainda não jogou o suficiente para mostrar aquele favoritismo que sempre propôs. A aposta ainda está baixa. Obrigado, Fernando, por mais um dia. Tudo de bom.
0: Boa
10: calor infernal, um calor infernal aqui, que a gente não está. Quando não sabe que não há ponto da partida, não. Acabamos que havia chuva o tempo todo e o frio. Hoje temos sol de rastrear.
0: Muito bem. O calor também a chegar aí. Boa quarta-feira, bom trabalho.
10: Obrigado, Domingo. Tudo de bom para ti também.
0: Obrigada. Hélder Ferreira a participar nesta quarta-feira da Hora dos Ouvintes. Vamos agora à mensagem deixada no WhatsApp por Rogério Boavida. Bom dia.
11: Bom dia, Fernando Alexandre Freire, a todos os ouvintes. Vai aquele abraço fortíssimo. Queria só comentar um pouco sobre o jogo de ontem, dar meus parabéns também à seleção e ao próprio capitão, que já estava a ser apedrejado de um lado para o outro. Deu para superar as críticas. A seleção esteve bem no modo geral. Conseguiu golear a equipa adversária. E eu digo mais, esteve bem mesmo contra o Congo. Só que as pessoas não se deram tempo de apreciar o jogo. Eu mesmo contra o Congo, eu disse aqui no programa que a seleção esteve bem. Só que encontrou uma outra seleção que esteve muito mais bem que ela. Então, ao criticarmos daquela maneira a seleção portuguesa, ao mesmo tempo estamos a desprezar a seleção congolesa. Foi mais desprezo da seleção congolesa do que críticas à seleção portuguesa. Então, isso não pode ser. Nós temos que reconhecer o mérito, a maneira de estar, a pujança, a garra que teve a seleção congolesa naquele primeiro jogo. E pronto, futebol é isto. Tem altas e baixas. Não é aquilo que você o plano que se faz nos treinos, às vezes, chega nos 90 minutos, não é concretizado. Através de quê? Das incursões do adversário, porque o adversário também não dorme na sombra da bananeira, também tem os seus planos, tem as suas táticas, tem os seus jogadores que têm os seus aspectos técnicos que acabam ao contrariando todos os planos do treinador. Então, por mim, mais uma vez, eu digo, a seleção esteve bem, assim como com o Congo esteve bem, esteve muito bem, agora já com o jogo de ontem, e daí para frente, vamos lá ver, porque para mim, vem o próximo jogo, que é o terceiro jogo, e o último da fase de grupos, e termina essa fase. Então vai começar já o verdadeiro Mundial. O Mundial começa, na verdade, na próxima fase. Esta é uma fase, para mim, de aquecimento, assim podemos dizer. É uma fase de aquecimento, uma fase de preparação, as situações se encontrar. Mas o verdadeiro Mundial vai começar, acho que, na outra fase, na fase a eliminar. Aí sim começa o verdadeiro Mundial, onde estarão lá só as equipes mais fortes. E Portugal tem que estar preparado para isso, essas todas as etapas, acredito que está, tem jogadores de alto gabarito, jogadores que militam em seleções, em equipes, aliás, grandes equipes, grandes campeonatos, e são titulares lá de onde eles vêm, são jogadores com muito jogo nas pernas e com muita experiência, por isso que eles são capazes de superar, vão superar, aliás, temos que... Os que apoiam essa seleção têm que apoiar, mesmo nos maus momentos. Não pode aparecer aqui nos maus momentos criticar, não. Tem que apoiar até nos maus momentos, que é para conseguir dar força à seleção. Qualquer tipo de trabalho que é feito precisa de um apoio externo. Então, se a gente não apoia, começamos a tirar pedra e esperamos que apareçam bons resultados, vai ser impossível assim. Se de facto você ama a seleção portuguesa ou qualquer tipo de seleção, tu és adepto dela ou uma equipe, tu tens que apoiar nos bons e nos maus momentos, que é para conseguir dar força à seleção, superar as dificuldades, porque também não podemos esquecer que não vai lá jogar sozinho, vai jogar com um adversário que também está preparado. Então, termino por aqui, dar mais uma vez meus parabéns à seleção portuguesa pela vitória esmagadora de ontem. Canimambo, bom trabalho para todos.
0: Canimambo, Rogério, boa vida, que tenha uma continuação de uma boa semana. Em linha temos José Manuel Freitas da Silva. Bom dia.
12: Muito bom dia, Fernando Almeida.
0: Bom dia.
12: Bom dia, Sérgio Pinheiro, Paula Borges, Isabel...
0: Leonor.
12: Leonor e vosso auditório da RDP África. Gostei imenso da prestação da seleção ontem. Eu creio que Portugal tem todas as condições para chegar à final. Eu sou otimista. Além disso, não considero o Ronaldo velho, um velho. Ele é um velho senhor, que jogou na velha senhora nas Juventus. Ele é um velho senhor que chegou na velha senhora. Tem um aeroporto com o nome dele, é um herói, bem quanto a mim, e tem todas as condições para reativar o seu pendor atacante. Não é por ser, ter sangue madeirense, porque a minha bisavó era madeirense, que ligou para Angola nos anos 1800 e troca o passo. Mas conheci a Madeira, lá tive apenas um dia e descobri 8 primos. Portanto, tenho que torcer pelo Ronaldo. E viva Portugal!
0: Muito bem. Obrigada, José Manuel Freitas da Silva. Boa quarta-feira. Boa a continuação de uma boa semana. Vamos, de seguida, ficar com a mensagem deixada por Zucula Júnior. Muito bom dia.
13: Muito bom dia, com alegria. Bom dia, RDP África. Bom dia, São Tomé Príncipe. Bom dia, Lusofonia, Guiné, Brasil. Todos os países lusófonos, um grande abraço. Fernando Almeida, obrigado pela companhia. Bom dia para si. Frederico Pinheiro, a todos aí, um grande abraço para vocês. Olha, Portugal fez as pazes conosco. Depois da primeira jornada, que não entrou lá muito bem, num jogo pobre. Ontem houve uma exibição muito excelente, gostei de ver toda a rapaziada, os gajos estiveram empenhados, os gajos tiveram o foco. sabiam que tinham que ganhar para entrar em grande. Nós todos não esperávamos que ia ser chapa 5. É, mão cheia, fizeram as pazes conosco. Ganharam por mão cheia 5-0 com Cristiano Ronaldo a fazer 2 golos e que devia ter feito 3 mais 4, mas futebol é assim e marcar golos não é fácil. Então estamos felizes, gostei muito da exibição da equipe das esquinas. Terceira jornada e última da fase de grupos é só para destilar, mas também queremos isto, queremos vitória. Sabemos que com 4 pontos já Portugal já está qualificado. Há que o Roberto Martínez utilizar aqueles jogadores bons que infelizmente não está a utilizar, que entendo porque é opção técnica. O Nuno Mendes também fez um grande golo ontem com aquele livre. Abriu o livro mesmo, como nós dissemos hoje aqui, os africanos. Portugal abriu o livro e deu aulas à equipa adversária. Então, eu estou muito feliz pela vitória. Espero que Portugal chegue mais longe. Vem aí, daqui a pouco, os jogos a eliminar. Espero que o trabalho continue assim, que os mundos metam na cabeça. Agora, falando do Cristiano Ronaldo. Cristiano Ronaldo é Cristiano Ronaldo. Respondeu a todos nós. Todos nós que pedíamos para que Cristiano ficasse fora. O Roberto Martínez acreditou muito nele, acredita ainda nele. Ouvi aí na entrevista dele que Cristiano Ronaldo é um avançado que sempre está na área, gosta de jogar, sempre está a desmarcar. Então eu gostei muito de ver Cristiano Ronaldo, ele nos respondeu. Espero que venham mais golos de Cristiano Ronaldo. Enfim, estou feliz pela seleção portuguesa no estádio 1, um grande abraço.
0: Um grande abraço também e excelente quarta-feira. Estivemos com Zucula Júnior, ainda uma mensagem deixada, escrita por Virgínia Robalo. Bom dia, Fernanda, e a todos os profissionais desta rádio. Seleção portuguesa tem condições de ir bem longe nesta Copa do Mundo. Tem bons jogadores que podem fazer a diferença. Força, jogadores... força. Foram as palavras deixadas por Virgínia Robalo nesta hora dos ouvintes.

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E fechamos esta hora dos ouvintes. Amanhã, novo tema e novas inscrições. Já sabe, a partir das 9h15, pode ligar para o 213820185 ou através do WhatsApp 00351967125572. Amanhã temos mais. Boa tarde ou bom dia.

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2: Seja bem-vindo a mais uma viagem pelas tabelas mundiais e às novidades da semana.
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2: Diretamente das pistas de dança do Reino Unido, a faixa que não para de escalar o UK Charts e está presente nas noites britânicas tem assinatura de Silva Bampa, DJ e produtor natural de Sheffield. Pertence à nova geração que está a revolucionar a cena underground inglesa. Por isso, prepare-se para aumentar o volume, porque a pista vai mesmo ferver a partir de agora. Tem um groove garage inconfundível. Vamos na batida de Silva Bampa. One Tonight.

0: 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Em descida está na tabela britânica Ariana Grande. Apesar da descida, cai para número 3, Hate That I Made You Love Me. Ainda tem pódio Ariana Grande, que vamos ouvir na terceira posição do top do Reino Unido.
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Continuamos a subida até o topo da tabela britânica. Agora no número 2, e sem subir nem descer, está Rein Me In. Já foi líder, esta semana mantém mais uma vez o número 2. Sam Fender e Olivia Dean.

0: E eis-nos chegados ao topo da tabela inglesa, com uma novidade. Taylor Swift tem nova faixa e subiu até ao número 1 com entrada direta para I Knew It, I Knew You.
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2: Diretamente do coração da África do Sul, chega-nos uma canção que celebra o sentimento mais puro do universo. Cardinal Shola traz-nos Ukutande Umuntu, título em Zulu que em português significa amar alguém. A letra foca-se por isso nesta vibração espiritual e profunda que caracteriza no estilo Soulful House, a música sul-africana. Vamos juntos nesta viagem sonora sobre o que significa verdadeiramente o amor por outra pessoa. Ukutande Umuntu, com Cardinal Shola.

0: No top da África do Sul, chegou a número 3, é uma das novidades da tabela sul-africana. A faixa chama-se What If, Mangani Remix. Traz Young Chief, Oxlade e Tatoazi. Vamos ouvir What If.
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Em descida na tabela da África do Sul está a dupla Feza com Chulumanco M. Vamos ouvir esta perda de liderança do top sul-africano para número 2 de Sengitol Omunye.

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E já estamos a ouvir o novo número 1 da tabela da África do Sul. Reúne Shaw Music, Bassi e Limp Crazy, featuring Machudo. Vamos ouvir Niaxela.

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1: O nigeriano Young John está de volta e desta vez traz a receita do sucesso. Inspirada no estilo de vida e na grandeza de um dos grandes magnatas de África, esta é uma nova bomba do Afrobeat. Isto é Elo Melo, porque o dinheiro está sempre a entrar. Som no máximo para se sentir a vibe dos grandes negócios. Com Young John, agora classificado no Top Nigéria.

0: 3. Sem novidades está o número 3 do Top Nigéria, Gratitude, com Azaki.
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Também sem subir nem descer, a faixa Chanel. No Top Nigéria continuamos a encontrar em número 2, Black Bonnet, com Azake.

0: E em número 1 do Top Nigéria, continua a ser líder. Azaki, um dos astros da indústria nigeriana, mantém Forgiveness no topo da tabela.
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1: Está na hora de baixar as luzes e entrar no confessionário do rap que furou o top americano. Drake está de volta com a fórmula que o tornou imbatível. Vamos ouvir da tabela oficial americana Janice, STFU. Isto é o Drizzy na sua forma mais pura.

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1: O sertanejo está a dominar o top Brasil e Murilo Uf, um dos maiores nomes da sofrência, destaca-se com o seu projeto ao vivo Do Nada, que traz exatamente a energia íntima de bar onde a música dá vontade de cantar e até de olhos fechados. Prepara os lenços e o coração, porque do top Brasil chegou Murilo Uf com Saudade Estranha, Do Nada, ao vivo.

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0: É já no dia 4 de julho que o Festival de Almada regressa para a 43ª edição, afirmando-se como um dos mais importantes eventos de teatro em Portugal. Ao longo de duas semanas, a 43ª edição apresenta 19 espetáculos, nacionais e estrangeiros, distribuídos por vários palcos de Almada e Lisboa. O programa reúne alguns dos mais destacados criadores da atualidade e inclui também concertos, exposições e encontros com os artistas. Mas não se encerra apenas em espetáculos de teatro, como explica Rodrigo Francisco, o diretor do festival.
1: Temos todos os dias, aos dias úteis, os criadores estão aqui na esplanada da Escola de António da Costa para conversar com os criadores que se apresentam. No dia 11 de julho, João Carneiro vai animar um encontro sobre a gaivota de Chekhov, não é? Para o qual convocamos vários dos criadores que apresentam espetáculos relacionados com a gaivota, mas também outros criadores, como é o caso do Vítor Hugo Pontes, que fez um espetáculo de dança a partir da gaivota, que se chamava Se Algum Dia Precisares da Minha Vida, Vem e Toma, que é uma célebre frase da Nina na gaivota. Temos essas exposições, acolhemos na Escola de António da Costa a exposição que foi concebida pelo Museu do Neorrealismo e que esteve patente desde o final do ano passado até abril, que se chama Espelhos de Ver por Dentro, sobre o teatro neorrealista que se fez em Portugal durante o tempo de ditadura. Temos a homenagem a instalação de homenagem que o José Manuel Castanheira fez, dedicada ao Fernando Gomes. Portanto, há um conjunto de atividades. Há um acontecimento que é o lançamento da versão portuguesa de um livro de entrevista do Peter Stein, no dia 7 de julho, aqui na esplanada da Escola de António da Costa, numa edição do Teatro Nacional de São João, que o Edmundo Cordeiro traduziu, um livro de entrevistas do Peter Stein com o Gianluigi Fogacci. Há uma série de momentos de encontro, e essa é uma coisa que caracteriza muito o festival e que é apontado também pelos jornalistas de fora que cá vêm visitar-nos, é o espaço, é o facto de existir um festival que é um espaço de encontro, não é? entre os criadores e o público.
2: E há também, para o público, a música na esplanada.
1: É verdade, nós oferecemos à população, aos almadenses, todos os dias concertos de entrada livre, de músicas com várias latitudes, aqui na esplanada da Escola de António da Costa. Portanto, há esse cariz festivo, que tem qualquer coisa de arraial, não é? Uma espécie de prolongamento dos arraiais populares, em que há uma cantina que é gerida por nós, pela companhia, em que os artistas vêm comer juntamente, em mesas corridas, juntamente com os espectadores e com pessoas que passem e que lhes apeteça comer qualquer coisa ou tomar qualquer coisa. Portanto, esse lado da festa que nos caracteriza e que a cada ano vai ficando mais caro, e por isso no início eu falava das dificuldades de financiamento, é outra das atividades que temos ao longo destes 15 dias.
2: Queres falar de alguns desses espetáculos?
1: A música na esplanada é uma atividade complementar, não é o âmago da nossa atividade. Temos música, sei lá, vem a Carla da Silva, uma cantora africana, vem grupamentos de jazz muito bons, com grandes intérpretes. Portanto, nós misturamos aqui

0: não temos a pretensão de fazer um mini festival de músicas do mundo, mas temos várias tendências da música, também da música portuguesa, para que também os estrangeiros que seguem o festival, quer se trate de jornalistas, quer se trate de criadores, tenham um ponto de contacto com várias culturas do português, digamos assim, não só vêm vários agrupamentos do Brasil, mas portanto temos não só de música portuguesa, mas também dos vários portugueses que se falam pelo mundo.
1: Quanto às produções portuguesas?
0: Bom, a nossa companhia estreia um espetáculo, como é hábito. Vamos estrear este ano uma peça que se vai chamar Saudações, que é feita a partir de três textos curtos do Ionesco, que não são muito conhecidos. E convidámos o Álvaro Correia para vir montar estas peças, que estreiam no dia 5 de julho e vão manter-se em cena durante todo o festival. São três textos muito típicos da escrita de Ionesco, com uma grande ironia, muito fina, sobre temas que têm muito que ver com os dias que correm. Uma das peças chama-se Saudações, outra chama-se Delírio a Dois e outra chama-se O Novo Inquilino. Portanto, é uma boa oportunidade para descobrir estes textos que raramente são feitos em Portugal. E também destacaria a presença do Teatro Nacional de São João, vem com a última criação recentemente estreada, o Beijo no Asfalto, do Nelson Rodrigues, um clássico moderno, diria eu, da dramaturgia brasileira, tem a particularidade de ser interpretado por atores brasileiros, e portanto é uma forma que o Teatro Nacional tem de celebrar o português que se fala também noutras latitudes. É um texto sobre um certo ambiente, acho eu, sobre um certo ambiente, um certo caldo que acaba por proporcionar. O texto é de 1960 e eu acho que Nelson Rodrigues neste texto, quer pelo reacionarismo da sociedade, quer pela forma como descreve a imprensa capciosa, a corrupção policial, é um texto em que se vai de alguma forma ilustrando o caldo que tornou possível depois o golpe militar de 1964. É um texto sobre o ambiente que leva à perda da liberdade. Eu acho que é muito necessário fazê-lo agora.
1: Rodrigo Francisco, o diretor do Festival de Almada. Fundado em 1984, o festival continua a promover o encontro entre público e criadores, celebrando o teatro e as artes performativas.
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1: O monólogo A Mulher Desarvorada, de Tati Pasquale e encenado por Cláudia Semedo, vai representar Portugal no Festival OFF Avignon, que decorre de 4 a 25 de julho em França. Inspirado em Simone de Beauvoir, o espetáculo acompanha uma mulher de 40 anos confrontada com a ruptura da vida familiar. A peça vai estar em cena no Théâtre de la Porte Saint-Michel, numa iniciativa que reúne mais de 1.700 espetáculos e várias presenças lusófonas. O Teatro Mosca apresenta no dia 27 de junho, na Praça Açores, no Cacém, o programa da última edição do Festival Muscarium, que é o Praça Açores, no Cacém, O programa da última edição do Festival Muscarium, que ao longo de 12 anos marcou a criação contemporânea em Sintra. Antes do anúncio, há encontro do Fórum Comunitário Teia e à noite vão ser exibidos ao ar livre os clássicos Fantasia e A Bela e o Monstro. O Muscarium 12 decorre de 4 a 20 de setembro, com residências, laboratórios, música, cinema e espetáculos espalhados pelo concelho de Sintra. O encerramento será no Largo Rainha Dona Amélia, numa grande celebração comunitária. A 45ª edição do Fazer a Festa, Festival Internacional de Teatro para a Infância e Juventude, chega à Maia entre 1 e 5 de julho, espalhando teatro, música, oficinas e encontros pela Quinta da Caverneira e pelo Fórum da Maia. Este ano, o festival junta companhias de vários pontos do país e do estrangeiro, como os galegos da Ártica Companhia, a francesa Les Arrosoirs, o Teatro das Beiras, a Crisálida, o Teatro Mosca e o Projeto Ruínas. Há ainda espaço para contadores de histórias, debates, oficinas de dramaturgia e espetáculos para todas as idades. Um dos momentos centrais é a homenagem ao músico e criador Carlos Adolfo, presença histórica do festival, celebrada com uma instalação e várias atividades. A festa termina com um concerto do brasileiro Galdino Gal, num encerramento pensado para pôr toda a gente a dançar. 5 dias de programação intensa que celebram o teatro, a infância e a juventude.
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1: O auditório exterior do Teatro de Vila Real recebe esta sexta-feira, às

0: 21h30, o espetáculo As Bacantes de Eurípedes, pelo Filandorra Teatro do Nordeste. A produção, criada no Museu do Coa, assinala os 40 anos da companhia e foi concebida para espaços ao ar livre, explorando a ligação entre teatro, património e natureza. Com a encenação de David Carvalho, a peça expõe uma experiência multissensorial inspirada na tragédia grega e nos rituais de Dioniso. O espetáculo conta ainda com a colaboração da UTAD, Universidade de Trás-os-Montes e Alto Douro, sediada em Vila Real, e é classificado para maiores de 6 anos. O Teatro da Rainha, das Caldas da Rainha, apresenta na da Maia Órfãos, de Dennis Kelly, a convite do Teatro dos Aloés, a 27 de junho, no Cineteatro Dom João V, às 21h, o público acompanha um jantar que descamba quando Liam entra em casa coberto de sangue. A partir daí, instala-se um confronto familiar intenso, onde se discutem laços de proteção, mentiras e moralidade, sempre com humor negro britânico. O Atrás da Máscara chega por hoje ao fim. Para a semana, estamos de regresso. Até lá, se puder, vá ao teatro.
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0: São 5 horas, 4 nos Açores.
1: A terra tremeu ao final do dia na Venezuela. Dois abalos quase ao mesmo tempo derrubaram edifícios em Caracas e obrigaram ao encerramento do aeroporto internacional da capital venezuelana. Foi ativado o estado de emergência. Em Portugal, a prestação social única vai ser hoje à tarde aprovada no Parlamento, depois de PSD e PS terem chegado a acordo sobre a nova modalidade. Entendimento entre socialistas e governo deixa tudo na mesma, acusa o líder do Chega.
0: Esta hora com 18 graus em Braga e em Coimbra, Lisboa e Porto estão com 19, Faro com 21 nas ilhas, 18 graus em Ponta Delgada, 22 no Funchal. Edição das 5, Pedro Guilherme.
1: Dois terremotos de magnitude 7.5 e 7.2 na escala de Richter atingiram nas últimas horas a Venezuela e provocaram estragos em vários pontos do país, incluindo a capital, Caracas. Os sismos tiveram apenas 40 segundos de intervalo, foram registados perto da cidade de San Felipe, cerca de 300 km a oeste de Caracas, a uma profundidade de cerca de 20 km. Informações do Serviço Geológico dos Estados Unidos, que diz também que os terremotos ocorreram por volta das 6 da tarde, hora local, passavam poucos minutos das 11 da noite em Lisboa. Vídeos e imagens difundidos pelas televisões locais e também nas redes sociais mostram edifícios destruídos, pessoas a vasculharem escombros e muita gente nas ruas e bairros sem eletricidade. O Aeroporto Internacional de Caracas, o mais importante da Venezuela, foi encerrado por causa dos estragos, diz a presidente interina do país, que anunciou a ativação do estado de emergência. Numa declaração esta madrugada, Delcy Rodrigues enviou ainda condolências às famílias das vítimas, mas não são conhecidos por agora números de mortos ou feridos, embora a imprensa venezuelana, citada pelas agências de notícias internacionais, diga que há várias baixas. O ministro do Interior da Venezuela, Diosdado Cabello, falou esta noite à televisão pública para dar conta de edifícios destruídos em Caracas devido aos dois sismos que foram sentidos em vários pontos do país.
2: Isto foi sentido em vários estados, como Trujillo e Aracuí, também Aracuí.

0: Água, Miranda e Caracas. Aqui temos várias zonas complicadas. Paulos Grandes, Altamira, que sempre foi uma zona sísmica de Caracas. Há situações muito alarmantes do ponto de vista gráfico. Tivemos edifícios, casas, habitações que ruíram e estamos a tratar da situação com todos os organismos de segurança e assistência. Proteção Civil, bombeiros, polícia, estão todos mobilizados. As pessoas saíram para as ruas para se protegerem. Ninguém deve ficar dentro dos edifícios por causa do risco de réplicas.
1: Porque este tipo de eventos normalmente vem acompanhado de réplicas.
2: Casas destruídas, diz Diosdado Cabello, o ministro venezuelano do interior, que mandou cortar o fornecimento de gás na capital. O conselheiro das comunidades portuguesas em Caracas, Alberto Viveiros, ouvido pela jornalista Paula Machado, descreve os momentos de pânico que se viveram na capital da Venezuela.
3: Cá o ambiente é muito tenso. As pessoas estão todas preocupadas, está todo mundo nas ruas. Foi muito forte, já tivemos duas réplicas. A primeira foi muito, muito forte, tudo caiu no prédio, tudo reventou e estamos todos incomodados pois, com isto e alertados. Porque está começando a anoitecer. Está muito complicado, a comunicação está muito complicada, caíram os fios. As pessoas estão a tentar chamar as suas famílias e que hoje, cá na Venezuela, é um dia feriado, não? É um dia onde todas as pessoas estão em casa, não? Então isto foi pior, pois as pessoas estão todas na rua, saíram dos imóveis.
2: Alberto Viveiros, conselheiro das comunidades portuguesas, a descrever a situação em Caracas. O secretário de Estado das Comunidades está a acompanhar, junto da Embaixada Portuguesa, o que está a acontecer. Emílio Sousa diz à Antena 1 que para já não há informações de qualquer vítima portuguesa, mas admite que as informações são escassas. O presidente português está a acompanhar a situação. Numa nota publicada no site da Presidência, António José Seguro deixa uma mensagem de solidariedade aos venezuelanos e aos portugueses que residem na Venezuela. Quatro distritos de Portugal continental estão esta madrugada sob aviso amarelo por causa da previsão de trovoada. O aviso abrange os distritos de Viana do Castelo, Braga, Porto e Vila Real. É válido até à próxima hora, quando forem 6 da manhã. Segundo o Instituto do Mar e da Atmosfera, para além da ocorrência de trovoada, estão previstos aguaceiros fortes e vento intenso. Está aberto o caminho para a aprovação da prestação social única. Hoje à tarde, no Parlamento, PSD e PS chegaram a acordo sobre a chamada PSU, mas a questão do trabalho social obrigatório gera uma discórdia na interpretação. O PSD afirma que a medida não caiu, enquanto que o PS garante que agora não existe uma condição automática e generalizada. O deputado socialista Miguel Cabrita referiu esta noite no Parlamento que o trabalho social vai estar articulado com outras dimensões.
4: Uma questão para nós fundamental e que não é semântica é a questão do trabalho social não ser obrigatório, no sentido de não ser automático, nem uma contrapartida necessária, generalizada, universal, como contrapartida para receber esta prestação. Aquilo que nós quisemos sempre garantir foi que o trabalho social não existia por si só e como contrapartida automática, mas sim articulado com outras dimensões, como a educação e formação das pessoas, como a procura ativa de emprego em termos de disponibilidade. Em segundo lugar, o trabalho social está sempre integrado numa lógica de planos pessoais de inserção.
2: O deputado do PS, Miguel Cabrita, o líder do Chega, lamenta que o PSD tenha preferido um acordo com o PS para viabilizar a prestação social única e acusa, em entrevista esta noite à RTP, os sociais-democratas, de terem recorrido à muleta habitual. Alcançado o acordo para viabilizar a PSU, o presidente da Comissão Nacional de Acompanhamento, do PRR, acredita que o risco maior está ultrapassado para que Portugal receba o envelope financeiro previsto. Apesar de haver outras reformas, Pedro Dominguinhos assume também em entrevista à RTP, que no caso da PSU, o principal obstáculo foi ultrapassado.
5: Falta a votação final amanhã, Falta a promulgação por parte do Sr. Presidente da República e a publicação em Diário da República, mas o risco maior está ultrapassado. Neste momento há a questão do mapeamento verde das ondas de aceleração de energias renováveis, que está em discussão pública e, portanto, em breve terminará a discussão pública, se não estou em erro, no início de julho e depois, naturalmente, será um ato legislativo do próprio Governo para fazer.
6: Até ser mais simples.
5: E falta a última, que é também o ato legislativo para a simplificação dos benefícios fiscais, que existiu uma autorização legislativa concedida pela Assembleia da República ao Governo e, portanto, em breve deduzimos, até porque o Sr. Ministro das Finanças e o próprio Governo já o referiram, que haverá em Conselho de Ministros essa aprovação.
2: Pedro Dominguinhos, que em abril alertou que Portugal tinha poucos meses para aprovar 4 reformas importantes, sob pena de perder 1,5 mil milhões de euros. Tudo indica que a prestação social única, que será votada logo à tarde no Parlamento, terá a luz verde, depois do PSD ter chegado a acordo com o PS para viabilizar o diploma.
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1: Muito bom dia, boa quinta-feira, está tudo a postos. Trazemos Adriano Malalane nesta hora para mais um consultório jurídico. Há também o Zuc com Carlos Pedro e há o Planeta Música que nos leva até aos Estados Unidos da América. E claro, a palavra do dia com Mafalda Lopes da Costa. Para já, vamos na música de Dino Miranda e Choppa e também Cacique 97.

0: Dino Miranda e Choppa. Vamos ficar à espera de Balodji com Maira Andrade. Temos em lista de espera também Alicia Brito e, claro, Afroband com Gamal e o conjunto de Zombie. Mantenha-se por cá nesta manhã, agora com o consultório jurídico, vamos a mais um esclarecimento do jurista Adriano Malalana.
1: Como é que eu posso fazer para me legalizar?
2: Um contrato de trabalho pode ser feito por um dia, pode ser feito por um mês. Existe liberdade na fixação do prazo de duração do contrato de trabalho.
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3: Depois a linha C vem dizer que os filhos de titulares da autorização de residência que tenham atingido a maioridade e tenham permanecido habitualmente em território nacional desde os 10 anos de idade. Estamos a falar de um cidadão estrangeiro que atingiu a maioridade, mas cujos pais têm autorização de residência e que permaneceu em Portugal durante 10 anos. Portanto, esteve numa situação irregular durante pelo menos 10 anos em Portugal, pode obter autorização de residência, não obstante ser já maior, através dos pais, caso os pais residam legalmente em território nacional. Também têm direito à autorização de residência, sem o tal visto, os menores que se encontrem sujeitos obrigatoriamente à tutela, nos termos do Código Civil. Há muitos estabelecimentos de ensino aqui em Portugal que têm crianças a seu cargo. E os diretores desses estabelecimentos, para ajudar essas crianças a resolver os seus problemas do dia a dia, até se constituem tutores. Está na lei, está no Código Civil. Tem essa possibilidade. Não são obrigados. Fazem isso para ajudar aquelas crianças abandonadas pelos pais. Então, tornando-se tutores dessas crianças, passam a ter direito à autorização de residência. Também os militares. Os antigos militares que cumpriram serviço militar nas Forças Armadas Portuguesas, basta provarem efetivamente que fizeram serviço militar, têm direito à autorização de residência. E quem tenha perdido a nacionalidade portuguesa e tenha permanecido em Portugal nos últimos 15 anos, também pode ter, por essa via, autorização de residência.
1: Como é que eu posso fazer para me legalizar?
2: Um contrato de trabalho pode ser feito por um dia, pode ser feito por um mês. Existe liberdade na fixação do prazo de duração do contrato de trabalho.
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0: Muito bom dia. Vamos a caminho das 6 da manhã no fuso horário de Lisboa. Mantenha-se por cá. Ainda temos nesta hora 20 Fingers. Ele que vai passar no Festeja RTP África 30 anos, já a decorrer no mês de julho. Agora, vamos com Carlos Pedro ao Zouk desta semana.
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Les Aiglons de Guadalupe é uma banda clássica de cadence e compá dos anos 70. Como todas as bandas daquele período, foi fortemente influenciada pela música haitiana, adaptada literalmente às Antilhas do final dos anos 50 ao princípio dos anos 80. Desde 1976 que Les Aiglons se impuseram como a maior orquestra de Guadalupe e desde então o seu êxito não deixou qualquer margem para dúvidas. O grupo permaneceu no top dos grandes êxitos de 1970 a 1986. Vários discos, várias digressões em África, na Europa, no Brasil e nos países das Caraíbas, Les Aiglons foram sempre apreciados. Os seus fiéis admiradores chegavam a emocionar-se com as suas músicas. Quisla é o êxito de 1976 que marcou decisivamente a carreira dos Les Aiglons.

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0: 20 Fingers. Estão quase a chegar as notícias, já lá vamos à atualidade informativa e agora, antes que chegue também o Planeta Música com destaque para a tabela americana, juntamos a palavra do dia com Mafalda Lopes da Costa.
1: A palavra do dia é hipócrita. A palavra hipócrita tem origem no grego antigo, onde significava literalmente ator de teatro, ou aquele que usa uma máscara. O termo evoluiu da ideia de representação, de fingimento, e associou-se ao ato de interpretar um papel que não condiz com os sentimentos reais, consolidando-se no sentido de uma falsidade. A raiz grega de hipócrita deriva de hipo, que é sob, abaixo em grego, e krinein, que remete para decidir, julgar, separar. Originalmente, o hipócrita era a pessoa que respondia no palco, dialogando com o coro. Na Grécia Antiga, o termo não era pejorativo. Descrevia o ator que fingia ser outra pessoa, frequentemente usando máscaras expressivas. O sentido mudou quando os políticos atenienses começaram a ridicularizar os rivais, chamando-os de atores, sugerindo falsidade, e a visão romana negativa dos atores acentuou a estigmatização.

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Muito bom dia, são 6 horas em Portugal e Angola, 4 horas em Cabo Verde, 5 horas na Guiné-Bissau e São Tomé e Príncipe, são 7 horas em Moçambique. Já a seguir, as notícias RTP África.

Bom dia. Dois terremotos de magnitude 7,5 e 7,2 na escala de Richter atingiram nas últimas horas a Venezuela e provocaram estragos em vários pontos do país, incluindo a capital, Caracas. Os sismos tiveram apenas 40 segundos de intervalo e foram registados perto da cidade de San Felipe, cerca de 300 km a oeste de Caracas, a uma profundidade de cerca de 20 km. São informações do Serviço Geológico dos Estados Unidos que adianta que os terremotos ocorreram por volta das 6 da tarde, hora local, 11 da noite, em Lisboa. Vídeos e imagens difundidos pelas televisões locais e nas redes sociais mostram edifícios destruídos, pessoas a vasculharem escombros e muita gente nas ruas e bairros sem eletricidade. O Aeroporto Internacional de Caracas, o mais importante da Venezuela, foi encerrado por causa dos estragos. A presidente interina do país anunciou a ativação do estado de emergência. Numa declaração durante a madrugada, Delcy Rodrigues enviou ainda condolências às famílias das vítimas. Não são conhecidos por agora números de mortos ou fritos. O secretário de Estado das Comunidades de Portugal está a acompanhar junto à Embaixada Portuguesa em Caracas o que está a acontecer. Emídio de Sousa diz que para já não há informação de qualquer vítima portuguesa, mas admite que as informações são escassas.

0: residente português, está a acompanhar a situação. Numa nota publicada a noite passada no site da Presidência, António José Seguro deixa uma mensagem de solidariedade aos venezuelanos e aos portugueses que vivem na Venezuela. O número de casos confirmados de ébola na República Democrática do Congo subiu para 1.118, incluindo 291 mortes, segundo dados do governo divulgados ontem. Esse número representava o total de casos confirmados até terça-feira, de acordo com um relatório de situação divulgado pelo Ministério da Comunicação. A África do Sul garantiu a passagem aos 16avos de final do Mundial de Futebol. A seleção sul-africana venceu já esta madrugada a Coreia do Sul por 1-0 e o México, que já estava qualificado, ganhou por 3-0 à Chequia. Terminados os jogos do Grupo A, o México ficou em primeiro lugar com 9 pontos, seguido da África do Sul com 4. A Coreia do Sul terminou em terceiro, mas ainda se pôde qualificar. A Chequia fechou em quarto com 1 ponto e está eliminada. No Grupo C, Marrocos e Brasil seguem para os 16avos de final. A seleção brasileira ganhou por 3-0 à Escócia, que ainda não sabe se passa ou não à próxima fase. Já a formação marroquina venceu o eliminado Haiti por 4-2. Foram as notícias na sua RTP África. Estão de volta a partir das 7 com a jornalista Paula Borges. Tenham um bom dia.
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1: Muito bom dia, continuação de Boa Quinta-feira, mais uma hora na rádio cheia de música. Vamos ter nesta hora Bonga, temos também Charbel com King Clash e agora ficamos com Tabanca Jazz.

0: Charbel com King Clash. A caminho nesta hora, mais uma faixa do artista da semana, Isaú Menezes, vai estar a carimbar mais uma canção do seu mais recente álbum, dedicado a Moçambique, Moçambique no Coração, título original Moçambique Muntima. Já lá vamos a Isaú Menezes, agora ficamos no Planisfério, à volta do mundo com a Atualidade e José Gonçalves.
1: O El Niño aparece como um fator económico com muita regularidade na vida do planeta Terra, isto desde o século XIX, quando ele foi detectado pela primeira vez. Aparece de forma cíclica, mas não um ciclo regular. Aparece de vez em quando. Neste momento já estaria em movimento a partir do Pacífico e já teria alguns efeitos. Os principais efeitos são, no que diz respeito à segurança humana, por razões meteorológicas. Em vários países, a segurança humana é imediatamente ameaçada por alterações sérias na meteorologia, no estado do clima. Mas tem também efeitos económicos, isso desde sempre, efeitos económicos muito sérios. Ora, neste momento há até grupos de mobilização de capital, grupos de investimento, grupos de gestão de fundos que estão-se a preparar, levantando capital, como medida de segurança para o caso de produtos agrícolas muito sensíveis virem a ser atingidos. E é claro que imediatamente se pensa então que os produtos agrícolas vão fazer subir depois os produtos finais, os produtos acabados, quando eles se transformarão em produtos alimentares. Alguns se transformam em produtos alimentares mesmo de forma imediata, praticamente após a colheita, e outros com transformação industrial. Isso dá lugar a políticas de segurança alimentar, conforme sabemos, dentro de vários países, de vários continentes. A segurança alimentar funciona melhor nuns do que noutros. Curiosamente, às vezes funciona melhor em países que são fracos produtores. Mas no caso do continente africano, a fraqueza da produção agrícola voltada para as primeiras necessidades do ser humano, essa política é muito errática e funciona, portanto, à pequena escala, de tal forma que a África é grande importadora de alimentos. Bom, para já e no imediato, as condições climáticas neste momento já apontam para dificuldades, que assim mais ou menos à vista, não é que elas estejam a decorrer neste exato momento, mas podem vir a estar nos próximos meses, em relação ao milho da África do Sul, ao óleo de palma da Malásia e ao trigo da Austrália. Ora, com estes três produtos afetados, muito provavelmente cria-se um clima que é favorável ao aumento dos preços de todos os outros produtos alimentares. Isto porque começa a estabelecer-se insegurança em relação aos outros e isto porque há especulação no mercado agrícola, como há em todos os mercados, infelizmente, embora no mercado financeiro isso seja mais patente, mas aparece também no mercado das indústrias alimentares ou da agricultura alimentar. O Banco Mundial acha que os preços dos alimentos vão de facto subir. Assim, por exemplo, o Brasil, que é o maior exportador mundial de alimentos em volume, será atingido. A China, que é a grande importadora de alimentos e em grande quantidade, vai ser atingida de outra forma. No caso dos Estados Unidos e Canadá, portanto, no sentido igual ao do Brasil, portanto, de conseguir mais receita a partir das exportações agrícolas. Temos a Ucrânia, que é um exportador importante, sobretudo de cereais, que tem as dificuldades que tem em virtude da guerra, mas continua a ter o setor agrícola com algum tipo de funcionamento. E depois, então, Costa do Marfim e Gana em relação ao cacau e ao café, e a Indonésia em vários produtos também, que já diversificou bastante a sua agricultura. Este fenómeno é um fenómeno que aponta, então, para uma alta da inflação à escala mundial, e aponta para problemas políticos sérios dentro de vários países, porque se houver inflação, por exemplo, acentuada em certos países da América Latina, onde há um confronto muito sério neste momento entre a extrema-direita e a esquerda, ou entre a esquerda e o centro, ou melhor dizendo, entre o centro-esquerda e a extrema-direita, claro que isso dá pretexto para mobilizações. E em África não é preciso nem que haja situação política muito tensa. A própria situação social se encarregaria, justamente em caso de alta de inflação, de provocar novos distúrbios em alguns países.
0: Foi mais uma edição do Planisfério com José Gonçalves. E hoje, no Ciberdúvidas, vamos a mais uma dúvida da língua portuguesa. Vai ficar esclarecida a diferença ter que e ter de. Não perca este espaço que apresentamos diariamente aqui na RTP África, dedicado à língua que todos falamos, a língua portuguesa. Vamos com Bonga!

0: Conferimos agora mais uma dúvida que chegou ao Língua de Todos.
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3: Qual é a diferença, Sandra, entre ter de e ter que?
4: Ter de utiliza-se quando nós pretendemos dizer que temos o desejo ou a necessidade ou o dever em relação a uma determinada ação. Por exemplo, tenho de concluir o relatório amanhã. Ou seja, o relatório deve ser concluído amanhã. Tenho o dever de concluir o relatório amanhã. Em relação à expressão ter que, o verbo assume o significado de ter, de possuir, poder dispor de. E repare-se, entre o verbo ter e a partícula que, nós podemos incorporar, podemos introduzir palavras como coisas, nada, muito. Por exemplo, não posso ir jantar fora porque tenho que fazer, ou seja, tenho muito que fazer, tenho coisas para fazer. Infelizmente, há muitas famílias que não têm que comer, não têm coisas para comer. Assim, para que não haja dúvidas, nós usamos a expressão ter de com o sentido de dever. Tenho de estudar mais, devo estudar mais, aí tenho de. E usamos a expressão ter que, noutro contexto, como se acabou de referir, no sentido de possuir. Por exemplo, tenho que fazer hoje, tenho coisas para fazer hoje.
3: Sandra Duarte Tavares, colaboradora do Ciberdúvidas da Língua Portuguesa.

0: Já a seguir temos Artista da Semana.
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1: Ao longo da semana, estamos na cidade da Beira.

0: Marquisa O Menezes é um artista RTP África.
1: Oiê, África. Esta canção é num ritmo chamado Compa. Era para ser feita em parceria com a Monique CK. Mas também nesta música o que estou a fazer é um apelo à valorização da africanidade.

Ouvimos mais uma canção de Isaú Menezes. Ele é artista da semana RTP África com o álbum Moçambique Muntima, expressão que significa em português Moçambique no coração. Se quiser voltar a ouvir, Isaú Menezes já está disponível em Artista da Semana no site da rádio. E hoje fica também em destaque o Olhe por Si, é quinta-feira, e nas manhãs de quinta-feira temos por cá também Graça Cabral e Isabel Flora, falam sempre dos direitos do consumidor, hoje com um olhar para Moçambique. Não podemos ignorar as alterações climáticas. Até 2030, 118 milhões de pessoas extremamente pobres no continente africano estarão expostas à seca, inundações e calor extremo, sendo Moçambique um dos países mais afetados. É esta abordagem de Graça Cabral e Isabel Flora no Olhe por Si que está quase a chegar.

0: DJ Dias Rodrigues com Tito Paris no álbum Picante 7. Antes, encontramos também DJ Malvado com Ricardo Lenvo e Nelo Paim. Estão quase a chegar as notícias, mas quem chega agora é a dupla Graça Cabral e Isabel Flora. É quinta-feira, temos direitos do consumidor, é o Olho por Si.
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2: Graça, hoje na RTP África, no Olhe por Si, falamos do clima. Não podemos ignorar as alterações climáticas.
3: Não podemos mesmo, Isabel, até 2030, e lembro que 2030 é a meta estabelecida mundialmente para se concretizarem os Objetivos de Desenvolvimento Sustentável. Já percebemos que será muito difícil atingir todos estes objetivos, estamos a falar, enfim, de dificuldade imensa, nomeadamente económica, em conseguir até 2030, só faltam 4 anos a concretizar estas metas, mas até esse ano, dizia eu, 118 milhões de pessoas extremamente pobres no continente africano estarão expostas à seca, inundações e calor extremo. Esta é uma informação oficial, divulgada pela ONU, portanto é certo que daqui a 4 anos, menos já de 4 anos, porque já passou quase o primeiro semestre do ano 2026, 118 milhões de cidadãos que vão estar a viver, já vivem, mas vão ainda ser mais, a viver em situação de pobreza extrema, estarão expostos quase que mortalmente à seca, inundações e calor extremo. Portanto, são os efeitos das alterações climáticas que não podem ser, como a Isabel disse muito bem, ignorados. Já não podemos fazer de conta que não sabemos que isto está a acontecer, já não podemos enfiar a cabeça na areia, já se sente gravemente nos países africanos de língua oficial portuguesa os efeitos das alterações climáticas, as ondas de calor, as chuvas torrenciais, são situações cada vez mais frequentes, sobretudo nas regiões próximas de Moçambique e em Moçambique. Moçambique tem sido um dos países mais afetados pelas alterações climáticas. Este ano já temos situações gravíssimas, há registro de milhares de mortes, doenças altamente contagiosas, surtos de cólera, surtos de febre amarela, que são grandemente consequência destas alterações climáticas, deste ciclo dramático de cheias, ciclones tropicais, isto durante a época chuvosa, mas depois alternando com ondas de grande calor e de períodos de seca extrema, em que obviamente depois tudo tem implicação. A agricultura não consegue florescer, os solos são cada vez mais áridos, não há efetivamente o que se coma, há escassez de água potável, não há ligações porque as estradas que são precárias ficam totalmente destruídas, não há habitações em condições. Tudo está a ruir, digamos assim, nesta zona. A região norte de Moçambique está extremamente afetada. O mês de maio foi muito dramático. Sabemos que muitas famílias perderam as suas casas, os seus bens, as suas formas de sobrevivência. E a Associação Moçambicana, a Proconsumer, está quase toda ela a trabalhar em várias regiões afetadas, a providenciar apoio, informação sobre alimentação, sobretudo sobre alimentação, segurança alimentar, a higiene e a segurança alimentar, que recuaram décadas precisamente porque estas alterações não permitem de forma nenhuma que haja um saneamento básico em condições, e o acesso à água potável está ainda mais danificado e prejudicado que há uns anos atrás. A falta de acesso à água potável afeta, como sabemos, como é óbvio, a saúde, mas a nutrição e todos os aspectos da vida, porque inclusivamente as deslocações para as escolas acabam por não acontecer, as deslocações para os locais de trabalho também desapareceram, não há forma de ter o uso da água, que é um recurso, básico, é um direito humano. O uso da água é de forma dramaticamente diminuto. As pessoas não têm acesso à água potável. Isto são situações que têm que causar constrangimento em todos nós, todos os cidadãos, todos os consumidores têm que perceber que as alterações climáticas são uma realidade, que os desperdícios que, por exemplo, no hemisfério norte fazemos, os desperdícios de água potável, os desperdícios alimentares, são quase que um crime perante a situação dramática que estas populações estão a atravessar. Estamos a falar de um recurso que está a ser usado, a água, abaixo dos 0,5%. Esta população não tem, efetivamente, o mínimo para sobreviver.
2: Graça, e o que é que as instituições internacionais estão a fazer?
3: Para além dos alertas, para além da informação, estão no terreno. Sabemos que várias delegações da ONU, várias delegações da UNICEF e muitas delegações da União Mundial, da Organização Mundial de Saúde estão no terreno, estão a trabalhar na reconstrução das casas, na reconstrução das estradas, em hospitais de campanha, em locais de vacinação pública, estão a ajudar as populações e também, claro, os governos, as câmaras municipais, de forma a que as pessoas tenham, nomeadamente as crianças, tenham então pelo menos o acesso mínimo à água potável e os cuidados de saúde básicos. É isto que está a acontecer neste momento, de forma muito ativa, com o envolvimento também, como eu dizia, da Associação de Defesa do Consumidor, mas a Organização Mundial da Saúde, a ONU e a UNICEF estão diariamente, também na frente da batalha. Sabemos que a Cruz Vermelha tem também prestado um apoio muito importante, mas neste momento é a questão da água potável que está a ser a maior prioridade, digamos que ainda mais prioritário que as vacinas, é mesmo permitir que as pessoas tenham água potável para beber. É uma situação difícil, aconselhamos todos aqueles que nos ouvem, que queiram ajudar, que passem pelo site da ProConsumers, que consultem as informações que a UNICEF vai divulgando, à forma de todos nós ajudarmos estas populações, sobretudo as crianças, a ultrapassarem estas dificuldades tão grandes.
2: Marcamos então encontro para a próxima semana, para mais uma edição de Olho por Si, mas nunca é demais lembrar que este programa vai ficar disponível em podcast. Poderá ouvi-lo novamente na íntegra.
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0: 7 horas em Portugal e Angola, 5 horas em Cabo Verde, 6 horas na Guiné-Bissau e São Tomé e Príncipe, 8 horas em Moçambique. Vamos saber quais são os destaques desta edição?
1: Duplo sismo na Venezuela, pelo menos 32 mortos, mais de 700 feridos. É um balanço ainda muito provisório. Foi decretado o estado de emergência. Moçambique assinala os 51 anos da independência. A vida difícil está nas palavras dos cidadãos que ouvimos. Em Cabo Verde, o chefe de Estado defende a classificação do antigo campo de concentração do Tarrafal como um momento muito significativo. Portugal deverá ser hoje uma das muitas seleções a garantir, sem jogar, o apuramento para os 16avos de final do Campeonato do Mundo de Futebol.
0: A seguir-se o desenvolvimento destas e de outras notícias, edição das 7 com Paula Borges.
1: A região mais afetada pelos dois fortes sismos na Venezuela foi o estado de La Guaira, situado na proximidade da capital Caracas. A presidente interina do país, Delcy Rodríguez, já se dirigiu à nação, decretou o estado de emergência, disse que ainda não tem dados concretos, mas que o primeiro balanço aponta para 32 vítimas mortais, 700 pessoas feridas. Avança ainda que o aeroporto de Caracas foi gravemente danificado, está em cerrado e são muitos os imóveis que ruíram na capital. Um primeiro sismo de magnitude 7.2 fez tremer a terra. Eram 6:04 da tarde de ontem, a uma profundidade de pouco mais de 21 quilómetros, a cerca de 200 quilómetros de Caracas. Seguiu-se um segundo sismo de magnitude 7.5. A Venezuela estava a celebrar um feriado nacional e muitas pessoas estavam em casa. Feriado nacional também hoje em Moçambique, que assinala os 51 anos da proclamação da independência. Ouvidos pela Rádio RTP África nas ruas de Maputo, os cidadãos dizem que não há motivos para celebrar. Apontam a falta de emprego, a falta de oportunidades para os mais jovens, também o elevado custo de vida, como algumas das muitas preocupações.
2: Por mim, pudesse comemorar o dia 25, né? De uma outra forma, né? Refletindo-se os problemas que o país tem, o que é que pode-se fazer para se ultrapassar os problemas graves que o país tem. Corrupção, que na agricultura, todos os problemas. Epa, deve por mim, em vez de se organizar festas, organizar-se debates de como o país dar volta à situação que o país se encontra.
3: Bom, para mim eu não acredito que nós estejamos independentes. A primeira questão é essa, porque eu olho para Moçambique como um país que ainda está a caminhar a passos bem lentos. Olhamos para Moçambique ontem e conseguimos perceber que já teve momentos bons, onde as empresas eram funcionais, não eram empresas de fachada, onde havia muito lobismo, onde as pessoas para vencerem concursos precisavam de estar afiliadas a alguém que está dentro da instituição pública. E muitas incongruências que têm acontecido atualmente não se viviam naquela altura. E quando olho para Moçambique, hoje eu percebo que há uma situação de declínio. No lugar de nós crescermos, desenvolvermos, estamos a declinar. Consigo perceber que os jovens atualmente são mais empreendedores do que empresários. Os empreendedores são pessoas que têm um talento e criam uma empresinha e a empresa está a funcionar, é a mesma empresa que é usada para sustentar os seus bolsos, sem nenhum salário, sem nenhuma outra estratégia.
1: Moçambique celebra então hoje o 25 de junho, dia da independência, e afirma Pedro Guiliche, porta-voz da Frelimo, que é uma data de enorme significado.
4: Celebrar o 25 de junho é celebrar a nossa independência, é celebrar a nossa soberania, é celebrar a nossa existência enquanto nação. Uma independência que foi possível graças à bravura dos melhores filhos desta terra, que dedicaram a sua vida, que se dedicaram desde a idade mais tenra para combater de forma enérgica, de forma tenaz, de forma determinante, o colonialismo português.
1: E Pedro Guiliche diz mais.
4: E foi justamente resultado desta luta de libertação nacional que contou com o envolvimento, com a participação de todo o povo moçambicano, que hoje nós somos um Estado independente, livre e soberano.
1: A reunião da Comissão Política da Frelimo decorreu ontem na cidade de Maputo e Pedro Guiliche antecipou assim este 25 de junho, dia da independência do país. Mais de 100 cidadãos do Malawi estão já há vários dias ao relento no recinto do terminal rodoviário da Junta na cidade de Maputo. São crianças, adultos e idosos provenientes da África do Sul, de onde fugiram da violência xenófoba. Orfeu de Sá, Lisboa.
5: Os pouco mais de 100 cidadãos malawianos estão sem apoios, sem abrigo e sem dinheiro para prosseguir em viagem a partir do terminal rodoviário da Junta em Maputo, depois de terem fugido dos ataques dos movimentos anti-imigrantes na África do Sul. O gestor do terminal da Junta, Raul Nhancale, considera a situação crítica.
6: Não podemos mentir, porque isso é um assunto que requer custos. Tentarmos proteger, não aparecerem pessoas que lá drabam, depois saem do terminal e vão assaltar a eles. Nós isso protegemos porque até à noite fechamos as portas das saídas. Isso tudo para trazer a segurança das pessoas daqui dentro.
5: As noites são passadas ao ar livre, diz Raul Nhancale, com todos os riscos para a saúde destes cidadãos e não só.
6: Imagina que as pessoas estão a trazer crianças. São crianças de uns seus 2 anos, 1 ano. É complicado dormir no relém. É uma coisa que nós até lutamos muito. Até as pessoas que estavam aqui a fazerem do lugar para a venda, mandamos retirar as pessoas para poderem abrigar aquelas pessoas que trazem crianças.
5: Os cidadãos do Malawi entraram para Moçambique a partir da fronteira da Ponta de Ouro, alguns dos quais, sem a devida documentação de viagem, dizem, ficou para trás na fuga dos ataques xenófobos.
1: São vítimas desta violência, destes episódios de violência que têm marcado a vida na África do Sul nas últimas semanas. O diretor da Rede de Conservação da Biodiversidade, uma organização não-governamental de Moçambique, deixou alertas para implicações que classificou como drásticas para a marinha e para a saúde pública com o derrame de combustível por navio atracado desde outubro no porto de Climane, na província da Zambésia. São declarações de Dionísio Graciano, citado ontem pela comunicação social. Em causa está um navio atracado desde outubro do ano passado no porto da capital provincial da Zambésia. Transporta quantidades elevadas de magnetite, minério usado para o fabrico de ferro e de aço, nesta zona considerada pela Mulaba e as comunidades como um autêntico berço marinho. Cabo Verde, o chefe de Estado de defendeu ontem a classificação do antigo campo de concentração do Tarrafal como Património Mundial da Unesco. Para José Maria Neves, o reconhecimento deve servir para preservar a memória e promover os valores da liberdade, da paz e da dignidade. Durante o primeiro dia do Simpósio Internacional Museu da Resistência do Campo de Concentração do Tarrafal, o chefe de Estado afirmou que o antigo campo de concentração deve ser entendido não apenas como um lugar de memória do sofrimento, mas também como um símbolo de resistência, de libertação e de superação.
7: Temos de, a partir da transformação deste campo em património da humanidade, fazer tudo para iluminar os caminhos do futuro, no sentido de superarmos esses momentos mais difíceis e mais dolorosos da história em tempos de liberdade e dignidade da pessoa humana. Portanto, essa questão de transformação e da sua classificação em património da humanidade tem a ver com um futuro de liberdade e de dignidade para todos e a perspectiva de construção de um mundo muito mais humano.
1: O simpósio que termina hoje reúne representantes de Angola, da Guiné-Bissau e Portugal, além de académicos, investigadores e antigos presos políticos. O encontro integra o processo de candidatura do Museu da Resistência do campo de concentração do Tarrafal a património mundial. Ainda em Cabo Verde, o presidente da Câmara de Comércio de Sotavento diz que os empresários estão disponíveis para responder ao apelo do novo primeiro-ministro, apelo para uma maior articulação entre o governo e o setor privado, com vista ao desenvolvimento do país. Marcos Rodrigues considera que essa cooperação será essencial para enfrentar os desafios da economia.
8: É esse o caminho, é essa a realidade incontornável. Nós, enfim, em Cabo Verde, o que nos falta muitas vezes é vermos que, capacitando o setor privado, estamos a capacitar a transformação do país. E acho que o Sr. Primeiro-Ministro foi claro, inequívoco, e nós estamos preparados para o fazer.
1: Estão preparados os elementos da Câmara de Comércio de Sotavento, garante Marcos Rodrigues, que aponta à transição energética, a melhoria da conectividade entre as ilhas e a redução dos custos das telecomunicações, como algumas das prioridades do novo Executivo. O Quénia prepara-se hoje para protestos que deverão marcar o segundo aniversário da repressão violenta a um movimento de contestação da geração Z, em junho de 2024, que marcou uma viragem política no país. Já no Mundial de Futebol dos Estados Unidos, Portugal deverá ser hoje uma das muitas seleções a garantir sem jogar o apuramento para os 16avos de final. Poderá acontecer logo com o fecho do grupo E. De ontem vem essa qualificação da África do Sul para a próxima fase deste Mundial de Futebol, o que acontece pela primeira vez. Nota também do Prémio AMI, Fundação de Assistência Médica Internacional, para um trabalho desta empresa, um trabalho da RTP África. O primeiro prémio foi para Felipe Calheiros, pela reportagem Histórias da Linha de Sintra, emitida na RTP África.
0: Foram as notícias na RTP África com Paula Borges. 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
9: Fernanda Almeida.
0: Muito bom dia. Daqui a pouco vamos trazer-lhe os destaques dos jornais que nos chegaram à redação. Para já abrimos esta hora com Stuart Sukuma, Otis, Rodália, Silvestre e Pureza com Let's Party. Stuart Sukuma, que vai estar na Música Sem Espinhas depois das 2 da tarde.

E hoje, seja como for, é dia de festa, dia de independência de Moçambique. Estamos todos de parabéns. Let's Party, Stuart Sukuma, Otis Rodália Silvestre e Pureza Wafino aqui na sua rádio. Vamos seguir até Angola com Conde Martins.

0: E nesta revista de imprensa, começo pela primeira página do Público. Espanha, casos de justiça aumentam pressão política sobre Pedro Sánchez. Relações entre governo madeirense e Ipsos levantam suspeitas de crime. No Jornal de Notícias, Estados Unidos e Ucrânia fazem disparar exportações de material de guerra. Portugal escapa a calor sufocante na Europa. Temperaturas persistentes acima dos 35 graus causam mais de uma centena de mortos e afetam 100 milhões de pessoas. No Diário de Notícias, Portugal está a falhar na monitorização do HIV. Relatório elaborado por 30 peritos conclui que Portugal tem dados, capacidade técnica e conhecimento sobre o HIV, mas não consegue medir com precisão o cumprimento das metas de diagnóstico, tratamento e controle do vírus. Prestação social única, acordo entre PS e PSD, faz avançar medida que mantém 3 horas de trabalho social. No Correio da Manhã, Barão Cor-de-Rosa falido com dívida de 36,7 milhões. Tribunal da Relação decreta falência. Antigo patrão do grupo Impala, tramado por aval. Ainda em destaque no Correio da Manhã, duelo Campeonato Mundial, duelo Ronaldo-Messi à vista nos quartos de final. Ainda a primeira página da revista Visão, especial litoral em risco, a grande erosão, como as praias portuguesas estão a encolher e o que precisa ser feito para as salvar. As zonas mais ameaçadas, o recorde de reposição de areia, o ordenamento que tarda, temas que pode encontrar na revista Visão. Vamos aos desportivos. Começo pela bola, o grande recomeço. Benfica arranca para uma nova era, 2026-2027, início da temporada mais cedo e com compromissos à porta. Na seleção, Tomás Araújo está de volta, como a polícia do Texas recebeu a seleção de braços abertos. No Sporting, Altimira é leão, corrida ganha ao Leipzig. No Futebol Clube do Porto, Juventude ordena no miolo, impressionante média de idades entre os centrocampistas. No jornal O Jogo, volta ao mundo, de regresso às primeiras páginas, Ronaldo junta-se à galeria de notáveis do maior torneio de seleções. Ainda em destaque neste jornal, o lado B do campeão Farioli, da paixão pela filosofia à intenção de fundar um partido político. No Sporting, Altimira confirmado, Leões já gastaram quase 80 milhões de euros em reforços. E terminamos com o Record. Vem aí Altimira, espanhol do Betis, tem acordo até 2031. Custa 18 milhões, mais 2 milhões por objetivos. Em relação à seleção, Ronaldo inspirou o balneário, os segredos da goleada. No Benfica, nova era, Águia volta hoje ao trabalho com Marcos Silva no comando. Terminamos com uma nota sobre o Futebol Clube do Porto. William está livre para a Supertaça. Tade reduz pena de 2 para 1 jogo.
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2: Voltamos à música, Arnaldo Manhice com Ilia Ranzo.

0: Passam 31 minutos das 7 da manhã e vamos continuar por Moçambique. Vamos ao encontro do nosso correspondente Orfeu de Sá, Lisboa. Vamos saber o que se destaca na informação moçambicana nesta quinta-feira. Muito bom dia.
1: Bom dia, Fernando Almeida. Bom dia, ouvinte RTP África. Amanhã já de sol, dia tranquilo aqui na capital moçambicana. Sinais a quinta-feira em que o Instituto Nacional de Meteorologia prevê então uma temperatura máxima de 26 graus. E já no que a atualidade informativa diz respeito hoje, essa será dominada pela celebração hoje dos 51 anos da proclamação da independência de Moçambique para hoje, feriado nacional. Talvez por isso se justifique essa calminha aqui na capital moçambicana, de forma geral no país. O chefe de Estado moçambicano vai então à Praça dos Heróis depositar uma coroa de flores em homenagem a todos aqueles que tombaram na luta de libertação da dominação colonial estrangeira, um dia em que o chefe de Estado vai também proferir uma comunicação à nação pela passagem então dos 51 anos da independência de Moçambique. Neste dia várias são as atividades programadas, mesmo aqui ao nível da capital moçambicana. Desde as primeiras horas nota-se, por exemplo, a realização de várias atividades desportivas, como uma maratona, caminhada, entre outras atividades, todas para marcar a passagem deste dia, um dia que é feriado nacional, um dia também em que os cidadãos dizem que deve servir para a reflexão de que Moçambique se pretende continuar a construir. Fazem a análise à atual situação do país e o contexto em que se celebra então os 51 anos da proclamação da independência de Moçambique. Os jovens, por exemplo, queixam-se da falta de emprego e também de oportunidades. Dizem, na sua maioria, de serem formados, mas infelizmente encontrar emprego continua a ser uma luta diária. E por isso este dia deve ser de reflexão sobre que Moçambique se pretende construir. Para já são então estas, David, aliás, Fernanda Almeida, que notas que marcam então, dominam então a atualidade informativa, a celebração dos 51 anos da proclamação da independência de Moçambique. As cerimónias centrais vão decorrer então aqui na cidade de Maputo e terá como palco a Praça dos Heróis Moçambicanos. São então estas, Fernanda, notas de destaque neste dia bastante tranquilo aqui na capital moçambicana, sem movimento, dia calmo, e em que o Instituto Nacional de Meteorologia prevê então uma temperatura máxima de 26 graus aqui na bela cidade das Acácias.
0: Orfeu de Sá, Lisboa.
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0: de Matias Damásio, estamos a ouvir Nair Fakirá com Sentir. Tempo de atualizarmos o desporto com Mário Silva da Costa.
1: Já estão fechadas as contas de três grupos do Campeonato do Mundo. No grupo A, o México venceu a Chequia por 3-0 e a África do Sul bateu a Coreia do Sul por 1-0. Com estes resultados, o México termina no primeiro lugar e a África do Sul em segundo. A equipa sul-africana carimba o apuramento para a próxima fase pela primeira vez na história. Já a Coreia do Sul fica no terceiro posto, a aguardar o desfecho dos restantes grupos para perceber se é um dos melhores terceiros classificados. No grupo B, a Suíça venceu o Canadá por 2-1. As duas equipas seguem para os 16avos e a Bósnia-Herzegovina bateu o Qatar por 3-1. A equipa bósnia fica em terceiro, mas com 4 pontos e, por isso, com boas perspectivas de continuar no Mundial. Por último, no grupo C, grande destaque para o Brasil. A Canarinha venceu a Escócia por 3-0. Bis de Vinícius Júnior e um golo de Matheus Cunha. O Brasil passa o grupo em primeiro lugar. Após o jogo, o selecionador Carlo Ancelotti elogiou as melhorias e exibicionais da equipa ao longo da prova.
2: Eu acho que a equipe agora está jogando sólido. Temos uma equipe sólido que joga, comparando com o primeiro jogo, menos erros com a bola, mais ritmo, mais efetividade na frente. Então, os dois jogos depois do Marrocos, temos uma boa impressão. Agora, como se diz em Brasil, pé no chão e seguir trabalhando, melhorando e preparando o próximo jogo.
1: Este jogo marcou ainda o regresso de Neymar à seleção. O avançado foi lançado na segunda parte e no fim do jogo explicou como viveu esse momento.
3: Quando eu entrei, na verdade, eu não pensei em nada. Eu só agradeci mesmo ali, eu só agradeci pelo momento. Foi um momento de gratidão mesmo. Nesses anos, desde quando eu me lesionei aqui na seleção, meu objetivo era jogar a Copa do Mundo, meu objetivo era voltar pela seleção, era definir essa camisa, porque eu amo estar aqui, eu amo vestir a camisa da seleção brasileira. E então só foi de agradecimento, né? Fiquei muito feliz, muito contente, emocionado com tudo que vem acontecendo. E é isso, acho que é melhorar cada vez mais para ajudar a minha equipe de alguma forma.
1: O Brasil está nos 16avos de final do Campeonato do Mundo. No outro jogo do grupo, Marrocos venceu o Haiti por 4-2. A equipa marroquina também segue em frente. Neste grupo C, a Escócia termina em terceiro lugar com 3 pontos e vai também aguardar pelo desfecho dos restantes grupos. Na agenda de hoje, 6 jogos do Mundial. No grupo E, às 9 da noite, o Equador defronta a Alemanha e Curaçao mede forças com a Costa do Marfim. No grupo F, os jogos vão ter lugar à meia-noite. Tunísia, Países Baixos e Japão, Suécia. Por último, as partidas do Grupo D, às 3 da manhã, Turquia contra Estados Unidos e Paraguai frente à Austrália. Arranca hoje a pré-temporada do Benfica, o regresso aos trabalhos no Seixal, agora sob orientação de Marco Silva. Para hoje estão previstos os testes físicos no Seixal e os exames médicos no Hospital da Luz. O plantel encarnado vai trabalhar no centro de estágios do clube até 8 de julho. A equipa vai depois rumar ao Algarve, onde vai ter pela frente 2 jogos particulares frente ao Flamengo e também ao Villarreal. É oficial, Tiago Margarido é o novo treinador do Vitória Sport Clube de Guimarães. O técnico assinou um contrato válido por uma temporada com mais uma de opção. Tiago Margarido sucede assim a Gil Ameiras como treinador do clube vimaranense. Em sentido contrário, Gil Ameiras regressa à equipa B do Vitória Sport Clube. O Sporting recebe hoje o Benfica no jogo 4 da final do play-off do Campeonato de Futsal. Neste momento há 2 vitórias para as Águias e uma para os Leões, por isso um triunfo do Benfica esta noite vale o bicampeonato de futsal à formação encarnada. No lançamento deste jogo, o treinador do Benfica, Cassiano Klein, refere que para atingir esse objetivo, a equipa vai ter de fazer mais e melhor.
4: Para a gente conseguir nosso objetivo, nós temos que entendermos que o que a gente fez precisa um pouquinho mais. Foi suficiente para aquele jogo, mas agora eu tenho certeza que as equipes vão elevar o nível. É assim que é, a gente vai aprendendo e temos que estar pronto para isso. A única maneira da gente conseguir nosso objetivo é dar um passo a mais. Tem uma filosofia que fala o seguinte: quando você fala que você consegue, você está certo. Quando você fala que você não consegue, você também está certo. Quando a gente fala subir de nível, é isso. Quando você entende que a tua equipe pode dar mais.
1: Do lado do Sporting, o técnico Nuno Dias promete uma equipa a dar tudo para levar o jogo para a negra.
5: Por tudo aquilo que temos feito neste play-off, aquilo que foi o equilíbrio do jogo 1, aquilo que foi o equilíbrio do jogo 3, aquilo que foi a nossa superioridade no jogo 2, por tudo o que temos feito, faz-nos acreditar que podemos chegar ao jogo 5. Mas só vamos pensar no jogo 5 depois de vencer o jogo 4, porque não há jogo 5 sem vencermos o jogo 4. Então, vamos pensar que é uma possibilidade forte, vamos nos preparar ao máximo para que isso aconteça e que cá estaremos para competir ao máximo para conseguir levar o jogo para quinto.
1: Sporting Benfica, jogo 4 da final do play-off do Campeonato de Futsal, partida com início marcado para as 8h30 da noite no pavilhão João Rocha.
0: Atualidade desportiva com Mário Silva da Costa. Estamos a 10 minutos das 8 da manhã. Recordo aqui o que pode ouvir hoje no Planisfério.
6: Hoje vamos falar dos riscos que o El Niño, que parece que já está em andamento no Pacífico, fazem correr ao conjunto da economia mundial. E esse conjunto da economia mundial tem países de uma alta sensibilidade, onde os problemas económicos se gerarem escassez, onde há lugar a problemas políticos muito graves.
0: José Gonçalves com o Planisfério para ouvir depois das 8 da manhã. Vamos ficar com os Guruano.

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1: Estamos a 5 minutos das 8 da manhã, vamos já de seguida ficar com Ângela Coutinho, são as grandes figuras de África.

0: Marwan Abd al-Malik I foi um príncipe marroquino, nascido em 1541, que viveu muitos anos no exílio na Turquia. Convenceu os turcos a apoiá-lo na tomada do trono através da célebre Batalha de Alcácer Quibir, ou Batalha dos Três Reis, em 1578. Al-Malik I faleceu nessa batalha, considerada a mais célebre da história de Marrocos.
1: Vamos saber das temperaturas. Em Portugal, as temperaturas baixaram, mas as temperaturas previstas, máximas previstas para hoje em Lisboa, são de 24 graus, no Porto 23, em Faro 24 também. Também Luanda com 24 graus de máxima, Maputo 26, Praia em Cabo Verde 28, Santo Tomé 27 graus e Bissau mais quente com 33 graus de máxima. A fechar esta hora vamos ficar com Lisandro Cuxi.

0: 8 horas em Portugal e Angola, 6 horas em Cabo Verde, 7 horas na Guiné-Bissau e São Tomé e Príncipe, 9 horas em Moçambique. Vamos saber quais são os destaques desta edição.
1: Teme-se que sejam largas centenas as vítimas depois do duplo sismo na Venezuela. Neste jornal, os relatos que chegam de uma Caracas com muitos sinais de destruição. Ouvimos também as frustrações e as esperanças de cidadãos moçambicanos neste dia que é da independência. E vamos até Nampula, onde se discute a nutrição e o agronegócio.
0: A seguir, o desenvolvimento destas e de outras notícias, edição das 8 com Paula Borges.
1: Dois terremotos atingiram a Venezuela ontem à noite, um de 7.2 na escala de Richter, o outro 7.5, aconteceram com um curto intervalo de cerca de 40 segundos, passavam poucos minutos das 6 da tarde de ontem na Venezuela, 11 da noite em Portugal continental, foram sentidos em todo o país estes abalos. Os especialistas classificam o fenómeno como dissemos, um duplo sismo, algo raro e potencialmente mais destrutivo. São várias as regiões afetadas, Caracas, La Guaira, Aragua, Carabobo. As primeiras estimativas feitas pelo Serviço Geológico dos Estados Unidos apontam para 10 mil a 100 mil mortos. São estimativas, mas a presidente interina, num primeiro balanço provisório, fala em 32 mortos, 700 feridos. Foi numa mensagem à nação.
2: Devo informar que o estado mais afetado por este evento sísmico sem precedentes é La Guaira. Dezenas de edifícios colapsaram e estamos atualmente empenhados em árduos esforços de resgate para salvar o máximo de vidas que Deus nos permitir. Neste momento temos relatos de 32 mortes, sem incluir os números do estado de La Guaira. Mais de 700 pessoas feridas foram assistidas nas urgências de hospitais públicos e centros de saúde privados.
1: Delcia Rodrigues, a presidente interina da Venezuela, onde há, como se sabe, uma grande comunidade portuguesa, mais de 1 milhão de pessoas. É precisamente uma dessas pessoas, Francisco Soares, empresário, que relata como tudo aconteceu.
3: Olá, bom dia, Celina, bom dia. É assim, a situação aqui em Caracas é muito complexa. Há uma grande parte de prédios que foram abaixo, em setores como o Paraíso, setores como o San Bernardino, também no estado de La Guaira. É muito feia, triste, complexa a nossa situação, dolorosa, de muito dor, dado o ver o que está a acontecer aqui no nosso país. Dizer-te, a gente tem muito medo, está na rua com medo de próximas réplicas do temblor. Foi um momento muito feio, foi a quase um minuto de o chão a tremar, as paredes a tremar. A grande maioria, pode-se que uma grande parte dos prédios de toda Caracas ficaram afetados com gretas, com buracos, com paredes no chão. Para dizer-te vítimas, agora está a escalar a muitas por o complexo que é a situação lá no estado da Guaira. E nós, aqui como comerciantes, como empresários, estamos aqui a trabalhar. Eu tenho a padaria a esta hora, aqui são as 2 da madrugada, 2:24 da madrugada. A gente aqui está a trabalhar, tem a porta aberta. Estamos a fazer pão para ajudar os centros de acopio do setor, no setor há vários centros de acopio, e para ajudar também a comunidade que não tem como cozinhar.
1: Os relatos dos dias que vão seguir-se depois destes fortes abalos, o relato de Francisco Soares, enviado a Celina Faria, repórter da RTP Madeira. Também da Venezuela chega outro relato pela voz de Maria da Luz Maciel.
4: Foi horrível, foi um terremoto de uma magnitude muito forte. Foi um susto muito grande, mas graças a Deus aqui, por aqui estamos todos bem. Eu e os meus filhos estávamos todos bem. Há coisas que estavam em casa do meu filho de anos, fui, caí muito, toquei para o chão, garrafas, rotas, bem no chão, tudo, esquentador, um desastre. Mas, claro, o importante é que a gente estamos todos a salvo.
1: Dois dos relatos que chegam, dois entre tantos portugueses que vivem na Venezuela. Emídio Sousa, o secretário de Estado das Comunidades, já disse que para já não há informação de qualquer vítima portuguesa, mas afirma também que as informações são ainda muito escassas. O presidente da República de Portugal, António José Seguro, já se pronunciou, diz que está a acompanhar a situação. Numa mensagem publicada na página da Presidência na internet, António José Seguro escreve que está consternado e dirige uma mensagem de solidariedade e de esperança ao povo venezuelano e aos portugueses que vivem neste território. Moçambique assinala hoje 51 anos da proclamação da independência. Ouvidos pela rádio RTP África, homens e mulheres deste país dizem que não há muitos motivos para celebrar e destacam como problemas o elevado custo de vida, a falta de emprego, a falta de oportunidades.
5: As coisas mudaram muito, os preços subiram muito. Não negamos que talvez a culpa não seja dos outrens, mas também alguma coisa eles tinham que se esforçar em fazer. Primeira coisa, tinham que pelo menos tentar abrir oportunidade para jovens. Não é fácil um jovem terminar de estudar depois ser agente em pesa. O que é isso aí? Enquanto oportunidades são muitas, para termos emprego, temos que bater portas, temos que ter padrinhos, isso aí é complicado. Então, o governo tem que criar mecanismos.
6: Eu respondo por mim, e o país, neste caso, está mais pior do que antes, neste caso. A fala de emprego, a fala de valor, as coisas não estão como deve ser, neste caso.
5: É abrir oportunidade para jovens.
6: Eu, para mim, o que eu quero, na verdade, da minha parte, não vou responder por outros, na verdade, mas o que eu queria, na verdade, é emprego, neste caso, para jovens, sei lá, tudo mais. Sei lá.
7: Olhando para o período que passa desde 1975 até então, não avançou grande coisa. Principalmente nesses últimos anos, eu vejo como se estivéssemos a retardar, tanto no âmbito da educação, investimentos, não está muito lá grande coisa. A princípio tinha que se investir numa educação séria, investir muito mais na tecnologia, porque a base do desenvolvimento de um país, eu acho que é a educação.
1: Assim falam os cidadãos de Moçambique, alguns dos cidadãos ouvidos pelo correspondente da Rádio RTP África no território, e também chega do país essa nota de que a cidade de Nampula acolhe desde quarta-feira a Conferência Internacional de Nutrição e Agronegócio. A desnutrição continua a ser uma preocupação para o governo, onde 38% das crianças com menos de 5 anos estão nesta condição. É isso que diz a secretária executiva do Secretariado Técnico de Segurança Alimentar e Nutricional, Judite Musakula.
8: As províncias do norte e centro do país apresentam as taxas mais altas de desnutrição crónica, nomeadamente Nampula, Cabo Delgado, Zambésia, Manica, Niassa, Tete e Sofala. Daí a necessidade do governo concentrar as suas atenções nestas regiões com vista a acelerar a redução destas taxas.
1: Os apelos da responsável pelo Secretariado Técnico de Segurança Alimentar e Nutricional de Moçambique. Também em Moçambique, o Conselho de Defesa e Segurança veio instar o governo a adotar medidas adicionais no combate ao terrorismo e ao tráfico de drogas. É isso que avança em comunicado a Presidência da República. Esclarece que este apelo foi lançado durante a 4ª reunião ordinária do Conselho, dirigida pelo chefe de Estado Daniel Chapo, e que visa a erradicação do terrorismo, considerado uma ameaça à segurança nacional. Os cartéis mexicanos estão a expandir a produção de metanfetamina na África Ocidental, com operações cada vez mais sofisticadas e ligações a grupos armados locais. A informação é avançada pela ADF, uma publicação especializada em segurança africana, pertencente ao Comando dos Estados Unidos para a África, a AFRICOM. João Costa Dias.
9: Os cartéis mexicanos, incluindo o Sinaloa e o Jalisco Nova Geração, estão a reforçar a produção de metanfetamina na África Ocidental, segundo a ADF. Em maio, a Nigéria deteve 3 mexicanos e 6 cúmplices num laboratório industrial no estado de Ogun, onde foram apreendidos químicos e droga avaliados em 338 milhões de euros. Especialistas citados pela Deutsche Welle explicam que os cartéis estão a instalar estruturas próprias no continente, financiando grupos armados e criminosos para garantir rotas seguras ao longo do Golfo da Guiné, do Sahel e até à África Austral. A região, tradicionalmente usada como corredor para a cocaína, está agora a receber laboratórios locais devido ao menor risco de interseção marítima e aos custos reduzidos. Na África do Sul, 4 mexicanos foram detidos numa operação que apreendeu 481 quilos de metanfetamina, a quarta instalação ligada ao México. O consumo local cresce impulsionado por desemprego jovem, falhas de segurança e baixo custo da droga. Na Nigéria, o aumento do uso da metanfetamina está associado a homicídios e violência em comunidades rurais.
1: Os cartéis mexicanos expandem a produção na África Ocidental, apreensões milionárias na Nigéria e na África do Sul expõem a escala crescente deste fenómeno. Em Angola, a confiança nas instituições é aquilo que pede aos cidadãos o novo provedor de justiça. João Pinto tomou posse ontem e assegura que vai trabalhar para a defesa dos direitos dos angolanos e angolanas, eleito pelos deputados no passado dia 21 de maio, com 171 votos favoráveis, sem votos contra nem abstenções. João Pinto sucede a Floribela Araújo no cargo, inicia um mandato de 5 anos. Em destaque também nas notícias da Rádio RTP África, vai estar ao longo das próximas horas o Simpósio Internacional Museu da Resistência do Campo de Concentração do Tarrafal, marca o culminar da candidatura a Património Mundial e é um momento de reflexão sobre o valor universal e excepcional do Tarrafal. Foi isso que afirmou a presidente do Instituto do Património Cultural.
0: Foram as notícias na Rádio RTP África com a edição da jornalista Paula Borges. Informações em permanência em africa.rtp.pt.
10: Fernanda Almeida.
0: E abrimos esta hora com Assa Matusse.

0: Depois de Assa Matussa, voz de Anastácia Carvalho, a levar-nos até São Tomé e Príncipe. Manhã de quinta-feira, espero que esteja na nossa companhia. Hoje está de parabéns Moçambique e vamos lá saber o que vai ser o tema da Hora dos Ouvintes. Bom dia, Frederico.
1: Bom dia, hoje é um dia especial para Moçambique, assinala 51 anos da independência, mais de 5 décadas a caminhar nesta jornada da independência. Por isso, hoje na Hora dos Ouvintes vamos fazer o balanço de todos estes anos e também apontar os desafios, e é isso que lhe perguntamos hoje. Que balanço faz da independência dos 51 anos de Moçambique? Quais os principais desafios do país? O que é que ainda falta concretizar nas próximas décadas? Participe neste programa no Dia da Independência de Moçambique. Até já.
0: Até já, e as inscrições abrem a partir das 9h15. Ligue para o 213820185. Estará a Janaína Ortez a atender-se e poderá também deixar a sua mensagem no WhatsApp 00351-96712-5572. O tema de hoje leva-nos até Moçambique. E vamos às histórias do Afro Nation. As pérolas do Afro Nation com Karina Sefela.
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3: Olá e sejam bem-vindos às Pérolas do Afro Nation. Faltam pouquíssimos dias para a maior festa da música africana na Europa e eu estou muito, mas muito ansiosa. Temos muitas novidades e não falo só dos nomes no cartaz, mas sim do Dia da Bandeira, que não é bem uma novidade. Já no ano passado já tínhamos este dia onde todo mundo poderia levar as bandeiras dos seus países e representar a sua cultura, mas para este ano, novíssimo, temos o palco Afro Afrotronic, do qual já falamos aqui, que são as músicas de Deep, e Afro House, um novo género musical africano que tem dado o que falar. Mas mais do que isso, eu estou ansiosíssima porque é a primeira edição em que eles fazem bilhetes diários. Portanto, acredito que vai ficar menos dispendioso para muitas pessoas. Caras novas, culturas novas, certamente marcarão presença nesta edição do Afro Nation de 2026. E por isso, hoje gostaria de dar-vos algumas dicas de alguém que já participou em 3 edições para que pudessem ter os melhores momentos e que tudo corresse bem. Vamos começar com o básico. O Afro Nation não é um festival qualquer. Não podes ir de calções e t-shirt e já está. Look básico não queremos. É importante sim que te sintas confortável, mas ali é a oportunidade perfeita para te expressares enquanto pessoa e enquanto amante da música africana. Por isso, sei criativo nos teus looks. Prepara com antecedência. Se há coisas que precisas de comprar, o momento é agora. Se há roupa que precisas de pedir emprestado, então liga já para esta pessoa. E outra dica também, consoante o teu vestuário, calça algo confortável. Lembra-te que vais estar na areia, vais dançar, vais pular, portanto vê algo que tu sabes que não te vai custar tanto. Para além da roupa, o mais importante também é o horário. É importante chegar cedo para aproveitares tudo. O Afro Nation não são apenas concertos, atuações e música daqui e acolá. Existem muitas atrações durante a praia, durante o festival inteiro, barracas de comida, barracas de atividades, sítio para fotos e os criadores de conteúdo que também andam pela praia a entrevistar as pessoas. Se calhar podes até aparecer na página da RTP África, imagina só! Outra dica valiosa é, se não tiveres alojamento ali mesmo na Praia da Rocha e precisares de chamar um carro, prepara-te para andar, porque chamar carro ali é quase impossível. Tens de andar pelo menos uns 2 km até chegares a uma zona onde os carros podem passar, porque como é um festival muito grande e importantíssimo e muitas celebridades passam por ali, eles fecham aquelas ruas principais dali de baixo e deixam apenas umas mais lá em cima. Por isso, preparem-se às pernocas. Por falar em alojamento, é menos dispendioso quando vais em grupo. É sim muito importante sabermos aproveitar a nossa própria companhia, mas o Afro Nation é um festival que tu vais amar ir com os teus amigos, familiares, namorado ou namorada. A Fernanda já disse, não se vai ao Afro Nation comprometido e sozinho. Se tens a tua parceira ou parceiro, não é um festival que queiras ir sozinho. Porque, epá, perguntem à Fernanda, só ela sabe. Até porque fica mais barato. Podes ir a um Airbnb em vez de ir a um hotel, ou podes partilhar um quarto com mais pessoas, ou então ligares para aquela tua tia querida que não falas com ela antes para perguntar se ela ainda tem a chave da casa lá no Algarve. São muitas hipóteses e quanto mais pessoas, menos dispendioso fica. Outra dica importantíssima: leva sempre a tua power bank. Não queres ficar sem carga no Afro Nation. Sim, é importante vivermos o momento mais do que filmar, mas acredita, tu vais querer ter registros. Melhor do que registros é mesmo estares a acompanhar inteiramente o festival. Por isso, lembra-te que a Rádio RTP África vai estar a fazer emissão, somos a rádio oficial. Mesmo antes das grandes atuações, vamos estar a acompanhar e a fazer emissão. Por isso, mantém o teu telemóvel contigo para sempre que precisares perceberes qual é a vibe do momento. Bem, acho que por hoje é tudo. Apenas posso dizer, vemo-nos.

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3: Vamos ao Planisfério com José Gonçalves.
4: O El Niño aparece como um fator económico com muita regularidade na vida do planeta Terra, isto desde o século XIX, quando ele foi detectado pela primeira vez. Aparece de forma cíclica, mas não um ciclo regular. Aparece de vez em quando. Neste momento já estaria em movimento a partir do Pacífico e já teria alguns efeitos. Os principais efeitos são, no que diz respeito à segurança humana, por razões meteorológicas. Em vários países, a segurança humana é imediatamente ameaçada por alterações sérias na meteorologia, no estado do clima, mas tem também efeitos económicos, isso desde sempre, efeitos económicos muito sérios. Ora, neste momento há até grupos de mobilização de capital, grupos de investimento, grupos de gestão de fundos que estão-se a preparar, levantando capital, como medida de segurança para o caso de produtos agrícolas muito sensíveis virem a ser atingidos. E é claro que imediatamente se pensa então que os produtos agrícolas vão fazer subir depois os produtos finais, produtos acabados, quando eles se transformarão em produtos alimentares. Alguns se transformam em produtos alimentares mesmo de forma imediata, praticamente após a colheita, e outros com transformação industrial. Isso dá lugar a políticas de segurança alimentar, conforme sabemos, dentro de vários países, de vários continentes. A segurança alimentar funciona melhor nuns do que noutros. Curiosamente, às vezes funciona melhor em países que são fracos produtores. Mas no caso do continente africano, a fraqueza da produção agrícola voltada para as primeiras necessidades do ser humano, essa política é muito errática e funciona, portanto, à pequena escala, de tal forma que a África é grande importadora de alimentos. Bom, para já e no imediato, as condições climáticas neste momento já apontam para dificuldades que, assim, mais ou menos à vista, não é que elas estejam a decorrer neste exato momento, mas podem vir a estar nos próximos meses em relação ao milho da África do Sul, ao óleo de palma da Malásia e ao trigo da Austrália. Ora, com estes três produtos afetados, muito provavelmente cria-se um clima que é favorável ao aumento dos preços de todos os outros produtos alimentares. Isto porque começa a estabelecer-se insegurança em relação aos outros e isto porque há especulação no mercado agrícola, como há em todos os mercados, infelizmente, embora no mercado financeiro isso seja mais patente, mas aparece também no mercado das indústrias alimentares ou da agricultura alimentar. O Banco Mundial acha que os preços dos alimentos vão de facto subir. Assim, por exemplo, o Brasil, que é o maior exportador mundial de alimentos em volume, será atingido. A China, que é a grande importadora de alimentos e em grande quantidade, vai ser atingida de outra forma. No caso dos Estados Unidos e Canadá, portanto, no sentido igual ao do Brasil, portanto, de conseguir mais receita a partir das exportações agrícolas. Temos a Ucrânia, que é um exportador importante, sobretudo de cereais, que tem as dificuldades que tem em virtude da guerra, mas continua a ter o setor agrícola com algum tipo de funcionamento. E depois, então, Costa do Marfim e Gana em relação ao cacau e ao café, e a Indonésia em vários produtos também, que diversificou bastante a sua agricultura. Este fenómeno é um fenómeno que aponta, então, para uma alta da inflação à escala mundial, e aponta para problemas políticos sérios dentro de vários países, porque se houver inflação, por exemplo, acentuada em certos países da América Latina, onde há um confronto muito sério neste momento entre a extrema-direita e a esquerda, ou entre a esquerda e o centro, ou melhor dizendo, entre o centro-esquerda e a extrema-direita, claro que isso dá pretexto para mobilizações. E em África não é preciso nem que haja situação política muito tensa. A própria situação social se encarregaria, justamente em caso de alta de inflação, de provocar novos distúrbios em alguns países.
3: Foi o Planisfério com José Gonçalves. E agora vamos até Cabo Verde, vamos saber se o que se destaca na informação cabo-verdiana com o nosso correspondente Carlos Santos. Muito bom dia.
5: Olá Fernanda, bom dia para ti e para os ouvintes da Rádio RTP África. Respondemos a partir da cidade da Praia, na capital cabo-verdiana, onde amanhã começou com temperaturas à volta dos 23 graus. Para hoje, a previsão aponta para uma máxima de 29 graus, podendo atingir os 30 ou 31 graus Celsius em algumas zonas do sul da Ilha de Santiago. Antes das notas informativas, uma referência a um alerta da Organização das Nações Unidas para a Alimentação e Agricultura. A FAO avisa que a nova fase do fenómeno climático El Niño poderá instalar-se nas próximas semanas e afetar várias regiões do mundo, incluindo o Sahel, região onde Cabo Verde se insere. Segundo a organização, algumas áreas agrícolas e de pastagem poderão enfrentar uma probabilidade superior a 50% de ocorrência de seca nos próximos meses. Perante este cenário, a FAO recomenda uma articulação mais estreita entre os serviços meteorológicos e os Ministérios da Agricultura e as estruturas de apoio aos agricultores. Vamos então para as nossas notas informativas para esta quinta-feira e para o que resta desta semana. A seleção cabo-verdiana de futebol deixa hoje Tampa, na Flórida, onde instalou o seu quartel-general durante esta primeira fase de grupos, e segue para Houston, no Texas, palco do decisivo encontro de sexta-feira frente à Arábia Saudita. Depois dos empates frente à Espanha e ao Uruguai, os Tubarões Azuis chegam à última jornada da fase de grupos em posição de lutar pelo apuramento para a fase a eliminar. A equipa orientada por Bobista fará uma sessão de reconhecimento do estádio, onde irá defrontar a Arábia Saudita. Uma vitória assegura o apuramento, o empate poderá também ser suficiente, dependendo das contas finais do Grupo H. O jogo acontece amanhã e todas as atenções da comitiva cabo-verdiana estão agora voltadas para Texas. E do Mundial para a memória histórica, porque o Tarrafal de Santiago continua no centro das atenções. Termina hoje o simpósio internacional dedicado ao Museu da Resistência do Campo de Concentração do Tarrafal, uma iniciativa integrada no processo de candidatura do sítio à lista do Património Mundial da Unesco. O encontro reúne especialistas nacionais e estrangeiros para refletir sobre o valor histórico, patrimonial e universal de um dos mais importantes símbolos da resistência ao colonialismo e à repressão política. O último dia dos trabalhos é dedicado à patrimonialização e musealização dos sítios de resistência. Em debate estarão temas como o valor universal excepcional do museu, a conservação e valorização do espaço, a educação patrimonial, o envolvimento das comunidades locais e a sustentabilidade destes sítios. A sessão encerra com a leitura das recomendações finais. A candidatura é vista como um passo importante para o reconhecimento internacional deste património e para a valorização da memória histórica de Cabo Verde. Ainda na cultura, mas agora no património musical, a Cidade da Praia acolhe este sábado a 4ª edição do projeto Master Cordas, um espetáculo que homenageia o compositor e instrumentista Luís Rendel e reúne músicos de Cabo Verde, Portugal e Brasil. O evento decorre no Auditório Nacional Jorge Barbosa e inaugura as comemorações dos 30 anos da Cplp, dos 50 anos do Dia do Município da Praia e dos 51 anos da Independência de Cabo Verde. Promovido por Admiro Inocêncio, em parceria com Manuel de Candinho, o espetáculo contará com a participação de vários músicos dos três países, num encontro que pretende celebrar a riqueza dos instrumentos de corda e reforçar os laços culturais no espaço lusófono. A Escola de Música Pentagrama promove hoje, quinta-feira, no Centro Cultural Português, um recital de piano protagonizado por Elber Passos, uma criança de 11 anos que se tem destacado pela dedicação e talento musical. E terminamos com outro dos grandes acontecimentos culturais do calendário cabo-verdiano. A comemoração dos 166 anos da Cidade da Praia culminou este fim de semana com a realização da 32ª edição do Festival da Gamboa. Este ano o festival é dedicado ao músico Romeu de Lourdes e tem como bandeira ambicionar e concretizar o futuro é nosso. A partir de amanhã, sexta-feira, até domingo, o Areal da Gamboa recebe dezenas de artistas nacionais. O último dia será dedicado ao Gamboa Jovem, com entrada gratuita e espaço para a descoberta de novos talentos. A organização pretende ainda transformar a Praia da Gamboa na maior fan zone do país para acompanhar o jogo entre Cabo Verde e a Arábia Saudita, marcado precisamente para o primeiro dia do festival. Fernanda, são estas então as notas informativas que marcam a atualidade cabo-verdiana nesta manhã de quinta-feira. Da Cidade da Praia fica uma saudação especial para ti e para todos os ouvintes da Rádio RTP África. Amanhã vamos estar mais uma vez numa fan zone, se calhar na Gamboa, para testemunhar a seleção nacional a fazer história neste Mundial de 2026. Bom dia.
3: Bom dia, Carlos Santos.
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3: E vamos atualizar o desporto.
10: Marco Silva já está no Seixal para o arranque da pré-temporada do Benfica. Começa hoje a pré-temporada dos encarnados, o regresso aos trabalhos no Seixal, agora sob orientação do novo treinador, que foi o primeiro a chegar esta manhã. Para hoje estão previstos os testes físicos no Seixal e os exames médicos no Hospital da Luz. O plantel encarnado vai trabalhar no centro de estágios do clube até 8 de julho. A equipa vai depois rumar ao Algarve, onde vai ter pela frente os jogos frente ao Flamengo e ao Villarreal. Real. Olhamos agora para o Campeonato do Mundo. Já fecharam as contas dos grupos A, B e C. Começamos pelo grupo A. O México venceu a Chequia por 3-0 e a África do Sul bateu a Coreia do Sul por 1-0. Com estes resultados, o México termina no primeiro lugar, a África do Sul em segundo. A equipa sul-africana carimba pela primeira vez o apuramento para a fase seguinte da fase de grupos. Já a Coreia do Sul fica no terceiro posto, a aguardar o desfecho dos restantes grupos para perceber se é um dos melhores terceiros. No grupo B, a Suíça venceu o Canadá por 2-1. As duas equipas seguem para os 16avos de final e a Bósnia-Herzegovina bateu o Qatar por 3-1. A equipa bósnia fica em terceiro, mas com 4 pontos e, por isso, com boas perspectivas de continuar no Campeonato do Mundo. Por último, no grupo C, grande destaque para o Brasil. A Canarinha venceu a Escócia por 3-0, com um bis de Vinícius Júnior e também com um golo de Matheus Cunha. O Brasil passa o grupo em primeiro lugar. Este jogo marcou ainda o regresso de Neymar à seleção. seleção. No outro jogo deste grupo, Marrocos venceu o Haiti por 4-2. A equipa marroquina também segue em frente para os 16avos neste grupo C. A Escócia termina em terceiro com 3 pontos e vai também ter de aguardar pelo desfecho dos restantes grupos. Na agenda de hoje, 6 jogos. No grupo E, às 9 da noite, o Equador defronta a Alemanha e Curaçao mete forças com a Costa do Marfim. No grupo F, os jogos vão ter lugar à meia-noite. Tunísia, Países Baixos e Japão-Suécia. Por último, as partidas do grupo D, às 3 da manhã, Turquia contra Estados Unidos e Paraguai frente à Austrália. No ténis, Jaime Faria joga hoje a derradeira partida de acesso ao quadro principal do Wimbledon. O português venceu ontem o francês Luka Pavlovic em 2 sets. Hoje, tem pela frente o último jogo, é frente ao japonês Rei Sakamoto. Na vertente feminina, Francisca Jorge foi ontem eliminada. A portuguesa perdeu em 3 sets diante de Lina Georgescu da Macedónia do Norte. Ainda no ténis, destaque para Nuno Borges, que joga esta manhã os quartos de final do torneio ATP 250 de Maiorca. O número 1 do ténis nacional vai defrontar o italiano Luciano Darderi, número 16 do ranking mundial.

Foi a atualidade desportiva com Mário Silva da Costa. Ainda nesta hora vai poder contar com A Vida é Bela, Miguel Paraíso e Mangope. Para já, a música volta com Xando Graciosa.

0: Hoje é um dia muito, mas muito especial. Nós estamos a falar de futebol. Não. Nós estamos a falar de aniversário de ninguém.
1: Também não.
0: Porquê? Hoje é dia especial porque não é um dia especial para Cabo Verde, não, não é um dia especial para Santo Tomé, nem para Angola, não, nem para Guiné. Mas sim, hoje é um dia especial para Moçambique. Uma salva de palmas, moçambicanos. Vocês merecem, pá.
1: Vocês merecem. E digo já uma coisa, hoje é dia 25 de junho que assinala-se a independência de Moçambique. Hoje é o aniversário.
0: Hoje é o aniversário.
1: Hoje é festa.
0: Hoje é festa em Moçambique. Moçambique, aquele país bonito,
1: bonito,
0: cheio de ilhas bonitas.
1: Ah.
0: Agora, uma pergunta para ti, Miguel. Eu quero também. Hoje vocês vão aprender, vão ter uma aula sobre Moçambique. Coisa que nem sequer a Fernanda. Fernanda nem sabe.
1: Então dá lá a aula, qual é a aula?
0: Qual é que é a capital do Moçambique?
1: Isso é fácil, Maputo.
0: Maputo. Maputo. Maputo é conhecida como a capital de Moçambique. Eu como já estive em Moçambique.
1: Ah, tu já estiveste em Moçambique?
0: Claro.
1: Oh.
0: Então considero-me mais moçambicano do que todos vocês que estão nessa sala.
1: Sim, nunca tive.
0: Miguel, do que a própria Fernanda também.
1: Só uma pergunta. Trataram-te bem em Moçambique?
0: Muito bem,
1: mano. É um país irmão, não é?
0: Muito, mano. Há uma diferença que eu senti muito grande quando estive em Moçambique.
1: Qual foi?
0: Mano, em Moçambique eles vivem de uma maneira muito calma, estás a ver? Enquanto, juro-te.
1: Mais leve do que o próprio Santo Tomé.
0: Mais leve. Enquanto tu aqui vives com boa estresse, boa de corre, vai dali, não sei o quê. Lá, mano, o trânsito tá parado, ok, tá parado.
1: Ah, é?
0: O táxi não tá aparecendo, ok, não tá aparecendo. Mano, eles são muito tranquilos, são muito calmos,
1: ou seja,
0: nada se passa.
1: É um povo muito paciente.
0: Muito paciente, mano. E agora, qual é a língua oficial de Moçambique?
1: Lá falam... Na Lingala, não é Lingala.
0: Na língua oficial de Moçambique é o português. Sabendo que também há dialetos, né? Há línguas lá locais que falam também lá. Então, e Moçambique tem 34 milhões de habitantes.
1: 34
0: Quer dizer,
1: milhões?
0: Três vezes Portugal, mais um.
1: 34 milhões de moçambicanos.
0: São 34 milhões
1: Meu
0: de moçambicanos.
1: Meu Deus.
0: É muito moçambicano.
1: Que qual?
0: Agora, vamos lá para a geografia de Moçambique. Onde é que Moçambique encontra-se em África? Não, em que parte de África?
1: Eu sei. Fica na costa do Oceano Índico. Sim, ali na costa.
0: Oh.
1: Fica lá na costa, não fica? Ah, é verdade.
0: Não, tá certo.
1: Na costa.
0: A Fernanda não sabia disso.
1: Não sabia. Ensinar,
0: mas aprendemos a te ensinar. Agora, curiosidades sobre Moçambique. Moçambique tem 2.500 quilômetros de costa.
1: Meu Deus, é muito.
0: Não é,
1: essa,
0: muito.
1: Não é essa costa da Caparica?
0: Não, 2.500 quilômetros.
1: Não é essa Vicentina.
0: Falar daqui até Alemanha.
1: Alemanha.
0: Daqui até Bélgica. Daqui até 2.500 quilômetros de costa.
1: É muita costa.
0: É por isso que Moçambique é conhecido pelas suas praias paradisíacas.
1: Mas calma.
0: Praias bonitas.
1: É mais bonito do que Santo Tomé?
0: Claro, mano. Moçambique também tem ilhas, sabe? Tem ilhas bonitas, mano.
1: Temos
0: também tem Moçulo deles, boy. Claro, mano.
1: Moçulo.
0: Sim. Agora, Moçambique também são bons de gastronomia, porque eles também são bons de cozinha. Quando você, se você quer ser feliz, não quer sofrer, namora com uma moçambicana, mano.
1: Elas cozinham bem?
0: Cozinham bem.
1: Já ouvi dizer que lá o marisco é bom.
0: Marisco. Com 2.500 quilômetros de costa, você acha que eles não vão ter marisco, boy?
1: Já ouvi falar que lá o prato mais famoso é matar. Tapa,
0: também.
1: Que é uma deliciosa mistura de folha de mandioca, coco, amendoim e marisco.
0: Yeah. E também

0: Ai, rico, o que é que o Moçambique tem?
1: Epa,
0: gás natural.
1: Ah, tá.
0: São ricos em carvão.
1: Carvão, opa.
0: Sim, rubis.
1: Rubi.
0: Titânio. Quer dizer que em Moçambique tem muita gente rica com dinheiro.
1: Ah. Yeah. Será que eu tenho algum seguidor de Moçambique?
0: Não, eu tenho seguidores, muitos Moçambique. Seguidores de Moçambique. Também tenho amigos em Moçambique, família. Já ganhei pai,
1: Moçambique
0: já ganhei mãe.
1: É o país do Gui.
0: Sim.
1: Ah.
0: Oh, Miguel.
1: Lá tem massa, lá tem massa.
0: Sim,
1: moçambicanos. Sim.
0: Também tenho amigos influencers que são de Moçambique.
1: Sem dúvida.
0: Muita família lá boa.
1: Eu sei muita ligação ali à África do Sul também, não é?
0: Também.
1: Moçambicanos, sim. Yeah,
0: também.
1: Muitos carros bonitos lá.
0: Yeah. Bom, praias bonitas, come-se lá muito bem.
1: Bons condomínios também.
0: Yeah. E Moçambique... Se alguma mãe... Não, já tem lá mais. Não é uma adotar. Se alguém um primo quiser lá, mas eu tô com o primo dele, também eu aceito, aberto.
1: Estás aberto?
0: Já, para ser primo, mais familiares lá, já.
1: Mas
0: mãe,
1: hoje,
0: pai,
1: hoje
0: lá
1: é dia de festejar, 25 de junho, Moçambique.
0: Independência de Moçambique. Se você conhece aquele teu amigo moçambicano, trabalha contigo, hoje na hora do almoço, paga-lhe uma cerveja.
1: Dá-lhe um abraço.
0: Dá-lhe um abraço. Porque hoje é dia dele, dia de comemorar
1: e se vês uma amiga moçambicana, leva-lhe a jantar. Sushi.
0: Vais gostar.
1: Vais gostar.
2: Miguel Paraíso e Mangope, vou ficar à espera desse jantar. E até às 9, vírgula.

9 horas em Portugal e Angola, 7 horas em Cabo Verde, 8 horas na Guiné-Bissau e São Tomé e Príncipe, 10 horas em Moçambique. Vamos saber quais são os destaques desta edição.

0: De ontem na Venezuela, o socorro às vítimas e a vida que volta ao normal depois de um enorme susto, relatos para ouvir neste jornal. Ouvimos também aquilo que dizem os cidadãos moçambicanos neste 25 de junho, dia da independência, e vamos até ao Campeonato do Mundo, onde Portugal pode qualificar-se para a fase seguinte com as contas dos outros.
1: A seguir-se o desenvolvimento destas e de outras notícias, edição das 9 com Paula Borges.
0: Primeiro, um forte sismo 7.2 na escala de Richter, 40 segundos depois outro de 7.5, passavam poucos minutos das 6 da tarde lá na Venezuela. Foram sentidos tremores em todo o país, mas especialmente nas zonas próximas de Caracas, a capital. Os especialistas classificam este fenómeno, este duplo sismo, como algo raro e potencialmente mais destrutivo. As primeiras estimativas feitas pelo Serviço Geológico dos Estados Unidos apontam para 10 mil a 100 mil mortos, mas são, claro, estimativas. O balanço que existe é ainda muito provisório. Foi avançado nas últimas horas pela presidente interina Delcy Rodrigues, que aponta para 32 mortos e pelo menos 700 feridos.
2: Devo informar que o estado mais afetado por este evento sísmico sem precedentes é La Guaira. Dezenas de edifícios colapsaram e estamos atualmente empenhados em árduos esforços de resgate para salvar o máximo de vidas que Deus nos permitir. Neste momento temos relatos de 32 mortes, sem incluir os números do estado de La Guaira. Mais de 700 pessoas feridas foram assistidas nas urgências de hospitais públicos e centros de saúde privados.
0: Há muitas pessoas ainda desaparecidas, edifícios instáveis, há risco também de novas réplicas, já foram registadas várias. A Venezuela é, como se sabe, um país com uma grande comunidade portuguesa no território, mais de 1 milhão de pessoas, portugueses e também lusodescendentes. É o caso de Adriana Martins, que vive em Valência.
3: É de calma, mas há muito medo devido ao forte abalo às volta das 6 da tarde. Muitas famílias não conseguem permanecer nos edifícios mais altos e abandonaram os seus apartamentos. Estas pessoas estão agora abrigadas em casas de famílias que vivem em habitações térreas. Ninguém consegue dormir. A população local está em pânico devido às notícias que começam a chegar sobre os graves estragos em La Guaira, em Caracas. Há também relatos de muitas pessoas desaparecidas.
0: São assim estas horas que se seguem ao duplo sismo na Venezuela. Ouvimos Adriana Martins, lusodescendente. Ela vive em Valência. Um relato que foi enviado à Rádio Pública, que tem estado a acompanhar também muito em ligação com a RTP Madeira. Lá em Caracas está Filipe Gouveia, correspondente da agência Lusa, e aponta as maiores preocupações.
4: As maiores preocupações continuam a ser, por um lado, resgatar as pessoas que terão ficado debaixo dos escombros de 5 edifícios que ruíram na cidade de Caracas, um deles em São Bernardino e outros 4 no município de Chacao. Ambas zonas existem portugueses, vivem portugueses, mais no município de Chacao que em São Bernardino. No entanto, de momento não há informação sobre portugueses entre as vítimas ou portugueses que tenham sido afetados. A outra preocupação é também as réplicas, porque continuam a acontecer réplicas. Nos últimos 10 minutos, registaram-se 2 réplicas de mais de 3 graus com epicentro aqui perto do estado de La Guaira. Um estado de La Guaira que tudo indica está bastante devastado. Aliás, as próprias autoridades venezuelanas, a própria presidente da Venezuela, quando anunciou que tinham, que contabilizavam 32 falecidos e mais de 700 feridos, precisou que não incluía o estado de Lagoeira ainda, porque de momento não era possível fazer nenhum balanço.
0: Já ouvimos de resto essas declarações aqui de Delcy Rodrigues, aqui também este relato a partir da Venezuela, relato de Felipe Gouveia, ele é o delegado, o correspondente da Agência Lusa no país. Entretanto, o secretário de Estado das Comunidades, Emídio Sousa, afirmou que para já não há indicação de portugueses entre as vítimas destes sismos. Adianta Emídio Sousa que o governo de Lisboa está a acompanhar a situação. Há também já essas notas de solidariedade e de pesar, nomeadamente do Presidente da República de Portugal e também do Presidente Emmanuel Macron de França, entre outros. Moçambique assinala hoje, 25 de junho, os 51 anos da proclamação da independência. E o que dizem os cidadãos deste mais de meio século de vida?
5: Por mim, pudesse comemorar o dia 25, né? De uma outra forma, né? Refletindo-se os problemas que o país tem, o que é que pode se fazer para se ultrapassar os problemas graves que o país tem, corrupção, que na agricultura, todos os problemas. Epa, deveria, por mim, em vez de se organizar festas, organizar-se debates de como o país dar volta à situação que o país se encontra.
6: É bom, para mim, eu não acredito que nós estejamos independentes. A primeira questão é essa, porque eu olho para Moçambique como um país que ainda está a caminhar a passos bem lentos. Olhamos para Moçambique ontem e conseguimos perceber que já teve momentos bons, onde as empresas eram funcionais, não eram empresas de fachada, onde havia muito lobismo, onde as pessoas, para vencerem concursos, precisavam de estar afiliadas a alguém que está dentro da instituição pública. E muitas incongruências que têm acontecido atualmente não se viviam naquela altura. E quando olho para Moçambique, hoje eu percebo que há uma situação de declínio. No lugar de nós crescermos, desenvolvermos, estamos a declinar. Consigo perceber que os jovens atualmente são mais empreendedores do que empresários. Os empreendedores são pessoas que têm um talento e criam uma empresinha e a empresa está a funcionar, é a mesma empresa que é usada para sustentar os seus bolsos, sem nenhum salário, sem nenhuma outra estratégia. Nos outros países, os países desenvolvidos, há um imposto a pagar e o próprio imposto consegue cobrir as despesas, consegue em algum momento ajudar a essas empresas quando estão em situações más. E aqui, meus amigos, não há isso. Nós estamos cada vez mais dependentes a nível financeiro, dependentes a nível de alimentação, até para nos alimentarmos, dependentes da África do Sul. Agora que a África do Sul decidiu se rebelar, como é que o país vai andar nestas condições?
0: As perguntas deixadas por cidadãos moçambicanos neste dia em que são assinalados os 50 anos do país independente. Confiança nas instituições é o que o novo provedor de justiça de Angola pede aos cidadãos. João Pinto tomou posse ontem e assegura que vai trabalhar para a defesa dos direitos dos angolanos e angolanas. Eleito pelos deputados no passado dia 21 de maio, com 171 votos favoráveis, sucede a Florbela Araújo para um mandato de 5 anos. José Silva.
7: Conferiu posse ao novo provedor de justiça de Angola, o presidente da Assembleia Nacional, o Parlamento, Adão de Almeida. O líder da Casa das Leis enalteceu o trabalho desenvolvido pela provedora cessante e considerou que o novo titular reúne as condições necessárias para desempenhar a função com êxito, destacando seu percurso e experiência. Por seu lado, o novo provedor, João Manuel Francisco João Pinto, recordou a sua função, que passa por emitir recomendações e desenvolver ações junto das instituições públicas para assegurar que os direitos dos cidadãos sejam salvaguardados. Daí a importância da confiança nas instituições.
8: Sem confiança nas instituições, nas pessoas, nenhuma sociedade tem progresso. Temos que procurar ser acutilante no sentido de educarmos as pessoas a respeitarem-se umas às outras, a cumprirem planos, lei, norma, valores. Quando alguém falhar, é punido, não vitimiza-se, assume as consequências e deve ressocializar-se.
7: O excesso de prisão preventiva tem sido uma das inquietações recorrentes dos cidadãos e será um dos desafios do novo provedor.
0: Novo provedor João Pinto, novo provedor de Justiça de Angola. A Casa Branca quer que o Congresso liberte 1,4 mil milhões de dólares, perto de 1,3 mil milhões de euros, para reforçar a resposta ao Ébola, incluindo novas infraestruturas e operações de contenção fora dos Estados Unidos. É uma nota para desenvolver ao longo dos próximos noticiários, tal como essa disponibilidade manifestada pelo presidente da Câmara de Comércio de Sotavento, em Cabo Verde, diz Marcos Rodrigues, que os empresários estão disponíveis para responder ao apelo do novo primeiro-ministro para uma maior articulação entre o governo e o setor privado, com vista ao desenvolvimento do arquipélago.
1: Foram as notícias na Rádio RTP África com Paulo Borges. 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
9: Fernanda Almeida.

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1: Oiê, África. Esta canção é num ritmo chamado Compa. Era para ser feita em parceria com a Monique CK. Mas também nesta música o que estou a fazer é um apelo à valorização da africanidade.

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1: Passam 25 minutos das 9 da manhã. Seguimos com Nelo Carvalho, aqui acompanhado por Jacob Devarrier.

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5: E vamos ao Diário do Mundial, com Carlos Santos.
6: A seleção cabo-verdiana deixa hoje Tampa, na Flórida, e segue para Houston, no Texas, onde sexta-feira terá encontro marcado com a história. Os Tubarões Azuis entram agora na fase decisiva da participação no Campeonato do Mundo. A entrada para a última jornada da fase de grupos, Cabo Verde surge entre os 8 melhores terceiros classificados da competição. Ninguém na comitiva quer viver de contas antecipadas. O foco está na Arábia Saudita, adversário de amanhã, num jogo que poderá definir o futuro dos Tubarões Azuis na Copa. Enquanto a equipa afina os últimos pormenores, a estrutura federativa trabalha para garantir que nada falha nesta deslocação. O vice-presidente da Federação Cabo-Verdiana de Futebol, Paulo Santos, fala dos preparativos para a viagem e do estado de espírito da caravana cabo-verdiana.
7: Sim, a Operação Houston começou no momento que o jogo terminou contra o Uruguai. Aqui nesta casa nós trabalhamos com os pés assentos no chão, saboreamos um momento importante também, mas com a planificação, a organização, sabe perfeitamente que tudo tem que ser feito ao mínimo detalhe, porque neste nível de competições todos os detalhes são importantes. A operação está toda programada, a equipa avançada já está em Houston a preparar os alojamentos, a questão da alimentação e a questão da logística. Nós aqui, portanto, a equipa, os jogadores estão a cumprir o plano de treino estabelecidos pela equipa técnica e nós, a nível da organização, estamos a preparar as viagens, toda a logística das viagens, tanto os convidados, tudo o que é, portanto, a organização com a FIFA, o pré-match, portanto, tudo o que é o procedimento que tem que ser feito para que o jogo aconteça.
8: Em relação a este fenómeno global da seleção nacional, é uma grande responsabilidade também, não é?
7: Nós temos a consciência do que é neste momento representar Cabo Verde, portanto, a Federação Cabo-Verdiana de Futebol, a seleção, todos nós temos a consciência do que neste momento significa representar Cabo Verde. E significa representar Cabo Verde, significa continuar com a nossa resiliência, com a nossa força, com a nossa união, com o nosso fair play, que é importante, e mostrar do que é bom que nós temos, que o Cabo Verdeano tem, que é o povo Cabo Verdeano tem. É um fenómeno global, é um fenómeno que extravasa e ultrapassava todas as perspectivas que nós tínhamos antes, mas eu já te disse, e tu tens estado a reparar, este grupo aqui dentro está focado, está com os pés assentos no chão, fazendo jogo a jogo, minuto a minuto, dia a dia, para resolver este problema.
6: Entrevista de Paulo Santos à Rádio de Cabo Verde. A boa campanha dos Tubarões Azuis continua também a merecer elogios no continente africano. O representante da Confederação Africana de Futebol, o cabo-verdiano Gerson Melo, considera positiva a prestação das seleções africanas neste Mundial.
9: Tem sido muito bom. Penso que as prestações das equipas africanas têm sido, se calhar, acima da expectativa. até porque pela primeira vez a África tinha 10 equipas. As prestações têm sido boas, as equipas têm mostrado bom futebol, tecnicamente bastante evoluídas. Não se nota um certo receio, como antigamente se notava, das equipas africanas com as equipas europeias, e ontem se viu o Ghana lutar de igual para igual contra a poderosa Inglaterra, uma das candidatas. Vê-se mesmo o Congo, que empatou com Portugal também. Portanto, não se nota uma grande diferença. Pois nota-se sim alguma falta de experiência, vamos dizer, em termos de determinados momentos do jogo, mas que demonstra aqui um trabalho que todos os países africanos têm feito.
6: E enquanto os dirigentes e observadores analisam o percurso a cabo-verdiano neste Mundial, os jogadores continuam concentrados no próximo desafio. Kevin de Pina antevê um jogo difícil com a Arábia Saudita, mas assegura que os Tubarões Azuis vão manter a mesma atitude competitiva.
10: Acho que nesse Mundial que eu tenho uma equipa que um pouquinho pode ficar fraco. Ali o jogo, acho que toda a equipa, todo jogo sabe ser difícil e é para não encarar com seriedade e para ser mesmo atento a essas qualidades, para Maurício tem qualidade, e por isso acho que estava a ser um jogo difícil, mas não se até prepara para isso.
6: Ainda na agenda africana do Mundial, destaca esta quinta-feira para a Costa do Marfim e para a Tunísia. Os marfinenses defrontam Curaçao na última jornada do Grupo E, enquanto a Tunísia mede forças com os Países Baixos no encerramento do Grupo F. Em ambos os casos estão em jogo pontos importantes para as contas do apuramento para a fase do mata-mata.
5: Carlos Santos com o Diário de Cabo Verde no Mundial.

0: Oficina de um Crioulo, Bana, aqui na sua rádio.
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0: E temos histórias do Chofela.
4: Bom dia com alegria, RTP África. Hoje vamos entrar num tema perigoso, muito perigoso, porque há três coisas que conseguem criar uma discussão em qualquer grupo de amigos. E estas são política, música e a pergunta que divide o planeta há mais de 15 anos. Messi ou Cristiano Ronaldo? E não, não estamos a falar apenas de quem joga melhor. Estamos a falar de uma rivalidade que atravessou gerações, países, continentes e até famílias. Aliás, saiu recentemente um estudo internacional que tentou responder à pergunta: afinal, quem é o favorito do mundo? E os resultados são bastante curiosos. Uma pesquisa realizada em 26 países, distribuídos por 6 continentes, perguntou às pessoas qual dos jogadores preferiam. Foram mais de 10 mil participantes e o resultado mostrou algo interessante. O mundo está dividido. Muito dividido, mas não da forma que muita gente imaginava. Não surpreende ninguém que a Argentina adore Messi. Afinal, estamos a falar do homem que deu ao país o Mundial de 2022. Mas o surpreendente nem foi a Argentina, foi a Coreia do Sul. Segundo o estudo, os sul-coreanos foram os que mais demonstraram preferência por Messi em todos os países analisados. Mais até do que os próprios argentinos. Também países como Espanha, Reino Unido, Estados Unidos, Canadá, Noruega mostraram uma tendência favorável ao argentino. Agora, vamos falar do outro lado. Cristiano Ronaldo continua extremamente popular em várias regiões do mundo. Portugal aparece naturalmente entre os países mais favoráveis ao capitão português, mas também Indonésia, Turquia, México, Egito, Malásia, Singapura demonstraram uma forte preferência por Ronaldo. Aliás, a Indonésia foi um dos países que mais apoiou Cristiano em toda a pesquisa. Mas então, por que é que o mundo está dividido? Pois bem, porque Messi e Ronaldo representam coisas diferentes. Messi é frequentemente associado ao talento natural, aquele jogador que parece ter nascido com a bola colada ao pé. E muitos descrevem-no como o gênio do futebol. Já Ronaldo representa algo diferente. Disciplina, trabalho, obstinação. A ideia de que alguém se transformou, não é, num talentoso em excelência através de um esforço quase sobre-humano. Por isso muitas pessoas identificam-se mais com um ou com outro. E quando falamos de números, a conversa fica ainda mais interessante. Messi conquistou o Mundial, tem várias bolas de ouro, é campeão da América do Sul, é campeão mundial. Já Ronaldo é o maior marcador da história das seleções nacionais, tem títulos em Inglaterra, Espanha, Itália, Portugal e continua a bater recordes mesmo aos 40 anos. Por isso, a pergunta continua sem resposta definitiva. E agora, em África, uma das coisas mais interessantes deste debate é o carinho que ambos recebem neste continente. Em muitos países africanos encontramos verdadeiros clubes de fãs. Há bairros inteiros onde toda a gente apoia Ronaldo e outros onde Messi é praticamente uma religião. durante este Mundial isso voltou a acontecer. Nas redes sociais vemos discussões amigáveis todos os dias, porque para muitos adeptos, apoiar Messi ou Ronaldo tornou-se quase que uma identidade. Agora, quem é o GOAT? Eu não sei. Vou deixar para vocês, ouvintes da RTP África, quem é melhor, Messi ou Ronaldo? Será que esta discussão terá algum dia um vencedor? Pá, não sei.
0: Com Karina Soufella. E espaço agora para a opinião de Carlos Rosado de Carvalho, de Angola.
5: A Procuradoria-Geral da República de Angola anunciou que proferiu despacho de acusação contra Higino Carneiro, um general reformado, no âmbito de um processo crime aberto em 2019 e que investigava Higino Carneiro por crimes de peculato e branqueamento de capitais, supostamente cometidos quando foi governador do Quando-Cubango, uma província a sul de Angola, entretanto dividida em duas. O general reagiu de imediato, porque disse que tomou conhecimento do proferimento do despacho de acusação pela comunicação social, que não foi formalmente notificado, nem ele, nem o seu advogado. Este desenvolvimento, no âmbito deste processo, que repito, foi aberto em 2019, foi entretanto fechado, entretanto também foi reaberto, é mais uma acha na fogueira que arde à volta das candidaturas à presidência do MPLA. O MPLA tem em dezembro um congresso que vai eleger um novo líder. Higino Carneiro anunciou a sua intenção de se candidatar e é o principal adversário do presidente João Lourenço, o presidente da República e presidente do MPLA, que não podendo permanecer à frente da presidência de Angola, porque há uma limitação de 2 anos, de 2 mandatos, e é o segundo que João Lourenço está a cumprir. E João Lourenço pretende continuar a influenciar a vida política angolana, candidatando-se à presidência do MPLA. É preciso dizer que a direção do MPLA tem uma enorme influência sobre os seus membros que ocupem cargos públicos, incluindo o da Presidência da República. O Presidente da República tem que cumprir o programa que é do MPLA, o Presidente da República tem que submeter à decisão do partido nomeações de ministros e governadores e, portanto, todos os altos cargos do Estado têm que passar pelo partido. E o que é entendido em todo este processo, aberto em 2019, depois encerrado, agora reaberto, os analistas dizem que isso não passa de uma tentativa de João Lourenço de impedir a candidatura de Higino Carneiro à presidência do MPLA, porque um dos requisitos das candidaturas à presidência do MPLA é a idoneidade. Ora, um indivíduo que está a ser acusado de crimes de peculato e branqueamento de capitais, supostamente não pode ser candidato à presidência do MPLA. Isto é o que dizem os analistas e provavelmente têm razão. Esta acusação a Higino Carneiro surge justamente numa altura em que o GAFI, o órgão internacional que trata de questões ligadas ao branqueamento de capitais, fez um relatório onde justamente diz que Angola não age contra situações de lavagem de dinheiro, de branqueamento de capitais, de financiamento do terrorismo. Portanto, há claramente, isto parece dar razão aos indivíduos que dizem que, no fundo, o que se pretende com este processo é evitar a candidatura de Higino Carneiro à presidência do MPLA. Enfim, o tempo dirá quem tem razão.
0: Opinião de Carlos Rosado de Carvalho. Seguimos com o Planeta Música. 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
7: Está na hora de baixar as luzes e entrar no confessionário do rap que furou o top americano. Drake está de volta com a fórmula que o tornou imbatível. Vamos ouvir da tabela oficial americana Janice, STFU. Isto é o Drizzy na sua forma mais pura.

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0: 10 horas em Portugal e Angola, 8 horas em Cabo Verde, 9 horas na Guiné-Bissau e São Tomé e Príncipe, 11 horas em Moçambique. Vamos saber quais são os títulos desta edição.
1: Na Venezuela, abalada por dois sismos, algo raro, o socorro está nas ruas, muitos edifícios colapsaram, como relata este cidadão de Caracas. Vamos ouvi-lo já, este cidadão, num testemunho.
2: Lamentavelmente é certo, se há edifícios que colapsaram por completo.
1: E há neste momento o registo confirmado de 32 mortos, mais de 700.

0: Direitos Feridos. Também hoje destacamos o aniversário de Moçambique Independente, 51 anos, e vamos também olhar o último artigo do especialista em África, Celso Felipe, que diz que as organizações africanas, enrodilhadas nos seus problemas, têm tolerado a subversão da democracia nos Estados-membros e que o caso da Guiné-Bissau é disso exemplo.
1: A seguir-se o desenvolvimento destas e de outras notícias, edição das 10 com Paula Borges.
0: E horas depois dos dois abalos que sacudiram a terra na Venezuela, é assim que passa a vida nas ruas.
2: Caraca, senhores!
0: E as Nações Unidas vão avisando que é uma questão de vida ou de morte. A missão de direitos da ONU exige às autoridades da Venezuela que desbloqueiem imediatamente o acesso às redes sociais e aos meios de comunicação depois deste duplo abalo que abalou o país. Nas próximas horas e nos próximos dias, avisa a ONU, o acesso à informação é uma questão de vida ou de morte. Apelo feito à Conatel, a Comissão Nacional de Telecomunicações da Venezuela. A comunidade internacional mobiliza-se para ajudar. Von der Leyen, a presidente da Comissão, declara que a União Europeia está pronta para dar auxílio. É o que declara na rede X. Acrescenta que o sistema europeu Copérnicos de detecção por satélite foi ativado para ajudar nas operações de socorro no terreno depois desta noite, que foi de grande apreensão, de grande susto, como diz Maria da Luz Maciel.
3: Foi horrível, foi um terremoto de uma magnitude muito forte, foi um susto muito grande, mas graças a Deus aqui, por aqui estamos todos bem. Eu e os meus filhos estávamos todos bem. Há coisas que estavam em casa do meu filho dentro, fui que muito, toquei para o chão, garrafas, rutas, bem no chão, tudo, esquentador, um desastre. Mas, claro, o importante é que a gente estamos todos a salvo.
0: E perante isto há então essas promessas de apoio. Estados Unidos, Espanha, China também oferecem-se para assistir à Venezuela. Há também uma mensagem do Presidente da República de Portugal, país que tem uma larga comunidade em território venezuelano. António José Seguro diz que está a seguir a situação. O Presidente do Governo Regional da Madeira, Miguel Albuquerque, também já veio prestar toda a solidariedade para com o povo. O povo venezuelano dá conta de que o governo da região está a acompanhar em permanência aquilo que se passa na Venezuela. Duas equipas da TAP estavam lá em Caracas durante os terremotos, uma delas no aeroporto da capital. Um dos tripulantes sofreu ferimentos ligeiros, confirmação feita à Antena 1 pelo secretário de Estado das Comunidades Portuguesas, Emídio Sousa, e também pelo presidente do Sindicato de Pessoal de Voo da Aviação Civil, que confirma que uma outra equipa estava alojada num hotel em Caracas, um hotel que sofreu danos. Os portugueses conseguiram sair ilesos, mas o choque foi enorme.
4: A situação foi dramática, foi muito difícil. O sismo teve uma magnitude gigante, como está a ser anunciado. O hotel ruiu, foi a expressão que os tripulantes afirmaram. Com o hotel ruiu, estão neste momento fisicamente estão bem, só apenas um tripulante teve ligeiras feridas a quando da sua saída do hotel, estão neste momento alojadas num hotel em Caracas, é a informação que eu tenho, ou seja, fisicamente estão bem, mas como é lógico, não é? Emocionalmente abalados, estressados, assustados, desejosos de voltar para Portugal neste momento. Estão só com a roupa do corpo, não têm documentação nenhuma neste momento, porque tinham de sair à pressa, como é natural.
0: Ricardo Penarroias, o presidente do Sindicato de Pessoal de Voo da Aviação Civil. Ao todo foram 40 de tripulantes da TAP atingidos por este duplo sismo. Um grupo no aeroporto de Caracas, o outro alojado num hotel da capital. Apenas 40 entre milhares de pessoas afetadas. Ainda não são conhecidas as dimensões deste duplo sismo. Algo raro. A presidente interina da Venezuela fala, como dissemos já, em 32 mortos confirmados, pelo menos 700 feridos. Agora, essa afirmação de Celso Felipe, um observador atento da atualidade africana, diretor adjunto do Jornal de Negócios, escreve num artigo na rubrica semanal Radar África, Celso Felipe, que as organizações do continente africano estamos a citar, enrodilhadas nas suas idiosincrasias, têm tolerado a subversão da democracia. Este é também o caso da Guiné-Bissau, desse exemplo onde, continuamos a ler, a comunidade internacional tem abordado de forma verdadeiramente displicente a situação que se vive no país, sobretudo desde o golpe de Estado de 26 de novembro de 2025. Bom dia, Celso Felipe, agradecemos a disponibilidade para estar em direto neste Jornal das 10 da RDP África, da Rádio RTP África. Como é que o Celso lê este silêncio, esta passividade, tanto dos órgãos do continente africano, como mesmo da União Europeia e de outros parceiros da Guiné-Bissau, perante aquilo que está a acontecer no país? Bom dia.
2: Bom dia. Antes de mais, há alguma displicência, como eu escrevo, das organizações multilaterais africanas, tem a ver com a circunstância de algumas delas também não terem legitimidade para pedirem à Guiné-Bissau que cumpra as regras democráticas quando elas próprias não o fazem. Todavia, no caso da Guiné-Bissau, toca-nos, por ser um país da lusofonia, toca-nos por envolver também uma organização que tem sido completamente destratada pela Guiné-Bissau, que é a CPLP, e toca-nos porque há um lado profundamente desumano nesta crise prolongada, que é nesta crise parece que não tem fim, nesta crise política na Guiné, que afeta os cidadãos guineenses, não é? Nós de fora olhamos para a situação na Guiné como quem está num miradouro a ver uma vista privilegiada. Ora, os guineenses sofrem todos os dias na pele, por falta de condições de vida, de tudo, sofrem todos os dias na pele os desmandos de sucessivas más governações do país. E é por eles que as organizações internacionais, tanto africanas como as europeias, deviam batalhar mais pelo direito dos guineenses a terem uma vida digna.
0: E este isolamento internacional da Guiné-Bissau encontra, ao longo também desta análise de tantos anos do continente, alguma explicação imediata neste quadro tão complexo também da política internacional?
2: Este isolamento, quanto a mim, resulta de duas circunstâncias. A primeira é de que o Estado, as instituições na Guiné e o Estado, enquanto entidade, se degradou de tal forma que já muito poucos acreditam que é possível reverter a situação. Por outro lado, e infelizmente a realidade mostra-nos isso, o facto da Guiné ter recursos parcos, por exemplo, de natureza mineral ou outros, faz com que esteja menos no radar das nações que precisam de recursos energéticos, de recursos minerais ou mesmo de recursos agrícolas. Portanto, a Guiné não possui, digamos assim, o fator X que lhe permita ser vista de outra maneira pela comunidade internacional, sobretudo pelos decisores e por quem poderia ter alguma coisa a ganhar ou a ter vantagens com uma situação mais estável na Guiné. Este conjunto de circunstâncias faz com que o país seja tratado de uma forma quase como se fosse uma fatalidade. Olha, não é possível fazer nada deixa-os lá estar, entre aspas, e infelizmente é isso que tem acontecido pelo menos na última década.
0: A análise de Celso Felipe a este isolamento internacional da Guiné-Bissau, como aqui a explica, seguido pelas instituições europeias, que tem sido ineficaz por uma razão primordial. Nenhuma delas decretou sanções capazes de pressionar o regime militar a acelerar a devolução do poder político à sociedade civil. Celso Felipe, diretor adjunto do Jornal de Negócios. Neste jornal também destaque para esse encontro no Tarrafal, um simpósio internacional que junta especialistas de vários países e que marca o culminar da candidatura a Património Mundial da Unesco e que é um momento de reflexão sobre o valor universal e excepcional do Tarrafal. Isso mesmo disse a presidente do Instituto do Património Cultural das Ilhas. É um encontro que vamos continuar a acompanhar e também relembrar essas declarações do chefe de Estado cabo-verdiano, que defendeu ontem a classificação do antigo campo de concentração como uma forma de preservar a memória e promover os valores da liberdade, da paz e da dignidade.
1: Foram as notícias na Rádio RTP África, numa edição de Paula Borges. 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
6: E cá estamos para um novo tema hoje a propósito do Dia da Independência de Moçambique. Vamos falar sobre o que representa estes 51 anos de independência e, Frederico, e pensar também no futuro que aí vem.
7: Olá, Fernanda. Exatamente, assinalamos hoje essa data especial para Moçambique, 51 anos de independência do país africano, esse 25 de junho tão especial para Moçambique, independência decretada após vários anos de colonialismo, com a potência colonial portuguesa a sair do país africano. Começou então essa aventura da independência desta nação moçambicana, que apesar de muitas dificuldades tem conseguido manter a coesão territorial ao longo destas mais de 5 décadas. Connosco temos o comentador e analista moçambicano Décio Alfazema. Olá, Décio, obrigado por estares aqui novamente connosco. É sempre um prazer, em direto a partir de Moçambique. Décio, qual a importância de se assinalarem estes 51 anos de independência do país?
8: Bom dia, Frederico. Bom dia a todos os ouvintes da RDP África. É sempre um prazer poder cá estar. Olha, primeiro é importante a celebração, que é um momento histórico e que faz nos voltar e refletir sobre a nossa história, do nosso percurso, onde começamos, de onde é que viemos. E isto é importante porque ajuda a compreender o estágio em que nos encontramos hoje. E há ganhos claramente inquestionáveis da independência, como é o caso da nossa afirmação no concerto das nações, a nossa soberania e podermos ter o direito de decidir sobre os nossos destinos. Agora, é preciso também termos em conta que a nossa história como uma nação, e dentro desse percurso de 51 anos, nós começamos num contexto muito precário. Como um país, iniciamos a nossa história como uma nação pobre, fragilizada, sem capacidades para nos poder organizar e dirigir as nossas instituições, porque um dos grandes legados que nós tivemos do colonialismo é exatamente o facto de que os moçambicanos não tinham acesso aos serviços, particularmente aos serviços da educação. A estatística de mais de 90% da população moçambicana analfabeta em 1975 era uma base extremamente frágil e precária para iniciar um percurso de definição e de marcação de existência de uma nação. Nós tínhamos uma pequena elite que tinha conhecimento, mesmo os nossos libertadores, muitos deles também não tinham formação, tinham vontade. E a partir daí nós começamos uma história que até hoje, portanto, temos muitos dos bons resultados. Se formos olhar sobre como começamos, o contexto, mas também claramente temos desafios que são da atualidade e toda a necessidade de poder se acelerar os planos e os projetos para transformar e levar o Moçambique à rota de desenvolvimento.
7: Décio, a independência de Moçambique pode ser, de forma simplista, digamos assim, dividida em duas etapas. Primeiro, a primeira etapa marcada pela Guerra Civil, primeira, aliás, ingerência externa nos assuntos moçambicanos por parte da então Rodésia, também África do Sul, depois então o conflito interno, a Guerra Civil, essa sangrenta Guerra Civil até o início dos anos 90 e depois a segunda parte, digamos, um desenvolvimento já com a paz instalada, ainda assim sempre com alguma instabilidade, mas apesar de tudo as armas já se calaram há vários anos. Como é que descreves esses dois períodos?
8: Olha, eu costumo dizer assim, que os 50 anos de Moçambique, 51 anos da independência de Moçambique, não pode ser vista de forma cronológica, como uma sequência linear. há vários momentos, já houve várias interrupções, vários momentos de retrocesso. Há de notar que, por exemplo, quando nós alcançamos a independência, o número de escolas que existiram, até 1990, nós tivemos um retrocesso, não é? Ou seja, em vez de avançarmos num plano de construção, de levarmos, construir mais infraestrutura, levarmos mais educação, mais saúde, a guerra destruiu um pouco que existia. Então, foi um momento, de facto, muito difícil e que pôs em causa a nossa existência e a nossa própria independência, a nossa estabilidade. É um momento histórico que vale a pena aprendermos dele, tirar lições para que não volte a acontecer. É um conflito que gerou mais de 1 milhão de mortos e atrasou o processo de construção, de usufruto até dos benefícios da própria independência. Mas foi uma ameaça à nossa soberania, aquele conflito. Como bem disseste, houve alguma interferência externa. Não é por acaso que se assinou o acordo de Lusaka, teve que se negociar com o regime da apartheid da África do Sul. Depois temos outra fase, que é depois de 1990, quando também houve uma viragem em termos da nossa afirmação como Estado de direito democrático, avançamos para a Segunda República com a nova Constituição, abrimos o mercado e permitiu a emergência até de um setor privado para dar mais oportunidade de gerar emprego. E houve um processo de reconstrução que iniciou depois de 1992, da assinatura de Acordo Geral de Paz. É o período que Moçambique teve mais crescimento em termos de alargamento dos serviços de educação, de saúde, infraestrutura, estradas, pontes e até a capacidade de melhor responder à necessidade da população. Isto, Frederico, se for olhar, e eu tenho estado a fazer análise disso, do estudo que é o Índice de Desenvolvimento Humano produzido pelas Nações Unidas, há de notar que este estudo também começou mesmo em 1990 e Moçambique começou a ser avaliado em 1990. Nós estávamos no Índice de Desenvolvimento Humano em 90 com 0,240 e alguma coisa pontos. Ou seja, 0,2 pontos. Mas, quando nós vamos ver em 2025, portanto, 35 anos depois, Moçambique é um dos países que mais cresceu no índice de desenvolvimento humano. Nós estamos com cerca de 0,400 e alguma coisa pontos. Ou seja, crescemos mais de 100%. Mas não é o suficiente para assegurar a cobertura em termos de acesso aos serviços à população. Então, continuam a haver muitos desafios porque também temos um crescimento demográfico muito acelerado, não é? E isto também, sobretudo, quando nós vamos ver que a base desse crescimento é da população jovem, que tem necessidades muito específicas, querem emprego, querem mais educação, mais saúde. Então, isto tudo tem estado a pressionar esse contexto atual e a pressionar o governo para poder adotar políticas mais aceleradas para responder a esta demanda. Mas, convenhamos, 51 anos não é tempo suficiente para resolver todos os problemas que um país tão deficitário como o nosso teve desde a sua origem em 1975.
7: Dércio, eu queria focar exatamente esse ponto que estás a salientar, ou seja, houve a evolução de Moçambique em alguns educadores, mas as insuficiências ainda são muitas, tanto ao nível da educação, da saúde, do emprego, da justiça, das liberdades, enfim, os analistas apontam vários desafios para o país. Que mudanças, prioridades e transformações consideras mais urgentes para Moçambique?
8: Não, olha, é preciso olhar esses desafios para podermos melhor compreender e termos um diálogo mais construtivo naquilo que são as opiniões e as contribuições que estão sendo feitas muito corretamente sobre os desafios que existem. Tendo em conta que estamos a olhar para um contexto de 51 anos, que no Concerto das Nações é um tempo para um país, é muitíssimo pouco. Olha, por exemplo, o caso dos Estados Unidos, vai completar agora 250 anos de independência. Portugal também tem a sua história com a questão da Revolução, mas já tinha uma base, estrutura criada. Mas isto não pode irresponsabilizar aqueles que estão a dirigir, é preciso sempre alertarmos e darmos contribuições para que possam acelerar a capacidade de resposta para aquilo que são os desafios do país. Isto é inquestionável. Mas se nós olharmos para a atualidade, os desafios passam por reforçar a agenda da paz e reconciliação. Porque apesar de termos essa relativa estabilidade, mas os fatores de ameaça à paz em Moçambique, eles estão presentes. Ainda bem que está a decorrer essa questão do diálogo inclusivo. Eu espero que venha trazer contribuições para reforçar ainda mais a nossa agenda de fortalecimento da questão da paz, a questão da reconciliação nacional. O desafio da segurança, inclusivamente segurança pública, nós olhamos para a questão do cabo delegado, que é uma ameaça à nossa soberania, à nossa estabilidade, mas nós temos hoje a emergência de outros tipos de crime organizado que também podem pôr em causa a nossa estabilidade, podem pôr em causa também a capacidade de mobilizar investimentos para poder gerar mais emprego e poder dinamizar a nossa economia. Então, a questão do crime organizado, a corrupção, a questão do branqueamento de capitais, a questão do tráfico e consumo de drogas, essa questão dos assassinatos que temos visto, isto não projeta claramente uma boa imagem para o país. Essas são situações que eu penso que as nossas instituições precisam ser capacitadas, fortalecidas, para imediatamente responder. Os desafios ligados ao contexto democrático que nós introduzimos desde 1990, com eleições de 94. As eleições, nós estamos numa democracia pós-conflito. Estes problemas que temos nos nossos processos eleitorais são típicos da democracia pós-conflito, resultam de falta de confiança, a fragilidade das instituições, a questão do comportamento humano, etc. Então, é preciso também investir para que os nossos processos políticos democráticos não sejam fonte de ameaça, de instabilidade, de conflito. Porque tudo isto, no final, vai contribuir para mobilizar recursos para depois responder à questão dos serviços de educação, etc. E nos serviços precisamos melhorar a qualidade. A expansão está a decorrer muito bem, ainda há zonas que precisam, mas naquilo que já foi feito, nós temos ainda o desafio da qualidade de serviços de saúde, qualidade de serviços da educação, etc. Há progressos, mas a satisfação ainda não está lá por causa mesmo de questões que têm a ver com a qualidade. Qualidade de infraestrutura, estradas e outras. São compreensíveis dentro de 51 anos, mas claramente que como povo, como população, como cidadão, utentes, nós queremos sempre mais e é preciso continuarmos a exigir para quem está a governar, portanto, continuar a ter essa sensibilidade.
7: Obrigado, Décio Alfazema, a partir de Moçambique, comentador, analista político moçambicano, a assinalar aqui na rádio RTP África em direto estes 51 anos da independência do país africano. Foi essa data histórica, um momento assinalado também todos os anos, anualmente, pela sociedade civil, também pelo governo, uma data importante para se fazer um balanço, uma reflexão. E Fernando Almeida, é mesmo isso que nós convidamos hoje os nossos ouvintes a fazerem connosco.
6: Vamos lá a isso, vamos ouvi-los, vamos saber quais são as suas ideias e propostas e sugestões para os anos que vêm aí de Moçambique, uma vez que hoje festejamos 51 anos da independência de Moçambique. Já temos connosco um dos ouvintes que quer partilhar a sua opinião, Augusto Sinhaga. Muito bom dia.
0: Bom dia, Fernanda, cumprimentá-la a si, ao Frederico Pinheiro e à Paula, a grande jornalista Paula também. E a Genuína, ai, como é que é o nome? Agora atrapalhei, que nos atende o telefone, a cumprimentá-la também e a todos os ouvintes. Pronto, em relação ao tema de hoje, em relação ao Moçambique, estão a escutar bem, não é certo?
6: Sim, está ótimo. Ah, okay, a comunicação okay. Está ótima.
0: Em relação à questão de Moçambique, que é um problema que acontece nos outros também, nos outros países da lusofonia em África, que é uma pena, e estamos constantemente a falar sempre do mesmo, não saímos do mesmo, é sempre a mesma lenga-lenga, as mesmas histórias, os mesmos problemas. Já são mais de 5 décadas que Moçambique vive destes problemas instáveis, incertos, e como na reportagem que ainda foi passada ainda há pouco sobre a questão da Guiné e ao que acontece em Moçambique, os países internacionais também não têm grandes interesses em resolucionar e ajudar a resolver determinados problemas nesses países. Moçambique tem recursos, maiores recursos do que a Guiné-Bissau, mas mesmo assim não tem grandes apoios dos países internacionais. Eu acho que é como foi dito na reportagem, quando os interesses não são muitos, ou quando não há muitas matérias primas para que os outros países possam fazer valer, acabam por deixar esses países à margem. E, portanto, sabemos que a África é um mercado mercantil, mas há países, os principais países da lusofonia acabam por ser um caso de estudo, porque, na grande verdade, não os seus líderes, os seus governantes, também parece que dá-lhe jeito não fazer com que a população não se desenvolva, não criem melhores infraestruturas, não apostem na população para que elas possam ter maiores condições para se formarem, para ajudarem o país a desenvolverem-se. Os imigrantes que acabam por sair muitas vezes também não querem voltar, não querem saber, e portanto, porque não acabam por não ver esperança, acabam por não ver resultados, acabam por sentir que não são verdadeiras apostas se voltarem para contribuírem com o país. E tudo isto acaba por desanimar, acaba por fazer com que as esperanças caiam num saco roto, porque não há no sentido da palavra, não há uma forma que faça com que as pessoas se sintam motivadas para fazerem com que os seus países se desenvolvam. E Cabo Verde é um caso à parte, porque com os recursos que tem, que são poucos, mas consegue fazer do coco muito, é um país que eu admiro muito por isso, porque em todos esses países é um país que consegue trazer maior estabilidade para a população, é um exemplo, e todos esses países, tanto Moçambique, Angola, Guiné, São Tomé, deviam de olhar para o caso de Cabo Verde, porque é isto que estas populações precisam para se sentirem orgulhosas dos seus governantes, porque os seus governantes realmente só pensam nelas, só pensam nas suas familiares, e a corrupção é algo que enoja, e viver assim constantemente é doloroso, é desmotivador. Eu quero também aqui terminar, para não alongar muito mais, só dizer que eu falo com muitas pessoas, principalmente da Guiné-Bissau, que é o meu país de origem, e muitas vezes eu noto um desinteresse, uma desmotivação, a falta de crença na reportagem que vocês passaram, com a Paula Borges.
6: Temos que concluir.
0: O diretor Celso dizia, e é isso que eu penso, que todas essas nações desses países pensam o mesmo, a descrença, a desmotivação, e acabam por aceitar, acabam por ver estas condutas de uma forma natural. Acabamos por aceitar como uma normalidade, e não pode acontecer. Eu acho que as populações acabam por estar já anestesiadas por estas más condutas dos nossos governantes. É mal demais, é uma dor que não conseguimos explicar. Por mais que gritemos, por mais que façamos manifestações, eu acho que para dar um um fim a tudo isto, é a população sair à rua, nem que haja mortos, porque eu não vejo uma outra saída nestes países se não for a população sair à rua e lutar, mesmo que haja um banho de sangue.
6: Temos que terminar.
0: Porque se não for assim, não há solução à vista. Obrigado e um resto um bom dia, um bom programa para vocês.
6: Obrigada, Augusto Tinhaga, a deixar aqui a sua mensagem sobre Moçambique. Temos também Alberto Alves. Muito bom dia.
4: Bom dia, Fernando Almeida, bom dia, Frederico Pinheiro, bom dia, extensiva até Moçambique. O que faz falta? Falta tudo o que é fundamental para que o cidadão comum tenha uma vida minimamente condigna, a paz, sobretudo em Cabo Delgado, em que muitos jovens se insurgem à falta de perspectivas de futuro. O pão, a fome afeta milhões. A subnutrição é um facto, sobretudo em crianças, muitas das quais morrem nos braços das mães. Estas perante a impotência de obter qualquer coisa para suprir esta necessidade básica, a alimentação. A habitação, só as mulheres que vivem em palhotas, tal como há 51 anos, há 100 ou há centenas de anos. É urgente uma habitação condigna. São muitos os que trabalham e vivem em palhotas. Saúde, sobretudo os que vivem no interior, estão privados da assistência médica. Não espanta por isso que ainda vão morrendo em número considerável por doenças tais como a malária, o VIH-Sida e a tuberculose. Educação. Ainda há aulas ao ar livre. Isso só não há aulas. A educação é um dos pilares do desenvolvimento dos povos. São os mais evoluídos que mais têm pessoal qualificado, enquanto que em Moçambique ainda são as mulheres que almejam pelos estudos básicos. É imperioso Moçambique começar a andar pelo próprio pé. Colonizados por portugueses passaram a ser neocolonizados por grandes potências no setor da energia, no gás natural, em Cabo Delgado, através da Total francesa. Extração de minerais para os gigantes chineses, a Rússia vai também para o gás natural e minérios. Os Estados Unidos também lá estão a explorar minerais, principalmente para a indústria de armamento. E o que ganha o povo moçambicano com a exploração de tanta riqueza? O grosso da riqueza que se traz de Moçambique vai para as multinacionais e para os barões de Moçambique. Para a esmagadora maioria moçambicana vão as migalhas. Onde mora a paz, o pão, a habitação, a saúde e a educação? Há necessidade de democracia na verdadeira acessão da palavra. E isso só se consegue com a alternância no poder. Bom dia.
6: Bom dia, a participação de Alberto Alves nesta Hora dos Ouvintes. Boa quinta-feira. Temos também uma mensagem deixada por Tomás Chivela. Vamos ouvir. Bom dia.
9: Bom dia, RTP África. Bom dia, estimados ouvintes desta Casa de Rádio. Deixa-me dizer que sobre a independência de Moçambique, os 51 anos, temos é que dizer que notas negativas é que mais nós assistimos, porque 51 anos temos ainda um Moçambique com problemas sociais agudas, temos problema da saúde, temos problema da educação. Aliás, resumindo em tudo, estamos aqui a falar da falta do saneamento básico. Quando um país não tem saneamento básico é porque não há desenvolvimento. E quando não temos as construções civis em funcionamento, não temos desenvolvimento. E é isso que nós vemos em Moçambique, as estradas buracadas. Quer dizer, quando um jovem que não conheceu o colônio, que nasceu em 2000, que nasceu em 2008, e vir nos dizer publicamente que gostariam de conhecer o colônio português, que durante muitos anos ficou em Moçambique, então, isto é o cúmulo da vergonha que devia ter o governo moçambicano, porque hoje, nós que não convivemos com o colônio português, também gostaria muito de ter esse sabor de conhecer o colono português, porque quando nós temos obras que o colono deixou ainda visível, em bom estado, e você tens o filho da terra, que é o próprio moçambicano, que é o carrasco do seu povo, então eu acho que saudade também, aqui vem aquela pequena saudade de conhecer o colono português. Assim faria também um paralelo como tal, igual por Angola, não é? Angola está há 51 anos, os problemas são os mesmos, são o mesmo, andamos nas mesmas estradas buracadas, temos uma ditadura, até o colono português parece ainda tinha um raciocínio de pensar a vida, na vida do ser humano. Enquanto nós temos os nossos governos totalmente desastrosos, as pessoas morrem como se fosse um frango, fosse uma mosca. Quando nós temos governantes, as pessoas quando pensam diferente são assassinados. No caso concreto em Moçambique, há rapto de empresários, há rapto de jornalistas, a insegurança total, assim como também em Angola, não deixa de ser Angola, né? Em Angola também é assim, 50 anos, são 50 anos de roubalheira, de assaltos, o dinheiro do povo, perseguição política, social, tudo isto. Então eu acho que a nota é negativa. A nota é negativa porque a nova geração preferem até o colono português que não conheceram e que não conviveram com ela. Então, acho que 51 anos de Moçambique, não houve desenvolvimento para aquilo que é do respeitar os direitos humanos, infelizmente. Obviamente, houve desenvolvimento para os gatunos, para os ladrões, para os criminosos que estão no poder. Um abraço ao tamanho do mundo. Estamos juntos.
6: Um abraço, Tomás Chivela, também a partilhar a sua opinião nesta Hora dos Ouvintes. Vamos de seguida ouvir Hélder Ferreira. Bom dia.
10: Bom dia, Fernanda. Bom dia, Sérgio Carlinhos, Paulo Borges e Frederico Pinheiro. E parabéns aos moçambicanos, pela essa data. Lutaram para que fossem livres. Parabéns, Fernanda, para si. E para também o David, o Mangote, esqueceu de dizer que das pérolas que o índio tem, as coisas importantes que tem em Moçambique, também esqueceu de colocar o nosso amigo David, que é o senhor. Ele também é um dos mais famosos moçambicanos, merece estar nada dentro desse elenco. Pois é, Fernando, Moçambique é um país irmão nosso, que se a gente for ver, deveria ter melhores condições, contrário ao que o senhor deve a fazer, mas deve a fazer um favor. Ele só esqueceu de dizer que o Frelimo faz tudo para lá. Ele esqueceu de dizer que o Frelimo é o melhor partido do mundo e é o que mais fez pelo progresso e a melhora das condições dos moçambicanos. Tem estado a trabalhar fielmente para isso. Mas, tanto ele disse que fizeram, tem tudo. Só que falta qualidade. É como dizer à pessoa, epa, Moçambique tem água, só está suja. É normal, nós temos que lavar a água. Né? Aquele, normal. Tem tudo, só falta ele. Só tem não falta ter qualidade. Tá aí, educação, saúde, tudo está bom em Moçambique. Só falta ter qualidade. A família, melhor oportunidade. Isso é bom demais. Está bom, cada um vive um país que quer, escolhe, mas não é o que se vê. Nossos países têm tido déficit de democracia, déficit de política econômica, déficit de estruturas para a sociedade. O povo continua pelejando para um pão de cada dia nos nossos países e não se vê nada. Eu não acredito que o país que o senhor disse está bom, já mataram 57 elementos da oposição. Em contrapartida, não há nenhuma investigação feita que pudesse causar, plausir alguma coisa, produzir um efeito, nada. Em contrapartida, já sem o financiamento do mundo, já vai 7 vezes a tribunal para ver é que é o culpado. E não se vê nada, não se faz nada. E esse aí é o país bom para essa gente. Portanto, Parabéns ao povo moçambicano, mais uma vez, e que sejam fortes. Sou de opinião também que só o povo pode e pode ir, mas nesse caso, com essa gente no poder, com a máquina que tem, não sei, não é possível. Só mesmo uma revolução bem feita e que possa haver, e com apoio, porque senão a gente não consegue, porque o país, eu ainda acho que 50 anos é pouco. Pois, vê só, em 50 anos, a dívida de Moçambique, quanto é que é pelo bem-estar que o moçambicano tem? Eu não sei, as pessoas que analistas, são analistas mesmo ou vêm só para lavar a gente a cara e tentar enganar a gente? Não, é inaceitável. Desculpe, mas era revoltante. Portanto, meus parabéns a Moçambique mais uma vez, que o povo seja resiliente e forte e que não se esmoreça. Força para Moçambique e ao povo moçambicano pela resiliência que tem tido diante desse desmando e essa situação que tem acontecido. Um país rico e não consegue dar nada ao seu povo. Só enriquece os Gebusas, os Felipe Mius e agora o Daniel
6: Temos... Tato. Temos que terminar. Temos que
10: exatamente. Terminar. Bom, ok. Paulo, obrigado. Bom dia para ti.
6: Bom
10: e
6: dia.
10: E mais uma vez um bem-aja para todos os moçambicanos.
6: Obrigada. Obrigada. Hélder Ferreira a partilhar também aqui a sua opinião. Temos já de seguida Eurico Amado Ramos. Bom dia.
11: Muito bom dia. Ora, muito bem. Ora, eu antes de mais nada quero dar viva a Venâncio Mondlane. Venâncio Mondlane, viva Venâncio Mondlane. Viva Venâncio Mondlane. Eu peço ao Venâncio que tome muito cuidado com esses, o Núcio, que é chefe da quadrilha, que quer que ele não avance na política. Faça tudo para que o seu país mude de pessoas, desses malandros que estão a governar Moçambique. O chefe Núcio, é o pior deles todos. E, portanto, meu amigo, toma cuidado com esses homens. Todos da Frelimo são os piores que estão a querer da Cabo de Moçambique. E assim eu peço-vos que tomem cuidado com esses indivíduos. Muito obrigado. É o que eu peço para que o Moçambique tome outro rumo e de desenvolvimento. Muito obrigado.
6: Obrigada, Eurico Amado Ramos, a deixar também a sua opinião sobre estes 51 anos de independência em Moçambique e que desafios para os próximos anos, o que poderá desejar e esperar que sejam estas décadas que esperam em diante. Vamos tentar fazer mais aqui um contacto com outros ouvintes, entretanto, vamos à música.

0: Dos nossos ouvintes. Em linha está neste momento Domingos Tavares. Bom dia.
1: Bom dia, Fernanda. Bom dia, Frederico Pinheiro. Bom dia, Natércia da Dama, Noel Socorro, Eurico Amado, Ernesto Maci. Bom dia a todos, estimados ouvintes. Bom dia, povo moçambicano, povo resiliente, povo cheio de esperança, força e ânimo. Eu ouvi atentamente a intervenção de muitos ouvintes, que a gente até se sente ultrapassado por alguns pensamentos, mas é sempre bom dar o nosso subsídio, que é para nós podermos junto caminharmos. Disse que 51 anos é uma democracia, é uma independência nova, mas não é. Não corresponde à realidade. Porque um homem e uma mulher com 51 anos, o físico, a capacidade de poder ter as coisas que desejava ter, é preciso que Deus lhe conceda a saúde e a vida. Do contrário, o seu físico, o seu músculo já está na regressão, já não é igual aos 20, aos 25 e aos 30 e aos 40 anos, que as coisas vão modificando dia após dia. Portanto, nem só Moçambique, eu acho que todos nós que não vivenciamos diretamente a convivência do colono, mas que quando nascemos, vimos tudo quanto o governo português deixou no nosso país, e que nós vivemos a parte do sacrifício dos nossos pais, hoje arrependemos redondamente por ter elegido esses ditos senhores que tão mal estão a fazer ao nosso continente, que tão mal estão a fazer o nosso povo, e então é preciso nós unirmos, é preciso nós organizarmos, que é para podermos em conjunto, mas mesmo em conjunto, encontrarmos uma solução credível, unificado e de progresso. E, portanto, isto tarde ou cedo irá acontecer em todo o continente africano. Aquele que não morrer, verá. Mas isto irá acontecer. Muito obrigado. Viva o povo moçambicano. Viva todos aqueles que hoje se encontram de vida para comemorar esta data, com esta resiliência, com esta dinâmica. Muito obrigado e bem-aja a todos. Um bom trabalho para si, Fernanda.
0: Obrigada.
1: Um bem-aja.
0: Bem-aja, obrigada, uma boa quinta-feira. Domingo Tavares também a deixar aqui a sua opinião. E nós fechamos por hoje a Hora dos Ouvintes. Amanhã teremos novo tema para discussão. E eu despeço-me ainda com sons de Moçambique. Daqui a pouco a Dama do Bling estará por aqui.
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0: 11 horas em Portugal e Angola, 9 horas em Cabo Verde, 10 horas na Guiné-Bissau e São Tomé e Príncipe, meio-dia em Moçambique. Edição das 11 com Paula Borges.
1: Mais de 10 mil pessoas estão a ser dadas como desaparecidas por familiares ou amigos na Venezuela, na sequência dos dois fortes sismos que abalaram o país ao final do dia de ontem. As autoridades venezuelanas confirmam 32 mortes, mas o número oficial de vítimas poderá ser muito superior. O Serviço Geológico dos Estados Unidos estima que possa mesmo chegar aos milhares, com uma probabilidade substancial de ultrapassar as 10 mil. Há, entretanto, esse pedido, uma questão de vida ou de morte, avisa as Nações Unidas. A missão de direitos humanos exige às autoridades venezuelanas que desbloqueiem imediatamente o acesso às redes sociais e aos meios de comunicação depois do duplo sismo. Apelo feito à Comissão Nacional de Telecomunicações da Venezuela. O governo tem encerrado vários meios de comunicação e bloqueado conteúdos online, impondo restrições no acesso à informação, situações que se agravaram depois da intervenção militar dos Estados Unidos, que capturou Maduro, e estas são comunicações vitais em estado de

0: crise em estado que já foi decretado pela presidente interina. Angola, o general Higino Carneiro vai formalizar hoje a candidatura à liderança do MPLA, o partido no poder, durante o congresso que está agendado para dezembro. Higino avança com a candidatura, apesar de a Procuradoria-Geral da República o ter constituído arguido esta semana, acusado dos crimes de peculato e branqueamento de capitais. José Silva.
1: O 4x4, como é conhecido Higino Carneiro na sociedade angolana, vai avançar e galgar terreno para a presidência do MPLA. O pré-candidato histórico militante do partido no poder em Angola é tido como o principal adversário de João Lourenço e avança com uma candidatura baseada em reformas internas. Depois de garantir o mínimo de 5 mil assinaturas de militantes exigidas para validar uma candidatura à presidência, a entrega dos documentos que vão formalizar esta pretensão acontece 2 dias depois da Procuradoria-Geral da República notificar formalmente o pré-candidato à presidência do MPLA. Higino Carneiro é acusado de peculato e branqueamento de capitais. Em causa estão crimes alegadamente praticados enquanto governava a então província do Cuando Cubango, no sudeste do país. Entretanto, a defesa do general diz que o processo está eivado de vícios graves, pois na altura do anúncio da Procuradoria, garante que não tinha recebido qualquer notificação formal. Os advogados argumentam ainda que o Ministério Público não tem competência para deduzir a acusação nesta fase, uma vez que o processo ainda se encontra em instrução preparatória, o que pode ditar a nulidade da acusação. Apesar desta movimentação na justiça, Higino Carneiro não abre mão de vir a concorrer à presidência do MPLA.
0: Higino Carneiro não desiste, formaliza hoje a candidatura à presidência do MPLA. O Comitê dos Chefes de Estado-Maior da Defesa da CDAO, a Comunidade Económica dos Estados da África Ocidental, vem desmentir que qualquer membro da delegação tenha sido abordado, recebido qualquer oferta ou estado envolvido em qualquer ato de suborno ou incentivo indevido na presença durante a missão na Guiné-Bissau. Nega também qualquer queixa, denúncia ou prova relacionada com tais alegações apresentada à delegação, à missão de apoio à estabilização da CDAO e até faz referência ao desmentido do Hotel Bissau Royal, onde a delegação esteve hospedada. A notícia foi divulgada por vários cidadãos nas redes sociais, foi também divulgada aqui pela rádio RTP África, sem, no entanto, qualquer alusão a qualquer unidade hoteleira. Faz-se referência ao comunicado do Conselho de Transição nesta nota do Comitê dos Chefes de Estado-Maior, sem qualquer nota, no entanto, sobre as palavras utilizadas pelo porta-voz. O Comitê expressa apreço às autoridades da Guiné-Bissau, à liderança da missão e a todas as partes interessadas pela cooperação e apoio prestados. É um assunto que a rádio RTP África continua a acompanhar. As organizações africanas, enrodilhadas nas suas idiosincrasias, têm tolerado a subversão da democracia e a Guiné-Bissau é exemplo disso. Quem o escreve é Celso Felipe, o diretor adjunto do Jornal de Negócios. Escreve também que a comunidade internacional tem abordado de forma verdadeiramente displicente a situação que se vive na Guiné-Bissau. E Celso Felipe, observador atento à várias as décadas da atualidade do continente, explica porquê.
2: A primeira é de que o Estado, as instituições na Guiné e o Estado enquanto entidade se degradou de tal forma que já muito poucos acreditam que é possível reverter a situação. Por outro lado, e infelizmente a realidade mostra-nos isso, o facto da Guiné ter recursos parcos, por exemplo, de natureza mineral ou outros, faz com que esteja menos no radar das nações que precisam de recursos energéticos, de recursos minerais ou mesmo de recursos agrícolas. Portanto, a Guiné não possui, digamos assim, o fator X que lhe permita ser vista de outra maneira pela comunidade internacional, sobretudo pelos decisores e por quem poderia ter alguma coisa a ganhar ou a ter vantagens com uma situação mais estável na Guiné. Este conjunto de circunstâncias faz com que o país seja tratado de uma forma quase como se fosse uma fatalidade. Olha, não é possível fazer nada, deixa-os lá estar, entre aspas. E, infelizmente, é isso que tem acontecido, pelo menos na última década.
0: Celso Felipe, ele é o diretor adjunto do Jornal de Negócios, escreve no Radar África um artigo cujo título é Golpistas da Guiné-Bissau criam um golpe fantasma. Em Cabo Verde prossegue o seminário internacional, o simpósio internacional, o Museu da Resistência do Campo de Concentração do Tarrafal, salvaguardar a memória e inspirar a humanidade. E ontem, nos trabalhos, o presidente da República Cabo-Verdiano afirmou que este reconhecimento deve servir para preservar a memória e promover os valores da liberdade, da paz e da dignidade. Fechamos com o calor na Europa. Na sequência da vaga que atravessa o continente, as autoridades espanholas fazem hoje um balanço de 212 mortes registadas no país entre domingo e o dia de ontem, quarta-feira, mortes atribuídas precisamente às elevadas temperaturas. São informações do Instituto de Saúde Carlos III, em Madrid.
3: Foram as notícias na RTP África. Edição foi de Paula Borges. Pode voltar a ouvir em africa.rtp.pt. 11 horas e 8 minutos em Portugal Continental e também em Angola. Está a começar uma nova hora. Bom dia com alegria. Já a seguir, abrimos com Taila. Carina Sofela.

São as melodias de quinta-feira na RTP África, 11 horas e 15 minutos em Portugal Continental e também em Angola. Bom dia, com alegria mais uma vez. Daqui a bocado temos a revista de imprensa desportiva. Relembramos também as máximas para o dia de hoje. A cidade de São Tomé chega aos 27 graus, máxima para Bissau 33. Lisboa, hoje está fresquinho, clima 24 é a máxima. E para a cidade do Porto, as temperaturas hoje chegam aos 23 graus.

0: Passam 26 minutos das 11 horas em Portugal. 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

0: Joie de Filé em Rihanna. Agora ficamos com o Mário Silva da Costa para mais uma edição da Revista de Imprensa Desportiva.
1: É tempo de olharmos para as primeiras páginas dos jornais de desporto desta quinta-feira, dia 25 de junho. Começamos esta edição da Revista de Imprensa Desportiva pelo jornal A Bola e o título é O Grande Recomeço. Benfica arranca para uma nova era. É o início de temporada mais cedo e com compromissos à porta. Marco Silva estreia-se no relvado e neste momento um defesa central e um extremo esquerdo são as prioridades do Benfica. Noutros temas da primeira página da Bola, no Sporting, Altimira é leão, corrida ganha ao Leipzig, meio campo fechado por 50 milhões de euros e João Palhinha está mais longe de Alvalade. Relativamente ao Futebol Clube do Porto, Juventude ordena no miolo, impressionante média de idades entre os centrocampistas, escreve o jornal A Bola. Já sobre a Seleção Nacional e o Campeonato do Mundo, Tomás Araújo está de volta e ainda como a polícia do Texas recebeu a seleção de braços abertos. Alguns resultados da terceira jornada da fase grupos do Mundial: Suíça 2, Canadá 1, Bósnia 3, Qatar 1 e ainda relativamente à segunda jornada, Colômbia 1, República Democrática do Congo 0 e Panamá 0, Croácia 1. Para fechar esta primeira página da Bola, uma entrevista de José Mourinho à Vanity Fair, onde diz o técnico: nunca quis ser mais importante que os meus jogadores. Passamos agora para a primeira página do Jornal Record, em que o destaque vai para o Sporting. Vem aí Altimira, é o quinto reforço para o meio-campo. O espanhol do Betis tem acordo até 2031, custa 18 milhões de euros mais 2 por objetivos e os Leões já gastaram 80 milhões de euros no mercado de verão. Ainda sobre o clube de Alvalade, Tiago Fernandes, apresentado na equipa B do Sporting, diz o técnico: o meu pai deve estar feliz. Relativamente ao Benfica, destaque para a nova era, a Águia volta hoje ao trabalho com o Marco Silva no comando. Ainda sobre o Benfica, como o 1907 prepara ataque a Shell Group e a SAD disposta a negociar António Silva por 20 milhões de euros. No capítulo Futebol Clube do Porto, William Gomes está livre para a Supertaça, o TAD reduziu a pena de 2 para 1 jogo. Ainda na Primeira Liga de Futebol, no Vitória Sport Clube de Guimarães, Tiago Margarido é o treinador. E já sobre a seleção, Ronaldo inspirou Balneário, escreve o Jornal Record, os segredos da goleada e ainda a vitória contra a Colômbia na última jornada da fase grupos dá o primeiro lugar a Portugal. Para terminar esta primeira página do Jornal Record, Brasil e Marrocos apurados, Brasil 3, Escócia 0, Marrocos 4, Haiti 2. Ainda Suíça e Canadá seguem em frente, Suíça venceu o Canadá por 2-1, a Bósnia bateu o Qatar por 3-1 e destaca ainda também para a vitória da Croácia por 1-0 sobre o Panamá. Só falta mesmo darmos atenção à primeira página do jornal O Jogo, em que o destaque vai para Cristiano Ronaldo. Volta ao mundo é o título desta edição. De regresso às primeiras páginas, Cristiano Ronaldo junta-se à galeria de notáveis do maior torneio de seleções. Ainda sobre o Mundial de Futebol, com o apuramento quase garantido, Portugal tenta evitar a Inglaterra. Tomás Araújo recuperado a 100% no regresso a Miami. Ainda reportagem, os dois lados do sonho americano de Ruben Correia, que queria ser guarda-redes no Futebol Clube do Porto. Nota ainda do Campeonato do Mundo, Canadá de Eustáquio celebra a histórica qualificação para os 16avos de final. É o que escreve o jornal O Jogo nesta primeira página relativamente ao Campeonato do Mundo de Futebol. Relativamente à atualidade dos clubes portugueses no Futebol Clube do Porto, o lado B do campeão Farioli, da paixão pela filosofia, há a intenção de fundar um partido político. Ainda pré-temporada começa a 1 de julho e o TAD reduz o castigo de William Gomes. Já sobre o Sporting, Altimira confirmado, Leões já gastaram quase 80 milhões de euros em reforços e Tiago Fernandes foi oficializado como treinador da equipa B. Por último, no Benfica, novo arranque, pré-época das Águias começa já hoje com o Marco Silva no comando e o Como faz contas a Shell Group. Fica por aqui a edição desta quinta-feira, dia 25 de junho, da Revista de Imprensa Desportiva.

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3: Não podemos ignorar as alterações climáticas. Até 2030, 118 milhões de pessoas extremamente pobres no continente africano estarão expostas à seca, inundações e calor extremo, sendo Moçambique um dos países mais afetados. Assim, ouvimos mais uma edição de Olhe por Si com Graça Cabral e Isabel Flora.
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5: Graça, hoje na RTP África, no Olhe por Si, falamos do clima. Não podemos ignorar as alterações climáticas.
6: Não podemos mesmo, Isabel, até 2030, e lembro que 2030 é a meta estabelecida mundialmente para se concretizarem os Objetivos de Desenvolvimento Sustentável. Já percebemos que será muito difícil atingir todos estes objetivos. Estamos a falar, enfim, de dificuldade imensa, nomeadamente económica, em conseguir até 2030, só faltam 4 anos a concretizar estas metas, mas até esse ano, dizia eu, 118 milhões de pessoas extremamente pobres no continente africano estarão expostas à seca, inundações e calor extremo. Esta é uma informação oficial divulgada pela ONU, portanto é certo que daqui a 4 anos, menos já de 4 anos, porque já passou quase o primeiro semestre do ano 2026, 118 milhões de cidadãos que vão estar a viver, já vivem, mas vão ainda ser mais, a viver em situação de pobreza extrema, estarão expostos quase que mortalmente à seca, inundações e calor extremo. Portanto, são os efeitos das alterações climáticas que não podem ser, como a Isabel disse muito bem, ignorados. Já não podemos fazer de conta que não sabemos que isto está a acontecer, já não podemos enfiar a cabeça na areia, já se sente gravemente nos países africanos de língua oficial portuguesa os efeitos das alterações climáticas, as ondas de calor, as chuvas torrenciais, são situações cada vez mais frequentes, sobretudo nas regiões próximas de Moçambique e em Moçambique. Moçambique tem sido um dos países mais afetados pelas alterações climáticas. Este ano temos situações gravíssimas, há registro de milhares de mortes, doenças altamente contagiosas, surtos de cólera, surtos de febre amarela, que são grandemente consequência destas alterações climáticas, deste ciclo dramático de cheias, ciclones tropicais, isto durante a época chuvosa, mas depois alternando com ondas de grande calor e de períodos de seca extrema, em que obviamente depois tudo tem implicação. A agricultura não consegue florescer, os solos são cada vez mais áridos, não há efetivamente o que se coma, há escassez de água potável, não há ligações porque as estradas, que são precárias, ficam totalmente destruídas, não há habitações em condições. tudo está a ruir, digamos assim, nesta zona. A região norte de Moçambique está extremamente afetada. O mês de maio foi muito dramático, sabemos que muitas famílias perderam as suas casas, os seus bens, os seus, enfim, as suas formas de sobrevivência, e a Associação Moçambicana, a ProConsumers, está quase toda ela a trabalhar em várias regiões afetadas, a providenciar apoio, informação sobre alimentação, sobretudo sobre alimentação, segurança alimentar, a higiene e a segurança alimentar, que recuaram décadas precisamente porque estas alterações não permitem de forma nenhuma que haja um saneamento básico em condições, e o acesso à água potável está ainda mais danificado e prejudicado que há uns anos atrás. A falta de acesso à água potável afeta, como sabemos, como é óbvio, a saúde, mas a nutrição e todos os aspectos da vida, porque inclusivamente as deslocações para as escolas acabam por não acontecer, as deslocações para os locais de trabalho também desapareceram, não há forma de ter o uso da água, que é um recurso, enfim, básico, é um direito humano. O uso da água é de forma dramaticamente diminuto, as pessoas não têm acesso à água potável. Isto são situações que têm que causar constrangimento em todos nós, todos os cidadãos, todos os consumidores têm que perceber que as alterações climáticas são uma realidade, que os desperdícios que, por exemplo, no hemisfério norte fazemos, os desperdícios de água potável, os desperdícios alimentares, são quase que um crime perante a situação dramática que estas populações estão a atravessar. Estamos a falar de um recurso que está a ser usado, a água, abaixo dos 0,5%. Esta população não tem efetivamente o mínimo para sobreviver.
5: Graça, e o que é que as instituições internacionais estão a fazer?
6: Para além dos alertas, para além da informação, estão no terreno. Sabemos que várias delegações da ONU, várias delegações da UNICEF e muitas delegações da União Mundial, da Organização Mundial de Saúde, estão no terreno, estão a trabalhar na reconstrução das casas, na reconstrução das estradas, em hospitais de campanha, em locais de vacinação pública, estão a ajudar as populações e também, claro, os governos, as câmaras municipais, de forma a que as pessoas tenham, nomeadamente as crianças, tenham então pelo menos o acesso mínimo à água potável e os cuidados de saúde básicos. É isto que está a acontecer neste momento, de forma muito ativa, com o envolvimento também, como eu dizia, da Associação de Defesa do Consumidor, mas a Organização Mundial da Saúde, a ONU e a UNICEF estão diariamente também na frente da batalha. Sabemos que a Cruz Vermelha tem também prestado um apoio muito importante, mas neste momento é a questão da água potável que está a ser a maior prioridade, digamos que ainda mais prioritário que as vacinas, é mesmo permitir que as pessoas tenham água potável para beber. É uma situação difícil, aconselhamos todos aqueles que nos ouvem, que queiram ajudar, que passem pelo site da ProConsumers, que consultem as informações que a UNICEF vai divulgando, à forma de todos nós ajudarmos estas populações, sobretudo as crianças, a ultrapassarem estas dificuldades tão grandes.
5: Marcamos então encontro para a próxima semana, para mais uma edição de Olho por Si, mas nunca é demais lembrar que este programa vai ficar disponível em podcast. Poderá ouvi-lo novamente na íntegra.
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3: E agora, vamos aprender a palavra do dia.
7: A palavra do dia é hipócrita. A palavra hipócrita tem origem no grego antigo, onde significava literalmente ator de teatro, ou aquele que usa uma máscara. O termo evoluiu da ideia de representação, de fingimento, e associou-se ao ato de interpretar um papel que não condiz com os sentimentos reais, consolidando-se no sentido de uma falsidade. A raiz grega de hipócrita deriva de hipó, que é sob, abaixo em grego, e crinem, que remete para decidir, julgar, separar. Originalmente o hipócrita era a pessoa que respondia no palco, dialogando com o coro. Na Grécia Antiga, o termo não era pejorativo. Descrevia o ator que fingia ser outra pessoa, frequentemente usando máscaras expressivas. O sentido mudou quando os políticos atenienses começaram a ridicularizar os rivais, chamando-os de atores, sugerindo falsidade. E a visão romana negativa dos atores acentuou a estigmatização.

0: Boa tarde, são agora 12 horas em Portugal continental e também em Angola, 10 horas em Cabo Verde, 11 da manhã na Guiné-Bissau e em São Tomé e Príncipe, são 13 horas em Moçambique e também na África do Sul. Já a seguir na RTP África, as notícias numa edição de Frederico Pinheiro.
1: Moçambique assinala os 51 anos de independência. O país tem cerimónias. Falamos com o comentador e analista Décio Alfazema para efetuar o balanço desta data. Temos também os dados oficiais do recenseamento de São Tomé e Príncipe. São 142 mil os eleitores que vão votar nestas eleições. Cabo Verde prepara-se para um jogo decisivo no Mundial de Futebol Masculino.
0: Nesta quinta-feira, as temperaturas em Lisboa chegam aos 24 graus, também com 24 máxima está Luanda. Para Maputo, os termómetros chegam aos 26 graus e para a cidade da Praia, 28 é a máxima prevista para hoje. Já a seguir aqui na Rádio RTP África, as notícias numa edição do jornalista Frederico Pinheiro.
1: Moçambique assinala hoje 51 anos de independência, um dia importante para os moçambicanos refletirem sobre o percurso e assim perceberem a atualidade, defende Décio Alfazema. Esta manhã, a Rádio RTP África, o analista e comentador, não tem dúvidas, a independência trouxe ganhos inquestionáveis.
2: Como é caso da nossa afirmação no Concerto das Nações, a nossa soberania e podermos ter o direito de decidir sobre os nossos destinos.
1: Décio Alfazema lembra as condições iniciais da independência do país.
2: Iniciamos a nossa história como uma nação pobre,

0: pobre, fragilizada, sem capacidades para nos poder organizar e dirigir as nossas instituições, porque um dos grandes legados que nós tivemos do colonialismo é exatamente o facto de que os moçambicanos não tinham acesso aos serviços, particularmente aos serviços da educação. A estatística de mais de 90% da população moçambicana analfabeta em 1975 era uma base extremamente frágil e precária para iniciar um percurso de definição e de marcação de existência de uma nação. Nós tínhamos uma pequena elite que tinha conhecimento, mesmo os nossos libertadores, muitos deles também não tinham formação, tinham vontade.
1: Dércio Alfazema, analista e comentador sobre os 51 anos de independência de Moçambique. São os dados oficiais, estão recenseados 142 mil eleitores para votar nas eleições presidenciais de São Tomé e Príncipe. Os dados foram divulgados pela Comissão Eleitoral Nacional. A grande maioria, mais de 121 mil eleitores, estão no arquipélago, sendo que perto de 20 mil estão na diáspora, principalmente em Portugal. No dia das eleições, 19 de julho, vão estar disponíveis 359 mesas de voto. Recorde-se que há 5 candidatos. A campanha começa oficialmente no dia 4 de julho. O Comitê dos Chefes de Estado-Maior da Defesa da CDAO desmente que qualquer membro da delegação tenha sido abordado, recebido qualquer oferta ou tenha estado envolvido em atos de suborno ou incentivo indevido. Nega também queixa, denúncia ou prova relacionada com tais alegações apresentada à delegação, à missão de apoio de estabilização da CDAO na Guiné-Bissau. As organizações africanas têm tolerado a subversão da democracia e o caso da Guiné-Bissau é disso mesmo um exemplo. É o que escreve no Português Jornal de Negócios o jornalista Celso Filipe, diretor adjunto da publicação. O jornalista sublinha ainda a forma displicente como a situação no país é acompanhada pela comunidade internacional.
2: Antes de mais, há alguma displicência, como eu escrevo, das organizações multilaterais africanas tem a ver com a circunstância de algumas delas também não terem legitimidade para pedirem à Guiné-Bissau que cumpra as regras democráticas quando elas próprias não o fazem. Todavia, no caso da Guiné-Bissau, toca-nos por ser um país da lusofonia, toca-nos por envolver também uma organização que tem sido completamente destratada pela Guiné-Bissau, que é a CPLP, e toca-nos porque há um lado profundamente desumano nesta crise prolongada, que é nesta crise parece que não tem fim nesta crise política na Guiné, que afeta os cidadãos guineenses, não é? Nós de fora olhamos para a situação na Guiné como quem está num miradouro a ver uma vista privilegiada. Ora, os guineenses sofrem todos os dias na pele, por falta de condições de vida, de tudo, sofrem todos os dias na pele os desmandos de sucessivas más governações do país. E é por eles que as organizações internacionais, tanto africanas como as europeias, deviam batalhar mais pelo direito dos guineenses a terem uma vida digna.
1: Celso Filipe, o jornalista que assina um artigo intitulado Golpistas da Guiné-Bissau criam um golpe fantasma na edição desta terça-feira do Jornal de Negócios. O general Higino Carneiro já formalizou a candidatura à liderança do MPLA, partido no poder em Angola. Higino avança com a candidatura, apesar de a Procuradoria-Geral da República o ter constituído arguido esta semana. José Silva.
3: Higino Carneiro é acusado de peculato e branqueamento de capitais. Em causa estão crimes alegadamente praticados enquanto governava a então província do Quando-Cubango, no sudeste do país. Entretanto, a defesa do general diz que o processo está eivado de vícios graves, pois na altura do anúncio da Procuradoria garante que não tinha recebido qualquer notificação formal. Os advogados argumentam ainda que o Ministério Público não tem competência para deduzir a acusação nesta fase, uma vez que o processo ainda se encontra em instrução preparatória, o que pode ditar a nulidade da acusação. Apesar desta movimentação na Justiça, e Gino Carneiro não abre mão de vir a concorrer à presidência do MPLA.
1: Por isso mesmo, Gino Carneiro não desiste e formalizou hoje a candidatura à liderança do MPLA em Angola. É já amanhã que Cabo Verde tem um jogo crucial no Mundial de Futebol Masculino. Em caso de vitória, um empate frente à Arábia Saudita. A seleção africana assegurou apuramento para a próxima fase. Os Tubarões Azuis dedicam o dia de hoje à viagem para a cidade do próximo jogo. Carlos Santos.
4: A seleção cabo-verdiana deixa hoje Tampa, na Flórida, e segue para Houston, no Texas, onde sexta-feira terá encontro marcado com a história. Os Tubarões Azuis entram agora na fase decisiva da participação no Campeonato do Mundo. A entrada para a última jornada da fase de grupos, Cabo Verde surge entre os 8 melhores terceiros classificados da competição. Ninguém na comitiva quer viver de contas antecipadas. O foco está na Arábia Saudita, adversário de amanhã, num jogo que poderá definir o futuro dos Tubarões Azuis na Copa.
1: África do Sul e Marrocos, outras seleções africanas já estão apuradas. Costa do Marfim decide hoje se consegue então passar para a próxima fase num jogo contra Curaçao. Joga também a Tunísia, mas a seleção da África do Norte já está eliminada. A presidente da Venezuela atualizou há pouco o número de vítimas mortais dos dois fortes sismos do final do dia de ontem. Delcy Rodríguez informa que já está confirmada a morte de mais de 160 pessoas. A presidente interina da Venezuela declarou na última madrugada o estado de emergência no país. Autoridades temem que o número de vítimas mortais aumente de modo considerável, dados os estragos provocados pelos terremotos. O Serviço Geológico dos Estados Unidos da América estima que o número de vítimas possa chegar aos milhares, com uma probabilidade substancial de ultrapassar as 10 mil. Apesar da forte comunidade portuguesa na Venezuela, não há para já notícia de portugueses entre as vítimas. O primeiro-ministro Luís Montenegro está nos Estados Unidos da América, adiantou há momentos nas redes sociais que o governo português está pronto para enviar ajuda de emergência e humanitária para o país da América do Sul. O escritor argentino Alberto Manguel encerrou o primeiro dia do Festival Babel no Porto com uma conferência sobre leitura e resistência que teve sala esgotada no Teatro Rivoli. Miguel Bastos.
5: Sala cheia para ouvir Alberto Manguel.
6: Bem-vindos à antiga, muito nobre, sempre leal e invicta cidade do Porto.
5: O Porto, cidade invicta.
6: Bem-vindos ao Festival Babel.
5: O Rivoli, palco da conferência Leitura e Resistência.
6: As guerras graçam, a injustiça campeia, a ganância e a estupidez prevalecem sobre a empatia e a racionalidade.
5: E mesmo assim, há quem continue a escrever e a ler, mesmo sem saber porquê.
6: Por que o fazemos? Se o que fazemos parece inútil perante estas catástrofes avassaladoras.
5: Nesta conferência, o escritor contou histórias que foram da fundação de Portugal a Elon Musk, da antiguidade clássica a Pinóquio, de Pitágoras a Simone Weil, ou vice-versa.
6: Que ela e Pitágoras partilhavam ao mesmo tempo e o mesmo espaço intelectuais.
5: Manguel defende que, no fundo, a natureza humana não mudou muito. As histórias também não.
6: As circunstâncias mudam, os nomes mudam, as datas mudam, mas as histórias são as mesmas.
5: Alberto Manguel nasceu na Argentina, viveu em Espanha, França, Itália, Inglaterra e Canadá. Atualmente vive em Portugal, acompanhado da sua biblioteca com mais de 40 mil livros. Editor, cronista, ensaísta, um escritor que se apresenta sobretudo como leitor.
6: Sim, sobretudo o leitor, acho.
1: Festival Babel a decorrer no norte de Portugal.
7: Estivemos a ouvir as notícias na RTP África numa edição de Frederico Pinheiro. Pode voltar a ouvir estas outras edições, é só clicar em africa.rtp.pt. 12:11 em Portugal Continental. Já a seguir abrimos a hora com Kiaku Kiadaf.
8: Carina Sofelma.

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1: Foi reeditado em Portugal pela Rosa de Porcelana o romance A Louca de Serrano, da escritora cabo-verdiana Dina Salústio. Um livro que, para a professora e investigadora Inocência Mata, é uma obra ímpar.
2: Este romance foi traduzido para o inglês e ganhou um prémio, PEN, a tradução inglesa, com o título de The Madwoman of Serrano. Portanto, esta escritora é, portanto, uma escritora muito conhecida, a primeira mulher romancista da literatura cabo-verdiana. As pessoas de certeza que vão dizer, e a Gertrude Espusi. Eu não quero começar esta discussão, não é? Esta maca. É hoje uma das mais celebradas escritoras cabo-verdianas, da língua portuguesa, não é? E do mundo, de África e do mundo.
1: Inocência Mata, sobre o romance A Louca de Serrano, de Dina Salústio.

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1: Dia 1 da era Marco Silva. Arrancou a pré-época do Benfica, já a seguir direto com o Seixal e um problema central visto à lupa por Paulo Madeira. Mundial, Operação Colômbia começa hoje. Tomás Araújo recuperado, Martínez tem seleção a 100%. Neste jornal, os avisos de um colombiano que venceu a Taça de Portugal pelo Torriense. Brasil esmaga a Escócia e apura-se na estreia de Neymar. Cabo Verde só pensa na Arábia Saudita e num apuramento épico. Hoje, bicampeão Benfica ou Sporting a forçar a negra na final do futsal. E no ténis, Jaime Faria tenta assalto ao quadro principal do Wimbledon. Nuno Borges joga pelas meias finais em Maiorca.
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1: Começou a pré-época do Sport Lisboa e Benfica para 26-27, o primeiro dia do resto da temporada encarnada com o novo timoneiro Marco Silva, treinador que sucede a José Mourinho e que herda uma equipa com mais dúvidas do que certezas. Para já, e quando estamos a menos de um mês dos compromissos com o St. Gallen para a segunda pré-eliminatória da Liga Europa, dia 1 da temporada reservado para testes médicos e físicos. Direto Antena 1 com o Seixal, onde durante toda a manhã o jornalista João Santos Correia registou a correria do entra e sai. Que nota, João? Boa tarde.
2: Correria que começou com o Marco Silva logo às 7:10 da manhã. Foi o primeiro a chegar o novo treinador do Benfica, sendo que dos jogadores, António Silva foi o primeiro dos 30 atletas que hoje estão a fazer esses exames físicos e também testes médicos. O defesa central, que disse há poucos dias que ainda não renovou o contrato, chegou pouco depois das 7:30 da manhã. Nesse lote de 30 jogadores há uma novidade: Gabriel Índio, que ainda não tinha sido apresentado como o reforço da equipa do Benfica, está às ordens de Marco Silva neste primeiro dia de trabalhos, ele que chega da Série B do Brasil, do Atlético Clube. Dia que será dividido entre exames físicos, testes físicos, se assim preferir, no Benfica Campos e exames médicos no Hospital da Luz. A partir das 10:30 começámos a ver alguns dos jogadores que começaram este primeiro dia nos exames médicos a chegar ao Benfica Campos e os que estavam no Benfica Campos a sair então em direção a Lisboa para realizarem os exames médicos. Caso de Prestiani e de Enzo Barrenetxea, que foram os primeiros a sair do Benfica Campos por volta das 10:30 da manhã. Pouco depois chegou Pavlidis, curiosamente de táxi aqui ao Seixal, e dá-lhe às 11:15 da manhã a chegarem do Hospital da Luz para começarem então os exames físicos junto da equipa técnica de Marco Silva. Nota também para os regressos de Tiago Gouveia e de André Gomes, depois dos empréstimos. Olhando à estrutura do Benfica, Simão Sabrosa chegou pouco depois das 10 da manhã, ao passo que o presidente Rui Costa chegou já depois das 11. Benfica a arrancar assim este primeiro dia, com as ausências dos jogadores que estão no Campeonato do Mundo: Dedits, Tomás Araújo, Richard Rios, Osnes Sheldrup e também Luque Bacchio. Benfica que tem o seu primeiro teste marcado para o dia 11 de julho no estágio do Algarve, frente ao Flamengo.
1: Obrigado, João Santos Correia. E com esse tema premente da necessidade de ataque ao mercado por um ou mais centrais, aqui na rádio a leitura do antigo capitão das Águias, Paulo Madeira. Venha quem vier, após 3 anos sem títulos de campeão, há que arrepiar caminho.
3: Com a saída de Otamendi e com a saída do outro miúdo que foi para a França, o Benfica terá que, obviamente, ir ao mercado, pelo menos para contratar um ou dois centrais. Eventualmente há um deles terá que ser um central experiente, um bocado também para dar um bocado de estabilidade à zona defensiva. Quando arrancar a época, estarão aptos e terão uma equipa forte para as competições que aí vêm, que são duras, e o Benfica este ano a responsabilidade é muito grande. Terá que ganhar competições.
1: Para já apenas com o oficioso reforço Gabriel Índio, tal como escutávamos da parte do registro do João Santos Correia, central de 17 anos, brasileiro, que já trabalha sob as ordens de Marco Silva, um dos vários jogadores que o treinador vai observar de perto antes de tomar decisões quanto a dispensas.
3: A própria entrada do Marco Silva, como não está no Campeonato Português há muitos anos, eventualmente quererá ver alguns dos jogadores que o Benfica tinha um bocado espalhados de empréstimo e eventualmente também da equipa B, e o Marco Silva quererá ver todos para depois tirar conclusões. Ou seja, há aqui algumas situações que o Benfica está a ponderar, e bem, com muita cautela. Obviamente o Benfica ainda não contratou ninguém, apenas penso eu, pelo menos o que tenho lido, que contratou um central de 17 anos, mas obviamente que nesta fase será curto.
1: E de algo, Marco Silva já se pode dar por satisfeito, contrariamente ao que sucedeu com Bruno Lage no verão de 2025, agora há mais tempo para afinar o motor na oficina.
3: Tem mais tempo que o ano passado. O ano passado apenas tiveram quase 8 ou 10 dias de preparação e este ano irão ter mais tempo. Obviamente era sempre bom que o Benfica iniciasse aqui a época já com a maior parte das contratações feitas, mas como sabemos e quem anda no mercado sabe muitas vezes que também os bons negócios aparecem quando menos espera e obviamente que o Benfica já terá em olho algumas contratações, mas ainda não as efetuou e estou convencido que isso está bem salvaguardado.
1: Paulo Madeira, entrevistado por jornalista José Carlos Lopes no dia de abertura da pré-época do Benfica. Mundial 2026 inicia-se esta tarde a Operação Colômbia para a Seleção Nacional. Já vamos a Palm Beach conferir a preparação da equipa das Quinas para essa final que terá influência determinante na caminhada que Portugal pode vir a enfrentar na fase a eliminar. Para um trajeto teoricamente mais acessível até aos quartos de final, obrigatório ganhar aos cafeteros para vencer o Grupo K e por isso mesmo um dos colombianos que atua no futebol português atira toda a pressão para cima das cores lusas. Aqui na rádio, a leitura do avançado Juan Quintero, ele que há poucas semanas fez história ao conquistar a Taça de Portugal pelo Torriense.
4: Portugal tem um bocadinho mais de pressão de ganhar este jogo. Colômbia tem que tentar jogar com isso. Eles não têm a pressão agora, mas pode acontecer que Colômbia vá à seguinte fase como primeiros. Isso pode ser muito bom. Acho que são dois seleções agora mesmo com jogadores top, acho que sim, Portugal tem melhores jogadores, mas a dinâmica agora de Colômbia, acho que é um bocadinho melhor.
1: Todavia, Luís, e não Juan Quintero, tal como erradamente há pouco referia, diz que a Colômbia terá pela frente a melhor versão de Cristiano Ronaldo neste campeonato do mundo.
4: Cristiano é único, mentalidade incrível, acho que ele vai avançar a seguinte fase, não sei se como primeiro, se como segundo, mas ele vai seguir fazendo goles, fazendo história. E Colômbia vai ter que lutar muito para que Cristiano não vá fazer gol no próximo jogo.
1: Mas se Portugal mete as fichas todas no catch-up do capitão, os colombianos salivam pelo primeiro golo do sportinguista Luís Suárez. Será que é desta? Quintero acredita que Portugal será a primeira vítima.
4: Os golos dele neste Mundial vão acontecer. Eu espero que aconteça contra Portugal. Mas sim, se Colômbia está a ganhar dois jogos neste Mundial, que não é nada fácil, e se Colômbia ha ganado dos partidos es porque todos os jogadores, incluído Luís Suárez, estão a fazer trabalho muito, muito bom.
1: Nesta conversa com o jornalista David Carvalho, Luís Quintero observa com naturalidade a queda do benfiquista Richard Rios do 11 tipo do selecionador Néstor Lorenzo. Deve-se tudo a um médio que está a dar nas vistas. Falamos de Gustavo Puerta.
4: Está a jogar muito bem. Um dos melhores de Colômbia. No meio campo está a fazer futebol incrível. Incrível. Então, não é coisa de Richard. É coisa de que Gustavo está em momento muito, muito, muito bom. Mas Richard está a sumar muito à equipa também. Nós precisamos muito da qualidade da Richard.
1: Luís Quintero na Rádio Pública e as expectativas para esse Colômbia-Portugal na madrugada de sábado para domingo e que se vai realizar em Miami, onde o enviado especial da Antena 1, Nuno Matos, decidiu ir à procura da voz cafeteira.
5: Não, mas vai ser um duelo reñido, certo? O Portugal é excelente. Tem aqui um excelente partido, não?
6: Eu opino que será um jogo bastante difícil. Jador, eu digo que vai quedar 2-1 ganhando Colômbia, obviamente.
5: Se vai ser un gran espectáculo, porque los dos necesitan pasar de primero.
7: Tenemos buenos jugadores y la estamos dando todo en ese Mundial. Luis Díaz, está James,
8: Suárez,
7: está,
8: que
7: Luis Suárez, sí. Está también Daniel Muñoz, que también está rompiendo muchísimo.
5: Quintero.
7: Quinterito también.
8: Quintero bien, Sí. Ha jugado también en
7: Portugal. Lerma.
5: El Porto jugó, sí.
6: La verdad, no conozco ninguno de Portugal, pero también sé que son bastante buenos en su deporte.
5: Siempre, normalmente siempre los colombianos somos muy muy nacionalistas, muy partidarios, entonces normalmente hacemos sentir siempre a la selección como en casa. 2-0, vamos a ganar.
1: Colombianos confiantes, é certo, mas do ponto de vista desportivo, os sul-americanos vão defrontar um adversário na máxima força. Roberto Martínez tem todos convocados a 100% em Palm Beach, algo nunca visto até agora neste Mundial, Fernando Rico.
9: Pela primeira vez no Mundial, Roberto Martínez tem todos os convocados à disposição. Tomás Araújo foi reintegrado e assim as Quinas estão sem jogadores condicionados no boletim clínico. Araújo falhou a partida com o Uzbequistão depois de ter saltado todos os treinos para a segunda partida. Antes foi Rúben Dias, que também esteve sempre fora em recuperação física antes da estreia portuguesa no Campeonato do Mundo diante da República Democrática do Congo. Com os dois centrais aptos, o selecionador pode começar hoje a preparar a Colômbia no treino que está marcado para as 16h aqui em Palm Beach. Antes, às 15h15, fala um jogador em conferência de imprensa, sendo que à noite a Federação Portuguesa de Futebol promove um convívio futebolístico com a comunicação social. Mesmo que Cândido Costa seja o técnico dos jornalistas, a verdade é que do outro lado há Domingos Paciência, João Vieira Pinto ou mesmo Tony, além de Pedro Proença, que promete dar uns toques e, por que não, também reclamar com o árbitro.
1: Haja alegria. Fernando Eurico, outro enviado especial de rádio ao Campeonato do Mundo. E com a última jornada em curso, estão já fechadas as contas de três grupos. Grupo A, Chequia 0, México 3 e África do Sul 1, Coreia do Sul 0. Mexicanos anfitriões primeiros, seguidos dos sul-africanos, que pela primeira vez na história seguem em frente. Sul-coreanos no terceiro lugar, à espera de perceber se também têm qualificação garantida. Grupo B, Suíça 2, Canadá 1. Ambas as equipas seguem para os 16avos, com os helvéticos em primeiro lugar. Bósnia 3, Qatar 1. Bósnios do benfiquista Dedic, com 4 pontos, têm boas perspectivas de continuar em prova. Por fim, Grupo C, Brasil 3, Escócia 0. Desde 1982 que o Screte ganha sempre o seu grupo. Nesta partida, nota para a estreia de Neymar, ele que foi lançado aos 76 minutos, depois de quase 1000 dias sem vestir a camisola canarinha.
10: Quando eu entrei, na verdade, eu não pensei em nada. Eu só agradeci mesmo ali, eu só agradeci pelo momento. Foi um momento de gratidão mesmo nesses anos aí. Quando eu me lesionei aqui na seleção, meu objetivo era jogar a Copa do Mundo, meu objetivo era voltar para a seleção, era definir essa camisa. Eu amo vestir a camisa da seleção brasileira. Fiquei muito feliz, muito contente, emocionado com tudo que vem acontecendo. É melhorar cada vez mais para ajudar a minha equipe de alguma forma.
1: E na outra partida do grupo do Brasil, Marrocos 4, Haiti 2, marroquinos no segundo lugar, quanto aos escoceses, terceiros com 3 pontos e goal average de menos 3, vida difícil para que se mantenham no Mundial. Hoje e na próxima madrugada, 6 jogos em agenda. Grupo E, Equador, Alemanha, germânicos já qualificados e ainda Curaçao, Costa do Marfim, jogos às 9h. Grupo F, à meia-noite, Tunísia, Países Baixos e Japão, Suécia. Grupo D, já às 3h de sexta-feira, Turquia, Estados Unidos, norte-americanos já apurados e ainda o duelo entre Paraguai e Austrália. Na madrugada de sexta para sábado, o jogo mais importante da história de Cabo Verde. Os Tubarões Azuis defrontam a Arábia Saudita e com os mesmos 2 pontos do Uruguai, podem bem selar passagem inédita logo na estreia, à fase eliminar de um Mundial. Tudo dependerá, claro, do que aconteça no Espanha-Uruguai, mas frente aos sauditas, o lateral Kevin Pina já tem a lição estudada.
11: A preparação tem que ser de dentro daquilo que não tem estado a fazer desde o início. E foca no adversário, não é esse ponto forte e menos forte. E é o que chegaria de jogo e aproveita a nossa qualidade e a nossa concentração, o nosso trabalho que não tem estado a fazer desde sempre e tenta ser com 3 pontos, que é mais importante.
1: O foco na vitória não sai da cabeça de Pina, mesmo sabendo-se que em registro do Mundial não há jogos fáceis.
11: Todo jogo está a ser difícil e para não encarar com seriedade e para não ser mesmo atento a essas qualidades, para mais tem qualidade e por isso acho que estava a ser um jogo difícil, mas não se até prepara para isso.
1: Kevin Pina, ele que foi o autor do primeiro gol de sempre de Cabo Verde num campeonato do mundo, nesse 2-2 diante dos Charruas.
11: É um orgulho enorme, principalmente um orgulho ser cabo-verdiano. E muita felicidade para o primeiro golo.
1: Cabo Verde e Arábia Saudita jogam a partir da 1h de sábado, o jogo para acompanhar com relato na antena da África. Benfica, bicampeão ou jogo 5 para o Sporting tentar voltar a conquistar o título? Esta quinta-feira, todos os caminhos do futsal nacional vão dar ao pavilhão João Rocha, quando os eternos rivais colocarem a bola a rolar a partir das 8h30 da noite no jogo 4 da final da Liga. Benfica de Cassiano Klein está a 1 vitória de revalidar o título.
12: Para a gente conseguir nosso objetivo, nós temos que entendermos que o que a gente fez precisa um pouquinho mais. Foi suficiente para aquele jogo, mas agora eu tenho certeza que as equipes vão elevar o nível. É assim que é, a gente vai aprendendo e temos que estar pronto para isso. A única maneira de a gente conseguir nosso objetivo é dar um passo a mais.
1: Já com a promessa de levar a final até à negra, está Nuno Dias, técnico do Sporting.
13: Tudo aquilo que temos feito neste play-off faz-nos acreditar que podemos chegar ao jogo 5. mas só vamos pensar no jogo 5 depois de vencer o jogo 4. Então vamos pensar que é uma possibilidade forte, vamos nos preparar ao máximo para que isso aconteça e cá estaremos para competir ao máximo para conseguir levar o jogo para quinto.
1: Sporting Benfica recorda a partir das 8:30 da noite e para seguir aqui na rádio com informações de Carlos Manuel Santos. É frente à Suíça em dose dupla que a seleção masculina de basquetebol começa a ensaiar a tática para as decisões do apuramento rumo ao Mundial de 2027. Primeiro teste diante dos helvéticos amanhã em Matosinhos e para o mais novo dos convocados de Mário Gomes, o extremo do Sporting André Cruz, tudo preparado para as agruras diante de Montenegro e Grécia.
14: Ainda temos algumas afinações a fazer, mas por isso é que temos estes agora dois jogos de preparação esta semana, mas tenho a certeza que quando entramos, quer no jogo com o Montenegro cá, quer no jogo da Grécia lá, vamos estar preparados, porque sabemos que mesmo se perdemos algum jogo não nos vai ajudar, porque estas vitórias contam para o próximo grupo, por isso sei que a equipa vai estar mentalizada que todos os jogos são muito importantes e tenho a certeza que vamos estar prontos.
1: André Cruz, que não foi ao último Eurobasket devido à lesão.
14: Foi difícil o último verão não ter conseguido já com a equipa no Eurobasket, mas isso agora só me dá mais vontade de conseguirmos este objetivo, que é qualificar pela primeira vez para o Mundial. Seria algo excelente para o basquete português e estou muito feliz de estar aqui com o grupo.
1: Amanhã o Portugal-Suíça está marcado para as 7 da tarde. Os jogos da qualificação para o Mundial com Montenegro e Grécia disputam-se no início de julho. Agora o ténis. Daqui a pouco Jaime Faria disputa a final do qualifying masculino do Wimbledon frente ao japonês Rei Sakamoto. A esta hora, no acesso às meias finais do ATP 250 de Maiorca, joga o número 1 português, Nuno Borges, enfrenta o italiano Luciano Darderi, número 16 do ranking mundial. A partida iniciou-se há escassos minutos. Saímos de cena com handball de praia, porque a seleção masculina entrou da melhor forma na main round do Campeonato do Mundo. Portugal bateu a Hungria após shootout por 2-1 e ainda hoje defronta a Tunísia a partir das 6 da tarde.
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0: Boa tarde, são agora 13 horas em Portugal Continental e também em Angola, 11 da manhã em Cabo Verde, é meio-dia na Guiné-Bissau e em São Tomé e Príncipe, são agora 14 horas em Moçambique e também na África do Sul. Já a seguir na RTP África as notícias com o jornalista Frederico Pinheiro.
1: 51 anos de independência de Moçambique assinalam-se hoje, sublinham-se as conquistas e reflete-se sobre os desafios para ouvir neste noticiário. São os números oficiais, há mais de 140 mil eleitores recenseados para votarem nas presidenciais de São Tomé e Príncipe. Está entregue e Gino Carneiro formalizou a candidatura à MPLA em Angola.
0: Quanto às temperaturas, na cidade de São Tomé os termómetros hoje chegam aos 27, máxima para a cidade da Praia 28. No Faro, os termómetros vão até aos 24 e para a cidade do Porto a máxima prevista para hoje é de 23 graus. Já a seguir aqui na Rádio RTP África as notícias numa edição do jornalista Frederico Pinheiro.
1: anos de independência de Moçambique não corresponderam a uma evolução contínua. Houve uma altura em que a estabilidade esteve em risco. É a análise do comentador Dércio Alfazema.
2: Quando nós alcançamos a independência, o número de escolas que existiram até 1990, nós tivemos um retrocesso. Em vez de avançarmos num plano de construção, de levarmos, construir mais infraestrutura, levarmos mais educação, mais saúde, a guerra destruiu o pouco que existia. Então foi um momento, de facto, muito difícil e que pôs em causa a nossa existência e a nossa própria independência, a nossa estabilidade.
1: Mas terminada a luta interna, que fez mais de 1 milhão de mortos, a afirmação do país como Estado de Direito Democrático avança.
2: Avançamos para a Segunda República com a nova Constituição, abrimos o mercado e permitiu a emergência até de um setor privado para dar mais oportunidade de gerar emprego, e houve um processo de reconstrução que iniciou depois de 1992, da assinatura de Acordo Geral de Paz. É o período que Moçambique teve mais crescimento em termos de alargamento dos serviços de educação, de saúde, infraestrutura, estradas, pontes e até a capacidade de melhor responder à necessidade da população.
1: Dércio Alfazema, analista e comentador moçambicano. São os dados oficiais, estão recenseados 142 mil eleitores para votar nas eleições presidenciais de São Tomé e Príncipe. Os dados foram divulgados pela Comissão Nacional Eleitoral. A grande maioria, mais de 121 mil

0: mil estão no arquipélago, sendo que perto de 20 mil eleitores estão na diáspora, principalmente em Portugal. No dia das eleições, 19 de julho, vão estar disponíveis 359 mesas de voto. Recorde-se que há 5 candidatos às presidenciais de São Tomé e Príncipe. A campanha começa dia 4 de julho. As organizações africanas têm tolerado a subversão da democracia e o caso da Guiné-Bissau é disso mesmo um exemplo. É o que escreve no português Jornal de Negócios o jornalista Celso Filipe, diretor adjunto da publicação. O jornalista sublinha ainda a forma displicente como a situação no país é acompanhada pela comunidade internacional.
1: Antes de mais, há alguma displicência, como eu escrevo, das organizações multilaterais africanas tem a ver com a circunstância de algumas delas também não terem legitimidade para pedirem à Guiné-Bissau que cumpra as regras democráticas quando elas próprias não o fazem. Todavia, no caso da Guiné-Bissau, toca-nos, por ser um país da lusofonia, toca-nos por envolver também uma organização que tem sido completamente destratada pela Guiné-Bissau, que é a CPLP, e toca-nos porque há um lado profundamente desumano nesta crise prolongada, que é nesta crise parece que não tem fim nesta crise política na Guiné, que afeta os cidadãos guineenses, não é? Nós de fora olhamos para a situação na Guiné como quem está no miradouro a ver uma vista privilegiada. Ora, os guineenses sofrem todos os dias na pele, por falta de condições de vida, de tudo, sofrem todos os dias na pele os desmandos de sucessivas más governações do país. E é por eles que as organizações internacionais, tanto africanas como as europeias, deviam batalhar mais pelo direito dos guineenses a terem uma vida digna.
0: Celso Filipe, que assina um artigo intitulado Golpistas da Guiné-Bissau criam um golpe fantasma, na edição desta terça-feira do Jornal de Negócios. O general Higino Carneiro já formalizou a candidatura à liderança do MPLA, o partido no poder em Angola. Higino avança com a candidatura, apesar de a Procuradoria-Geral da República o ter constituído arguida esta semana. José Silva.
2: Higino Carneiro é acusado de peculato e branqueamento de capitais. Em causa estão crimes alegadamente praticados enquanto governava a então província do Quando Cubango, no sudeste do país. Entretanto, a defesa do general diz que o processo está eivado de vícios graves, pois na altura do anúncio da Procuradoria, garante que não tinha recebido qualquer notificação formal. Os advogados argumentam ainda que o Ministério Público não tem competência para deduzir a acusação nesta fase, uma vez que o processo ainda se encontra em instrução preparatória, o que pode ditar a nulidade da acusação. Apesar desta movimentação na Justiça, Higino Carneiro não abre mão de vir a concorrer à presidência do MPLA.
0: E por isso mesmo já formalizou a candidatura ao partido que governa o país africano há mais de 50 anos. E é já amanhã que Cabo Verde tem um jogo crucial no Mundial de Futebol Masculino. Em caso de vitória ou empate frente à Arábia Saudita, a seleção africana pode assegurar o apuramento para a próxima fase. Os Tubarões Azuis dedicam o dia de hoje à viagem para a cidade do próximo jogo. Carlos Santos.
3: A seleção cabo-verdiana deixa hoje Tampa, na Flórida, e segue para Houston, no Texas, onde sexta-feira terá encontro marcado com a história. Os Tubarões Azuis entram agora na fase decisiva da participação no Campeonato do Mundo. A entrada para a última jornada da fase de grupos, Cabo Verde surge entre os 8 melhores terceiros classificados da competição. Ninguém na comitiva quer viver de contas antecipadas. O foco está na Arábia Saudita, adversário de amanhã, num jogo que poderá definir o futuro dos Tubarões Azuis na Copa.
0: África do Sul e Marrocos já garantiram a qualificação para a próxima fase. A Costa do Marfim define hoje o futuro na competição, num jogo contra Curaçao. Joga também a Tunísia, mas a seleção do Norte da África já está eliminada e impossibilitada de jogar a próxima fase. A presidente interina da Venezuela atualizou há cerca de uma hora o número de vítimas dos dois sismos. Delcy Rodríguez informou que está já confirmada a morte de 164 pessoas. Anunciou também que vai ser criado um fundo para ajudar a recuperação do país.
4: Quisiera anunciar Gostaria de anunciar a criação de um fundo inicial de 200 milhões de dólares com recursos que temos no Fundo Monetário Internacional para nos permitir reconstruir infraestruturas, hospitais e construir habitações para aqueles que perderam as suas casas. Os últimos números que registamos são 164 mortes, 971 feridos e 30 réplicas que ocorreram desde os dois sismos principais que começaram às 6 da tarde.
0: Delcy Rodrigues anunciou ainda à população que o país vai receber em breve ajuda internacional.
4: Em linha com esta necessidade que a Venezuela tem de equipas especializadas de resgate, falei com muitos chefes de Estado e com o coordenador do Sistema das Nações Unidas na Venezuela, que já estão a enviar socorristas especializados certificados pelo sistema da ONU, que já estão a caminho do nosso país para nos apoiar nestas tarefas.
0: Muitos países têm manifestado disponibilidade para enviar ajuda, alimentos, ajuda de recursos humanos para a Venezuela, nomeadamente os Países Baixos, a Suíça, os Estados Unidos da América, também Portugal, através do Primeiro-Ministro que está nos Estados Unidos da América, adiantou há pouco que o governo português está pronto para enviar ajuda de emergência humanitária para a Venezuela. No texto publicado nas redes sociais, Luís Montenegro deixa uma palavra de solidariedade para com os venezuelanos, portugueses e lusos ou descendentes e assegura que o governo português está a acompanhar a situação de perto.
5: Foram as notícias na RTP África. A edição foi de Frederico Pinheiro. 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
6: Sofela.

0: Folda de Kelani na RTP África. Agora ficamos com mais uma edição do Consultório Jurídico e o tema de hoje, a linha C do artigo 122 da Lei de Estrangeiros, isenta de visto de residência filhos maiores de titulares de autorização de residência que tenham permanecido em território português desde os 10 anos de idade.
1: Como é que eu posso fazer para me legalizar?
2: Um contrato de trabalho pode ser feito por um dia, pode ser feito por um mês. Existe liberdade na fixação do prazo de duração do contrato de trabalho.
3: Consultório Jurídico.
4: Depois a linha C vem dizer que os filhos de titulares da autorização de residência que tenham atingido a maioridade e tenham permanecido habitualmente em território nacional desde os 10 anos de idade. Estamos a falar de um cidadão estrangeiro que atingiu a maioridade, mas cujos pais têm autorização de residência e que permaneceu em Portugal durante 10 anos. Portanto, esteve numa situação irregular durante pelo menos 10 anos em Portugal, pode obter autorização de residência, não obstante ser já maior, através dos pais, caso os pais residam legalmente em território nacional. Também têm direito à autorização de residência, sem o tal visto, os menores que se encontrem sujeitos obrigatoriamente à tutela, nos termos do Código Civil. Há muitos estabelecimentos de ensino aqui em Portugal que têm crianças a seu cargo. E os diretores desses estabelecimentos, para ajudar essas crianças a resolver os seus problemas do dia a dia, até se constituem tutores. Está na lei, está no Código Civil. Tem essa possibilidade. Não são obrigados. Fazem isso para ajudar aquelas crianças abandonadas pelos pais. Então, tornando-se tutores dessas crianças, passam a ter direito à autorização de residência. Também os militares. Os antigos militares que cumpriram serviço militar nas Forças Armadas Portuguesas, basta provarem efetivamente que fizeram serviço militar, têm direito à autorização de residência. E quem tenha perdido a nacionalidade portuguesa e tenha permanecido em Portugal nos últimos 15 anos, também pode ter, por essa via, autorização de residência.
1: Como é que eu posso fazer para me legalizar?
2: Um contrato de trabalho pode ser feito por um dia, pode ser feito por um mês. Existe liberdade na fixação do prazo de duração do contrato de trabalho.
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0: Boa tarde, são agora 14 horas em Portugal Continental e também em Angola. Meio-dia em Cabo Verde, são agora 13 horas na Guiné-Bissau e também em São Tomé e Príncipe. São 15 horas em Moçambique e também na África do Sul. Já a seguir as notícias com o jornalista Frederico Pinheiro.
1: Marítimos cabo-verdianos exigem ao governo que cumpra promessas de redução da idade de reforma. Gino Carneiro já entregou a candidatura à liderança do MPLA. Aumentou para 164 o número de mortos na Venezuela devido ao impacto de dois sismos. Já há nota de portugueses desaparecidos.
0: Hoje, em Faro, as temperaturas chegam aos 24 graus. Para Lisboa, a máxima também é de 24. Cidade da Praia chega aos 28 e os termómetros em Bissau vão até aos 33 graus. Já a seguir na Rádio RTP África as notícias, numa edição do jornalista Frederico Pinheiro.
1: Já há confrontos entre manifestantes e a polícia do Quênia na capital Nairobi. O dia de hoje, 25 de junho, é dedicado a recordar a manifestação ocorrida há dois anos, em 2024, quando a violência policial matou pelo menos 60 pessoas. Nairobi acordou hoje com a preparação da polícia, com bloqueios na rua, também arame farpado em torno do Parlamento para evitar que os manifestantes cheguem a esta Casa da Democracia, e a polícia já começou a disparar gás lacrimogéneo para os manifestantes de forma a tentar dispersar a população. 27 anos depois de ter sido aprovada em concertação social, a redução da idade da reforma dos marítimos continua por concretizar. No Dia Internacional do Marinheiro, o sindicato Cimetec pede ao governo que transforme finalmente esse compromisso em lei em Cabo Verde. O presidente Tomás Aquino lembra que o atual ministro dos Transportes e Mar, João do Carmo, defendeu várias vezes estas reivindicações quando era deputado.
2: Nós esperamos que o novo governo trate os marítimos de forma completamente diferente como foi tratado pelo anterior governo. Felizmente a pessoa indicada para assumir a pasta do mar é um ex-deputado que assumiu publicamente perante a Assembleia e perante a nação cabo-verdiana como um ferrenho defensor das causas dos marítimos. Esperamos que ele mantenha aquilo que ele defendeu anteriormente e que nos ajude a resolver esses problemas.
1: Além da reforma antecipada, Tomás Aquino lembra que os marítimos reclamam uma grelha salarial para o setor, soluções para problemas relacionados com a carreira contributiva e maior proteção social.
2: Eu acho oportuno aproveitar esta data para recordar da situação que os marítimos vêm vivendo ao longo de vários anos, nomeadamente a questão da redução da idade da reforma, que já tem 27 anos, a questão de um salário base mínimo para as diferentes categorias, a questão dos descontos para segurança social de modo

0: garantir uma pensão de velhice e melhores condições aos marítimos cabo-verdianos que trabalham no exterior. A questão dos descontos das queixas sindicais que foram enviados para o INPS.
1: O Dia Internacional do Marinheiro é assinalado hoje com estas reivindicações em Cabo Verde. Moçambique também assinala hoje um dia importante, 51 anos de independência, um dia para a população refletir sobre o percurso e assim perceber a atualidade, defende Dércio Alfazema. Esta manhã, a Rádio RTP África, o analista e comentador não tem dúvidas, a independência trouxe ganhos inquestionáveis. Dércio Alfazema lembra ainda as condições de início da independência no país africano. Dércio Alfazema, um som para ouvirmos agora.
2: Fragilizada, sem capacidades para nos poder organizar e dirigir as nossas instituições, porque um dos grandes legados que nós tivemos do colonialismo é exatamente o facto de que os moçambicanos não tinham acesso aos serviços, particularmente aos serviços da educação. A estatística de mais de 90% da população moçambicana analfabeta em 1975 era uma base extremamente frágil e precária para iniciar um percurso de definição e de marcação de existência de uma nação. Nós tínhamos uma pequena elite que tinha conhecimento, mesmo os nossos libertadores, muitos deles também não tinham formação, tinham vontade.
1: Dércio Alfazema, analista e comentador sobre os 51 anos da independência de Moçambique. São os dados oficiais, estão recenseados 142 mil eleitores para votar nas eleições presidenciais de São Tomé e Príncipe. Os dados foram divulgados pela Comissão Eleitoral Nacional. A grande maioria, mais de 121 mil eleitores, estão no arquipélago, sendo que perto de 20 mil estão na diáspora, principalmente em Portugal. No dia das eleições, 19 de julho, vão estar disponíveis 359 mesas de voto. Recorde-se que há cinco candidatos às presidenciais de São Tomé e Príncipe. A campanha começa no dia 4 de julho. O general Higino Carneiro já formalizou a candidatura à liderança do MPLA, partido no poder em Angola. Higino Carneiro avança com a candidatura, apesar de a Procuradoria-Geral da República o ter constituído arguido esta semana. José Silva.
3: Higino Carneiro é acusado de peculato e branqueamento de capitais. Em causa estão crimes alegadamente praticados enquanto governava a então província do Quando-Kubango, no sudeste do país. Entretanto, a defesa do general diz que o processo está eivado de vícios graves, pois na altura do anúncio da Procuradoria, garante que não tinha recebido qualquer notificação formal. Os advogados argumentam ainda que o Ministério Público não tem competência para deduzir a acusação nesta fase, uma vez que o processo ainda se encontra em instrução preparatória, o que pode ditar a nulidade da acusação. Apesar desta movimentação na justiça, Higino Carneiro não abre mão de vir a concorrer à presidência do MPLA.
1: E por isso mesmo apresentou hoje a candidatura à liderança do Partido Histórico Angolano. Há uma família portuguesa desaparecida em La Guaira, na Venezuela, na sequência dos sismos de ontem à noite, e há também uma mulher de nacionalidade portuguesa que estará sob os escombros dos terremotos na capital de Caracas. A informação adiantada há momentos pelo ministro dos Negócios Estrangeiros de Portugal, Paulo Rangel, em entrevista à TVI.
4: Há muitas pessoas que estão incontactáveis e isso não significa que estejam numa situação de risco de vida ou que sejam já vítimas deste terrível sismo. O que significa é que, como se disse aqui, quer os telefones, quer a internet estão embaixo em muitas zonas, o que é normal com um sismo desta natureza, e portanto as pessoas não conseguem contactar-se. Nós sabemos já, à medida que vêm avançando as horas, que haverá uma família de quatro pessoas em Lagoaira que estará mesmo desaparecida e, portanto, poderá estar debaixo de escombros, portuguesa, e que haverá uma portuguesa também na zona de Caracas. Enfim, é a informação que temos.
1: Paulo Rangel, ministro, anunciou também que Portugal vai enviar uma equipa de 53 profissionais de emergência médica e salvamento para a Venezuela, onde a presidente interina atualizou há cerca de uma hora o número de vítimas dos dois sismos. Delcy Rodrigues informou que está já confirmada a morte de 164 pessoas. Anunciou que vai ser criado um fundo para ajudar a recuperação do país.
5: Quisiera anunciar Gostaria de anunciar a criação de um fundo inicial de 200 milhões de dólares com recursos que temos no Fundo Monetário Internacional para nos permitir reconstruir infraestruturas, hospitais e construir habitações para aqueles que perderam as suas casas. Os últimos números que registamos são 164 mortes, 971 feridos e 30 réplicas que ocorreram desde os dois sismos principais que começaram às 6 da tarde.
1: Delcy Rodrigues anunciou aos venezuelanos que o país vai receber em breve ajuda internacional.
5: Em linha com esta necessidade que a Venezuela tem de equipas especializadas de resgate, falei com muitos chefes de Estado e com o coordenador do Sistema das Nações Unidas na Venezuela, que já estão a enviar socorristas especializados certificados pelo Sistema da ONU, que já estão a caminho do nosso país para nos apoiar nestas tarefas.
1: O primeiro-ministro português Luís Montenegro, que está nos Estados Unidos da América, adiantou esta manhã que o governo português está sempre pronto para enviar ajuda de emergência e humanitária à Venezuela. Nesse texto, Luís Montenegro, primeiro-ministro de Portugal, deixa uma palavra de solidariedade aos venezuelanos, aos portugueses e lusodescendentes e assegura que o governo português está a acompanhar a situação de perto.
6: É o essencial das notícias às 14h na RTP África, edição de Frederico Pinheiro. Notícias também em africa.rtp.pt. Passam 10 minutos da hora, vai começar a música, sem espinhas. Temos Soraya Ramos e Alana Cinque a abrir.
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Como se costuma dizer, filho de peixe sabe nadar. Alana Sink é filha de Bidin, de músico guinense que fez carreira em Madrid. Ela também está em Espanha. Foi lá que gravou esse seu primeiro álbum de originais. Chama-se Alma Bejo. Tem inclusive uma parceria com Salvador Sobral numa das canções do trabalho. Atrás, Soraya Ramos a abrir. Chama-se Suficiente. Agora, Charbel. Vamos daqui a pouco trazer a dose tripla na rádio. Hoje o convidado é Aragão.

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0: Hoje a dose tripla entrega Aragão, tem novo single, chama-se À Janela. Também recuperámos os temas Amor de Agosto e ainda esse Beijo Teu.
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0: Agora com Selma Ribas e Anderson Mário também, o Estúdio Bros com Loura.

O som sem espinhas na rádio, primeiro com Selma Ribas, ao lado de Anderson Mário, ainda esse guia, o Studio Bros com Magic Beats e também com a presença de Lura. Pois bem, vamos reeditar esse encontro, Studio Bros com Lura, nos 30 anos da RTP África, no Festival Festeja, também com Anderson Mário, outro dos convidados. Quem está por estes dias também em Lisboa é Seco Babaminó, dia 4 de julho, a não perderes.

0: Para todos, mais uma vez, boa tarde. Agora 15 horas em Portugal e em Angola. São 13 horas em Cabo Verde, 14 na Guiné-Bissau e São Tomé e Príncipe. São já 16 em Moçambique. Agora as notícias na RTP África, edição de Frederico Pinheiro.
1: 27 anos depois de ter sido aprovada em concertação social, a redução da idade da reforma dos marítimos cabo-verdianos continua por concretizar. No Dia Internacional do Marinheiro, o sindicato Simtec pede ao governo cabo-verdiano que transforme finalmente esse compromisso em lei.
2: Nós esperamos que o novo governo trate os marítimos de forma completamente diferente como foi tratado pelo anterior governo. Felizmente, a pessoa indicada para assumir a pasta do mar é um ex-deputado que assumiu publicamente perante a Assembleia e perante a nação cabo-verdiana como um ferrenho defensor das causas dos marítimos. Esperamos que ele mantenha aquilo que ele defendeu anteriormente e que nos ajude a resolver esses problemas.
1: E há uma família portuguesa desaparecida em La Guaira, na Venezuela, na sequência dos sismos de ontem à noite. Há também uma mulher de nacionalidade portuguesa que estará sob os escombros do terremoto na capital, Caracas. Informação adiantada há momentos pelo ministro dos Negócios Estrangeiros português, Paulo Rangel, em entrevista à TVI.
3: Há muitas pessoas que estão incontactáveis e isso não significa que estejam numa situação de risco de vida ou que sejam já vítimas deste terrível sismo. O que significa é que, como se disse aqui, quer os telefones, quer a internet estão em baixo em muitas zonas, o que é normal com um sismo desta natureza, e portanto as pessoas não conseguem contactar-se. Nós sabemos já, à medida que vão avançando as horas, que haverá uma família de 4 pessoas em La Guaira que estará mesmo desaparecida e, portanto, poderá estar debaixo de escombros, portuguesa, e que haverá uma portuguesa também na zona de Caracas. Enfim, é a informação que temos.
1: Há milhares de desaparecidos na Venezuela. A presidente interina do país, Delcy Rodríguez, atualizou o número de vítimas dos dois sismos, informou que está confirmada neste momento a morte de 164 pessoas, mas é esperado que este número continue a subir. Já começaram os confrontos no Quênia, na capital Nairobi, e entre a polícia e os manifestantes que assinalam os 2 anos de um protesto que deixou, na altura, 60 pessoas mortas devido à violência policial. É pelo menos este o número da Comissão Nacional dos Direitos Humanos do Quênia. A polícia iniciou o dia com estradas bloqueadas e o cerco ao Parlamento para impedir os manifestantes de invadirem a Casa da Democracia. E nas últimas horas, as forças de segurança começaram a disparar gás lacrimogéneo para dispersar a multidão.
0: É o essencial das notícias às 15 na RTP África, edição de Frederico Pinheiro. Notícias também disponíveis em africa.rtp.pt. Passam já 3 minutos e meio da hora, já a seguir ao Wizkid para ouvir na rádio, depois a Nação Palop desta semana. Estamos a falar de José Mucavel. Nuno Sardinha.

0: Este é um novo disco dos Ferro Gaita. O álbum chama-se Tocador de Gaita. Este é um dos primeiros avanços. Cabo Verde, atrás com TTT, Nelson Freitas e Manecas Costa. E também a nova versão de Maria Júlia, uma versão dedicada aos Tubarões Azuis, com Gil Semedo. Ainda o Iskid, um dos nomes do Afro-Nation deste ano. Agora, o artista da semana.
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0: Pisaú Menezes é um artista RTP África.
1: Oiê, África. Esta canção é num ritmo chamado Compa. Era para ser feita em parceria com a Monique CK. Mas também nesta música o que estou a fazer é um apelo à valorização da africanidade.

0: Uma carreira com várias décadas, 3 álbuns editados e sou Menezes. Ele é natural da cidade da Beira, professor universitário, cantautor e continua a afirmar-se como uma das vozes mais influentes da música moçambicana. Em 2026 apresentou o disco Moçambique Muntima, expressão que significa Moçambique no coração. Isaú Menezes procura no trabalho transmitir uma mensagem de amor à pátria, unidade nacional e preservação dos valores culturais que caracterizam o povo moçambicano.
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0: Conversamos hoje e daqui a instantes com Stuart Sukuma no Dia de Moçambique.
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0: Já lá vamos, essa conversa com Stuart Sukuma. Para já, as pérolas do Afro Nation, é já na próxima semana no Algarve, na Praia da Rocha.
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7: Olá e sejam bem-vindos às Pérolas do Afro Nation. Faltam pouquíssimos dias para a maior festa da música africana na Europa e eu estou muito, mas muito ansiosa. Temos muitas novidades e não falo só dos nomes no cartaz, mas sim do Dia da Bandeira, que não é bem uma novidade. Já no ano passado já tínhamos este dia onde todo mundo poderia levar as bandeiras dos seus países e representar a sua cultura, mas para este ano, novíssimo, temos o palco Afro Afrotronic, do qual já falamos aqui, que são as músicas de Deep, e Afro House, um novo género musical africano que tem dado o que falar. Mas mais do que isso, eu estou ansiosíssima porque é a primeira edição em que eles fazem bilhetes diários. Portanto, acredito que vai ficar menos dispendioso para muitas pessoas. Caras novas, culturas novas, certamente marcarão presença nesta edição do Afro Nation de 2026. E por isso, hoje gostaria de dar-vos algumas dicas de alguém que já participou em 3 edições para que pudessem ter os melhores momentos e que tudo corresse bem. Vamos começar com o básico. O Afro Nation não é um festival qualquer. Não podes ir de calções e t-shirt e já está. Look básico não queremos. É importante sim que te sintas confortável, mas ali é a oportunidade perfeita para te expressares enquanto pessoa e enquanto amante da música africana. Por isso, sei criativo nos teus looks. Prepara com antecedência. Se há coisas que precisas de comprar, o momento é agora. Se há roupa que precisas de pedir emprestado, então liga já para esta pessoa. E outra dica também, consoante o teu vestuário, calça algo confortável. Lembra-te que vais estar na areia. Vais dançar, vais pular. Portanto, vê algo que tu sabes que não te vai custar tanto. Para além da roupa, o mais importante também é o horário. É importante chegar cedo para aproveitares tudo. O Afro Nation não são apenas concertos, atuações e música daqui e acolá. Existem muitas atrações durante a praia, durante o festival inteiro, barracas de comida, barracas de atividades, sítio para fotos e os criadores de conteúdo que também andam pela praia a entrevistar as pessoas. Se calhar podes até aparecer na página da RTP África, imagina só! Outra dica valiosa é, se não tiveres alojamento ali mesmo na Praia da Rocha e precisares de chamar um carro, prepara-te para andar, porque chamar carro ali é quase impossível. Tens de andar pelo menos uns 2 km até chegares a uma zona onde os carros podem passar, porque como é um festival muito grande e importantíssimo e muitas celebridades passam por ali, eles fecham aquelas ruas principais dali de baixo e deixam apenas umas mais lá em cima. Por isso, prepare-se às pernocas. Por falar em alojamento, é menos dispendioso quando vais em grupo. É sim muito importante sabermos aproveitar a nossa própria companhia, mas o Afro Nation é um festival que tu vais amar ir com os teus amigos, familiares, namorado ou namorada. A Fernanda já disse, não se vai ao Afro Nation comprometido e sozinho. Se tens a tua parceira ou parceiro, não é um festival que queiras ir sozinho. Porque, epá, perguntem à Fernanda, só ela sabe. Até porque fica mais barato. Podes ir a um Airbnb em vez de ir a um hotel, ou podes partilhar um quarto com mais pessoas, ou então ligares para aquela tua tia querida que não falas com ela há anos para perguntar se ela ainda tem a chave da casa lá no Algarve. São muitas hipóteses e quanto mais pessoas, menos dispendioso fica. Outra dica importantíssima. Leva sempre a tua power bank. Não queres ficar sem carga no Afro Nation. Sim, é importante vivermos o momento mais do que filmar. Mas acredita, tu vais querer ter registros. Melhor do que registros é mesmo estares a acompanhar inteiramente o festival. Por isso, lembra-te que a Rádio RTP África vai estar a fazer emissão. Somos a rádio oficial. Mesmo antes das grandes atuações, vamos estar a acompanhar e a fazer emissão. Por isso, mantém o teu telemóvel contigo para sempre que precisares perceberes qual é a vibe do momento. Bem, acho que por hoje é tudo. Apenas posso dizer, vemo-nos lá.

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1: Sempre com Karina Sofela, todos os dias até ao próximo dia 3 de julho, altura em que começa a edição deste ano do Afro Nation, e onde vamos estar em direto a partir do areal da Praia da Rocha, no Algarve. A seguir conversamos com Stuart Sukuma.
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1: Ora viva, mais uma vez, boa tarde, o som aqui é servido sem qualquer tipo de espinhas, hoje com um convidado muito especial, ou não estivéssemos nós, no dia de Moçambique. Boa tarde, Stuart Sukuma, seja bem-vindo à nossa casa.
4: Obrigado, e sabes que eu venho para aqui com uma alegria do caraças, sabes?
1: Sim, que olha para ti ver logo, estás com esse sorriso estampado no rosto.
4: Não, é porque eu sou sempre muito bem recebido, e pá, especialmente por ti, pá. E sabes que eu tenho um carinho especial por ti, então, é pá, começamos por aí.
1: Talvez. Olha, o que é que hoje significa o dia de Moçambique? Hoje, passado tantos anos, estamos a falar de 51 anos de independência, né? O que é que hoje, passados 51 anos, significa Moçambique para ti, para um artista da casa?
4: Eu acho que nestes 51 anos de Moçambique, eu fico-me pela reflexão e também fico-me pela esperança de que as coisas melhorem em Moçambique, neste caso que é a minha terra, mas não só, que também melhorem ao redor do mundo. E penso que Moçambique é parte desse mundo global, pá, e precisa também que as coisas estejam boas à volta dela.
1: Os países não estão sozinhos, yeah, não é?
4: Mas para mim, eu vejo 51 anos é continuar na luta e fazer com que as coisas melhorem. Yeah, para mim é isso.
1: Com muitos hinos, com muitas aventuras, com muitas. Esta tem sido uma vida de estrada, uma vida de reinventar também, não é? De mesmo a própria carreira, já devia fazer muita coisa. Hoje vamos falar de uma delas. E é muito curioso, e agora até com alguma facilidade posso fazer isso. Há poucos dias consegui fazer um trabalho mais fundo sobre a tua carreira, o que é que tinhas andado a fazer.
4: Um trabalho que se diga fantástico, incrível.
1: Ana Sobalope. Ana Sobalope. Isso permitiu também olhar para uma pessoa que vem lá do Norte e que de repente se afirma a Sul, que se afirma no estrangeiro, se afirma nos Estados Unidos, leva Moçambique atrás, sempre a trazer os amigos, nunca estás sozinho, não é? Por isso fazes poucas coisas sozinho, normalmente tentas juntar, junta a mão, como se diz na Guiné. Também fazes isso, mas em Moçambique, e puxando sempre muito para aquilo que é a cultura nacional, dando nobreza àquilo que é a história de um povo, não é? E todas essas coisas estão na tua vida. Por isso eu pergunto, o que é que ainda não foi feito?
4: Ui, eu acho que há muita coisa ainda por fazer. Eu acho que a concretização de alguns objetivos e de alguns sonhos são importantes. E eu penso que Moçambique, com 51 anos de independência, eu acho que é um bebê. Ainda.
1: Sim, é verdade.
4: É verdade. É assim, comparado com algumas nações que têm 250 anos, comparado com Portugal que
1: 900 anos.
4: 900 anos. Quer dizer, Moçambique com 50 anos ainda está-se a preparar para dar o salto. não obstante muitas coisas que acontecem lá neste momento que se calhar não são do agrado de muita gente, incluindo eu. Mas eu acho que o caminho é esse. Eu acho que quantas maiores forem as dificuldades, eu acho que mais aprendizagem nós conseguimos absorver e se calhar prepararmos para um futuro que a gente não conhece ainda.
1: Então, e nesse caso?
4: E,
1: sim, é verdade, é verdade. Então, e nesse caso, isso é o país. E o que é que o Stuart Sukuma ainda não fez?
4: O que é que eu ainda não fiz? Olha, eu gostava de ser cozinheiro um dia. Acredita, eu sonho com isso. Eu acabar a minha carreira como chefe.
1: Já disseste isso à Ana? Ainda não. Ainda não disseste isso à Ana?
4: A Ana sabe mais de tudo. Sabe perfeitamente disso. A Ana sabe. Aliás, olha, só para vocês que não estão a ver, a Ana está aqui ao meu lado. Está na rádio.
1: Olá, Ana, bem-vinda.
5: Obrigada.
1: Ana Girão, connosco também, nesta Música Sem Espinhos.
4: Mas só, o que é que eu ainda não fiz? Eu acho que há uma série de coisas que ainda não fiz. O que é que eu gostaria de fazer? Olha, e algumas nem vou dizer aqui, porque eu acho que muitas vezes o segredo é a alma do negócio, mas há muitas coisas que eu gostaria de fazer em Moçambique que estão ainda por fazer.
1: E essa é uma grande vantagem de um país novo, não é?
4: Exato, é de explorar
1: coisas. Está tudo novas. Ainda por fazer, como se costuma dizer.
4: Desde que nos deixem trabalhar nesse sentido, porque eu acho que ainda continuo a lutar para que Moçambique seja um país uno e que seja um país indivisível, não obstante a variedade de culturas e de etnias que compõem o país, esse fruto da colonização. Eu penso que Moçambique, dentro do espectro mundial, ainda consegue alguma hegemonia, né, no que diz respeito às relações interpessoais. Exato. Então eu penso que é lutar consciente para que esse fator seja um fator aglutinador, que seja um fator que repercussivo e que nos traga boas vibes, que nos traga boas coisas, e não no sentido oposto. E eu penso que é muito importante, quando acordamos todos os dias, termos a consciência que estamos na construção do país. E torna-se, às vezes, o desafio torna-se difícil, porque hoje sabes que com as novas tecnologias nós estamos ligados ao mundo inteiro. E esse fator faz com que haja comparações, muitas vezes, que são comparações
1: injustas. Desde logo.
4: Exato, que a gente quer se comparar com países que já...
1: Com outra história, não é?
4: Outra história, exato. E olha, disseste bem, com outra história. Com outra história, Moçambique passou por pela guerra civil, guerra colonial, guerra civil, e cheias, intempéries, essas coisas todas. E isso, de alguma forma, sem contar com a parte política, que eu quero deixar de fora hoje, sem contar com a parte política, que sempre criaram alguns atrasos no desenvolvimento do país.
1: Stuart, tu hoje trouxeste a guitarra, eu vou aproveitar, já que trouxeste a guitarra, eu não vou tocar música aqui na rádio, porque pá, é sempre não é todos os dias que posso ter um guitarrista da primeira água com um vocalista misturado e cantautor. Por isso, eu iria aproveitar convidar-te. O que é que tu gostavas de tocar aqui?
4: Olha, que tal eu tocar a música... Olha, quero tocar a música que ganhou o Prémio Sofia.
1: Já me estragaste o gancho. Bem, estamos a falar de um filme. Estamos a falar de um filme que se chama Ancorador do Tempo.
4: Exato.
1: Em que tu foste ator, né? Foi rodado na ilha de Moçambique. Eu não vi o filme, mas sei estas coisas todas. Mas foi rodado no norte de Moçambique, na ilha de Moçambique. Tu fazes de quê? De inspetor, não é?
4: Não, eu faço de um quê? Polícia corrupto.
1: Polícia.
4: Não, polícia corrupto.
1: Não é um polícia qualquer, não é? Não é um polícia qualquer. Sim, mas também tens um outro lado que é espetacular, que é teres assinado a banda sonora do filme, não é?
4: Foi
1: pronto,
4: isso.
1: As músicas são tuas. E acabas de receber um prémio Sofia por causa disso. Melhor música original do cinema em Portugal, não é? Prémio Sofia para o senhor... Vamos lá bater as palmas... Stuart Sukuma! Que aventura foi essa?
4: Assim, foi uma aventura, olha, assim, o Sol de Carvalho, que é o diretor do filme.
1: Realizador?
4: Realizador do filme, diretor em inglês, né? Director. Então, o realizador do filme fez-me um convite para fazer as músicas desse filme e disse: Stuart, eu acho que o único, tu és músico, eu sei que tu fazes música, então o único desafio que eu queria que tu aceitasses aqui é que as músicas no filme fossem só vozes. Então,
1: então não há guitarra.
4: Não, eu agora estou a fazer uma adaptação que é para, quer dizer, trazer aqui algum corpo a esta música, e agora esta música eu posso fazer dela o que eu quiser, posso dar as versões que eu quiser, e é isso que eu vou fazer. Nada é estático, e epá, eu gosto de desafios. Então o meu desafio de fazer música para o Ancorador do Tempo só com vozes, aliás o filme todo não tem outros instrumentos, até os efeitos especiais foram feitos com vozes. Esse era o desafio que nós tínhamos, incluindo, portanto, a música que faz, portanto, que faz a leitura, que é a banda sonora do filme, que é o Tempo, a música Tempo, traço Otene. Mas eu fiz, é assim, quando eu digo assim, música, mas Stuart, é difícil fazer música, eu digo, epá, é o meu trabalho, e eu tenho a obrigação de fazer o meu trabalho, epá, e se possível...
1: É o teu trabalho e a tua paixão.
4: E né? A minha paixão, e fazer isso bem, e torna-se uma coisa natural e normal fazer música. E foi assim que nós trabalhamos no filme. Nunca fui fazer a música para o filme, para, nem para ganhar prémios, nem... Fiz a leitura do filme e fiz a música que eu achei que o filme precisava. Né? E pronto. E
1: agora gostava de ouvir a música.
4: Agora vamos ouvir a música.
1: Vamos ouvir a música.
4: Então, que foi interpretada, e não fui eu que cantei, portanto eu escrevi a música, fiz a letra e fiz a música, e essa música foi interpretada por duas irmãs que são exatamente na mesma zona onde o filme foi
1: rodado.
4: São de Nampula, a Belita e o Domingas. Elas é que deram o corpo. E, logicamente,
1: tu já as conhecias, porque havia uma outra música que tu também fizeste com ela.
4: Exatamente. Verdade.
1: Mas vamos ouvir a música. Chega
4: então, vamos lá.

0: Uau! Bela mostra daquilo que é um filme que ficou marcado em Portugal, com grande destaque a este Ancorador do Tempo, que é uma coisa que não é estranha para ti, esta coisa das câmaras, esta coisa de filmar. Tinhas feito, por exemplo, o Chopela, que era Dar a Volta ao País, e estiveste muito exposto em termos de imagem do Stuart.
1: Verdade.
0: Com popstar, não é? Coisa que já eras do lado da música e juntaste durante um bom tempo, ainda foram uns 4 ou 5 anos, não é?
1: Foram 4 ou 5 anos. Mas depois disso ainda participei como cameo. Uhum. Num filme sul-africano rodado na África do Sul, numa longa metragem sul-africana, e participei com o meu próprio nome, como Stuart Sukuma, dentro de uma história, portanto, escrita na África do Sul, que era um artista moçambicano, que era um popstar, a história, uhum, e que ia para a África do Sul fazer um grande concerto. E o Stuart Sukuma, no meio, entre os ensaios, entre o soundcheck e a atuação, apanha uma intoxicação alimentar.
0: Que é coisa que também poderia perfeitamente
1: acontecer.
0: Perfeitamente acontecer.
1: Então, e a história é que quem o substitui, que é o ator principal do filme, não é verdade? Quem o substitui, portanto, tem a glória, é a glória nesse dia. Portanto, faz um concerto incrível, memorável, e entra para a cena do stardom, né? do estrelato.
0: Alguma vez pensaste, de repente, tu que eras um homem que estava muito ligado à música em si, não é? A criação de música, de fazer espetáculos, de repente de ser tão requisitado para estar na televisão, para estar no cinema? Nunca te imaginaste nisso?
1: Não, mas vou-te confessar uma coisa. Eu desde criança, desde que eu acho que comecei na música, eu acho que tive esse bichinho, eu gostaria de fazer um papel qualquer, uhum, num filme, qualquer. Mas nunca de estrelar nem nada, porque eu acho que as artes todas estão interligadas. Há uma relação muito íntima entre as artes plásticas, entre até a gastronomia culinária,
0: que também
1: é uma arte. Os temperos, os ingredientes, a música tem esses ingredientes todos. A poesia está muito ligada à música, as palavras têm o seu próprio ritmo, têm o seu próprio som, e eu penso que essa ligação toda, e o filme, quer dizer, mesmo falando dos músicos, dos filmes mudos, se formos falar dos filmes nos anos 30, do Charlie Chaplin, exato, que são os mais conhecidos, né? Os filmes, mesmo os filmes sem som, têm ritmo. Então tu consegues, se fores consciente e fazeres uma leitura a esse nível, nesse prisma, tu consegues criar uma relação entre as artes todas. E é por isso que no mundo inteiro, aliás, isso não é novidade nenhuma, nós sabemos que há muitos músicos que se tornaram atores. A maior parte deles, começar. Dave Matthews, fez filmes incríveis. O David Bowie também fez filmes incríveis. Tu tens muitos. E vice-versa. E tens atores que depois tornam. Olha, o caso do. Como é que chama? O Pirata das Caraíbas. Johnny Depp é mais conhecido como ator, mas toca.
0: Ele também é músico.
1: Ele também é músico. Então é essa.
0: Olha, eu tenho um caso acabado, que é o do Ramiro Naka, que é um guineense.
1: Conheço.
0: Que foi um dos precursores, vá lá, da música africana em Paris.
1: Em Paris.
0: Naquele momento em que havia o início de Salif Keita, do Ismael Lô e dessa gente toda em Paris, lá estava o Ramiro Naka, que tocava no metro e que era, ao mesmo tempo, também andou aqui na escola António Arroio, então, que tem depois uma história ligada às artes plásticas, à pintura, à escultura, e agora mais recentemente à escrita e até à banda desenhada.
1: Ramiro Naka. Eu, por acaso, ultimamente...
0: E foi ator e também fez bandas sonoras.
1: E está muito ativo. Ramiro Naka está super
0: sempre
1: ativo agora.
0: É verdade.
1: Esteve no Brasil, tenho acompanhado nas redes sociais o percurso dele. E eu penso, e depois, não vamos esquecer a narrativa africana nesse aspecto. É que a África, só por si, é um continente de contadores de histórias. Percebes?
0: E tu sentes-te nessa pele?
1: Completamente, porque eu acho que é uma coisa.
0: Fazê-lo bem no Chopela, pelo menos.
1: Obrigado, mano. Obrigado. Mas estás a ver, é assim, contar histórias. Eu penso que, por exemplo, eu nunca tive aquela preocupação de decorar textos e ler textos e o teleponto.
0: Gostas mais de interpretar, não é?
1: Gosto mais de interpretar, porque o momento e mesmo que não seja de improviso, o momento é super importante quando tu consegues fazer a leitura do que é que está à tua volta. Estás a ver? E eu penso que um artista nato, e não estou a dizer que sou, né, mas um artista nato tem de ser isso, tem de compreender o que está à volta dele e conseguir fazer uma leitura. Os africanos têm muito disso. E a oralidade em África...
0: A história passada de geração em geração...
1: A geração ainda continua a ser muito, mas muito forte.
0: E muito oral, não é?
1: Muito oral, exato. Já se escreve, um bocadinho mais, mas neste momento, mas até agora a oralidade em África é muito forte.
0: Tu foste ao longo da tua carreira, que é já longa, não é? Precursor em muitos momentos, não é? Quando tu gravas o Afrikiti em 96 ou 97, naquela altura, com o Fernando Perdigão, que nós dois conhecemos bem, na África do Sul, na África do Sul, tu estavas a criar uma onda nova. Tu estavas a pôr a música moçambicana noutro sítio, porque até aí não havia um disco como aquele. E tanto que o disco depois é apresentado, se bem me lembro, no Pulana, em Maputo.
1: O Nuno conhece a história toda. É moçambicano.
0: Com o Presidente da República e com o Primeiro-Ministro na sala. Não é? Quer dizer, era super importante para a afirmação de Moçambique no mundo naquela altura pegar na música de um novo popstar, vou-te chamar assim, com uma forma de trabalhar um afropop, que era o que o Fernando tinha trabalhado, e daquela maneira. Ou seja, sendo precursor naquilo que estavas a criar. Mais tarde, quando tu vais para os Estados Unidos e vais para o Berklee College of Music, também vais ser precursor outra vez, porque não havia outra moçambicana a fazer isso.
1: É verdade.
0: E depois a agarrar e a tentar pôr outros moçambicanos no mesmo sítio, não é?
1: E daí nasce o Albino Bié.
0: Exatamente. Por isso, essa coisa de tentar andar sempre à frente é uma coisa que cansa, não é? Porque andar à frente é sempre difícil.
1: É difícil, mas quando tu, por exemplo, neste caso que tu acabaste de mencionar, no caso da Berklee College of Music, em que tu tens, em que deixamos lá raízes, deixamos lá uma semente, que é o caso do Albino, uhum. Esse cansaço é invisível. Estás a perceber? Tu transformas esse cansaço num soro que te dá. Estás a perceber? Dá-te mais energia que é para tu caminhares.
0: Ou seja, é um desafio. É um desafio permanente.
1: Porque estás a ouvir, cansa mais quando tu não tens resultados. Estás a perceber? E para mim, mesmo que tenha sido só o Albino Bié que tenha ficado na Berklee College of Music, ele hoje é professor nessa instituição de ensino, que é super importante. Estás a ouvir? Agora a responsabilidade está nas mãos do Bino.
0: Ah, já passaste a bola.
1: Não, completamente. O Bino neste momento é responsável, estás a perceber, por levar mais um ou mais estudantes de Moçambique para Berklee. Claro. E essa conversa já existe, já tenho falado com o Albino Bié sobre isto, e o Albino está extremamente positivo e acha que sim, que devíamos fazer esse esforço para levar mais alunos moçambicanos para Berklee.
0: Olha,
1: e é nesse âmbito que, agora que venho tocar aqui num festival, trouxe dois jovens, um guitarrista de 21 anos, que é o Gerson Chauk, impressionante, um guitarrista incrível, e um pianista que é o Joshua Sitoy, tem 24 Sitoy. Anos, yeah, é. Tem 24 anos, que são músicos incríveis. Então, eu acho que é assim, se tu me perguntar se eu estou perto de realizar aquilo que é o meu sonho é esse, é deixar esse legado para os mais jovens. E como ter começado com o Albino, eu vou te dizer. Então, só para fechar este espacinho aqui, dizer-te que é muito menos cansativo quando tu corres com gosto.
0: Quem corre por gosto não cansa.
1: Não
0: cansa. Nunca ouvi dizer.
1: Exato, má, completamente.
0: Bem, olha, estamos quase a fechar esta segunda hora de hoje de Música Sem Espinhas. Nós vamos reservar uma segunda parte desta conversa para depois das notícias às 4, para não te deixar fugir. Mas tens de tocar mais qualquer coisa, porque isto vir aqui e não tocar. Senão eu vou tocar o Moçambique, ou vou tocar o Afrikiti, ou outra coisa qualquer.

0: Lindo, lindo, lindo. Stuart Sukuma, nesta nossa emissão de hoje de música sem espinhas, sem barreiras, sem fronteiras e claramente também sem eletricidade nenhuma aqui pelo meio, por isso é que são versões diferentes de olharmos também para a música de Stuart Sukuma. Vamos fazer aqui uma ligeira pausa porque eu quero tocar um bocadinho do Feliz Minha e depois das notícias a gente já conversa outra vez.
1: Até já.

0: Para todos, mais uma vez, boa tarde. Agora 16 horas em Portugal e em Angola. São 14 horas em Cabo Verde, 15 em Bissau e São Tomé. Já são 17 em Moçambique. Agora as notícias na RTP África, edição de António Simões.
1: Está confirmado, o general angolano na reforma, Higino Carneiro, formalizou hoje a sua candidatura na liderança do MPLA, o partido que governa o país. O ato decorreu na sede do partido em Luanda, onde o pretendente, a candidata e os assessores entregaram mais de 19 mil subscrições.
2: Nós trouxemos as fichas de subscrição, era um volume grande, mais de 19 mil subscrições. E nesse particular devo dizer que ainda estamos a receber outras, provavelmente poderão ser necessárias. Entregamos o registro criminal, entregamos o cartão de militante, o bilhete de identidade, as cotas também deste ano e dos três últimos anos. O mais importante é que conseguimos cumprir com o que prometemos. Obviamente que não foi fácil. Em curto espaço de tempo tivemos que fazer duas operações, uma que acabou por ser interrompida, que já tínhamos na altura mais de 10 mil fichas, e nos últimos 25, 30 dias acabámos por percorrer novamente as 21 províncias e trouxemos naturalmente esta quantidade de subscrições que tiveram a oportunidade de apreciar.
1: O general na reforma, Higino Carneiro, percorreu o país na recolha das assinaturas e denuncia pressões e perseguições durante todo o processo. Milhares de pessoas saíram às ruas em várias cidades do Quénia a assinalar os 2 anos dos protestos da geração Z contra o aumento dos impostos e o custo de vida no país e a homenagear, ao mesmo tempo, os 62 manifestantes mortos nessa altura. Em Nairobi, a polícia disparou gás lacrimogéneo para dispersar marchas pacíficas e efetuou várias detenções. As forças de segurança montaram barricadas e isolaram o acesso ao Parlamento, impedindo os familiares das vítimas mortais de marcharem até ao edifício. Está confirmada a primeira morte de um português na sequência dos sismos de ontem na Venezuela. Há também uma família portuguesa desaparecida em La Guaira, na Venezuela, na sequência dos sismos. Há também uma mulher de nacionalidade portuguesa desaparecida em Caracas. A informação foi adiantada há pouco pelo ministro dos Negócios Estrangeiros, Paulo Rangel, em entrevista à TVI. Rangel afirmou também que há muitos cidadãos nacionais incontactáveis, lembrando, no entanto, que as comunicações na Venezuela também foram atingidas pelos terremotos.
3: Há muitas pessoas que estão incontactáveis e isso não significa que estejam numa situação de risco de vida ou que sejam já vítimas deste terrível sismo. O que significa é que, como se disse aqui, quer os telefones, quer a internet estão em baixo em muitas zonas, o que é normal com um sismo desta natureza, e portanto as pessoas não conseguem contactar-se. Nós sabemos já, à medida que vão avançando as horas, que haverá uma família de 4 pessoas em La Guaira que estará mesmo desaparecida e, portanto, poderá estar debaixo de escombros, portuguesa, e que haverá uma portuguesa também na zona de Caracas. Enfim, é a informação que temos.
1: Nesta entrevista, Paulo Rangel anunciou também que Portugal vai enviar uma equipa de 53 profissionais de emergência médica e salvamento para a Venezuela.
3: Portugal está a organizar já um voo, já tem 53 pessoas escaladas, uma equipa que tem mais ou menos a composição que tivemos no sismo que decorreu na Turquia, em que também estão 6 pessoas do INEM, médicos, 2 enfermeiros, 2 tripulantes de ambulâncias, temos a unidade de emergência e socorro da GNR, temos pessoas da Proteção Civil, todos estão já em estado de prontidão, portanto esta manhã estivemos a resolver, a tratar disso. Pode demorar algum tempo, a Venezuela estava, disse-me o ministro, a ativar o mecanismo europeu de proteção civil, o que obviamente nos permite, em termos europeus, quer nacionalmente, quer em termos europeus, responder mais agilmente.
1: No último balanço oficial, perto do meio-dia, hora portuguesa, a presidente interina do país, Delcy Rodrigues, anunciava que 164 pessoas tinham perdido a vida e falava em perto de 1000 feridos. Nesta altura, mais de 21 mil pessoas estão a ser dadas como desaparecidas por

0: familiares ou amigos numa plataforma que foi criada pelo Governo para comunicar desaparecimentos. 27 anos depois de ter sido aprovada em concertação social, a redução da idade da reforma dos marítimos em Cabo Verde continua por concretizar. Neste Dia Internacional do Marinheiro, o Sindicato do Setor pede ao Governo que transforme o compromisso em lei. O presidente do CIMTEC, Tomás Aquino, lembra que o ministro dos Transportes e Mares, João do Carmo, defendeu várias vezes estas reivindicações quando era deputado na oposição.
1: Nós esperamos que o novo governo trate os marítimos de forma completamente diferente como foi tratado pelo anterior governo. Felizmente a pessoa indicada para assumir a pasta do mar é um ex-deputado que assumiu publicamente perante a Assembleia e perante a nação cabo-verdiana como um ferrenho defensor das causas dos marítimos. Esperamos que ele mantenha aquilo que ele defendeu anteriormente e que nos ajude a resolver esses problemas.
0: Reivindicações lembradas pelo presidente do Sindicato de Metalomecânica, Transportes, Turismo e Comunicações, que representa os marítimos em Cabo Verde, no assinalar do Dia Internacional do Marinheiro.
2: É o essencial das notícias às 4 da tarde, hora de Lisboa, também de Luanda, edição esta hora com António Simões, também disponível em africa.rtp.pt. Passam já 6 minutos das 4, já a seguir vamos até Cabo Verde no Mundial com Carlos Santos. Depois retomamos a conversa com Stuart Sukuma, aqui na Música Sem Espinhas. Nuno Sardinha.

0: A seleção cabo-verdiana deixa hoje Tampa, na Flórida, e segue para Houston, no Texas, onde sexta-feira terá encontro marcado com a história. Os Tubarões Azuis entram agora na fase decisiva da participação no Campeonato do Mundo. A entrada para a última jornada da fase de grupos, Cabo Verde surge entre os 8 melhores terceiros classificados da competição. Ninguém na comitiva quer viver de contas antecipadas. O foco está na Arábia Saudita, adversário de amanhã, num jogo que poderá definir o futuro dos Tubarões Azuis na Copa. Enquanto a equipa afina os últimos pormenores, a estrutura federativa trabalha para garantir que nada falha nesta deslocação. O vice-presidente da Federação Cabo-Verdiana de Futebol, Paulo Santos, fala dos preparativos para a viagem e do estado de espírito da caravana cabo-verdiana.
1: Sim, a Operação Houston começou no momento que o jogo terminou contra o Uruguai. Aqui nesta casa nós trabalhamos com os pés assentos no chão, saboreamos um momento importante também, mas com a planificação, a organização, sabe perfeitamente que tudo tem que ser feito ao mínimo detalhe, porque neste nível de competições todos os detalhes são importantes. A operação está toda programada, a equipa avançada já está em Houston a preparar os alojamentos, a questão da alimentação e a questão da logística. Nós aqui, portanto, a equipa, os jogadores estão a cumprir o plano de treino estabelecidos pela equipa técnica, e nós, a nível da organização, estamos a preparar as viagens, toda a logística das viagens, tanto os convidados, tudo o que é, portanto, a organização com a FIFA, o pré-match, portanto, tudo o que é o procedimento que tem que ser feito para que o jogo aconteça.
2: Em relação a este fenómeno global da seleção nacional, é uma grande responsabilidade também, não é?
1: Nós temos a consciência do que é neste momento representar Cabo Verde. Portanto, a Federação Cabo-Verdiana de Futebol, a seleção, todos nós temos a consciência do que neste momento significa representar Cabo Verde. E significa representar Cabo Verde, significa continuar com a nossa resiliência, com a nossa força, com a nossa união, com o nosso fair play, que é importante, e mostrar do que é bom que nós temos, que o Cabo Verdeano tem, que é o povo Cabo Verdeano tem. É um fenómeno global, é um fenómeno que extravasa e ultrapassava todas as perspectivas que nós tínhamos antes, mas eu já te disse, e tu tens estado a reparar, este grupo aqui dentro está focado, está com os pés assentos no chão, fazendo jogo a jogo, minuto a minuto, dia a dia, para resolver este problema.
0: Entrevista de Paulo Santos à Rádio de Cabo Verde. A boa campanha dos Tubarões Azuis continua também a merecer elogios no continente africano. O representante da Confederação Africana de Futebol, o cabo-verdiano Gerson Melo, considera positiva a prestação das seleções africanas neste Mundial.
3: Tem sido muito bom. Penso que as prestações das equipas africanas têm sido, se calhar, acima da expectativa. Até porque pela primeira vez a África tinha 10 equipas, as prestações têm sido boas, as equipas têm mostrado bom futebol, tecnicamente bastante evoluídas, não se nota um certo receio, como antigamente se notava, das equipas africanas com as equipas europeias, e ontem se viu o Ghana lutar de igual para igual contra a poderosa Inglaterra, uma das candidatas. Vê-se mesmo o Congo, que empatou com Portugal também, portanto não se nota uma grande diferença, pois nota-se sim alguma falta de experiência, vamos dizer, em termos de determinados momentos do jogo, mas que demonstra aqui um trabalho que todos os países africanos têm feito.
0: E enquanto os dirigentes e observadores analisam o percurso a cabo-verdiano neste Mundial, os jogadores continuam concentrados no próximo desafio. Kevin de Pina antevê um jogo difícil com a Arábia Saudita, mas assegura que os Tubarões Azuis vão manter a mesma atitude competitiva.
4: Acho que nesse Mundial que eu tenho uma equipa que um pouquinho pode ficar fraco. Ali jogo, acho que toda a equipa, todo jogo precisa ser difícil, e é para não encarar com seriedade e para ser mesmo atento a essas qualidades, para morrer, se tem qualidade, e por isso eu acho que estava a ser um jogo difícil, mas não se até prepara para isso.
0: Ainda na agenda africana do Mundial, destaca esta quinta-feira para a Costa do Marfim e para a Tunísia. Os marfinenses defrontam Curaçao na última jornada do Grupo E, enquanto a Tunísia mede forças com os Países Baixos no encerramento do Grupo F. Em ambos os casos estão em jogo pontos importantes para as contas do apuramento para a fase do mata-mata.
5: Estamos todos juntos com Cabo Verde no Mundial dos Estados Unidos, do México e também do Canadá. O próximo jogo da seleção dos Tubarões é perante a África do Sul. A África do Sul é de, com os... Com a Arábia Saudita, agora estava aqui a pensar na África do Sul. Bem, com a Arábia Saudita, já na madrugada de sexta para sábado, a não perder, emissão especial aqui na RTP África, a começar à meia-noite.
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5: Hoje, um dos temas para a conversa é mesmo com o Stuart Sukuma, que está connosco aqui na Música Sem Espinhas. Ficaram na história ao longo dos últimos anos muitas colaborações tuas com muito boa gente. E tu apareces muitas vezes... Tu...
7: A história é essa, desculpa interromper-te, a história é essa que tu já contaste na São Paulo.
5: Eu contei tudo, né?
7: Só contaste tudo.
5: Eu só estou a tentar contar algumas das coisas.
7: Mas eu estou a fazer este ponto só para que as pessoas possam ir ao link da Nação Palop e ir ouvir as histórias que o Nuno tem, que já vai agora...
5: Agora o próximo vai ser SSP.
7: SSP, portanto, fizeste Zé Mucavel, de Moçambique.
5: Vai entrar, né? Hoje?
7: Vai entrar hoje. E depois vem o SSP. Então vou dizer uma coisa, fiquem atentos e ouçam, porque o Nuno sabe muito sobre a malta toda, muito mesmo.
5: Não, estamos cá para deixar a informação disponível para toda a gente, e foi isso que tentei fazer em relação à tua carreira, porque quem te viu e quem te vê, não é? Parece que és o mesmo miúdo dos anos 80 com o trabalho que fez nessa altura, e tiveste em cada momento da tua carreira um lugar muito especial para o desenvolvimento da música de Moçambique. É por isso que eu estou a chamar a atenção para alguns destes momentos. Cada vez que se fala em causas humanitárias em Moçambique, vão-te sempre buscar, ou és tu que apareces, como é que é? Ou é uma responsabilidade?
7: Eu acho que é uma responsabilidade, e assim, sem querer puxar esse assunto a meu favor, eu acho que depois da independência, acho que fui um artista relevante no início desse espírito solidário.
5: No ativismo da,
7: exato,
5: solidariedade.
7: Nos anos 90, quase que não havia nada, não se falava sobre isso. E queria dizer também que nós crescemos. Eu cresci em comunidades, por exemplo, em Quelimane, em que a solidariedade era natural, não se falava.
5: Há essa história, tu nasceste no Niassa.
7: Nasci em Niassa e cresci em Quelimane, os meus pais quelimanenses, e depois vou para Maputo. E em 1995 faço a minha primeira campanha consciente de luta contra o HIV-Sida. E aí começa tudo. E depois vês tudo, foi incrível, porque depois comecei-me a perceber que era mesmo uma necessidade institucionalizar a solidariedade, tá a ver? Para torná-la mais coerente, mais organizada e mais sistemática, mais sistémica. Então eu penso que em 1995 foi o kick-off para essa minha, e até agora, e não parei, e eu às vezes olho para o espectro das campanhas sociais que eu fiz, e desde o HIV-Sida, passado pelo cancro da mama, cancro da próstata, meio ambiente, crianças,
5: a paz,
7: a violência doméstica, violência contra género, né? Então eu penso que fiz
5: as causas fiz internacionais tudo. Também com artistas da região,
7: exato,
5: aquele dos 50 artistas,
7: exato, exatamente. Então eu penso que agora as coisas acontecem naturalmente. E vou-te contar uma história engraçada. Há um dia que estou eu em casa e recebo uma mensagem da Selma Almus. Uhum. Diz: ouve lá, tem um amigo que está aí em Moçambique que está à tua procura. Chama-se Tatanka.
5: Isso foi há pouco tempo. Então agora conto-te outra. Vou eu apresentar a música que ele vai lançar na próxima semana na Santa Casa da Misericórdia de Lisboa.
7: Próxima semana?
5: Na outra, a seguinte. Dia 8. Pronto, por isso os mundos tocam-se. Não me digas que também ela vai estar.
7: Tu estás a ver? Então, é assim, quando desligo o telefone e tenho uma mensagem do número que eu não conheço, e abro a mensagem, era o Tatanka. É para Sucuma, estou em Maputo. Aliás, estou no norte de Moçambique. Ele nem sabia onde é que estava. Acho que estava na província de Nampula. Porque, eu acho sempre que pessoas que conhecem sítios recônditos em Moçambique são privilegiados. Uhum. Porque são sítios que eu gostaria de muitas vezes conhecer e pelas circunstâncias da vida não aconteceram. Então estava ele a dizer-me: olha, Stuart, quero a tua participação numa música que estou aqui a fazer para uma campanha solidária. E 2 dias depois estávamos eu e o Tatanka a gravar a música em Maputo. Só para tu ver. Então isto acontece. E, epa, isto agora, quer dizer, esta relação que começou desta forma com o Tatanka já está a dar frutos. Eu acho que agora eu sou inseparável. É impossível separar Stuart Sucuma da minha responsabilidade social. E penso que quase que 40% da minha carreira é dedicada, a atenção é dedicada a esse aspecto.
5: Olha, eu tinha aqui umas coisas guardadas, né? E fui encontrar uma música que se chamava Música Quente. Música Quente. Ah, se lembras disto?

0: E de repente também havia reggae em Moçambique, estávamos nos anos 80. Primeira canção que tu gravaste?
1: Primeira canção, 1982, estúdios da M, Eddie Mondlane, para recordações incríveis. A minha primeira banda, formação 82, foi incrível. É uma sensação ouvir isso.
0: Também valeu um prémio, não é?
1: Sim,
0: é?
1: Ganhou um prémio, o prémio de melhor interpretação. É incrível, é uma história que quando me recordo até me dá arrepios, sabes? Porque não tinha noção, não? Eu não tinha absolutamente noção de que o caminho ia ser este tudo, né?
0: As pessoas construção... sabem como é que começa, não sabem como é que vai, vai terminar, entre aspas, não é? Qual é que é o desenvolvimento, não é?
1: Mas olha, eu fico feliz que esta música ficou uma referência de uma música de uma nova geração, porque a música até fala sobre isso, música quente, música feita por nós, que fala muito da preocupação da juventude. Eu era jovem, nessa altura devia ter 20 anos ou 21 anos para aí, e penso que fico feliz que esta música seja de vez em quando lembrada e relembrada como esse ponto importante, não só da minha carreira, mas da carreira de todos os músicos que começaram nessa altura.
0: O que é certo é que nestes anos todos, são muitos anos de carreira, há sempre aqui uma referência que eu tenho cada vez que tu vais ao palco, que é, eu estou sempre à espera, quem é o amigo que ele vai trazer desta vez? Porque tu partilhas muitas amizades com o mundo inteiro, não é apenas em casa com a Ana, mas com a questão de trazer. Estou-me a lembrar, por exemplo, agora vou puxar aqui completamente à toa, não é à toa. Há uma música que tu gravaste em 2017.
1: Isso, perdi, caramba.
0: Com o Luís Represas.
1: Luís Represas.
0: Vamos ouvir um bocadinho.
2: Vamos recuar 10 anos atrás. E depois avançamos e visionamos o que é que vai acontecer daqui a 5 anos. Visão.

Eu gostaria que vocês dessem com muita energia uma salva de palmas para Luís Represa.

0: lindo, lindo, lindo.
1: Uau, que emoção, não acredita, muita emoção. A história com o Luís foi incrível. É assim, o promotor desse concerto perguntou-me, para Stuart, temos a possibilidade de, queríamos fazer um concerto contigo e queríamos te incentivar a convidar um cantor português. Eu disse, qualquer? Seria qualquer.
2: Ligaste logo para Luís Represas.
1: Não, eu nem o conhecia sequer. Ah, não, eu disse, okay. Lá, é assim, sempre quis cantar com o Luís, pá, gosto muito da música dele, já conheci o Luís do Estrovante, depois conheci o Luís na Hora do Lobo, quando foi quando foi gravar em Cuba. Eu já conheci um bocadinho a trajetória dele, era um artista português que era uma referência para mim. Então disse, podemos tentar o Luís, e foi, e aconteceu. Fizemos dois concertos, numa sexta-feira fizemos Stuart Sukuma convida Luís Represas, e no sábado fizemos Luís Represas convida Stuart Sukuma. Foram dois concertos.
2: Dois em um.
1: E é uma amizade que continua. Epá, continua sempre forte. Epá, sempre venho a Portugal e encontro com o Luís. Fizemos o CCB. Depois o Luís convidou-me para fazer o CCB. E eu fiz uma digressão por Portugal. Alguns anos fiz o Tom de Festa em Tondela. Fiz o LX Factory em Alcântara. E fiz Évora, que era um festival organizado pela CERT. E o Luís acompanhou-me nessas viagens todas. Fez os concertos todos comigo. E terminámos depois no Coliseu em 2014, quando fizemos, né? Com aquele Mundo, Cuca Roseta, Luís Represas, no Mukonda Sissoko. Estás a perceber? Epá, foi incrível, pá. Yeah, incrível.
2: Bem, por falar em cruzamentos, estamos a ouvir outro em fundo, nem estás a perceber muito bem do que é que estamos aqui a falar. Estamos a falar do What is Reading do Zimbábue. Que é nada mais, nada menos que estes senhores.

0: Estamos a falar do Oliver Mtukudzi, aquele que chama o Otis Redding do Zimbábue. Teu amigo durante...
1: Meu amigo durante o tempo em que ele esteve em vida, uma pessoa que ficou no coração, uma pessoa que me tratava muito como um irmão mais novo. A Ana Girão, que está aqui ao meu lado, pôde testemunhar isso. Fizemos algumas viagens ao Zimbábue a convite do Oliver, só para estar ao lado dele. E uma coisa incrível, quando perguntavam ao Oliver, os zimbabianos, quando perguntavam, Oliver, who is this guy? Who is Stuart Sukuma? E o Oliver dizia assim, Stuart Sukuma is the Oliver Mtukudzi of Mozambique.
0: Então já não é. Otis Redding do Zimbábue passa para Stuart Sukuma, é o Oliver Mtukudzi de Moçambique.
1: É uma pessoa que eu tinha em grande estima e também uma pessoa com um coração verdadeiramente bondoso, sabes? E tu há bocado falavas com parceiros do mundo inteiro, que o Oliver era o... Ele era o embaixador da Unicef para a região da SADC. Portanto, ele era para toda a região. E ainda me lembro que o primeiro encontro oficial que eu tive com ele, eu fiz uma viagem assim atribulada de Maputo para Joanesburgo, só para o encontrar, para um encontro de uma hora com o Oliver. E a nossa relação começa até gravarmos esta música em Maputo. O Oliver veio a Maputo só para gravar esta música e voltou para o Zimbábue. E olha, ficamos com o legado dele. O Oliver não está fisicamente entre nós, mas a música do Oliver, né, continua aqui no coração.
0: Também fica no coração, com toda a certeza, o encontro com aquele que chamou o príncipe da música africana. E o príncipe é Louco Akanza.
1: Louco Akanza.

0: Ei, lindo, lindo, lindo, lindo. Eu gostava de ficar aqui o resto da tarde a conversar contigo. Tenho duas perguntas para fazer. Uma é, como é que está a tua marca? Agora tens uma marca também que vende assim uns produtos com o teu nome.
1: Olha,
0: é uma ideia, não, é uma marca?
1: Já já foi uma marca, continua a ser. É engraçado que hoje eu e a Ana tivemos uma conversa assim muito curta sobre a vontade de reativar e de reanimar essa marca que já existiu com muita força. Eu penso que foi das primeiras marcas moçambicanas a fazer uma combinação entre a capulana e outros materiais, neste caso era couro, e os produtos eram, numa primeira fase, eram feitas aqui em Portugal, no Porto, também aí está essa mistura entre Portugal e Moçambique, nesse aspecto entre a capulana e o couro e as fábricas aqui. Em termos de negócio, não resultou naquela altura, diga-se de verdade, mas as ideias e o campo está aberto para nós continuarmos com isso. Eu gostava muito de voltar a fazer isso, muito.
0: Ah, então vamos ter porque que vamos ter
1: é outra
0: nisso,
1: componente,
0: claro,
1: é outra componente que eu acho que é identitária, que são os tecidos, são os cheiros, são os sabores, essas coisas todas é que constroem essa narrativa cultural que nos suporta, que nos sustenta e que nos faz continuar a viver todos os dias.
0: Yeah. E agora outra pergunta que tem a ver, tu estás cá, vão estar aqui umas semanas, presumo, não é? Onde é que podemos ver o Stuart Sukuma ao vivo cá?
1: Sim, em Muj, o Festival Entre Quintas, que vai acontecer dia 27 de junho, uhum, às 21h30, é já agora, este sábado, este fim de semana. E para aqueles que forem um bocadinho preguiçosos, podem ir na minha página do Instagram e podem ir na minha página do Facebook, e vocês têm todos os endereços, todas as indicações como vocês chegarem a Muj e como chegarem a esse concerto. E um dia antes, na sexta-feira, que é amanhã, vou estar no restaurante Roda Viva para uma conversa com amigos. Então, todos aqueles amigos que acabaram de saber que eu estou em Lisboa, Roda Viva é o restaurante em Alfama. Então, comida moçambicana, mucapata, matapa, mucuane, chima. Então, que tal uma chimada amanhã à noite? Eu vou estar lá às 20 horas. Venham lá, eu gostaria de dar um abraço à malta toda. Então, e temos esses dois programas. E provavelmente, não vou dizer o que é que vai acontecer, provavelmente regresso em agosto, né, para um concerto num festival grande.
0: Boa, boa. É tudo o que nós queremos. Ver-te ao vivo por aí, né? Seja cá, seja em Moçambique também. Foi um enorme prazer, Stuart. Vou deixar para o fim uma mensagem que tens que dar neste dia de Moçambique para os moçambicanos e uma última canção.
1: Ok. Então,

0: lelelele. É assim, Nuno. Não. É verdade. Eu cantei especificamente esta parte da música só para chamar a atenção das pessoas. Nós temos uma chance de fazer de Moçambique o país de sonho e o país que nós queremos. Um país tão rico, mas tão poderoso, como Moçambique tem, com praias incríveis, com um turismo forte, com recursos naturais, reservas tão importantes. Nós temos a obrigação de dar o melhor que nós pudermos ao nosso povo. E eu acho que todos nós, como moçambicanos, temos essa responsabilidade. Deixarmos o ódio, deixarmos essa incerteza, deixarmos a inveja de parte, juntarmos e unirmos. E o Nuno sabe perfeitamente do que eu estou a falar, porque ele tem esse mesmo sentimento em relação a Moçambique. Ele quer fazer parte desse processo de reconciliação, de conversa, de estarmos todos juntos, independentemente das diferenças que nós temos, diferenças étnicas, diferenças de religião, diferenças de género, escolhas que a gente faça, sejam elas políticas. O país é de todos nós e Moçambique é tão grande que cabemos lá todos, cada um com o seu projeto. E a única coisa, e esta mensagem que eu gostaria de deixar era que os moçambicanos se unissem para darmos uma vida melhor a todos nós. Nuno, muito obrigado por este espaço, muito obrigado por este momento.
1: Estamos juntos sempre nesta rádio que é de todos. Abraço grande, Stuart.
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4: 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Nós estamos a falar de futebol, não estamos a falar de aniversário de ninguém.
5: Também não.
4: Porquê? Hoje é dia especial porque não é um dia especial para Cabo Verde, não é um dia especial para Santo Tomé, nem para Angola, nem para Guiné, mas sim, hoje é um dia especial para Moçambique. Uma salva de palmas, moçambicanos.
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1: Já lá vamos, é Vida Bela de hoje com Miguel Paraíso e Mangopi, porque hoje é o dia dedicado a Moçambique. Já tivemos Stuart Sukuma, agora a Nação Palop com José Mocavel.

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1: A história da música de Moçambique está recheada de protagonistas que ultrapassaram o período do nascimento da nacionalidade, participaram nos processos históricos da luta pela independência e que ocuparam um lugar na cultura nacional nos últimos 50 anos. É o caso de José Mocavel.

Natural do Chibuto, na província de Gaza, a sul de Moçambique, José Mocavel nasceu em 1950 e, como muitos outros na época, entra na música a experimentar as guitarras tradicionais do meio rural de Moçambique. São conhecidas como Chicoco Guana. São violas feitas de lata que juntam geralmente quatro fios de nylon. Nos anos 60, em plena guerra pela independência, Mocavel passa pela Escola Industrial de Lourenço Marques e agarra um lugar de pintor na EPL, uma empresa publicitária. Ao mesmo tempo, tenta um lugar num dos grupos musicais da capital da província. Mas neste tempo, são muitos os guitarristas em Lourenço Marques, mas faltam outros instrumentistas. Acabaria a tentar o trompete. Em um mês, aprende a tocar um instrumento que lhe abre as portas do meio musical da cidade. É assim que ganha o nome de Zé do Trompete, que se estreia ao vivo em 1969, no Centro Recreativo da Chipamanine. É, no entanto, a guitarra que o impressiona. Em 1969, o lendário festival Woodstock ficaria como um marco para a forma como até hoje José Mocavel toca guitarra. A sua fonte de inspiração é a afinação fora de comum do guitarrista Richie Havens.

A Ravel acabou de desenvolver um número invulgar de afinações, cerca de 9, para a sua guitarra, o que confere às suas composições, desde os primeiros tempos, uma sonoridade particular.

Passa pela banda Escravos, que por questões políticas altera o nome para Psicadélicos e logo a seguir consegue um lugar no Jambo 70. Em 71 faz parte da banda Conceito, formada por músicos universitários, onde chegou mesmo a atuar na Casa dos Antigos Estudantes de Coimbra e na Residencial Universitária, nesta altura conhecida por SELF. Nos anos seguintes, ainda passa pelo agrupamento Os Outros, com artistas da Cidade da Beira e Os Alta Tensão. Mas estes são os tempos da censura e da polícia política que também chegam a Lourenço Marques. Cada vez mais comprometido com a causa da independência, entra na mira de PIDE, que um pouco antes do 25 de Abril de 74 procura um tal de Zé do Trompete por distribuir panfletos do movimento Black Power. Acabaria a fugir para a terra natal, o Chibuto, e daí para a antiga Rodésia. Com a ajuda de um comissário do movimento independentista, chegou a Chaningueia, uma das principais bases da Frelimo na Tanzânia, onde ficaria conhecido por participar nas atividades culturais da base. Ainda assume o lugar de diretor da contra-inteligência militar. Com a independência, é colocado em Nampula como responsável numa empresa de algodão. É nesta altura que começa a investigar a etnia Makua, os ritos de iniciação masculinos e femininos e os ritmos tradicionais do norte de Moçambique, que traria para o álbum Compassos 1, editado em 1996.

chega à nova capital, Maputo, em 1978, a tempo de ser integrado na comitiva que representa Moçambique no Festival da Juventude, que decorreu entre julho e agosto desse ano em Havana, Cuba. É lá que se cruza com os novos protagonistas da cultura dos novos países lusófonos, como o Supermama de Jombo da Guiné-Bissau e os Tubarões de Cabo Verde. Entre as mais de 18.500 pessoas, há ainda outros moçambicanos, a Companhia Nacional de Canto e Dança, que viria a ser galardoada com a medalha de honra. De regresso a Maputo, dá ao então diretor da Rádio Moçambique a ideia da criação de uma orquestra de rádio que projetasse a cultura nacional e que contribuísse para a unidade do novo país. Seria assim um dos impulsionadores do grupo RM.

José Mocavel ficaria até 1987 no grupo RM, que o acompanha nas primeiras gravações a solo em 1984, em singles assinados pela Negoma Records. É o caso de Newell, Assungutini Minti, ou em português, Atravessei Rios.

O tema viria a ser incluído com nova orquestração no primeiro álbum do cantor, Atravessando Rios, gravado em Lisboa com Rui Veloso e Zeca Rapa. O álbum reunia 8 temas compostos por Mucavel entre 1975 e 1985.

O disco continha uma imagem de Malangatana na capa e até hoje é visto como um dos marcos da música de Moçambique. Recuperava os primeiros temas compostos pelo cantautor, como é o caso de Nkululeko, composto no fervor da independência em 1975. Nos anos seguintes, José Mucavel acabaria por sair do grupo RM e seguir carreira a solo. Voltaria a gravar, agora na Dinamarca, quase 10 anos depois, em 1996, durante vários meses, o disco Compassos Volume 1, num trabalho dedicado à cultura macua. O álbum foi resultado do projeto Mozambique Band, que foi criado no âmbito de uma viagem em 1995 a Moçambique, de uma delegação de representantes profissionais, músicos e políticos da Dinamarca. Durante a estadia em Moçambique, estabeleceu-se uma colaboração musical entre Mucavel e os músicos dinamarqueses. O projeto Mozambique Band acabaria por receber em novembro desse ano o Prémio de Cultura, que permitiu suportar financeiramente a deslocação de Mucavel e três dos seus músicos tradicionais à Dinamarca. Na primavera do ano seguinte, a Mozambique Band e Mucavel fizeram uma digressão de 2 semanas pela Dinamarca. Após a digressão, Mucavel e a sua banda estiveram em estúdio em Copenhaga para gravar o álbum Compassos 1.

Compassos 1 era apenas o primeiro capítulo de um trabalho que o autor pretendia alargar a edições dedicadas a outras províncias. Ou seja, 10 compassos correspondentes a 10 álbuns, um projeto que ainda não conseguiu concretizar. O disco incluía uma homenagem à esposa Beatriz, realçava a luta contra o VIH-Sida e valorizava a riqueza do continente africano.

Em 2009, a canção Balada para as Minhas Filhas, também incluída em Compassos 1, foi doada à UNICEF, Fundo das Nações Unidas para a Infância, mostrando um outro lado do artista, a sua preocupação em manter um compromisso com as questões sociais. A canção passou a acompanhar materiais e ações da organização em prol da realização dos direitos da criança em Moçambique.

Em 2010, nos 60 anos e 41 de carreira, José Macavelo foi homenageado com um concerto no Centro Cultural Universitário, onde participaram João Cabasso, Hortêncio Langa, Aaron Litzur, Moreira Xunguiça e da África do Sul, Sibonguele com Malô.

Cavell viria a reencontrar Rui Veloso recentemente em 2023, num encontro em Maputo, no Centro Cultural Português, em que lembraram os tempos da gravação de Atravessando Rios, em Lisboa, em 1985. Mocavel, que tem procurado em toda a sua carreira promover o encontro de culturas e levar longe a música de Moçambique. Foi o que fez em 2018, no Mali, quando juntou a sua música ao Corá de 21 Cordas.

Mucavel, uma lenda viva da música de Moçambique, ficaria conhecido pelo estilo acústico único e letras profundas. Dono de uma trajetória musical única, pesquisador de histórias e ritmos, continua a alimentar o sonho de despertar a juventude para a riqueza da cultura de Moçambique. E reafirma, no dia em que o país descobrir os objetivos da investigação de compassos, teremos dado um passo gigantesco na cultura, que é a identificação de um povo.

0: Hoje é um dia muito, mas muito especial. Nós estamos a falar de futebol. Não estamos a falar de aniversário de ninguém.
1: Também não.
0: Porquê? Hoje é dia especial porque não é um dia especial para Cabo Verde, não é um dia especial para Santo Tomé, nem para Angola, nem para Guiné, mas sim, hoje é um dia especial para Moçambique. Uma salva de palmas, moçambicanos. Vocês merecem, pá.
1: Vocês merecem. E digo já uma coisa, hoje é dia 25 de junho que assinala-se a independência de Moçambique. Hoje é o aniversário.
0: Hoje é o aniversário.
1: Hoje é festa.
0: Hoje é festa em Moçambique. Moçambique, aquele país bonito, cheio de ilhas bonitas. Agora, uma pergunta para ti, Miguel. Eu quero também. Hoje vocês vão aprender, vão ter uma aula sobre Moçambique. Coisa que nem sequer a Fernanda. Fernanda nem sabe.
1: Então dá lá a aula, qual é a aula?
0: Qual é que é a capital de Moçambique?
1: Isso é fácil, Maputo.
0: Maputo. Maputo é conhecida como a capital de Moçambique. Eu como já estive em Moçambique.
1: Ah, tu já estiveste em Moçambique?
0: Claro. Então considero-me mais moçambicano do que todos vocês que estão nessa
1: sala.
0: Sim,
1: nunca tive.
0: Miguel, do que a própria Fernanda também.
1: Só uma pergunta. Trataram-te bem em Moçambique?
0: Muito bem, mano.
1: É um país irmão, não é?
0: Muito, mano. Há uma diferença que eu senti muito grande quando estive em Moçambique.
1: Qual foi?
0: Mano, em Moçambique eles vivem de uma maneira muito calma, estás a ver? Enquanto, juro-te.
1: Mais leve do que o próprio Santo Tomé.
0: Mais leve. Enquanto tu aqui vives com boa estresse, boa de corre, vai dali, não sei o quê. Lá, mano, tá parado, ok, tá parado.
1: Ah, é?
0: O táxi não tá aparecendo, ok, não tá aparecendo. Mano, eles são muito tranquilos, são muito calmos, nada se passa.
1: É um povo muito paciente.
0: Muito paciente, mano. E agora, qual é a língua oficial de Moçambique?
1: Lá falam... Na Lingala não é Gala.
0: Na língua oficial de Moçambique é o português, sabendo que também há dialetos, né? As línguas lá locais que falam também lá. Então, e Moçambique tem 34 milhões de habitantes.
1: 34
0: dizer,
1: milhões?
0: Três vezes Portugal, mais um.
1: 34 milhões de moçambicanos?
0: São 34 milhões de
1: Meu
0: moçambicanos.
1: Deus!
0: É muito moçambicano,
1: que qual?
0: Agora, vamos lá para a geografia de Moçambique. Onde é que Moçambique encontra-se em África? Não, em que parte de África?
1: Eu sei. Fica na costa do Oceano Índico. Sim, ali na costa. Fica lá na costa, não fica? Ah, é verdade.
0: Não, tá certo.
1: Na costa.
0: A Fernanda não sabia disso.
1: Mas
0: aprendi, estamos a te ensinar. Agora, curiosidades sobre Moçambique. Moçambique tem 2.500 quilômetros de costa.
1: Meu Deus, é muito. Não é,
0: muito.
1: Não é essa costa da Caparica?
0: Não, 2.500 quilômetros.
1: Não é essa Vicentina?
0: Estamos a falar daqui até Alemanha. Daqui até Bélgica, daqui até 2.500 quilômetros de costa.
1: É muita costa.
0: É por isso que Moçambique é conhecido pelas suas praias paradisíacas.
1: Mas calma.
0: Praias bonitas.
1: É mais bonito do que Santo Tomé?
0: Claro, mano. Moçambique também tem ilhas, sabe? Tem ilhas bonitas, mano.
1: Temos Sulo.
0: Ah, também tem Sulo deles, pô. Claro, mano.
1: Sulo.
0: Sim. Agora, Moçambique também são bons de gastronomia, porque eles também são bons de cozinha. Quando você, se você quer ser feliz, não quer sofrer, namora com uma moçambicana, mano.
1: Elas cozinham bem?
0: Cozinham bem.
1: Já ouvi dizer que lá o marisco é bom.
0: Marisco. Com 2.500 quilômetros de costa, você acha que eles não vão ter marisco, pô?
1: Já ouvi falar que lá o prato mais famoso é matar. Tapa,
0: também.
1: Que é uma deliciosa mistura de folha de mandioca, coco, amendoim e marisco.
0: E também tens o frango azambesiano.
1: É que?
0: Camarão grelhado.
1: A chima.
0: E sobre música, qual é a música assim? Que nós temos, nós angolanos temos o kuduro.
1: Não, vocês
0: Santo Tomé tem quê?
1: Santo Tomé temos o... a puita.
0: Ah, é puita?
1: Sim, temos calema, temos tudo. Puita, temos tudo. África negra, juca. Senhor.
0: Moçambique tem uma amarrabenta.
1: Ah, a marrabenta é de Moçambique.
0: Claro. E também tem o panza.
1: O panza.
0: Panza. Panza. Também lá ouvem Afro House, outras músicas mais modernas.
1: Não tem lá o Dama na Fase Fama.
0: Não.
1: Isso é Guiné.
0: E Moçambique também é um país rico. O que que Moçambique tem?
1: Epa.
0: Gás natural. São ricos em carvão.
1: Carvão? Opa!
0: Sim, rubis.
1: Rompi.
0: Titânio. Quer dizer que Moçambique tem muita gente rica com dinheiro.
1: Será que eu tenho algum seguidor de Moçambique?
0: Não, eu tenho seguidores, muitos. Moçambique. Seguidores de Moçambique. Também tenho amigos em Moçambique, família. Já ganhei pai,
1: Moçambique
0: já ganhei mãe.
1: É o país do Gui.
0: Sim!
1: Ah!
0: Miguel!
1: Lá tem massa, lá tem massa. Sim, moçambicanos.
0: Também tem amigos influencers que são de Moçambique.
1: Sem dúvida.
0: Muita família lá boa.
1: Eu sei muita ligação ali à África do Sul também, não é?
0: Também.
1: Moçambicanos, sim. Também. Muitos carros bonitos lá.
0: Praias bonitas, come-se lá muito bem.
1: Bons condomínios também.
0: E Moçambique... Se alguma mãe. Não, já tem lá mais. Não é uma adotar. Se aqui um primo quiser lá, mas eu tô com o primo dele, também eu aceito, tô aberto.
1: Estás aberto?
0: Já, para ser primo, mais familiares lá, já.
1: Mas mãe, hoje, pai, hoje é dia de festejar, 25 de junho, Moçambique.
0: Independência de Moçambique. Ah. Se você conhece aquele teu amigo moçambicano, trabalha contigo, hoje na hora do almoço, paga-lhe uma cerveja.
1: Dá-lhe um abraço.
0: Dá-lhe um abraço. Porque hoje é dia dele, dia de comemorar
1: o dia. E se tiver uma amiga moçambicana, leva-lhe a jantar.
0: Sushi. Vais gostar.
1: Vais gostar.

0: Os sismos de ontem à noite na Venezuela, o Centro de Controlo e Prevenção de Doenças da União Africana anunciou que, afinal, a verba necessária para o combate ao ébola é de 1,4 mil milhões de dólares.
1: Maputo espera amanhã uma temperatura máxima de 24 graus, 25 previstos para Lisboa e Coimbra, 26 para São Tomé. 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
0: Está confirmado o general angolano na reforma. Higino Carneiro formalizou hoje a sua candidatura à liderança do MPLA, o partido que governa o país. O ato aconteceu na sede do partido, em Luanda, onde o pretendente, candidato e os assessores entregaram mais de 19 mil subscrições.
2: Nós trouxemos as fichas de subscrição, era um volume grande, mais de 19 mil subscrições. E nesse particular, devo dizer que ainda estamos a receber outras, provavelmente poderão ser necessárias. Entregamos o registro criminal, entregamos o cartão de militante, o bilhete de identidade, as cotas também deste ano e dos três últimos anos. O mais importante é que conseguimos cumprir com o que prometemos. Obviamente que não foi fácil. Em curto espaço de tempo tivemos que fazer duas operações, uma que acabou por ser interrompida, que já tínhamos na altura mais de 10 mil fichas, e nos últimos 25, 30 dias acabámos por percorrer novamente as 21 províncias e trouxemos naturalmente esta quantidade de subscrições que tiveram a oportunidade de apreciar.
0: O general na reforma, Higino Carneiro, percorreu o país na recolha das assinaturas e denuncia pressões e perseguições durante todo o processo.
2: Houve alguns contratempos, mas eles foram superados. Houve uma participação também direta de apoio da própria Polícia Nacional, que ajudou a dirimir determinados pequenos conflitos que surgiram, mas que prontamente tratamos de restaurar, digamos assim, o nosso trabalho e fazê-lo com qualidade. Houve pressões, houve perseguições, as pessoas estavam a procurar trazer as subscrições e, naturalmente, quando houve este ou aquele conflito, foi necessário chamar a polícia para intervir. Intervir, naturalmente, porque quanto mais não seja para proteger as pessoas que estiveram envolvidas nesta empreitada.
0: O trabalho está feito, resta agora esperar que a Comissão de Mandatos faça o seu trabalho com transparência, sinaliza Higino Carneiro.
2: A Comissão é soberana, portanto, nós acreditamos que eles trabalham respeitando a transparência, a legalidade e aquilo que naturalmente estabelecem os nossos estatutos e também o regulamento eleitoral.
0: Quanto ao ter sido constituído arguído pela Procuradoria-Geral da República, acusado dos crimes de peculato e branqueamento de capitais, mostrou-se surpreendido e aguarda pelo decorrer do processo.
2: Vamos esperar pelos desenvolvimentos. De qualquer forma, eu tenho advogados para tratar dessa matéria.
0: Higino Carneiro, general angolano na reforma, que esta quinta-feira formalizou a candidatura à presidência do MPLA. O pré-candidato admite que não foi um processo fácil e disse ter tratado os incidentes como assuntos internos, optando por não os tornar públicos, mas fazendo chegar à Comissão Nacional do Partido. Higino Carneiro é tido como o principal adversário do atual presidente do MPLA e de Angola, João Lourenço, que formalizou a sua candidatura em maio. Com o balanço provisório dos violentos sismos de ontem na Venezuela a apontar para já para mais de 160 mortes e 1000 feridos, está confirmada a primeira vítima de nacionalidade portuguesa. A notícia foi avançada inicialmente pelos Ministérios dos Negócios Estrangeiros nas redes sociais e já foi confirmada também pelo Ministro da Presidência, Leitão Amaro.
3: Transmitir-vos com grande tristeza, naturalmente, que há poucos minutos foi identificada a primeira vítima mortal de nacionalidade portuguesa, uma pessoa residente na Venezuela, que ainda foi retirada dos escombros com vida, mas perdeu a vida no caminho para o hospital.
0: A primeira vítima portuguesa dos sismos de ontem à noite. Há, no entanto, vários portugueses dados como desaparecidos. Apesar de não existirem dados oficiais, o conselheiro das comunidades portuguesas na Venezuela, José Alberto Viveiros, relata a existência de vítimas mortais de origem madeirense devido aos sismos na Venezuela, em La Guaira, onde há também muitos.

0: tantos desaparecidos.
1: A nossa comunidade no lugar de La Guaira é muitíssimo afetada, e famílias desaparecidas, são muitos os prédios que vieram abaixo. Lá em La Guaira nós temos um clube que é o Centro Luso-Venezolano do Estado La Guaira. Há muitíssimas famílias dessa instituição que neste momento estão desaparecidas. Já há confirmações de algumas que lamentavelmente faleceram, morreram.
2: Em relação à Madeira, tem conhecimento de madeirenses desaparecidos?
1: Sim, muitíssimos, muitíssimos. Em La Guaira, uma grande maioria é de madeirenses, filhos de madeirenses. E muitas das pessoas que estão desaparecidas e que já estão falecidas, morreram.
0: Para já, o Ministério dos Negócios Estrangeiros de Portugal refere apenas 5 portugueses desaparecidos, 4 deles da mesma família, e confirma a existência de um morto. O Centro de Controlo e Prevenção de Doenças da União Africana anunciou o financiamento necessário para o combate ao ébola, que subiu para 1,4 mil milhões de dólares, quase o triplo da estimativa anterior. Em conferência de imprensa, esta tarde, o diretor do CDC África explicou que a crise humanitária na província de Ituri, na República Democrática do Congo, epicentro do vírus, está a agravar a situação e a dificultar os esforços para a contenção da doença. Jean Kaseya avisou que se a verba necessária não for conseguida, não será resolvido o problema humanitário nem travado o surto. Milhares de pessoas saíram às ruas em várias cidades do Quênia a assinalar os 2 anos dos protestos da geração Z contra o aumento dos impostos e custo de vida no país e homenagear os 62 manifestantes mortos na altura. Em Nairobi, a polícia disparou gás lacrimogéneo para dispersar marchas pacíficas e efetuou várias detenções. No assinalar hoje dos 51 anos da independência de Moçambique, o MDM considera que a soberania nacional tem de ser reforçada num momento de desafios. O líder da bancada parlamentar do partido, Fernando Bismarck, destaca as fragilidades.
3: Preciso ela ser regada, ela é regada se nós promovermos mais inclusão, mais unidade, mais partilha das riquezas que o país dispõe, uma administração pública acessível a todos os moçambicanos sem cor partidária. Portanto, os desafios são enormes, mas não são impossíveis. É um país rico do ponto de vista de recursos naturais, mas que a sua distribuição tem sido, digamos, muito frágil por conta da corrupção que tem estado a capturar o nosso Estado.
0: Fernando Bismarck considera ainda que a independência moçambicana não aconteceu a todos os níveis.
3: A independência económica não se alcança com discursos demagógicos e vazios. Portanto, é preciso combater, em primeiro lugar, aquilo que tem emperrado a nossa independência, que é a corrupção. O país dispõe de riquezas, recursos suficientes, bem geridos, portanto, teríamos alcançado há muito tempo a independência económica. A independência económica, ela deve ser construída, em primeiro lugar, com um combate sério à corrupção, com a promoção da igualdade, a partilha dos nossos recursos, o desmantelamento, digamos, do nepotismo, da partidarização da administração pública. Portanto, eu penso que se todos nós, enquanto moçambicanos, estivermos engajados numa única causa, que é construirmos o Moçambique de todos e para todos, penso que alcançaremos a independência económica, porque o país tem riquezas, tem a maior riqueza que é a mão de obra, portanto temos uma juventude aguerrida, cada vez mais formada e capaz de contribuir para a construção do Moçambique, para todos, o Moçambique que todos nós sonhamos, um Moçambique próspero e de oportunidades iguais.
0: O líder parlamentar do MDM, na cerimónia que assinalou em Maputo os 51 anos da independência de Moçambique.
4: António Simões com as notícias desta quinta-feira. Foi jornal das 17 horas na RTP África. Daqui a pouco está em antena o manual de instruções.

0: Passam agora 10 minutos das 17 horas em Portugal. Desde a continuação de uma ótima tarde de quinta-feira.
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5: Boa tarde. A ONGD Sharing Love é o tema de conversa no Manual de Instruções de hoje. Olá, bem-vinda, Raquel Lopes.
6: Olá, boa tarde.
5: Boa tarde. Eu gostava que nos explicasse para já como é que começou a Sharing Love.
6: Então, a Sharing Love começou no ano de 2017, depois de uma aventura na Ilha de Santiago por parte de duas jovens, eu e uma colega, Priscila, em que estivemos 2 meses a fazer voluntariado para outra ONG em Santiago. Depois decidimos criar o nosso próprio projeto social, sendo que ficámos apaixonadas por Arquipélago de Cabo Verde e, ao mesmo tempo, com a necessidade de continuar a fazer aqui algum trabalho social, de forma a impactar algumas comunidades. E depois surgiu aqui a Sharing Love. Entretanto, decidimos fazer o nosso trabalho na Ilha de Santo Antão, que era uma ilha que não conhecíamos, mas com alguma pesquisa percebemos que seria uma ilha interessante, onde podíamos desenvolver projetos interessantes.
5: E como é, já agora gostava que nos explicasse como é que a Raquel Lopes, ou por que razão, decidiu participar nessa voluntariado, nesse primeiro voluntariado. Quer explicar? Tinha acabado de estudar?
6: Sim. Não, na verdade estava na primeira licenciatura onde me inscrevi, estava a tirar gestão, não estava assim muito convencida, não estava realizada, digamos assim. Entretanto, eu decidi congelar a minha matrícula, e voluntariado sempre foi uma coisa que eu, desde miúda, pensei fazer. Era algo que gostava de concretizar, e depois, entretanto, procurei alguns programas de voluntariado e candidatei-me, e foi assim. Portanto, como congelei a minha matrícula, iria ficar o resto do ano letivo parada, digamos assim, embarquei nesta aventura.
5: Mais longa, não é? Digamos assim, porque normalmente até...
6: Sim, foram três meses.
5: E porquê Cabo Verde? Ou não era nenhum lugar específico que procurava?
6: Não era, mas eu no ano anterior, por acaso, tinha ido a Cabo Verde, depois de ter ganho uma viagem. Foi assim também, eu acredito que foi o destino. Eu ganhei uma viagem à Ilha do Sol através de um passatempo, em 2015, e tinha ido já à Ilha do Sol, pronto, e fui, não pensei em regressar. Também não tinha condições económicas para pensar muito nisso, a verdade é essa. Eu estudava e trabalhava. Mas a verdade é que, quando conheci o Sal, fiquei com a sensação de que não tinha conhecido Cabo Verde. Fiquei muito com a sensação que, ok, vim aqui à parte turística, gostei muito, mas fiquei aqui com o bichinho de conhecer mais de Cabo Verde, é? E a realidade, que muitas vezes passa um pouco ao lado do olhar de mais turístico, não é? E depois, E pronto, este voluntariado, pensei, por que não? Vi programas noutras ilhas, nomeadamente em Santiago, que era onde eu mais queria ir, tinha mais curiosidade, depois de ter estado no Sal, e achei que fazia sentido. Sim, sim.
5: E quer-nos explicar, então, qual é verdadeiramente a missão da Sharing Love?
6: Sim, a missão é o desenvolvimento de comunidades, portanto, desenvolvimento comunitário, e trabalhamos em três eixos. Trabalhamos na área de educação, habitação e saúde. Dentro dessas três áreas, desenvolvemos projetos e missões de voluntariado, e depois que aplicamos no terreno. Pronto, uhum. nós temos parcerias com os municípios locais, e o que acontece é que tentamos perceber quais é que são as maiores necessidades de cada zona, de cada concelho, e mediante depois aqui as nossas articulações com os nossos parceiros, o que nós conseguimos em Portugal, vamos ao terreno e desenvolvemos e tentamos colmatar essas necessidades, seja com formações a profissionais, seja com, neste caso mais recente, a criação de bibliotecas. Aqui na área de educação já temos aqui três bibliotecas implementadas em Santo Antão que estão a funcionar e pronto, que é um projeto que também muito nos orgulha, não é? Uhum. Não queremos ficar por aqui, mas lá está, só conseguimos desenvolver aqui os nossos projetos com a ajuda dos parceiros que temos em Portugal, das pessoas particulares que já nos conhecem, percebem realmente que o nosso trabalho é muito transparente. Pronto, e as coisas realmente acontecem com as nossas mãos.
5: Uhum.
6: E é muito isso, é o desenvolvimento de comunidades.
5: Mas vocês vivem das parcerias aí em Cabo Verde, porque também elas vos ajudam a sinalizar
6: uhum.
5: os locais e em que áreas podem ajudar, e também dos voluntários que vão através da vossa organização, não é? E nesse caso, o que é que, por exemplo, num próximo voluntariado, o que é que está previsto, para onde é que vão trabalhar, já está isso projetado? Pode-nos falar um pouco para as pessoas poderem entender quando Sim. vão em voluntariado, o que é que fazem em concreto?
6: Exatamente. Aqui a nossa associação tem uma particularidade, que os grupos de voluntariado nunca fazem a mesma coisa, portanto são projetos diferentes, é um pouco difícil prever certas atividades. Mas, por exemplo, em setembro vamos ter aqui uma missão mais ligada à área da habitação. Agora em maio, quando nós transportamos o nosso contentor anual, temos um contentor anual com doações, já deixámos lá o material que vai ser necessário, material de construção civil, ferramentas, e vamos cobrir 10 casas de habitação, 10, 11, casas, habitações que estão em risco de queda e que foram sinalizadas pelos serviços da Câmara Municipal, de Porto Novo, neste caso, e precisamos agora de voluntários para, em setembro, juntamente com os beneficiários e com pessoas da Câmara também, a reabilitar essas habitações. Portanto, e nós trabalhamos muito em parceria também com as pessoas, os beneficiários, portanto, gostamos de envolver aqui os beneficiários na mudança, não é? Não vamos lá ou seja, melhoramos a habitação deles, não, mas gostamos que haja aqui também uma contrapartida, para perceberem que é aqui uma equipa, percebe? Também colaboram nesta mudança. Uhum. Neste caso, os homens de família, as pessoas da comunidade, vão ajudar aqui a arranjar os telhados destas casas. Por exemplo, aqui na questão das bibliotecas, o que nós fazemos é angariar livros, e é uma coisa que aceitamos o ano inteiro, livros de leitura, e no contentor transportámos centenas e centenas de livros. Este ano, com um grande apoio do Grupo Leia, aqui em Portugal, que nos doou 800 livros, que equiparam a nossa biblioteca. Portanto, transportámos os livros, as estantes, computador, enfim, secretárias, mesas. À chegada, já existe uma preparação de tudo isto. A parceria com a Câmara Municipal ajuda-nos em quê? Para já, em questões de logística, em questão de transporte dos nossos voluntários dentro da ilha e para conseguirem desenvolver aqui as atividades. Depois, com o alojamento dos nossos voluntários. Os nossos voluntários não pagam alojamento, isso é suportado pelas câmaras municipais, que nos recebem dessa forma, e sem isso também seria muito mais difícil para nós, e teríamos que estar aqui os voluntários também teriam que pagar aqui um dinheiro que a nós também não nos faz sentido, porque isto sendo um trabalho de equipa, um dá uma coisa, outro dá outra, percebe? É assim que nos faz sentido. Portanto, a Câmara colabora aqui com o alojamento dos nossos voluntários e nós vamos lá e fazemos acontecer as coisas. Em relação aqui a como é que nós subsistimos, é muito aqui com o apoio dos sócios em Portugal. Temos a oportunidade das pessoas se tornarem associadas da associação no nosso website, sharinglove.pt. O valor é 12€ por ano, pronto, que é um valor bastante simbólico, mas que é muito importante para nós, porque somos uma associação sem fins lucrativos, uhum. E, portanto, é muito, muito importante este apoio. Depois também com o apoio de empresas, né, que nos patrocinam, uhum, para estes projetos.
5: Raquel, e eu sei também que têm um artista plástico como embaixador, o Luís Levi Lima. Como é que ele tem funcionado com esse papel, não é? Digamos assim.
6: Sim, o Luís, primeiro, temos um carinho muito grande pelo Luís, ele já nos conhece há alguns anos, portanto já acompanha aqui o trabalho da associação há algum tempo. Desde o primeiro minuto em que lançámos aqui o programa de associados, que não foi desde o início, ele tornou-se logo nosso sócio, acompanhou sempre de muito perto o nosso trabalho, apoia-nos, quer ao nível da comunicação, estar presente sempre que possível em atividades aqui em Portugal. E fez-nos sentido, no ano passado, convidá-lo aqui para ser nosso embaixador. Fez-nos sentido, para já, pela ligação que ele tem também ali a Santo Antão, raízes familiares, por se identificar com a nossa associação e nós também com a arte dele, e por também, francamente, já havia aqui uma ligação, percebe, de alguns anos. Então, fez-nos todo o sentido esta colaboração. O apoio que ele nos dá é muito a nível de pontes, também para conseguir chegarmos aqui a outras pessoas, de outros meios, que a verdade é que dependemos muito de apoios, como já referi. Uhum. Então, é sempre uma mais-valia, não é? Ter aqui esta ponte. E depois também na comunicação, a divulgar as nossas atividades, a estar presente sempre que possível. Estamos aqui alinhados.
5: Ok. A Raquel, desde essa primeira experiência como voluntária em Cabo Verde, uhum, o que é que sente hoje, o que é que influenciou na pessoa que hoje a Raquel é?
6: Pergunta difícil. para já... Se me dissessem que a associação pronto, ia crescer, era apenas um projeto social quando fundámos em 2017. É um orgulho enorme, não é? Um orgulho enorme. Sendo que é um trabalho totalmente voluntário. Eu sou presidente da associação, presidente da direção, mas tal como as minhas colegas e os meus colegas que fazem parte dos órgãos sociais, o tempo que dedicamos aqui à associação é totalmente voluntário e portanto, é preciso ter aqui também muito amor à causa, não é? Para, uhum, conseguir ir trabalhando um pouco todos os dias. O que mudou em mim? Talvez aqui o olhar atento aos outros. Também não é à toa que eu sou assistente social de profissão. Entretanto, uhum, depois estudei novamente e hoje sou assistente social. Portanto, este bichinho da área social está sempre presente. E principalmente ser uma agente de mudança, portanto, tenho muito isso dentro de mim, agente de mudança, e é muito gratificante ver os nossos projetos que realmente impactam ali as comunidades, porque, por exemplo, aqui no caso das bibliotecas, das habitações, estamos aqui a melhorar diretamente a vida das pessoas, no caso das habitações, não é? É uma questão de qualidade de vida, é uma questão de necessidades básicas, e a questão da biblioteca, que o nosso sonho é ter uma rede de bibliotecas maior, estamos a trabalhar para isso, funcionam ligadas entre si e portanto com o mesmo funcionamento, é essa a nossa ideia. Vem aqui colmatar também a falta de acesso à educação de algumas crianças, porque há ali zonas bastante dispersas na Ilha de Santo Antão. nomeadamente no Conselho de Ribeira Grande, e as crianças sim vão à escola, mesmo que a escola seja longe, mas depois ali perto de casa há a necessidade de ter ali um espaço seguro onde podem estudar, pesquisar, brincar, fazer trabalhos de grupo, que têm acesso à internet, portanto...
5: E que possam ler.
6: É um motivo... Exatamente, não só ler, exatamente.
5: Obrigada, Raquel Lopes. Fica aqui mais uma vez também o contacto e a forma como as pessoas podem ajudar, fazer voluntariado ou dar donativos, não é? É ir à vossa página, como já disse, certo?
6: Sharing Love. Sharinglove.pt. Pronto. E nas redes sociais também, procurar Sharing Love. Sim.
5: Muito bem. É especificamente Cabo Verde ou estão a pensar trabalhar noutros países?
6: Não, acho que vamos mesmo ficar por Cabo Verde, a logística já está bem implementada.
5: E é difícil.
6: Agora, o que nós vamos fazer é embarcar para outras ilhas, isso vamos.
5: Muito bem.
6: Sim.
5: Obrigada, Raquel.
6: Sim. Obrigada.
5: Uma conversa com Raquel Lopes, da ONGD Sharing Love.
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0: Muito boa tarde, são 18 horas em Portugal e em Angola, 17 em São Tomé e Príncipe e na Guiné-Bissau. São 16 horas em Moçambique, 19 horas em... Aliás, 16 horas em Cabo Verde, 19 horas em Moçambique. É a altura certa para conferirmos os temas que estão a marcar a atualidade e são título neste jornal.
1: O novo executivo em Cabo Verde.

0: A data foi apresentada pelo Ministro da Presidência, do Conselho de Ministros e dos Assuntos Parlamentares na reunião de hoje da Conferência dos Representantes da Assembleia Nacional. Clóvis Silva afirma que o Executivo está a cumprir o calendário constitucional.
1: Tendo em conta que vai feriados, tendo em conta que deputados têm que estar cientes em cada mês qual é que indicativamente será o dia para que sejam realizadas as sessões plenárias, mas também para que o Governo possa dar informações de quando é que pretende dar entrada ao programa do Governo na Assembleia Nacional e a moção de confiança para que o Parlamento possa, através da Conferência de Representantes, estabelecer, portanto, a data para a próxima sessão. Nós já informamos à Sra. Presidente e à Conferência dos Representantes que, portanto, no dia 3 de julho será entregue o programa do Governo e, portanto, a moção de confiança para que a Sra. Presidente, portanto, convoque a sessão plenária dos deputados da Assembleia Nacional para apreciar, portanto, este documento.
0: Sobre as críticas da oposição à composição do novo Executivo, Clóvis Silva considera naturais as diferentes leituras políticas ao prometer para breve resultados.
1: Nós temos é que saber conviver com a crítica, saber conviver com a opinião dos cabo-verdianos, porque elas não nos atrasam, não é? Elas nos alertam muitas vezes para aquilo que precisamos fazer e estamos perfeitamente à vontade. A nossa preocupação em relação à dimensão, à questão da paridade, etc., ela é diária, ela é patente, portanto nós também nos preocupamos em garantir aos cabo-verdianos o que de melhor podemos fazer e eu espero que nós possamos beneficiar também da benevolência da opinião pública para ficar atenta, olhar, porque nós estamos muito motivados e já começaremos a apresentar resultados.
0: Ministro da Presidência, do Conselho de Ministros e dos Assuntos Parlamentares de Cabo Verde, após a reunião da Conferência dos Representantes, presidida por Janir Alfer Almada, para preparar a sessão solene do 5 de julho e definir a agenda do Parlamento até o encerramento da atual sessão legislativa. Está confirmado o general angolano na reforma, Higino Carneiro, formalizou hoje a sua candidatura à liderança do MPLA, o partido que governa o país. O ato aconteceu na sede do partido em Luanda, onde o pretendente, a candidato e os assessores entregaram mais de 19 mil subscrições.
2: Nós trouxemos as fichas de subscrição, era um volume grande, mais de 19 mil subscrições. E nesse particular devo dizer que ainda estamos a receber outras, provavelmente poderão ser necessárias. Entregamos o registro criminal, entregamos o cartão de militante, o bilhete de identidade, as cotas também deste ano e dos três últimos anos. O mais importante é que conseguimos cumprir com o que prometemos. Obviamente que não foi fácil. Em curto espaço de tempo tivemos que fazer duas operações, uma que acabou por ser interrompida, que já tínhamos na altura mais de 10 mil fichas, e nos últimos 25, 30 dias acabámos por percorrer novamente as 21 províncias. E trouxemos, naturalmente, esta quantidade de subscrições que tiveram a oportunidade de apreciar.
0: O general na reforma, Higino Carneiro, percorreu o país na recolha das assinaturas e denuncia pressões e perseguições durante o processo.
2: Houve alguns contratempos, mas eles foram superados. Houve uma participação também direta de apoio da própria Polícia Nacional, que ajudou a dirimir determinados pequenos conflitos que surgiram, mas que prontamente tratamos de restaurar, digamos assim, o nosso trabalho e fazê-lo com qualidade. Houve pressões, houve perseguições, as pessoas estavam a procurar trazer as subscrições e, naturalmente, quando houve este ou aquele conflito, foi necessário chamar a polícia para intervir. Intervir, naturalmente, quanto mais não seja para proteger as pessoas que estiveram envolvidas nesta empreitada.
0: O trabalho está feito, resta agora esperar que a Comissão de Mandatos faça o trabalho com transparência, como sinaliza Higino Carneiro.
2: A Comissão é soberana, portanto, nós acreditamos que eles trabalham respeitando a transparência, a legalidade e aquilo que naturalmente estabelecem os nossos estatutos e também o regulamento eleitoral.
0: Quanto a ter sido constituído arguido pela Procuradoria-Geral da República, acusado dos crimes de peculato e branqueamento de capitais, mostrou-se surpreendido e aguarda pelo decorrer do processo.
2: Vamos esperar pelos desenvolvimentos. De qualquer forma, eu tenho advogados para tratar dessa matéria.
0: Higino Carneiro, o general angolano na reforma, que esta quinta-feira formalizou a candidatura à presidência do MPLA.

0: Com o balanço ainda muito provisório dos violentos sismos de ontem à noite na Venezuela, a apontar para já apenas para 160 mortos e 1000 feridos, está confirmada a primeira vítima de nacionalidade portuguesa. A notícia foi avançada inicialmente pelo Ministério dos Negócios Estrangeiros nas redes sociais e já foi, entretanto, confirmada também há momentos pelo Ministro da Presidência, Leitão Omar.
1: Transmitir-vos com grande tristeza, naturalmente, que há poucos minutos foi identificada a primeira vítima mortal de nacionalidade portuguesa, uma pessoa residente na Venezuela, que ainda foi retirada dos escombros com vida, mas perdeu a vida no caminho para o hospital.
0: A primeira vítima portuguesa dos sismos de ontem à noite. Há, no entanto, vários portugueses dados como desaparecidos. Apesar de não existirem dados oficiais, o conselheiro das comunidades portuguesas na Venezuela, José Alberto Viveiros, relata a existência de vítimas mortais de origem madeirense devido aos sismos na Venezuela e em lá na Guaira, onde há também muitos desaparecidos.
2: A nossa comunidade, no lugar de La Guaira, é muitíssimo afetada, há famílias desaparecidas, são muitos os prédios que vieram abaixo. Lá em La Guaira nós temos um clube que é o Centro Luso-Venezolano do Estado La Guaira. Há muitíssimas famílias dessa instituição que neste momento estão desaparecidas. Já há confirmações de algumas que, lamentavelmente, faleceram, morreram.
3: Em relação à Madeira, tem conhecimento de madeirenses desaparecidos?
2: Sim, muitíssimos, muitíssimos. Em La Guaira, uma grande maioria é de madeirenses, filhos de madeirenses. E muitas das pessoas que estão desaparecidas e que já estão falecidas, morreram.
0: Para já, o Ministério dos Negócios Estrangeiros de Portugal refere apenas que 5 portugueses estão dados como desaparecidos, 4 deles da mesma família, e confirma então a existência de um morto. 355 pessoas foram detidas em várias cidades do Quênia nas marchas a assinalar os 2 anos dos protestos da geração Z contra o aumento dos impostos e o custo de vida no país, em homenagem aos 62 manifestantes que foram mortos na altura. O balanço das detenções foi dado a conhecer pelo Ministro do Interior, que ao mesmo tempo enalteceu as demonstrações por decorrerem de forma pacífica. Ainda assim, em Nairobi, a polícia disparou gás lacrimogéneo para dispersar marchas pacíficas. As forças de segurança montaram barricadas e isolaram o acesso ao Parlamento, impedindo os familiares das vítimas mortais de marcharem até ao edifício. O antigo presidente moçambicano, Joaquim Chissano, considera que nos 51 anos da independência de Moçambique assinalados, nesta quinta-feira, o país pode olhar para o futuro com esperança. Chissano explica porquê.
4: Agora temos mais esperança de ter um futuro melhor. Isso, porque o futuro melhor é sempre melhor, né? Porque temos as bases que foram construídas por esse povo moçambicano durante esses 51 anos. As bases estão lá. Há 51 anos não tínhamos essas bases. Não tínhamos. Ouviram a falar aqui do 8 de março, que mostra. Não tínhamos essas bases. Hoje temos essas bases. E temos uma juventude muito esclarecida. Uma juventude que pode pesquisar. Uma juventude que pode inovar. Portanto, a nossa esperança é maior.
0: Joaquim Chissano afirma ainda que Moçambique poderá chegar ao desenvolvimento.
4: É quase certeza de que daqui a 51 anos seremos um povo ao nível de outras nações desenvolvidas. É preciso continuar, é realizar uma maior unidade. Não só unidade por estarmos aqui juntos, mas unidade de ideias. As ideias diferentes que se concentrem para formar uma unidade de ideias capazes de fazer andar este comboio, ou este avião, ou este míssil, qualquer coisa que a gente queira que tenha uma velocidade certa e segura.
0: As palavras de Joaquim Chissano, antigo presidente de Moçambique, na cerimónia em Maputo, que assinalou os 51 anos da independência do país.
5: Foi Jornal das 18 horas na RTP África. As notícias desta quinta-feira com António Simões. Notícias também em africa.rtp.pt. E música já a seguir. Passam agora 11 minutos das 18 horas em Portugal. Desejo-lhe a continuação de uma ótima tarde de quinta-feira. Ana Paula Gomes.

0: do álbum Menino de Ouro, este African Mama. Aqui recordámos Jorge e olhamos agora para o desporto, o diário do Mundial com Walter Madureira.
1: Um aviso de tempestade levou a que o treino da Seleção Nacional fosse interrompido esta tarde em Palm Beach. A dois dias do jogo que vai decidir o primeiro lugar do Grupo K, Fernando Eurico, o estado do tempo volta a pregar uma partida à equipa de Roberto Martínez.
2: E tudo aconteceu a poucos minutos depois do início do treino. Surgiu o alerta de tempestade tropical e aqui nos Estados Unidos todos os espaços abertos para atividades físicas são imediatamente suspensos. Muitos relâmpagos, céu carregado, muito calor levaram a esta interrupção do primeiro treino de preparação da seleção para o jogo com a Colômbia. Segundo o protocolo dos americanos, quando surgem relâmpagos, pelo menos num raio de 15 km, obriga a uma paragem de 30 minutos, mas a cada relâmpago aumenta sempre mais meia hora de espera. Já tinha sido assim no início da preparação portuguesa aqui em Palm Beach. Agora Martínez teve que continuar a sessão pavilhão próximo, mas não é a mesma coisa do que o relvado. E a situação torna-se mais preocupante porque o estádio do jogo em Miami, frente à Colômbia, o Hard Rock Stadium, é aberto e nos jogos anteriores sempre houve, horas antes, alerta de tempestade. Mas para já o treino de Portugal mantém-se suspenso, embora o grosso da tempestade, que chegou a estar a 1 km e 300 metros do relvado da Seleção Nacional, nesta altura a tempestade está a passar ao lado do centro de treinos e se vá dirigindo lentamente para o oceano.
1: Reportagem de Fernando Eurico, um dos enviados especiais da Antena 1 a este Campeonato do Mundo de Futebol. O tempo volta a pregar partidas à Seleção Nacional. Antes desta sessão que está interrompida, falou Pedro Neto, um estreante em Campeonatos do Mundo, que sonha, Nuno Matos, com a conquista do Campeonato do Mundo.
3: Titular nos dois primeiros jogos, Pedro Neto confirma o bom momento que atravessa e mantém o sonho de ser campeão do mundo por Portugal.
4: Eu infelizmente falhei o Mundial 2022, estou aqui com toda a energia e com todo o meu querer e quero aproveitar este primeiro Mundial para fazer coisas bonitas e, acima de tudo, tentar levar a taça para Portugal, que é o nosso objetivo.
3: Quanto ao próximo adversário, a Colômbia, Neto deixa rasgados elogios aos cafeteros e não tem dúvidas. Portugal quer vencer e conquistar o primeiro lugar do Grupo K.
4: Vamos encarar a Colômbia para ficar em primeiro, não sabendo o que é que poderá acontecer, até nos outros grupos, mas a nossa mentalidade é acabar em primeiro e é isso que vamos para o jogo fazer.
3: No Qatar, Neto ficou fora por lesão. A tristeza já lá vai. Agora é aproveitar ao máximo este campeonato do mundo.
4: Felizmente hoje estou aqui, estou a viver um sonho. Se me perguntasse há uns anos atrás se eu seria que fosse possível estar aqui, eu sempre acreditei que sim, sempre acreditei que ia recuperar da melhor maneira e poder representar Portugal outra vez e felizmente consegui fazer.
3: Falhou o Qatar por lesão. Hoje Pedro Neto vive o Mundial com a intensidade de quem esperou uma vida inteira por este momento.
1: Nos preparativos para o jogo da madrugada de sábado para domingo, frente à Colômbia, ora, um dos colombianos que atua no futebol português atira toda a pressão para cima das cores lusas. Aqui na rádio, a leitura do avançado Luís Quintero, ele que há poucas semanas fez história ao conquistar a Taça de Portugal pelo Torriense.
5: Portugal tem um bocadinho mais de pressão de ganhar este jogo. Colômbia tem que tentar jogar com isso. Eles não têm a pressão agora, mas pode acontecer que Colômbia vá à seguinte fase como primeiros. E isso pode ser muito bom. Acho que são dois seleções agora mesmo com jogadores top. Acho que sim, Portugal tem melhores jogadores, mas a dinâmica agora de Colômbia acho que é um bocadinho melhor.
1: Todavia, a Colômbia terá pela frente a melhor versão de Cristiano Ronaldo neste Campeonato do Mundo, sublinha Luís Quintero.
5: Cristiano é único, mentalidade incrível, acho que ele vai avançar à seguinte fase, não sei se como primeiro, se como segundo, mas ele vai seguir fazendo goles, fazendo história. A Colômbia vai ter que lutar muito para que Cristiano não vá fazer gol no próximo jogo.
1: As expectativas que tem Luís Quintero, o jogador do Torriense, ele a lançar também este Portugal-Colômbia na madrugada de sábado para domingo, na madrugada anterior, o jogo mais importante da história de Cabo Verde. Os Tubarões Azuis defrontam a Arábia Saudita e, com os mesmos 2 pontos do Uruguai, podem bem selar passagem inédita logo na estreia à fase eliminar do Campeonato do Mundo. Tudo dependerá, claro, do que aconteça no Espanha-Uruguai, mas frente aos sauditas, Jovane Cabral acredita que este adversário pode trazer algumas complicações. Vamos ouvir esse registo de Jovane Cabral esta tarde, a partir do Campeonato do Mundo nos Estados Unidos.
6: É uma equipa muito agressiva. Acho que nunca tinha que estar hoje para resultado que se faz nesse 12 último jogo. Não devemos ser um jogo super difícil, não devemos estar preparados para não dar tudo, para não ganhar jogo.
1: Jovane assume ainda o desejo de voltar a dar uma alegria ao povo cabo-verdiano.
6: Cabo-verdiano sempre no luta para não representar bem o nosso país e não se faz isso, e ainda acredita-me com vitória, o povo fica ainda mais feliz.
1: As declarações de Jovane Cabral há minutos em zona mista nos Estados Unidos. Cabo Verde e Arábia jogam a partir de 1 da manhã, de sexta para sábado, jogo para acompanhar com relato na antena da RTP África. Hoje e na próxima madrugada estão agendados 6 jogos. No grupo E, Equador-Alemanha, germânicos já qualificados, ainda o Curaçao-Costa do Marfim, jogos às 9 da noite. No grupo F, meia-noite, Tunísia-Países Baixos e também o Japão-Suécia. Grupo D, já às 3 da madrugada, Turquia-Estados Unidos, norte-americanos apurados e também o Paraguai-Austrália.

Alter Madureira a deixar-nos aqui o diário do Mundial e continuamos a falar de desporto daqui a menos de um quarto de hora. Vamos ficar em simultâneo com a RTP Antena 1.

0: Remix desse tema, Amar Andrade com Batida neste Bombom. E é com o Che Gonçalves que vamos olhar agora para acontecimentos recentes no Zimbábue e na Nigéria. É a Visão da África desta quinta-feira.
1: O Senado do Zimbábue, após a Assembleia Nacional ter aprovado o princípio de mais um mandato para Mnangagwa, o atual presidente do Zimbábue, agora aprova também esse novo mandato e acrescenta um facto, é que o próprio presidente vai ser eleito, não é por voto direto como até aqui, vai ser eleito no próprio Parlamento. Os deputados continuarão a ser eleitos por voto direto, mas vão passar a ter mais 2 anos de mandato, vão ter 6 anos. O ZANU-PF, que é o partido que está no poder, tem o controle da larga maioria das duas câmaras do Parlamento. E a oposição diz que, na sua campanha contra a mudança constitucional no Parlamento, a oposição diz que foi intimidada. Aliás, o líder principal da oposição esteve detido no mês de março. Agora vão começar mais protestos. Até aqui têm sido protestos sem violência. E, naturalmente, que no Zimbábue a violência depende muito mais da polícia do que dos manifestantes. Mas este, no dia de hoje, é o lado sombrio do continente. Agora vamos lá ao lado mais ensolarado. Portanto, Aliko Dangote, o bilionário nigeriano, lança uma operação inicial de entrada em bolsa para a sua empresa de refinaria e petroquímica. Uma empresa que tem, em termos de refinar petróleo, portanto, produzir diesel, produzir gasolina, tem uma capacidade diária para 650 mil barris. E isto é visto no mundo todo como um elemento muito importante em virtude das dificuldades que recentemente apareceram como resultado da guerra no Golfo Pérsico, embora os preços do petróleo nos últimos dias já tenham descido bastante. Mas os estoques e prevenção para futuro tornam muito viável não só a refinaria e a petroquímica em si, mas também é o valor desta oferta pública inicial, que é da ordem dos 2 mil milhões de dólares. Se isto der resultado, é uma das principais operações financeiras a nível do continente africano. Aqui pergunta-se, é óbvio que nós vamos ter que fazer essa interrogação, porque imediatamente quando se fala do petróleo da Nigéria, nós pensamos no petróleo de Angola. E porquê que Angola realmente não apresenta essa capacidade, está situado numa zona excelente para exportação e para abastecimento de navios, porquê que não sobe a sua produção de refinar petróleo, de produzir petróleo e diesel, gasolina e diesel, perdão, inclusive mais sofisticado do que produz atualmente, e se não for um projeto único da dimensão do projeto de Dangote, diversos projetos, pequenos projetos ao longo da costa, sobretudo nos três portos. É uma pergunta que fica aqui, naturalmente que isto vai entrar em debate, porque tudo o que diz respeito à energia, a qualquer momento é fator de grande debate, sob pressão dos preços, sob pressão da conjuntura político-militar.
0: Che Gonçalves, a passar pela tarde da RTP África para nos trazer mais esta visão.
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3: E é de Angola que nos chega hoje a opinião na RTP África. Daqui a cerca de quarto de hora vamos trazer a antena, a crónica de opinião de Carlos Rosado de Carvalho. Vamos espreitar.
4: A Procuradoria-Geral da República de Angola anunciou que preferiu despacho de acusação contra Higino Carneiro, um general reformado, no âmbito de um processo crime aberto em 2019, e que investigava Higino Carneiro por crimes de peculato e branqueamento de capitais, supostamente cometidos quando foi governador do Quando-Cubango, uma província a sul de Angola, entretanto dividida em duas.
3: A opinião de Carlos Rosado de Carvalho para escutar daqui a pouco. Antes ainda, o Jornal de Esporto. Daqui a alguns instantes ficamos então em simultâneo com a RTP Antena 1 para acompanhar esse jornal. E vamos com Dina Medina, até esse simultâneo com Dança, Mami Crioula.

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1: Mau tempo volta a condicionar os trabalhos da Seleção A de futebol. Camilo Triana, colombiano há muito radicado em Portugal, diz que a equipa das esquinas é muito mais que Cristiano Ronaldo. Jovem Cabral e a confiança para nova alegria ao povo cabo-verdiano. A temporada do Benfica arranca com exames médicos. Jaime Faria no quadro principal de Wimbledon. E a volta a Portugal de 2017 vai ter crono em Coimbra.
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1: Um aviso de tempestade levou a que o treino da Seleção Nacional fosse interrompido esta tarde em Palm Beach. A dois dias do jogo que vai decidir o primeiro lugar do Grupo K, Fernando Orico, o mau estado do tempo, volta a pregar uma partida à equipa de Roberto Martínez.
2: Aqui nos Estados Unidos é sempre como jogar à roleta. Nesta altura do ano surgem tempestades tropicais e os alertas das autoridades obrigam à interrupção imediata das atividades ao ar livre. É a segunda vez que Portugal interrompe o treino devido aos relâmpagos. Roberto Martínez foi obrigado a finalizar o trabalho num ginásio junto ao hotel de estágio. Sem lesionados nesta altura, com Tomás Araújo plenamente integrado, mas com condicionantes que prejudicam a preparação para o decisivo encontro com a Colômbia. Para amanhã está previsto um treino às 4 da tarde, hora de Portugal continental. Depois, em hora ainda a definir, a conferência de imprensa de Roberto Martínez e de um capitão no Hard Rock Stadium, palco do jogo em Miami.
1: Na contagem decrescente para o Colômbia-Portugal, Camilo Triana, jogador colombiano há muito em Portugal e a jogar na Académica de Coimbra, diz que a seleção de Roberto Martínez é muito mais do que só Ronaldo.
3: É óbvio que Cristiano é sempre um perigo, é sempre uma preocupação para qualquer defesa. Por exemplo, o Davinson vai ter muito cuidado com ele. Mesmo os meios centros, como o Lerma, também vão ter que ter muito cuidado na chegada dos outros também, do João Neves, do Bruno, até do Vitinha. Portugal no ataque tem muita força, não é só Cristiano, e a gente tem que se preocupar muito com isso.
1: A partir da Colômbia, pede aos compatriotas que não entrem com excesso de confiança neste jogo.
3: Os jogadores mostram que são conscientes do momento e da diferença de nível que têm tido os rivais. Claro que eles sabem que Portugal é uma equipa das melhores do mundo. Vão estar mesmo com níveis de atenção muito altos, igual que com qualquer outro rival.
1: Concentração máxima para este desafio na madrugada de sábado para domingo. Luís Suárez destacou-se esta temporada na Liga Portuguesa e no Sporting, mas na seleção ainda não tem dimensão de estrela, sublinha Camilo Triana.
3: O Luís, como tal, aqui na Colômbia, ainda não é ídolo. Não é ídolo tipo Luís Dias e James Rodríguez. Mas já o pessoal tem uma noção de que ele é muito bom, é goleador mesmo nato. E pronto, ainda estamos à espera de que aqueles gols que ele fez no Sporting possam se mostrar na seleção.
1: Camilo Triana, ouvido por João Alves Domingos, o jogador da Académica de Coimbra, colombiano, no lançamento do Portugal-Colômbia da Jornada 3 do Grupo K do Campeonato do Mundo. Hoje, aos jornalistas, falou em conferência de imprensa Pedro Neto, um estreante em Mundiais, que sonha Nuno Matos com a conquista desta competição.
4: Titular nos dois primeiros jogos, Pedro Neto confirma o bom momento que atravessa e mantém o sonho de ser campeão do mundo por Portugal.
5: Eu infelizmente falhei o Mundial 2022, estou aqui com toda a energia e com todo o meu querer e quero aproveitar este primeiro Mundial para fazer coisas bonitas e acima de tudo tentar levar a taça para Portugal, que é o nosso objetivo.
4: Quanto ao próximo adversário, a Colômbia, Neto deixa rasgados elogios aos cafeteros e não tem dúvidas, Portugal quer vencer e conquistar o primeiro lugar do Grupo K.
5: Vamos encarar a Colômbia para ficar em primeiro, não sabendo o que é que poderá acontecer até nos outros grupos, mas a nossa mentalidade é acabar em primeiro e é isso que vamos para o jogo fazer.
4: No Qatar, Neto ficou fora por lesão. A tristeza já lá vai. Agora é aproveitar ao máximo este campeonato do mundo.
5: Felizmente hoje estou aqui, estou a viver um sonho. Se me perguntasse há uns anos atrás se eu seria que fosse possível estar aqui, eu sempre acreditei que sim, sempre acreditei que ia recuperar da melhor maneira e poder representar Portugal outra vez e felizmente consegui fazê-lo.
4: Falhou o Qatar por lesão. Hoje Pedro Neto vive o Mundial com a intensidade de quem esperou uma vida inteira por este momento.
1: Pedro Neto, um dos convocados de Roberto Martínez para este Campeonato do Mundo, para a fase final do Campeonato do Mundo. A esperança, o sonho de poder conquistar a prova com a seleção portuguesa. Na madrugada de sexta para sábado, o jogo mais importante da história de Cabo Verde, os Tubarões Azuis defrontam a Arábia Saudita com os mesmos 2 pontos do Uruguai. Podem bem selar a passagem inédita logo na estreia à fase eliminar de um Campeonato do Mundo. Tudo dependerá, claro, do que aconteça também no Espanha-Uruguai. Jovane Cabral, ele que também falou hoje aos jornalistas, diz acreditar que é possível fazer história.
6: É uma equipa muito agressiva, acho que nunca tem que estar hoje para o resultado que se faz nesse 12 últimos jogos. Não sabemos ser um jogo super difícil, não devemos estar preparados para não dar tudo, para não ganhar jogo.
1: Cabo Verde e Arábia Saudita jogam a partir da 1 da manhã de sexta para sábado, jogo para acompanhar com relato na antena da RTP África. Hoje e na próxima madrugada, 6 jogos no grupo E, Equador, Alemanha. Os germânicos já estão qualificados e ainda Curaçao, Costa do Marfim, jogos às 9 da noite. Grupo F, meia-noite, Tunísia, Países Baixos e Japão, Suécia. Grupo D, já às 3 da madrugada, Turquia, Estados Unidos. Os norte-americanos estão apurados. Ainda o Paraguai, Austrália. Primeiro dia de Marco Silva, com os novos jogadores no Seixal, ainda com muitas indefinições e sem os mundialistas do Benfica. O João Santos Correia, do lado de fora, porque foi tudo fechado à imprensa, tentou acompanhar o primeiro dia da nova temporada da equipa do Benfica.
7: Foi o pontapé de saída na temporada 2026-2027 para o Benfica. Mais cedo do que o habitual, devido aos jogos das pré-eliminatórias da Liga Europa, as Águias começaram os trabalhos com 30 jogadores à disposição de Marco Silva. O novo treinador do Benfica foi o primeiro a chegar ao Benfica Campos no Seixal, onde parte dos jogadores iniciaram os trabalhos com testes físicos, ao passo que outros começaram pelos exames médicos em Lisboa, no Hospital da Luz, trocando ao longo do dia. Entre os 30 jogadores constam os regressados Tiago Gouveia e André Gomes, depois dos períodos de empréstimo, e ainda Gabriel Índio. O jovem central brasileiro de 17 anos chega vindo do Athletic Club da Série B do Brasileirão e é a primeira contratação das Águias para a nova temporada. Ausentes estiveram e vão continuar até ao fim do Mundial Tomás Araújo, Dedic, Richard Rios, Sheldrup, Osnes e Luke Bacchio. As Águias têm o primeiro teste a 11 de julho no Algarve frente ao Flamengo.
1: Na próxima semana arrancam Porto e Sporting. Os trabalhos de Leões e Dragões arrancam no dia 1 de julho. O Fukushima United, da 3ª Divisão do Japão, anunciou a renovação do empréstimo da lenda do futebol nipónico Kazumi Ura, de 59 anos, por mais uma temporada. Ele já leva 42 anos de carreira. Mauro Jerónimo é o novo treinador do Borneo Samarinda, da Indonésia. À Antena 1, primeiro a explicação para aceitar este desafio. Estar sem clube e o espírito aventureiro levaram a aceitar este projeto.
8: Sou um treinador que gosto de experienciar diferentes mercados, diferentes projetos. Depois, neste momento, estava livre, né? Estava à procura de trabalho e surgiu esta oportunidade na Indonésia. A Indonésia é um país que tem crescido muito no futebol, tem uma massa associativa muito grande, 20, 30 mil pessoas no estádio, são muito apaixonados. E este clube, que é o Borneo FC, é um clube que tem feito umas boas campanhas nos últimos anos, inclusive no ano passado, foram até à última jornada para serem campeões e também na próxima temporada vão disputar competições internacionais. Então era um projeto que me interessava, que também as pessoas apresentaram-me de uma maneira muito positiva, a curto, médio prazo, não é um projeto que tem que ter resultados logo, apesar de saber que no futebol isso é o mais importante, mas gostei imenso do projeto que me apresentaram e aceitei.
1: O treinador destaca ainda a evolução do futebol asiático para sustentar que este desafio tem tudo para correr bem. Mauro Jerónimo, a caminho da Indonésia, depois de 8 anos no Vietnã, uma experiência também muito rica.
8: Tive aqui uma experiência fenomenal em termos de pessoal, mas também profissional, a possibilidade de também colaborar com muitos jogadores que estão a jogar na Seleção Nacional hoje, fazer também parte um pouco do desenvolvimento do futebol do país e ao mesmo tempo ter a oportunidade de ser treinador no futebol profissional, de ter disputado Liga dos Campeões Asiáticas, Taças Asiáticas, ou seja, foi muito positivo e considero que foi uma experiência que me fez melhor treinador.
1: Depois do Vietnã, agora segue-se a Indonésia. Jaime Faria consegue o apuramento para o quadro principal do Wimbledon. O número 97 do ranking ATP foi bem sucedido no qualifying de um torneio de Grand Slam pela quinta vez na carreira e apurou-se para o quadro principal pelo segundo ano consecutivo. Ainda no ténis, Nuno Borges, ele conquistou uma grande vitória frente ao número 16 do ranking, Luciano Dardelli, nos quartos de final do ATP 250 de Maiorca, a satisfação do tenista português.
9: Uma volta muito equilibrada, uma volta que tem alguma dificuldade.
1: Não é este o registo de Nuno Borges. Agora sim vamos ouvir o tenista muito contente com esta vitória frente ao número 16 do ranking ATP no ATP 250 de Maiorca.
10: Sabia que tinha boas hipóteses contra ele e que se conseguisse jogar bem conseguia causar bastante estragos. Felizmente consegui manter os meus jogos de serviço e jogar bem nos momentos decisivos, principalmente nos meus jogos de serviço. Acho que no geral servi bastante bem, que ajuda sempre a dar outro conforto nesta superfície. E pronto, tive que tentar aguentar, manter a postura até ao fim. Nos jogos de resposta, principalmente, não estava a conseguir fazer aquilo que queria. Consegui ali um break muito importante para conseguir fechar o jogo em dois sets. Muito, muito contente aqui com uma meia final, são pontos muito importantes para mim e, claro, dá-me sempre bastante confiança poder ganhar jogos deste nível. Portanto, estou muito, muito contente.
1: Nuno Borges apurado agora para as meias finais, terá pela frente o norte-americano Ethan Keane, o número 63 do ranking. Hoje foi apresentada a volta a Portugal feminina em ciclismo, que decorre de 1 a 5 de julho. São 5 etapas, da Amadora a Santo Tirso. Cândido Barbosa, ao jornalista Pedro Ribeiro, de esperar uma volta equilibrada.
9: Uma volta muito equilibrada, uma volta que tem alguma dificuldade de terreno difícil, mas que a grande novidade é o contrarrelógio de Coimbra, que, a meu ver, pode ser a etapa que pode fazer a diferença, porque uma boa contrarrelogista vai se defender nas etapas mais difíceis e aqui poderá fazer esta diferença em Coimbra e que poderá ditar a vencedora final desta sexta edição da Volta a Portugal, Jogos Santa Casa.
1: E para o ano uma garantia, o crono da volta no setor masculino em Coimbra, um repto que foi lançado por Ana Brunhosa, presidente da autarquia.
11: Coimbra quer ser um concelho cada vez mais palco de eventos desportivos e queremos aumentar esse dinamismo. Daí que tenhamos feito o repto ao Sr. Presidente da Federação Portuguesa de Ciclismo, Cândido Barbosa, que o contrarrelógio do centenário da Volta a Portugal seja em Coimbra no próximo ano.
1: E o repto que foi aceito. Fechamos com o futsal, o Benfica bicampeão, ou jogo 5 para o Sporting tentar voltar a conquistar o título. Sporting Benfica, recordo, a partir das 8h30 da noite. É para seguir aqui na rádio com informações do Carlos Manuel Santos.
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16: Estamos agora a 13 minutos, 12 minutos e meio para ser mais precisa, das 19 horas e depois do Jornal de Desporto. Abrimos aqui o espaço de opinião da RTP África. Sempre às quintas-feiras escutamos a crónica de opinião de Carlos Rosado de Carvalho.
17: A Procuradoria-Geral da República de Angola anunciou que proferiu despacho de acusação contra Higino Carneiro, um general reformado, no âmbito de um processo crime aberto em 2019 e que investigava Higino Carneiro por crimes de peculato e branqueamento de capitais, supostamente cometidos quando foi governador do Quando-Cubango, uma província a sul de Angola, entretanto dividida em duas. O general reagiu de imediato, porque disse que tomou conhecimento do proferimento do despacho de acusação pela comunicação social, que não foi formalmente notificado, nem ele, nem o seu advogado. Este desenvolvimento, no âmbito deste processo, que repito, foi aberto em 2019, foi entretanto fechado, entretanto também foi reaberto, é mais uma acha na fogueira que arde à volta das candidaturas à presidência do MPLA. O MPLA tem em dezembro um congresso que vai eleger um novo líder. Higino Carneiro anunciou a sua intenção de se candidatar e é o principal adversário do presidente João Lourenço, presidente da República e presidente do MPLA, que não podendo permanecer à frente da presidência de Angola, porque há uma limitação de 2 anos, de 2 mandatos, e é o segundo que João Lourenço está a cumprir. E João Lourenço pretende continuar a influenciar a vida política angolana, candidatando-se à presidência do MPLA. É preciso dizer que a direção do MPLA tem uma enorme influência sobre os seus membros que ocupem cargos públicos, incluindo o da Presidência da República. O Presidente da República tem que cumprir o programa que é do MPLA, o Presidente da República tem que submeter à decisão do partido nomeações de ministros e governadores e, portanto, todos os altos cargos do Estado têm que passar pelo partido. E o que é entendido em todo este processo, aberto em 2019, depois encerrado, agora reaberto, os analistas dizem que isso não passa de uma tentativa de João Lourenço de impedir a candidatura de Higino Carneiro à presidência do MPLA, porque um dos requisitos das candidaturas à presidência do MPLA é a idoneidade. Ora, um indivíduo que está a ser acusado de crimes de peculato e branqueamento de capitais, supostamente não pode ser candidato à presidência do MPLA. Isto é o que dizem os analistas e provavelmente têm razão. Esta acusação a Higino Carneiro surge justamente numa altura em que o GAFI, um órgão internacional que trata de questões ligadas ao branqueamento de capitais, fez um relatório onde justamente diz que Angola não age contra situações de lavagem de dinheiro, de branqueamento de capitais, de financiamento do terrorismo. Portanto, há claramente, isto parece dar razão aos indivíduos que dizem que, no fundo, o que se pretende com este processo é evitar a candidatura de Higino Carneiro à presidência do MPLA. Enfim, o tempo dirá quem tem razão.
16: Opinião de Carlos Rosado de Carvalho. Não esqueça que pode sempre voltar a ouvir esta crónica ou qualquer outra do painel na página da RTP África na internet.

E nem só de música se faz a tarde da RTP África. Agora conhecemos mais uma grande figura do continente com Ângela Coutinho.

0: Marwan Abd al-Malik I foi um príncipe marroquino, nascido em 1541, que viveu muitos anos no exílio na Turquia. Convenceu os turcos a apoiá-lo na tomada do trono através da célebre Batalha de Alcácer Quibir, ou Batalha dos Três Reis, em 1578. Al-Malik I faleceu nessa batalha, considerada a mais célebre da história de Marrocos.
1: E assim vamos conhecendo, com a ajuda de Ângela Coutinho, as grandes figuras de África, uma por dia, de segunda a sexta-feira. Para fechar a hora, trago-lhe a voz de Soraya Ramos. Daqui a pouco há notícias e logo a seguir mais uma edição das Noites Tropicais com Carlos Pedro. Desejo-lhe a continuação de uma ótima tarde ou noite de quinta-feira. Encontramo-nos de novo amanhã.

0: São 19 horas em Portugal e Angola, 18 horas na Guiné-Bissau e São Tomé e Príncipe, 17 horas em Cabo Verde, já são 8 da noite em Moçambique. Agora os títulos da atualidade.
1: Um incêndio nos arredores de São Tomé provocou uma vítima mortal. A origem do fogo ainda está por explicar. Higino Carneiro, general angolano na reforma, formalizou hoje a candidatura à liderança do MPLA. A Cruz Vermelha Portuguesa pede donativos em dinheiro para ajudar a Venezuela na sequência dos violentos sismos de ontem.
0: Esta quinta-feira, temperaturas de 33 graus em Bissau, 22 graus em Luanda e 26 em São Tomé. O Jornal das 7 da tarde na RTP África tem edição da jornalista Cristina Magalhães.

0: bem alastrado. Então, o que, que tem que fazer? Quantas pessoas gritavam, olha, trazem água no balde. Então, peguei no telefone a ligar para o bombeiro para vir socorrer, para, quer dizer, gritei mesmo muito socorro para o bombeiro chegar mais urgente, mais cedo, para tentar apagar o fogo.
1: Os populares da localidade de Lucumi, nos arredores da cidade de São Tomé, dizem que os bombeiros, quando chegaram, o fogo já tinha consumido por completo a residência onde se encontrava a mulher que morreu carbonizada.
0: Os jovens daqui são muito bons, eu gostei muito do gesto que eles fizeram. Tentaram apagar o fogo com balde, mas eu vi que balde não era muito suficiente para apagar o incêndio, porque o fogo era forte. Olha, na verdade, quando eu vi incêndio, as pessoas desse lado estavam a lutar para lutar, tirar as coisas dentro, porque o fogo estava aqui desse lado, era muito forte. Como a casa aqui é de muro, tinham possibilidade de entrar para tirar alguma coisa. Mas como aqui é de madeira, ninguém podia mais entrar ali, onde a senhora estava. Só conheço a vizinha, porque eu já costumava trazer bolachas para vender para a senhora aqui, que eu conheço, mas a senhora que faleceu não conheço.
1: A equipa de bombeiros que se deslocou ao local do incêndio não quis prestar declarações à imprensa. Cabo Verde, o novo executivo, promete entregar ao Parlamento o programa do governo e a moção de confiança a 3 de julho. A data foi apresentada pelo ministro da Presidência do Conselho de Ministros e dos Assuntos Parlamentares na reunião deste quinta-feira na Conferência dos Representantes da Assembleia Nacional. Clóvis Silva declara que o executivo está a cumprir o calendário constitucional.
2: Tendo em conta que vai feriados, tendo em conta que deputados têm que estar cientes em cada mês qual é que indicativamente será o dia para que sejam realizadas as sessões plenárias. Mas também para que o Governo possa dar informações de quando é que pretende dar entrada ao programa do Governo na Assembleia Nacional e a moção de confiança para que o Parlamento possa, através da Conferência de Representantes, estabelecer, portanto, a data para a próxima sessão. Nós já informamos à Senhora Presidente e à Conferência dos Representantes, que, portanto, no dia 3 de julho será entregue o programa do Governo e, portanto, a moção de confiança para que a Senhora Presidente, portanto, convoque a sessão plenária dos deputados da Assembleia Nacional para apreciar, portanto, este documento.
1: Sobre as críticas da oposição à composição do novo executivo, o ministro da Presidência do Conselho de Ministros e Assuntos Parlamentares de Cabo Verde considera naturais as diferentes leituras políticas ao prometer para breve resultados.
2: Nós temos é que saber conviver com a crítica, saber conviver com a opinião dos cabo-verdianos, porque elas não nos atrasam, não é? Elas nos alertam muitas vezes para aquilo que precisamos fazer e estamos perfeitamente à vontade. A nossa preocupação em relação à dimensão, à questão da paridade, etc., ela é diária, ela é patente, portanto nós também nos preocupamos em garantir aos cabo-verdianos o que de melhor podemos fazer e eu espero que nós possamos beneficiar também da benevolência da opinião pública para ficar atenta, olhar, porque nós estamos muito motivados e já começaremos a apresentar resultados.
1: Declarações do ministro da Presidência do Conselho de Ministros e Assuntos Parlamentares de Cabo Verde após a reunião da Conferência dos Representantes, presidida por Janira Ofer Almada, para preparar a sessão solene de 5 de julho e definir a agenda do Parlamento até ao encerramento da atual sessão legislativa. Está confirmado o general angolano na reserva, na reforma, Higino Carneiro, formalizou hoje a sua candidatura à liderança do MPLA, o partido que governa Angola. O ato decorreu na sede do partido em Luanda, onde o pretendente candidato e os assessores entregaram mais de 19 mil subscrições.
3: Nós trouxemos as fichas de subscrição, era um volume grande, mais de 19 mil subscrições. E nesse particular, devo dizer que ainda estamos a receber outras, provavelmente poderão ser necessárias. Entregamos o registro criminal, entregamos o cartão de militante, o bilhete de identidade, as cotas também deste ano e dos três últimos anos. O mais importante é que conseguimos cumprir com o que prometemos. Obviamente que não foi fácil. Em curto espaço de tempo tivemos que fazer duas operações, uma que acabou por ser interrompida, que já tínhamos

0: Na altura, mais de 10 mil fichas e nos últimos 25, 30 dias, acabámos por percorrer novamente as 21 províncias e trouxemos, naturalmente, esta quantidade de subscrições que tiveram a oportunidade de apreciar.
1: O general angolano na reforma, Higino Carneiro, percorreu o país na recolha das assinaturas e denuncia pressões e perseguições durante o processo.
0: Houve alguns contratempos, mas eles foram superados. Houve uma participação também direta de apoio da própria Polícia Nacional, que ajudou a dirimir determinados pequenos conflitos que surgiram, mas que prontamente tratamos de restaurar, digamos assim, o nosso trabalho e fazê-lo com qualidade. Houve pressões, houve perseguições, as pessoas estavam a procurar trazer as subscrições e, naturalmente, quando houve este ou aquele conflito, foi necessário chamar a polícia para intervir. Intervir, naturalmente, quanto mais não seja para proteger as pessoas que estiveram envolvidas nesta empreitada.
1: Declarações de Higino Carneiro, general angolano na reforma, que esta quinta-feira formalizou a candidatura à presidência do MPLA. Últimos desenvolvimentos sobre os sismos na Venezuela. Muitas pessoas continuam desaparecidas depois dos violentos sismos de ontem que destruíram dezenas de edifícios. Ainda estão a decorrer os trabalhos para encontrar sobreviventes. O balanço provisório aponta já para 164 mortos e cerca de 2 mil feridos. Entre as vítimas há portugueses. A Cruz Vermelha Portuguesa pede donativos aos cidadãos nacionais para poder ajudar no esforço de salvamento e logística na Venezuela. O dinheiro é, para já, a única ajuda possível, diz o Coordenador Nacional de Emergência da Cruz Vermelha, Gonçalo Órfão.
2: Este apoio de emergência baseia-se em doações monetárias. Só assim é que conseguimos integrar o movimento internacional da Cruz Vermelha e, logisticamente, fazer chegar o que é necessário ao terreno. Ou seja, nós neste momento estamos com este apelo a angariar verbas para depois, em articulação com a Federação Internacional da Cruz Vermelha, do Crescente Vermelho, juntamente com a Cruz Vermelha Venezuelana e mesmo com a possibilidade da Cruz Vermelha Portuguesa integrar alguma equipa no terreno, conseguirmos apoiar na recuperação deste desastre.
1: A Cruz Vermelha Portuguesa está em prontidão, caso seja necessário enviar equipas para a Venezuela. As autoridades de Caracas estão a receber apoio de vários países e organizações internacionais, a começar pelo Vaticano. Alexandre David.
3: O Vaticano foi dos primeiros a dizer presente, fez saber que vai enviar uma ajuda de emergência no valor de 100 mil euros para a Venezuela para tentar atenuar os efeitos deste tremor de terra. O Jornal da Santa Fé conta que este dinheiro vai sair dos fundos de caridade do Papa para ajudar populações em dificuldade. A informação está na página oficial da internet do Vaticano e é anunciada como a primeira contribuição para ajudar as operações de socorro. Já o Fundo Monetário Internacional diz para já que está a seguir de perto o que está a acontecer na Venezuela, está a consultar as autoridades de Caracas para tentar perceber que tipo de ajuda vai ser necessária, mas para já não fala de nenhum tipo de ajuda em concreto. Mais concreto, são as autoridades suíças. O ministro dos Negócios Estrangeiros anunciou esta tarde que vai enviar 80 socorristas e 18 toneladas de material de socorro e mais 8 cães preparados para este tipo de situações, ou seja, procurar pessoas que possam estar soterradas nos escombros provocados pelo sismo. Já as Nações Unidas falam da necessidade de ser organizado um grande esforço coletivo para ajudar a Venezuela e que para já vai enviar uma equipa de resgate de pessoas que estão presas nos escombros. A Espanha anunciou o envio de 54 soldados. O governo dos Países Baixos diz que vai enviar uma equipa composta pelo menos por 61 socorristas, bem como cães de busca e de equipamento.
1: Também Portugal vai enviar cerca de 50 socorristas para a Venezuela. Informar que a transportadora aérea portuguesa, a TAP, veio avisar que os clientes que têm bilhetes de e para Caracas até ao final do mês de julho podem alterar as viagens.
4: foram as notícias na RTP África com Cristina Magalhães. 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Vem aí as noites tropicais, para começar com Kiaku Kiadafi, para conhecer o álbum Mbemba.
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Ora viva, muito boa noite. Posso dizer-vos que esta será a primeira de muitas músicas que vamos ouvir nas noites tropicais. Demos o pontapé de saída com o renomado cantor e compositor angolano Kiaku Kiadav, que lançou este ano o álbum Mbemba. O projeto quebra um longo jejum de lançamentos discográficos e de estúdio através e traz 9 faixas inéditas que misturam a tradição e a modernidade da música africana. Kiaku Kiadav é uma das vozes mais respeitadas de Angola, conhecido pelo seu estilo romântico, lírica profunda e forte, valorização das sonoridades tradicionais. Consagrou-se no mercado musical com os álbuns de sucesso Se Unguile e Igual ao Prazer. Hoje vamos conhecer as canções do novo álbum de Kiaku Kiadav, intitulado Mbemba. Já ouvimos a canção África Mama. Vou destacar mais 2 canções, 50 anos do papá e Não Sou de Ferro.

50 anos do papá aqui na voz de Kiako Kiadafi. A identidade musical de Kiako Kiadafi é fortemente ligada a estilos como a kizomba, rumba congolesa e o samba. O álbum Bemba já foi lançado nas plataformas digitais, incluindo uma apresentação exclusiva e intimista num jantar em Lisboa. Kiako Kiadafi mantém a essência acústica e rítmica, transitando com fluidez entre a rumba e a kizomba contemporânea. Bemba carrega uma forte ligação cultural com as raízes ancestrais e a entidade africana. Vamos ouvir mais dois temas, Kimbemba e Dembele Dio Dio. São as próximas canções que vou destacar do álbum Bemba.

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4: 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Noites Tropicais chega em frente com o artista guineense Jalex, que lançou o single Cebu Está Adiante na Luta. Cantado em crioulo, resgata ritmos que definem a identidade, expressando verdades. Uma versão moderna e revitalizada de Cebu Está Adiante na Luta, a lendária canção do ativista africano José Carlos Soares.

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4: Noites Tropicais. O próximo convidado das Noites Tropicais é o Calu Tavares, que mistura influências tradicionais do arquipélago com sonoridades contemporâneas. Lançou um novo single, Doa Quem Doer, que mostra uma linha mais direta e emocional, com uma mensagem de afirmação pessoal e identidade. O título sugere uma postura sem filtros, dizer verdades e assumir posições, doa a quem doer. Algo que encaixa bem na tradição de letras intensas e sociais presentes em vários estilos cabo-verdianos.

Ela chama-se Jordânia, está ao lado de Johnny Ramos neste belíssimo tema, Ilusão, música que já está disponível em todas as plataformas digitais. A seguir vem aí Gilito, tem música nova, para já é um exclusivo das Noites Tropicais. Chama-se Mundo Aveludado, o Gilito que fez uma pausa musical, entretanto lançou o EP Funaná to the Moon e agora estreia-se no estilo Kizomba com este Mundo Aveludado.

Música nova nas noites tropicais com Aze Kinera ao lado de Luki. São duas vozes de Moçambique aqui com a canção Tete Mela, num dia em que Moçambique celebra o dia 25 de junho, dia da independência. Estamos praticamente no fecho da primeira hora das noites tropicais. Na segunda hora vamos ter entrevista com o artista angolano Seteca. Ele já está entre nós no estúdio da RTP África. Saímos com Muralá, na voz de Michel de Rosário, também ele de Moçambique. Moçambique é Maninganais. Canimambo para todos os moçambicanos. A hora certa, atualizamos toda a informação na RTP África. Até já, boa noite.

0: Muito boa noite, são 20 horas em Portugal e Angola, 19 na Guiné-Bissau e São Tomé e Príncipe, 18 horas em Cabo Verde, já são 21 horas em Moçambique. As notícias na RTP África, com edição da jornalista Cristina Magalhães.
1: Uma mulher de 65 anos morreu carbonizada nos arredores de São Tomé, hoje, na sequência de mais um incêndio. Até ao momento, as autoridades não se pronunciaram e ninguém soube explicar a origem deste fogo. O repórter Oscar Medeiros ouviu uma testemunha no local.
2: Bom, na verdade, não consigo explicar qual foi a origem do incêndio, porque eu estava a lavar a moto, alguém estava a lavar a moto para mim. Depois, quando vi pessoas a gritar, eu parei para apreciar bem o que estava a passar. Então, vi fogo bem alastrado. Então, o que é que tem que fazer? Quando as pessoas gritavam, olha, trazem água no balde. Então, peguei no telefone a ligar para o bombeiro para vir socorrer, gritei mesmo muito socorro para o bombeiro chegar mais urgente, mais cedo, para tentar apagar o fogo.
1: Os populares da localidade de Lucumi, nos arredores da cidade de São Tomé, dizem que os bombeiros, quando chegaram, o fogo já tinha consumido por completo a residência onde se encontrava a mulher que morreu carbonizada. A equipa de bombeiros, que se deslocou ao local do incêndio, não quis prestar declarações à imprensa. O general angolano na reforma, Higino Carneiro, formalizou hoje a candidatura à liderança do MPLA, o partido que

0: fazê-lo com qualidade. Houve pressões, houve perseguições, as pessoas estavam a procurar trazer as subscrições e, naturalmente, quando houve este ou aquele conflito, foi necessário chamar a polícia para intervir. Intervir, naturalmente, por quanto mais não seja para proteger as pessoas que estiveram envolvidas nesta empreitada.
1: O trabalho está feito, resta agora esperar que a Comissão de Mandatos faça o seu trabalho com transparência. Higino Carneiro, general angolano na reforma, esta quinta-feira formalizou a candidatura à presidência do MPLA. Sismos na Venezuela continuam a ser provisório, mas já foi atualizado o balanço dos violentos abalos de ontem. O presidente do Parlamento, Jorge Rodrigues, deu conta há cerca de uma hora de pelo menos 188 mortos, 1.500 feridos e pelo menos 200 pessoas presas nos escombros. A Cruz Vermelha Portuguesa veio hoje pedir donativos aos cidadãos nacionais para poder ajudar no esforço de salvamento e logística. O dinheiro é, para já, a única ajuda possível, diz o Coordenador Nacional de Emergência da Cruz Vermelha, Gonçalo Órfão.
2: Este apoio de emergência baseia-se em doações monetárias. Só assim é que conseguimos integrar o movimento internacional da Cruz Vermelha e, logisticamente, fazer chegar o que é necessário ao terreno. Ou seja, nós neste momento estamos com este apelo a angariar verbas para depois, em articulação com a Federação Internacional da Cruz Vermelha, do Crescente Vermelho, juntamente com a Cruz Vermelha venezuelana e mesmo com a possibilidade da Cruz Vermelha portuguesa integrar alguma equipa no terreno, conseguirmos apoiar na recuperação deste desastre.
1: A Cruz Vermelha Portuguesa está em prontidão. Caso seja necessário enviar equipas para a Venezuela, Portugal vai para já enviar cerca de 50 socorristas. Acrescentar que a TAP, a transportadora aérea portuguesa, veio informar que os clientes que têm bilhetes de e para Caracas até ao final do mês de julho podem alterar as viagens.
3: Foram as notícias na RTP África com Cristina Magalhães. 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Vamos dar início a uma conversa nas noites tropicais com o artista angolano Seteca.
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0: Boa noite, mais uma vez, bem-vindos. Estamos a bordo de mais uma emissão, de mais uma viagem com as novidades do continente africano, na segunda hora das noites tropicais. De várias latitudes chegam canções e com elas vários ritmos e sons de dança. Vamos abrir um espaço de conversa nas noites tropicais com o artista angolano Seteka. Desde pequeno, Seteka demonstrou uma forte ligação com a música, inspirado pelas danças e canções de Michael Jackson, Irmãos Almeida, Monas e José Mónica, o saudoso José Mónica. Entretanto, foi para o Canadá para fazer uma formação e regressou a Angola em 2015. E chega 2026 aqui na RTP África. Ora viva, muito boa noite.
1: Olá. Olá, boa noite, irmão.
0: Seteka, é a primeira vez na RTP África. Para já, estás em Lisboa a tratar de alguns assuntos pessoais, mas também preocupado com a música. Nesse aspecto, como é que vão as coisas?
1: Bem, no lado musical está tudo a correr bem. Continuamos a trabalhar com o intuito de enviar sempre a mensagem que a população quer ouvir, né? Que é para refletir e poder estar dentro da mensagem que eu vou passando. Mas, e pronto, como disse, é a primeira vez que eu cá venho na RTP e eu creio que não será a última vez, né?
0: É a primeira de muitas.
1: Sim.
0: De que forma as suas vivências no bairro da Coreia moldaram a sua identidade e quando é que percebeu que a música seria o seu caminho?
1: Bem, o bairro da Coreia, isso aí naqueles lados zambadores, onde eu cresci, nós, quando éramos mais pequenos, nós fazíamos concursos de dança. Tinha uma zona aí no nosso prédio que nós fazíamos um curso de dança. Imitavam Michael Jackson, outros músicos.
0: Breakdance.
1: E aquilo fez com que nós, eu no meu lado principalmente, né, começasse a olhar no lado do entretenimento e a música com mais seriedade. E pronto, foi criando uma paixão. Embora que antes de termos este tipo de concurso na Coreia, eu já fazia algumas brincadeiras em família, né? Imitava o Michael Jackson, pegava o meu primo, ficávamos a fazermos desafios, quem é o melhor em dança. E a música é algo que está no lado da nossa família. Desde pequeno nós ficávamos a ouvir sempre músicas de vários artistas e arrumando a casa nós ficávamos a cantar. Então, esses são dos motivos que fez com que eu verdasse para o lado da música.
0: De certa forma, influenciou a tua forma de olhar para a música, não é?
1: Sim, muito.
0: Não só o Michael Jackson, mas também referências como Irmãos Almeida,
1: pois,
0: uma grande referência,
1: pois,
0: não é?
1: Pois.
0: Porque o José Mónica?
1: José Mónica, bem, há as músicas dele, do mais velho, Você que tal, tá, aquela música que tocava muito, né? Então, aquela música, nós, quando era mais pequeno, eu e o meu irmão brincavam muito em imitar essa música. E era a época que os Irmãos Almeida também estavam, né? Aquelas músicas que, no momento de muita dificuldade também, que nós tínhamos no país, e foi-nos dando, foi-me dando muito mais amor e entendimento do tipo de música que eu quero fazer. Isso consoante a forma que eles cantavam e o que é que eles transmitiam nas músicas. E por esse motivo que são os meus ídolos, tenho mais, né, mas são os meus ídolos e são as minhas referências até agora. Por esse motivo que as músicas que eu vou fazendo tenho o máximo cuidado de fazê-la bem.
0: O Seteka fez uma formação no Canadá e regressou a Angola em 2015. O que trouxe dessa experiência internacional para a sua arte?
1: Bem, no lado da música, porque eu lá não fui fazer música, fui fazer produção, pesquisa de produção, mas deu-me uma ideia, né? Fora, né? Embora que estava a fazer uma outra formação, mas já jogando, ok, como é que é o mundo aqui no lado artístico, né? Que é difícil. Mas lá eu não estava a fazer propriamente música. Eu fiz, comecei a fazer a música assim que eu voltei a Angola e comecei a trabalhar para a música. E, quer dizer, embora que eu já trabalhava na música há muitos anos atrás, mas para colocar a música, ou então trabalhar para colocar as minhas primeiras músicas, isso foi depois de eu voltar do Canadá.
0: E foi nessa altura em que o Clóvis apresentou-lhe ao Lil Cent.
1: Pois, eu tive que... Pronto, o Clóvis, já o conheço o Clóvis já há muitos anos, e nós fazíamos alguns ensaios com banda aí na... Tem um restaurante em Vila Alice, em Luanda. E pronto, eu, depois de voltar, eu entrei em contato com ele. Olha, Clóvis, eu quero conhecer, quero fazer isso, quero voltar à música. Então pronto, ele direcionou-me ao Lil Cent, que tinha um projeto que era para uma gravação, né, que era para poder fazer, ele ia fazer a produção, mas infelizmente não aconteceu conforme eu esperava e tive que me desfazer. Prontos, devido a este atraso, só assim é que eu tive que estar à procura de um outro caminho que é para seguir o meu rumo, né?
0: E de facto acabou por acontecer. Em 2018, dá-se o reencontro com um dos seus ídolos, o AVC. Como foi a sensação de passar de fã a colaborar de uma referência como é para o Seteca, o AVC?
1: Bem, o AVC eu conheço, eu acho que eu tinha meus, eu sei que era puto. Pronto, já durante muitos anos, e eu quando volto a me encontrar com o AVC, fiz uma chamada, né, fez uma chamada, né, mandei-lhe uma mensagem primeiro e pronto, respondeu. Eu estava com aquela dúvida, não, estou a falar com a pessoa certa ou isso aqui é um bungle? Pronto, ele me mandou, depois fizemos videochamada e aí eu tive a certeza que era ele. Expliquei o que eu quis. Pronto, estava feliz por voltar a vê-lo. Expliquei-lhe que eu já o conheço pessoalmente já há um bom tempo, mas havia perdido o contacto telefónico dele. Pronto, daí nós tivemos que marcar que é para podermos fazer outros trabalhos, né?
0: O público conheceu oficialmente o Seteca com a faixa Do Outro, que ouvimos na abertura das Noites Tropicais. Que memórias guarda do feedback desse primeiro single?
1: A música Do Outro. Bem, memórias muito boas. Esta música, para sair ou para nós tirarmos, o objetivo era até fazer uma versão da música da Clara Monteiro, Zito Monami, que eu quis fazer uma nova roupagem, mas com estilo assim dos cotas. Mas as coisas não correram muito bem consoante a aprovação para se fazer a música ou para se fazer
0: a versão.
1: Prontos, então eu disse, sugeri, olha, Seteca, como não deu, é melhor nós fazermos uma outra coisa. Você está fixe, faz. Prontos, ele lá e na casa dele decidiu, ele me mandou, disse, a música é essa. Eu disse, meu cota, essa música, o problema é que vão pensar que isso está acontecendo comigo. Meu mano, não deixa a mulher do outro. Vão pensar que eu estou a lamentar porque... Não, ele disse, não. Temos que fazer isso, porque isso vai ser uma música intemporal. Então, temos que fazer essa música, porque acontecem essas situações no mundo, aqui em Angola. Então as pessoas vão se rever nisso. Eu disse, tá bom. Mas só que naquela época que estávamos a fazer esta música, estava a ter muitos crimes passionais em Angola. Muitos crimes passionais. Então eu disse, ok, tá bom, vamos a isso. Pronto, então tivemos que fazer já os adoços, os arranjos, tivemos que pegar os arranjistas, e a música ficou conforme estava, ou conforme ouviram há pouco tempo. E pronto, a história dela é essa, né?
0: Em 2020 lança Nascer do Sol, mas o mundo fecha devido à pandemia do Covid-19. Como lidou com a frustração de ver a divulgação desse tema limitado?
1: Olha, nessa época de 2020 foi uma tristeza. Primeiro, de saber que era uma situação muito difícil para a humanidade. e depois por saber que uma música que acabou de sair, eu creio que isso saiu no dia 20, se não estou em erro, e depois de uns dias, uns meses, fecharam os shows, não havia shows, e isso causou-me uma dificuldade em fazer a divulgação da própria música, que as pessoas podiam ouvir, mas não tinha como eu me apresentar ao público a música que é a música Nascer do Sol. Pronto, foi triste e até agora ela não tem um grande número de visualização das pessoas ouvirem, mas as pessoas que conhecem gostam muito também devido à mensagem. O Nascer do Sol é uma música que eu vou espelhando o amor, vou espelhando o amor que eu tenho pela minha esposa, e isso vai partilhando também para toda a gente que sente amor pelo seu parceiro. Então é mais ou menos aquilo, uma mensagem, é uma poesia cantada, né?
0: E para a esposa?
1: Para a esposa, sim.
0: Este Covid-19.
1: Por esse motivo até que esta música música, o videoclipe foi feito mesmo com a minha esposa. Fiz o videoclipe com a minha esposa. É a única música nesse momento que eu fiz com ela. Mas vou fazer um outro videoclipe.
0: O Covid-19 devia apresentar-se em tribunal.
1: É isso. Infelizmente, nós tivemos a situação má.
0: Ainda em 2020, lança Olha Só, e no final de 2021 chega Grande Amor, com a produção e voz no coro de AVC. Sente que este tema foi o seu grande fôlego pós-confinamento?
1: Qual delas?
0: Neste caso, o tema Grande Amor.
1: O Grande Amor. Sim, após esta música, o Grande Amor, após a época da pandemia, depois começamos até já algumas aberturas, sim, foi sim que fez com que eu achasse, o objetivo era relançar, não é? Relançar a carreira, porque o mundo estava a voltar a ficar aberto e as pessoas estavam a receber positivamente a música, já podia estar em palco e mostrar esta música, o Grande Amor. E até hoje a música Grande Amor é uma das músicas que sou muito chamado, que é para os casamentos, devido à mensagem que ela traz.
0: E qual é a mensagem desse Grande Amor?
1: A mensagem do Grande Amor é de alguém, né, que ficou a andar de um sítio para o outro, vai para aqui, namora, vai para ali, namora, e não encontrava o amor verdadeiro, o grande amor. Até que um dia encontra uma bela rapariga. E aí começa a namorar com a rapariga e nota que esta é a ideal, seu grande amor, e até acabarem no altar. Prontos, que é que encontrei meu grande amor. Tá vendo? Que encontrei meu grande amor. Levou tanto. Esse é o balanço. Yeah.
2: Não é necessário. Seteca de novo. E check.

0: Atenção, temos cantor, temos cantor. Eu já estive aqui a falar com o Seteca em off e, tal como vocês aí em casa, acredito que estão a sentir o groove, o feeling do Seteca. Tem espaço para progredir e acredito que o álbum que vem aí, já vamos falar sobre isso, vai trazer boas surpresas. Seteca, em novembro de 2022...
1: Deixa-me só dizer. Sim, sim. Esta música, o Grande Amor, não estava para ser... Eu não estava para receber essa música.
0: Não estava para acontecer.
1: Não estava para acontecer. Eu, quando me enviaram, o IVC enviou-me a música e disse, olha, Seteca, tem essa música para ti. É a tua cara. Eu ouvi, eu disse, essa música não. Ele disse, não quis essa música, não quero essa música. Pronto, ele me enviou uma outra. Eu disse, não, quero essa. Então pronto, eu fui quando fazia a quarentena, ficava na quarentena, como eu ficava no apartamento sozinho, e eu ficava a ouvir a música vez em quando. Disse, então, estou no quarto de banho, ouvi. Comecei a prestar atenção no instrumental, o início, aquele violino, a letra. Eu disse, não, isso é música. Eu liguei para ele, eu disse, olha, meu cotê, eu vou, depois de um mês, eu liguei para ele, meu cotê, eu quero essa música. Eu disse, não, Seteca, eu vou meter essa música no meu álbum. Não, quero essa música. Não, Seteca. Eu te disse, você insistiu, não. Pronto, mas eu lhe convenci e ele entregou-me.
0: E ainda bem que aconteceu. Em novembro de 2022 é editado o tema Laura para o álbum Picante 7, de Dias Rodrigues. Esta música tem a participação do saudoso Queno Ayonda, que partiu em 2020. Como foi para si ouvir este tema, que deixou o legado do Queno Ayonda, que em vida nos fez abanar o coração? Mas que simbolismo tem esta música, neste caso, para o Seteca?
1: Bem, que Deus o tenha, meu irmão, o Queno Ayonda. Esta música, prontos, o objetivo era nós fazermos, nós estamos juntos, né? Mas infelizmente ele partiu e eu tenho estado a atuar desta forma sozinho. Ela me dá um certo, traz uma energia ao mesmo tempo positiva de quem diz, ok, vá. Vai e não olha para trás. E eu continuo a fazer isso. Porque é uma música que nós fizemos por aí em 2019. Né? Quando nós fizemos a captação. O próprio AVC também está lá a mão dele. E infelizmente, quando chega em 2020, ele parte. E levou muito tempo que é para me poder lançar a música. Isso acho que eu lancei em 2023. Acho que é 2023 ou 22 que eu lancei a música Laura. Porque o Picante também estava a demorar para sair o álbum. Então eu decidi lançar a música sim, só depois que em 2025 é que o Picante saiu, que faz parte do próprio álbum também.
0: Laura, qual é a história da música?
1: Laura, é o comportamento de nós jovens, e quando nós temos as nossas parceiras em casa, nós queremos abusar e não queremos cumprir com certos requisitos ou maneiras. É aquilo de sair, vem tipo na banda, né? Lá na banda. Sais uma sexta-feira, só vens numa segunda. Salário caiu, só vens numa segunda. Já mal. Quer dizer, a mulher vai atenuando, vai atenuando. Você pede desculpa, voltas a fazer o fim de semana seguinte. E pronto, e a mulher se cansa. E ela vai embora. Depois de ir embora, é que começa a pedir o perdão. Chorar, não consegue comer. Para comer, a mulher tem que estar ali. Só que a mulher não está, foi embora. Porque isso cansa. E isto, não devemos ter esse tipo de prática. Nós devemos nos pôr no lugar das nossas esposas. Que é para não ferir, não é? Então nós devemos sentir isso também. Então são práticas erradas. Então a música Laura é isto, é um mau esposo mal comportado, né? E que a mulher, quando foi embora, já não quis voltar. Então é só chorar que é para Laura voltar, não é?

0: Você Teca, quem é a Laura?
1: A Laura. A Laura é uma mulher fictícia. É uma mulher fictícia. Isso vai para todos aqueles que fazem de uma mulher uma Laura. Então evitem, pois vocês vão virar, vão fazer com que a vossa esposa fique a Laura e vocês vão estar a pedir para ela voltar. Então não façam isso.
0: Seteca, saltando para 2024, fecha o ano com o tema especial. Uhum. O que representou esta música no fecho desse ciclo da sua vida?
1: A música especial. A música especial é uma música que tem uma mensagem também muito forte. Também é uma música que é praticamente um poema cantado, que teve a escrita aí do Dino Ferraz e a direção artística do Dino Ferraz. É um músico angolano também, nosso, de muita qualidade. E pronto, a música especial, ela traz uma beleza que a forma do canto, a forma que ela foi concebida, ela traz uma energia muito positiva, uma leveza. Por esse motivo, quando me foi enviada a música para cantar, eu disse, ok, a música é bonita. E nem estava assim. Eu sou muito exigente, infelizmente. Então eu tive que falar, Dino, vamos meter isto, vai faltar isto, vai falar isso. Porque eu sou uma pessoa que as minhas músicas eu não gosto muito dela, toda ela é eletrônica. Eu gosto, tem que ter coisas acústicas aí. Ou bateria, guitarras, tem que entrar ali. Acústico. Agora, eletrônico não sou muito amigo.

0: Estamos a conversa com Seteca nas Noites Tropicais da RTP África. Este nome, Seteca, como é que surgiu?
1: Bem, o nome Seteca é um nome familiar.
0: Ok.
1: O nome Seteca é um nome familiar que vem da língua angoia, isso no Akukungu. Por esse motivo eu preferi usar o meu nome. Era suposto, eu até estava no início, ia ser Mauro Carmo. Então, alguém disse-me, o irmão do Liu Sente, tem um irmão do Liu Sente que disse-me isso. Mas então, por que não usas um nome assim, mas... Por que não usas esse teu nome, Seteca? Desde aquele dia que ele disse-me isso, assim, isso é africano, isso tem mais power.
0: E é artístico.
1: E é artístico. Foi isso também que ele me disse, o teu nome é Seteca aqui, é artístico. Eu disse, ok, tá bom. Passei a usar até hoje.
0: E fizeste muito bem. Em 2025 o Seteca lançou o tema Malambas.
1: Malambas.
0: Qual é a história dessa música?
1: Malambas. Malambas são os problemas que nós temos, né? Sabemos que malambas é problema, que é a língua quimbundo. E pronto, eu trouxe este tema devido aos problemas que nós angolanos vivemos, né? As dificuldades que a juventude atravessa, e ao mesmo tempo eu dou um incentivo de não desistirem dos seus sonhos. Nós temos que acordar de manhã e irmos para a luta. Não podemos ficar sentado a lamentar na vida, não. Isso não ajuda. Deus também nem vai te ajudar. Então, se pelo menos levantares, lavar a cara e ir à procura do pão, é o básico que tens que fazer. Então eu vou falando dos problemas que nós temos, dou incentivo ao jovem que na vida nós temos que estar a batalhar sempre. Não podemos esperar. Ok, tens talento? Ok, trabalha esse talento. Porque nem tudo vem de mãos beijadas. Então eu usei também esta mensagem para as pessoas poderem estarem a dançar e ao mesmo tempo estarem a analisar o que é que a música diz. Refletir. Ok, está a dançar com aquela paz, mas ao mesmo tempo estou a refletir o que é que a música está a dizer. É o tema Malambas, não é?

0: Malambas. Malambas da vida.
1: É isso. Os nossos problemas.
0: São muitos.
1: Yeah. Essa música. Essa música foi escrita pelo Abiu Eduardo, um grande compositor também, e a direção artística do Dino Ferraz. Essa música teve uma luta para ser lançada. Ela, quando me foi enviada, ficamos a gravar, fomos ao estúdio gravar, e pronto, enviaram-me, está aqui a música. Essa música não está boa. Eu enviei algumas pessoas próximas, que percebem de música, então enviou lá, vem desse mano. Eles ouviram, tá boa. Olha, eu preciso de que me dizem a verdade. Eu não gosto de mentiras. Eu prefiro que me dizem, não, tá bom, trabalha aqui e faz isso. Ah, não, tá bom. Ok, tá fixe. Mas eu, não. Essa música tem que se fazer mais.
0: E fiz.
1: Pronto, então aí eu entrei em contato com o Nuncho, que era o homem que estava a fazer a produção, e o próprio Cananito. Eu disse, olha, mano, essa música aqui tem que se regravar. Tem que se regravar. Se tá bom, vou te apresentar o Dino Ferraz. Me apresenta esse homem. Tivemos aulas constantes, que é para podermos ter este acabamento na música. E a música ficou assim, linda.
0: Muito bem. Ama Agora, qual é a história da música?
1: Ama Agora, como ela diz, a própria letra, o próprio título da música, né? É nos amarmos enquanto nós estamos presentes, isso seja para um lado do relacionamento entre parceiros, como também amigos, família, primos, né? Isso tudo. Nós, às vezes, damos muito valor quando a pessoa parte, ok? Partiu, é que nós queremos mostrar o amor à pessoa. Estava aqui próximo de ti, nem sequer conseguiste dar-lhe o carinho, o amor que essa pessoa precisava. Depois de partir, é que queres levar flores a lamentar. É tarde. Mas só que essa pessoa não vai poder ouvir-te. Então nós temos que nos amar agora. Ama agora. Quem ama a pessoa e mostra sempre que amas.

0: Amagora, amagora.
1: É.
0: Não deixem para amanhã. Amanhã já pode ser tarde. Depois de morrer vêm as flores.
1: É isso.
0: Aí já não vale de nada. Já não estás aqui.

0: Ouviram bem?
1: Beleza.
0: Aí em casa? Ama agora. Sei que o CETECA tem estado em estúdio, a trabalhar intensamente. O que é que nos podes adiantar sobre esse primeiro álbum que vem aí?
1: Bem, estou em estúdio, novas músicas a caminho. Para dizer que nenhuma das músicas que ouvimos hoje aqui estarão no álbum. Não sei se eu digo que infelizmente, para algumas pessoas eles vão dizer que é infelizmente, porque algumas pessoas gostam de certas músicas que nós tocamos aqui hoje, mas as que estão para estar no álbum também não será algo fácil, será uma coisa muito bonita, porque nós já temos por aí umas 6 músicas já terminadas. Está a faltar mais 6 para podermos fechar. E pronto, já é um processo que tem que ser feito nas calmas, que é para não fazer umas coisas a correr, porque eu também não gosto de fazer as coisas a correr. Eu, quando sei que é para colocar a música ao público, tenho que ter o máximo cuidado, porque são músicas que eu meto no mercado que é para a vida inteira. Então temos que ter esse cuidado. O exemplo, tem as músicas do Michael Jackson. Foi feita há não sei quantos anos, mas a qualidade parece que foi feita ontem. Então eu primo muito pela qualidade de quem vai produzir, como vamos produzir, como eu tenho que cantar para ser um trabalho bem feito.
0: Falando agora de um tema Afro House com a faixa Chisola, em parceria de Fini Cox, é isso?
1: Fini
0: e
1: Cox.
0: O DJ Sprata. Como é que correu essa experiência?
1: Bem, essa experiência correu muito bem. Isso, na verdade, quem puxou-me, que era para poder fazer parte deste projeto, foi o Sprata, que já havia pedido: olha, você tem que, eu gostaria que participasses num projeto assim. Eu disse: ok, mano, não há macas. Isso aqui é só uma questão de mostrar o que é que vocês têm, que é para mim poder meter a minha voz. Pronto, enviaram-me e metemos lá, eu meti lá a minha voz com a letra do Abiu Eduardo. O Abiu Eduardo também é quem escreveu essa música, Chisola. E eu disse: olha, eu quero uma música que eu possa transmitir algo em um mundo, em uma língua nacional. Temos uma lamba, que nós cantamos em Lingala. Temos o Chisola, que eu cantei em Umbundo. Então eu disse: olha, mete uma picada, porque esta música tem que trazer uma essência de África. Então, quando ele entregou-me, disse: não, é isto que eu queria. Então a música ficou assim linda.
0: De uma forma geral, o que é que tem a dizer sobre o seu percurso musical e qual é o balanço que faz das músicas que apresentou atual até agora aos fãs?
1: Bem, eu vejo o meu percurso muito positivo em ascendência, comparando com a primeira música que eu lancei, que é a do outro, e até agora há uma evolução. Essa evolução é contínua, eu não fico parado, então eu continuo a trabalhar para chegar a um nível um pouquinho mais elevado. E por eu ser muito exigente comigo mesmo, eu continuo a trabalhar com mais frequência. Sou sempre chato com os homens que vão mexendo nas minhas músicas: olha, adiciona isso, essa música tem saxofone, música tem que ter violino, música tem que ter sei lá o quê. O acústico tem que estar na música. Então eu sou muito exigente, por esse motivo que as músicas, quando eu faço, tenho que ter esta diferença, tem que notar a diferença do início até a data de hoje. Então, por esse motivo que eu vou trabalhando desta forma.
0: Estamos praticamente no fecho da nossa conversa. Que mensagem que mensagem o CETECA quer enviar aos fãs e também aos ouvintes da RTP África?
1: Vamos lá, aos ouvintes da RTP África, eu gostaria muito, e eu sei que eu vou voltar aqui, e gostaria que vocês consumissem as minhas músicas que passaram por aqui, mesmo as que não passaram, ouçam, se revejam, porque ela tem uma mensagem forte. E pronto, já um abraço muito grande aos meus fãs, às pessoas que estão a me acompanhar aqui no TikTok nesse momento. Um abraço muito grande pelo suporte de muitos de vocês. Se eu estou aqui, também é graças a vocês. E se eu faço esse trabalho, é por vocês. E não vou parar, porque isto não existe no meu dicionário. Eu vou continuar e boas coisas a caminho. Esse álbum que está a vir, está a vir coisas muito, mas muito mais lindas.
0: Ficamos à espera do álbum. Foi a conversa com Seteca nas Noites Tropicais. A hora certa, atualizamos toda a informação. Depois vem aí João Pedro Martins com a Linha Africana. Fiquem bem, sejam felizes. Boa noite. Tchau, tchau. Fui!

0: 21 horas em Portugal e em Angola, 20 na Guiné-Bissau e em São Tomé e Príncipe, 19 em Cabo Verde, 22 em Moçambique. Títulos da atualidade a esta hora.
1: O eurodeputado português Sérgio Humberto vai chefiar a missão de observação da União Europeia às eleições presidenciais e legislativas de São Tomé e Príncipe. O governo angolano lançou hoje um projeto de desenvolvimento da região leste para o aumento da produtividade agrícola.
0: O desenvolvimento destas e de outras notícias com edição de Gael de Castro.
1: O eurodeputado português Sérgio Humberto, do PSD, vai chefiar a missão de observação da União Europeia às eleições presidenciais e legislativas em São Tomé e Príncipe, Jerónimo Muniz.
2: Segundo um comunicado do Serviço de Ação Externa da União Europeia, a alta representante para a política externa, Kaja Kallas, nomeou Sérgio Humberto como chefe da missão de observação para as eleições presidenciais em 19 de julho e também para as legislativas marcadas para 27 de setembro. Citado no comunicado, o eurodeputado assegurou que esta é a segunda vez desde 2022 que a União Europeia destaca uma missão de observação eleitoral para o país, sendo que desta vez irá observar duas eleições distintas. A missão de observação que Humberto se diz honrado por liderar apresentará uma avaliação independente e imparcial dos respectivos processos eleitorais. Lê-se no comunicado. Uma equipa principal de 7 analistas chegou a São Tomé em 14 de junho, apoiada por peritos em logística e segurança. Outra equipa de observadores de longo prazo irá juntar-se à missão esta sexta-feira para observar o processo eleitoral em todo o país. À medida que o dia das eleições se aproxima, juntar-se-ão a estes 14 observadores de curto prazo e observadores recrutados localmente a partir das missões diplomáticas acreditadas em São Tomé e Príncipe. Finalmente, uma delegação do Parlamento Europeu irá juntar-se para as eleições legislativas, autárquicas e regionais em setembro.
1: O eurodeputado

português Sérgio Humberto vai chefiar a missão de observação da União Europeia às eleições presidenciais e legislativas em São Tomé e Príncipe. Uma mulher de 65 anos morreu carbonizada na sequência de mais um incêndio.

0: Muitas pessoas gritavam, olha, trazem água no balde. Então peguei no telefone a ligar para o bombeiro para vir socorrer, para, quer dizer, pedir, gritei mesmo muito socorro para o bombeiro chegar mais urgente, mais cedo, para tentar apagar o fogo.
1: Os populares da localidade de Lucumi, nos arredores da cidade de São Tomé, dizem que quando chegaram os bombeiros, o fogo já tinha consumido por completo a residência onde se encontrava a mulher acamada com problemas de saúde.
0: Os jovens daqui são muito bons, eu gostei muito do gesto que eles fizeram. Tentaram apagar o fogo com balde, mas eu vi que balde não era muito suficiente para apagar o incêndio, porque o fogo era forte. Olha, na verdade, quando eu vi incêndio, as pessoas desse lado estavam a lutar, para lutar, tirar as coisas dentro, porque o fogo estava aqui desse lado, era muito forte. Como a casa aqui é de muro, tinham possibilidade de entrar para tirar alguma coisa, mas como aqui é de madeira, ninguém podia mais entrar ali, onde o senhor estava. Só conheço a vizinha, porque eu já costumava trazer bolachas para vender para a senhora aqui, que eu conheço, mas a senhora que faleceu não conheço.
1: A equipa de bombeiros são-tomenses que se deslocou ao local do incêndio não quis prestar declarações à imprensa. O governo angolano lançou hoje um projeto de desenvolvimento da região leste para o aumento da produtividade agrícola, com prioridade para o arroz e a avicultura, com um investimento de 210 milhões de dólares, cerca de 182,1 milhões de euros. O projeto de desenvolvimento de cadeias de valor agropecuária da região leste de Angola tem a duração de 5 anos e abrange as províncias do Cuando, Cubango, Lunda Norte, Lunda Sul, Moxico e Moxico Leste, prevendo 240 mil beneficiários diretos, 50% mulheres e 60% jovens, bem como pequenos produtores, com especial atenção para a comunidade agropastoris, pessoas com deficiência, ex-militares e viúvas. As Nações Unidas apostam na meta da erradicação do VIH-Sida como ameaça de saúde pública à escala global até 2030. A decisão foi aprovada na Assembleia Geral da ONU em Nova Iorque. Angola foi um dos países africanos que se propõem a alcançar esta meta, o que agrada à rede de ONG de combate às grandes endemias. Em comunicado divulgado em Luanda e resumido pelo presidente da ANASO, António Coelho, a organização destaca que as Nações Unidas apresentaram um conjunto de objetivos a cada Estado-membro para acabar com a SIDA nos próximos 4 anos em todo o mundo.
2: Para acabar com a SIDA até 2030, os países devem reduzir as novas infecções por VIH em 90%, reduzir as mortes relacionadas à SIDA em 90% e garantir a sustentabilidade da resposta ao VIH até 2030. Para atingir as metas de 2030, a ONU-SIDA orienta os países a incrementar um investimento na luta contra a epidemia, com foco nos recursos domésticos.
1: Hoje e amanhã é votada no Parlamento Angolano a proposta de lei sobre a resposta integral ao VIH-Sida, que introduz multas para quem discriminar os seropositivos, multas que vão até cerca de 48 mil euros. As coimas variam conforme a gravidade da infração e a natureza do infrator, podendo atingir até 500 salários mínimos no caso das empresas. No comunicado divulgado em Luanda pela ANASO e resumido pelo presidente da rede da ONG de combate à tuberculose, malária e VIH-Sida, António Coelho, é realçado o que tem sido feito pelo executivo angolano para reduzir o número de seropositivos no país.
2: Angola tem registrado avanços significativos no combate à epidemia do VIH e Sida, mas precisamos de garantir maior apoio para as ações de prevenção, garantir maior disponibilidade de tratamento e cuidado para as pessoas vivendo com VIH, acabar com o estigma e a discriminação e promover os direitos humanos e igualdade de género, garantir a liderança comunitária na resposta através do empoderamento das organizações comunitárias e aprovação da Política Nacional sobre Saúde Comunitária e garantir um financiamento sustentável, suportado fundamentalmente pela contribuição doméstica para a cobertura das despesas do Plano Estratégico Nacional sobre VIH e SIDA, que é a tradução nacional da Estratégia Global da SIDA 2026-2031.
1: No comunicado, a ANASO reforça também que é preciso melhorar as fontes de financiamento para conter o VIH-Sida e deve ser feita uma aposta em serviços integrados para tratar os seropositivos. O ministro moçambicano da Justiça manifestou hoje na Rússia o interesse em reforçar a cooperação técnica internacional, a partilha de experiências e boas práticas para acelerar a modernização da justiça e o desenvolvimento institucional em Moçambique. Mateus

0: Saize falava hoje no 14º Fórum Jurídico Internacional que decorre em Petersburgo, na Rússia, sob o tema Transformação Digital da Justiça, Cooperação Jurídica Internacional e Fortalecimento do Estado de Direito num mundo multipolar, o qual, segundo o ministro, reveste-se de particular relevância para Moçambique. O governante destacou ainda as reformas em curso para modernizar o judiciário moçambicano, entre as quais a transformação digital nos processos sobre a nacionalidade, serviços de registro civil e notariado e de entidades legais, além de registro predial, automóvel criminal e sistema penitenciário. Continua a ser provisório, mas já foi atualizado o balanço dos violentos sismos de ontem na Venezuela. O presidente do Parlamento, Jorge Rodrigues, deu conta de pelo menos 188 mortos, 1.500 feridos e cerca de 200 pessoas presas nos escombros. A Cruz Vermelha Portuguesa pede donativos aos cidadãos para ajudar no esforço de salvamento e logístico na Venezuela. O dinheiro é, para já, a única ajuda possível, diz o Coordenador Nacional de Emergência da Cruz Vermelha, Gonçalo Orfão.
1: Esta qual emergência baseia-se em doações monetárias. Só assim é que conseguimos integrar o movimento internacional da Cruz Vermelha e, logisticamente, fazer chegar o que é necessário ao terreno. Ou seja, nós neste momento estamos com este apelo a angariar verbas para depois, em articulação com a Federação Internacional da Cruz Vermelha, do Crescente Vermelho, juntamente com a Cruz Vermelha venezuelana e mesmo com a possibilidade da Cruz Vermelha portuguesa integrar alguma equipa no terreno, conseguirmos apoiar na recuperação deste desastre.
0: A Cruz Vermelha Portuguesa está em prontidão, caso seja necessário enviar equipas para a Venezuela. Portugal vai enviar cerca de 50 socorristas. A TAP informa que os clientes que têm bilhetes de e para Caracas até o final do mês de julho podem alterar as suas viagens.
2: Foi o Jornal das 21, com edição de Gael de Castro. 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João Pedro Martins. Boa noite. Ao longo dos últimos 51 anos, Moçambique conheceu momentos de esperança, progresso e desenvolvimento, mas também períodos de grande adversidade. Contudo, apesar das dificuldades, o povo moçambicano tem demonstrado uma notável capacidade de resistência, preservando a sua identidade, cultura e espírito de solidariedade. Para todos aqueles que nasceram, viveram ou mantêm uma ligação afetiva a Moçambique, esta data, 25 de junho, possui um significado especial. É um dia para recordar memórias, celebrar amizades e renovar os laços que unem diferentes gerações em torno de uma terra rica em história, diversidade e beleza. Neste 51º aniversário da independência de Moçambique, celebra-se a liberdade, a identidade e a esperança de um povo resiliente. Mas, e agora que mais um 25 de junho está a chegar ao fim, espero sinceramente que tenha sido um dia de reflexão sobre os desafios que persistem, nomeadamente a pobreza que afeta tantos moçambicanos e o combate indispensável à corrupção, condição essencial para um futuro mais justo e próspero. Que o país continue a caminhar rumo ao desenvolvimento, à transparência e a uma vida mais digna para todos os seus cidadãos. Parabéns, Moçambique.
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0: Boa noite de quinta-feira. Boa noite de 25 de junho. Muito boa noite, em particular Moçambique. 51º aniversário da independência. Bem-vindo à linha desta quinta. Ora, vou convidá-lo, se quiser, a entrar em linha, a vir ao nosso encontro, de uma forma ou de outra. Pode utilizar o WhatsApp para entrar em contacto com o programa. Pode, através do WhatsApp, enviar uma mensagem, como habitualmente, com um recado para alguém, ou simplesmente pode, através do WhatsApp, pedir uma música. Quem quiser pode também, através do WhatsApp, claro, pedir para aqui na linha falar em direto sobre o assunto que entender é ao seu inteiro critério. Ou seja, estamos aqui em linha ao seu dispor, disponha de nós o nosso número do WhatsApp, isso é que é importante anotar, é o seguinte: 00351 96712 5572. Eu vou repetir, para ter tempo de digitar bem no seu telemóvel e depois gravar o número do WhatsApp da linha africana, ou da RTP África, se preferir. Tome nota, 00351 96712 5572. Ora, esse é o nosso número do WhatsApp para que você possa, através dessa aplicação que tem no telemóvel, entrar em contacto com a linha africana. Apareça, envie através do WhatsApp uma mensagem, mesmo que seja apenas um simples boa noite, é para nós muito importante sabermos que você está aí desse lado.
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0: Dê então sinal e por aqui estamos juntos, se você quiser, claro, até às 23 horas. 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

0: Super Squad com a Marisa e a Paulo G. Chama-se Minha Terra. Ora, e aqui na Terra da Linha, já a seguir vamos à nossa habitual consulta jurídica.
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4: Depois a linha C vem dizer que os filhos de titulares da autorização de residência que tenham atingido a maioridade e tenham permanecido habitualmente em território nacional desde os 10 anos de idade. Estamos a falar de um cidadão estrangeiro que atingiu a maioridade, mas cujos pais têm autorização de residência e que permaneceu em Portugal durante 10 anos. Portanto, esteve numa situação irregular durante pelo menos 10 anos em Portugal, pode obter autorização de residência, não obstante ser já maior, através dos pais, caso os pais residam legalmente em território nacional. Também tem direito à autorização de residência sem o tal visto os menores que se encontrem sujeitos obrigatoriamente à tutela nos termos do Código Civil. Há muitos estabelecimentos de ensino aqui em Portugal que têm crianças a seu cargo e os diretores desses estabelecimentos, para ajudar essas crianças a resolver os seus problemas do dia a dia, até se constituem tutores. Está na lei, está no Código Civil. Tem essa possibilidade. Não são obrigados. Fazem isso para ajudar aquelas crianças abandonadas pelos pais. Então, tornando-se tutores dessas crianças, passam a ter direito à autorização de residência. Também os militares. Os antigos militares que cumpriram serviço militar nas Forças Armadas Portuguesas, basta provarem efetivamente que fizeram serviço militar, têm direito à autorização de residência. E quem tenha perdido a nacionalidade portuguesa e tenha permanecido em Portugal nos últimos 15 anos, também pode ter, por essa via, autorização de residência.
0: Adriano Malalane.
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6: Boa noite, João Pedro Martins. E aí, jovem? Aqui, JJ Mundan, o príncipe do Império de Gaza, a partir da cidade de Maputo, Marraquém. Pois bem, já descobri o autor daquela música que eu pedi ontem. É o Nelson Santos. E o título é O Meu Violão. Mas acredito que este autor deve ter feito uma imitação no original. Porque quando era miúdo, parecia-me que a voz era totalmente diferente. Mas mesmo assim, para agradar e também para despertar aos outros ouvintes, peço que me toque essa música. Dedico-a para minha namorada eterna, Odete João Nhancal, e também para os meus filhos. Boa noite.

0: Ora bem, e agora que o ouvinte Justino Mondelano, a partir de Moçambique, conseguiu decifrar e desvendar qual a música que ontem aqui nos tinha trauteado e que nós não conseguimos, obviamente, identificar, mas o Justino Mondelano conseguiu, e hoje enviou-nos a sua mensagem, a identificar exatamente o tema que acabámos de ouvir, de Nelson Santos, chamado O Meu Violão. E pronto, mas de ontem para hoje, o Justino Mondelano decifrou a música, conseguiu descobri-la, mas eis então que hoje nos surge o Cadu Moreira.
1: Muito boa noite, família RDP África, justamente num dia que comemoramos a independência nacional cá em Moçambique. Eu sou Cadu Moreira, vim pedir uma canção que eu tanto escutava quando garoto, através daqueles receptores xericos, não é? Essa canção acho que é angolana, essa música, e diz assim:

0: Tecanizanga. É mais ou menos isso. Acho que é de um angolano, acho que não tem erro. Acho que é Gabi. Gabi Moy, sim, algo parecido. Essa canção fez muito furor cá em Moçambique, mesmo sem perceber o que diz a música. Hasta cantar em língua de Angola, acho que Kimbundu, se não tem erro, a língua local. Tanto, peça essa canção, se possível, por favor, que eu estou morrendo da parte de Moçambique, Matola. Uma boa noite tranquila a todos vós, aquele abraço.
1: Cadu Moreira, depois desta extraordinária performance, se eu fosse passar agora a música original, ia estragá-la. Então, não está feito assim?
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1: mais a seguir.
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3: Aí está.
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3: Fernando Santos Ayaya na Linha Africana, a pedido do Domingo Tavares, em Paris. Beija, amores.

Beija-Amor. Foi muito bom recordarmos por aqui Fernando Santos, o Aiaia. Foi um pedido do ouvinte Mingo Tavares, que está em Paris. Com muito calor, continua a temperatura em Paris a rondar os 40 graus. É muito, de facto. 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
2: Agora mais um pedido musical. Esta é Coração Congelado, do Mini God, da Tixa para o Cláudio Souza.
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2: Minigod, com o coração congelado. Há mais pedidos ainda para nos escutarmos nesta primeira parte da linha de hoje. Mas para já, vamos escrever na água com o Fernando Almeida.
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4: Foi reeditado em Portugal pela Rosa de Porcelana o romance A Louca de Serrano, da escritora cabo-verdiana Dina Salústio. Um livro que, para a professora e investigadora Inocência Mata, é uma obra ímpar.
5: Este romance foi traduzido para o inglês e ganhou um prémio, PEN, a tradução inglesa, com o título de Madwoman of Serrano. Portanto, esta escritora é, portanto, uma escritora muito conhecida, a primeira mulher romancista da literatura cabo-verdiana. As pessoas de certeza que vão dizer. E a Gertrudes Pusi. Eu não quero começar esta discussão, não é? Esta maca. É hoje uma das mais celebradas escritoras cabo-verdianas, da língua portuguesa, não é? E do mundo. De África e do mundo.
4: Inocência Mata, sobre o romance A Louca de Serrano, de Dina Salústio.
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2: Agora, Mimas com Simana Brasil é um pedido da ouvinte Marlene que dedica ao Júnior.

0: Muito boa noite, boa noite. Aqui fala o Carlos Roberto Varela, da cidade de Praia, Cabo Verde. Venho em meu nome, né, mandar aí ou desejar aí uma boa noite, uma feliz noite para todos. E dizer também que não há nada melhor que estas horas ouvir este programa, que na verdade tem feito muito bem. Espero que todos os ouvintes também estejam na mesma condição. E quem estiver numa situação desagradável, né, numa situação de dor, para que tenha força, coragem, que o tempo vem superando ou vem para superar. Então, desejar aí força, muita coragem a estas horas para quem está nessa situação. E para quem está em boas situações, que continuamos assim, que busquemos paz, saúde acima de tudo. E manter esta firmeza aí para que os dias da manhã sejam melhor para todos. Muito obrigado. Agora vou dar a comida aos porcos. Vou cuidar aqui do meu gatinho. Vou acabar de fazer o meu jantar e vou me deitar.
1: E o gatinho está a pedir o jantar também.
0: Mais uma vez, boa noite para todos os ouvintes.
1: Boa noite,
0: Até
1: Carlos.
0: já.
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1: Então, e este é um pedido da ouvinte Mariazinha, que dedica aos Xotas BLK, Romeu de Lourdes com Nós Amizade.

0: Nós Amizade, Romeu de Lourdes, quase no fecho da primeira parte desta linha de 25 de junho, 50º dia do 51º aniversário da independência de Moçambique. À hora certa, notícias. Até lá, iremos ficar na companhia de uma das mais belas valsinhas que eu conheço. Ora, ouça com ouvidos atentos e aprecie esta letra extraordinária.
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0: 22 horas em Portugal e em Angola, 21 na Guiné-Bissau e em São Tomé e Príncipe, 20 em Cabo Verde, 23 em Moçambique. Títulos da atualidade a esta hora.
1: O eurodeputado Sérgio Humberto vai chefiar a missão de observação da União Europeia às eleições presidenciais e legislativas de São Tomé e Príncipe. O governo angolano lançou hoje um projeto de desenvolvimento da região leste para o aumento da produtividade agrícola.
0: O desenvolvimento destas e de outras notícias com edição de Gael de Castro.
1: O eurodeputado português Sérgio Humberto, do PSD, vai chefiar a missão de observação da União Europeia às eleições presidenciais e legislativas em São Tomé e Príncipe, Jerónimo Nis.
2: Segundo um comunicado do Serviço de Ação Externa da União Europeia, a alta representante para a política externa, Kaja Kallas, nomeou Sérgio Humberto como chefe da missão de observação para as eleições presidenciais em 19 de julho e também para as legislativas marcadas para 27 de setembro. Citado no comunicado, o eurodeputado assegurou que esta é a segunda vez desde 2022 que a União Europeia destaca uma missão de observação eleitoral para o país, sendo que desta vez irá observar duas eleições distintas. A missão de observação que Humberto se diz honrado por liderar apresentará uma avaliação independente e imparcial dos respectivos processos eleitorais. Lê-se no comunicado. Uma equipa principal de 7 analistas chegou a São Tomé em 14 de junho, apoiada por peritos em logística e segurança. Outra equipa de observadores de longo prazo irá juntar-se à missão esta sexta-feira para observar o processo eleitoral em todo o país. À medida que o dia das eleições se aproxima, juntar-se-ão a estes 14 observadores de curto prazo e observadores recrutados localmente a partir das missões diplomáticas acreditadas em São Tomé e Príncipe. Finalmente, uma delegação do Parlamento Europeu irá juntar-se para as eleições legislativas, autárquicas e regionais em setembro.
1: O eurodeputado português Sérgio Humberto vai chefiar a missão de observação da União Europeia às eleições presidenciais e legislativas em São Tomé e Príncipe. Uma mulher de 65 anos morreu carbonizada na sequência de mais um incêndio esta quinta-feira nos arredores da cidade de São Tomé. Até ao momento as autoridades não se pronunciaram e ninguém soube explicar a origem do incêndio.
3: Bom, na verdade não consigo explicar qual foi a origem do incêndio, porque eu estava a lavar a moto, alguém estava a lavar a moto para mim. Depois, quando vi pessoas a gritar, eu parei para apreciar bem o que estava a passar. Então, vi fogo bem alastrado. Então, o que é que tem que fazer? Quando as pessoas gritavam, olha, trazem água no balde. Então, peguei no telefone a ligar para o bombeiro para vir socorrer, para, quer dizer, gritei mesmo.

0: estávamos a lutar para lutar, tirar as coisas dentro. Yeah, porque o fogo que estava aqui desse lado era muito forte. Como a casa aqui é de muro, podiam dar, tinham possibilidade de entrar para tirar alguma coisa. Mas como aqui é de madeira, ninguém podia mais entrar ali, onde a senhora estava. Só conheço a vizinha, porque já costumava trazer bolachas para vender para a senhora aqui, que eu conheço, mas a senhora que faleceu não conheço.
1: Os bombeiros são-tomenses que se deslocaram ao local do incêndio não quiseram prestar declarações à imprensa. O governo angolano lançou hoje um projeto de desenvolvimento da região leste para o aumento da produtividade agrícola, com prioridade para o arroz e a avicultura, com um investimento de 210 milhões de dólares, cerca de 182 milhões de euros. O projeto de desenvolvimento de cadeias de valor agropecuária da região leste de Angola tem a duração de 5 anos e abrange as províncias do Cuando, Cubango, Lunda Norte, Lunda Sul, Moxique e Moxico Leste, prevendo 240 mil beneficiários diretos, 50% mulheres e 60% jovens, bem como pequenos produtores, com especial atenção para comunidades agropastoris, pessoas com deficiência, ex-militares e viúvas. A taxa de mortalidade entre pessoas detidas pelo Serviço de Imigração e Alfândega dos Estados Unidos, ICE, atingiu o seu nível mais alto em mais de uma década, segundo grupos de direitos humanos, uma afirmação contestada pela administração Trump. Pelo menos 52 mortes foram registadas em centros de detenção desde o início do segundo mandato de Donald Trump, em janeiro de 2025, um período marcado por detenções em massa de imigrantes sem documentação, de acordo com um relatório divulgado esta quinta-feira pela Human Rights Watch e pela Physicians for Human Rights. O ministro dos Negócios Estrangeiros de Portugal confirma que há dois portugueses entre os 188 mortos nos sismos na Venezuela. Outros 56 luso-descendentes e portugueses estão desaparecidos. São todos da zona de La Guaira, mais afetada pelo sismo. Em entrevista à RTP, Paulo Rangel lembrou que os números são ainda provisórios.
2: Neste momento, a confirmação que nós temos é de dois. Houve alguma confusão, como havia um confirmado pelo governo, e depois o governo também anunciou dois, pareciam três, mas um deles já estava contabilizado. Então, temos essa confirmação oficial. Obviamente que a situação é de tal ordem que isto é um número muito provisório. Temos, neste momento, absolutamente confirmados 56 pessoas desaparecidas. Não significa que não haja muitos mais incontactáveis. Os descendentes e nacionais portugueses. A zona de La Guaira é, neste momento, a zona mais crítica. Aliás, aqueles 56 que estão identificados como desaparecidos são todos de La Guaira. Estes são os dados, mas a situação é de tal ordem que, infelizmente, o nosso prognóstico é de que podemos ter ainda muito mais notícias ao longo desta noite. Estes são números que estão sujeitos à atualização e confirmação constante.
1: E a atualização está a ser feita segundo o mais recente balanço divulgado esta noite por fonte do Ministério Português dos Negócios Estrangeiros. Pelo menos 6 portugueses e luso-descendentes morreram nos sismos de quarta-feira na Venezuela. Neste momento, recorda o chefe da diplomacia portuguesa, o essencial é fazer chegar ajuda à Venezuela. Uma força especial com várias valências deve partir de Portugal ainda esta madrugada ou amanhã de manhã.
2: Já passou para 60 profissionais, vindos da GNR, dos bombeiros, da Proteção Civil, do Ministério da Saúde, médicos, tripulantes de ambulâncias, equipas com cães, 6 equipas pelo menos. Estamos a falar também de 23 toneladas de ajuda, que também serão imediatamente disponibilizadas, quer o Ministério da Defesa através da Força Aérea, quer o Ministério da Administração Interna, quer o Ministério da Saúde, com a coordenação do Ministério dos Negócios Estrangeiros. Estamos a tudo fazer para que esse voo saia o mais depressa possível. Com a disponibilidade de voos, não vai naturalmente para este aeroporto, ou irá, se houver algumas condições para receber voos, que no fundo não estamos a falar de operação normal, mas tudo isso está a ser visto pelo nosso Ministério da Defesa. Felizmente há muitos países a quererem apoiar, tudo isto tem que ser escalado, depois tem que ser repartido no território, não é? Essencial neste momento é mandar ajuda humanitária e ajuda de emergência. Depois digo humanitária porque evidentemente também temos milhares, para não dizer centenas de milhares, de desalojados.
1: Paulo Rangel no telejornal da RTP. Portugal continua na mira dos empresários sauditas. Depois de 5 meses, está de regresso a Portugal o presidente do Conselho Empresarial Arábia Saudita-Portugal, Al-Walid Al-Batan. A ideia continua a ser obter parcerias, internacionalizar as empresas de ambos os lados e ainda o investimento saudita. Mas para já desta vez a visita foi mais focada na cooperação.
3: Vemos grande potencial entre a Arábia Saudita e Portugal.

0: para o setor privado. Vemos um grande potencial para o investimento, grande potencial para a colaboração e, claro, para a troca de conhecimento. A única coisa é que, desta vez, focamo-nos em abrir novos canais, também conhecer novas organizações em Portugal, como a Câmara do Comércio de Lisboa. Este tipo de coisas abre mais oportunidades entre os dois países.
1: Hoje a missão empresarial saudita reuniu-se com o Grupo Parlamentar de Amizade Portugal-Arábia Saudita. O presidente é o deputado do PSD, Miguel Guimarães. A ideia é estreitar laços e conhecer em que áreas as empresas portuguesas poderão atuar no mercado saudita.
2: Neste encontro identificamos algumas áreas que são áreas que podem ser importantes, por exemplo, para a Arábia Saudita e que nós temos já uma experiência grande, como é o caso, por exemplo, das energias renováveis, como é o caso da saúde. Nós na saúde temos um desenvolvimento grande, nomeadamente na digitalização, na forma de organização, etc. Como é o caso de outras áreas relacionadas também com as próprias infraestruturas, onde nós também temos aqui alguma coisa que eu acho que é fundamental para eles.
1: Até ao final do ano já se preparam novas coisas, nomeadamente uma conferência, disse o deputado Miguel Guimarães.
2: A possibilidade de se fazer uma conferência em Portugal, Arábia Saudita, em termos daquilo que é a cooperação, em termos de sociedade civil, que possa ser feita entre os dois países, no fundo, envolver aqui também as pessoas e as empresas dos dois países, no sentido de poderem alinhar algumas estratégias que podem ser importantes, quer para Portugal, quer para a Arábia Saudita.
3: Para quando?
2: Não ficou ainda definida a data, será sempre depois de setembro.
1: O Grupo Parlamentar de Amizade Portugal-Arábia Saudita deverá visitar este país ainda este ano para conhecer melhor que oportunidades os empresários portugueses podem encontrar na Arábia Saudita.
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É de Nelcides Carlos este tema, aqui acompanhado por Xenio Agun, na abertura desta segunda parte da linha de quinta-feira, 25 de junho de 2026. Recordo que hoje é o dia da Independência Nacional, 51º aniversário da independência de Moçambique. Moçambique que está já na última hora do dia 25 deste ano de 2026. Em Moçambique passam 15 minutos das 23. Em Portugal passam 15 minutos das 22.

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1: Ora, se quiser, apareça. Por aqui, claro. Envie uma mensagem para o nosso WhatsApp. Mesmo que seja apenas um simples boa noite. É importante para nós sabermos que você está aí desse lado e que nesta linha à noite é a sua companhia, mesmo que seja apenas de vez em quando.

0: Donza, o grande Roberto Chitsonzo. É um prazer tê-lo também aqui em linha. E já a seguir vamos tirar dúvidas.
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3: Qual é a diferença, Sandra, entre ter de e ter que?
4: Ter de utiliza-se quando nós pretendemos dizer que temos o desejo ou a necessidade ou o dever em relação a uma determinada ação. Por exemplo, tenho de concluir o relatório amanhã. Ou seja, o relatório deve ser concluído amanhã. Tenho o dever de concluir o relatório amanhã. Em relação à expressão ter que, o verbo assume o significado de ter, de possuir, poder dispor de. E repare-se, entre o verbo ter e a partícula que, nós podemos incorporar, podemos introduzir palavras como coisas, nada, muito. Por exemplo, não posso ir jantar fora porque tenho que fazer, ou seja, tenho muito que fazer, tenho coisas para fazer. Infelizmente, há muitas famílias que não têm que comer, não têm coisas para comer. Assim, para que não haja dúvidas, nós usamos a expressão ter de com o sentido de dever. Tenho de estudar mais, devo estudar mais, aí tenho de. E usamos a expressão ter que, noutro contexto, como se acabou de referir, no sentido de possuir. Por exemplo, tenho que fazer hoje, tenho coisas para fazer hoje.
3: Sandra Duarte Tavares, colaboradora do Ciberdúvidas da Língua Portuguesa.
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0: 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Oswaldo Montenegro, como se estivesse fora, pura poesia. É habitual e normal no Oswaldo. Na verdade, existem distâncias que não se medem em quilómetros, medem-se em palavras não ditas, em lágrimas escondidas e em noites passadas a imaginar como tudo poderia ter sido diferente. Mas há momentos em que a vida nos convida a regressar. Regressar não ao passado, mas ao amor. Não à dor, mas à compreensão. Não à razão, mas à sabedoria. A reconciliação, meus amigos, é como uma luz acesa numa janela durante a noite. Diz silenciosamente: ainda há espaço para ti, ainda há esperança. Talvez nem sempre possamos mudar o que aconteceu, mas podemos escolher o que fazemos com aquilo que aconteceu. E às vezes o gesto mais corajoso não é partir, é voltar.
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0: Com Boss AC. Antes estivemos com Guto, o ex-Black Company. Esta hora há corações acordados, claro, ainda é cedo, é? A pensar em pessoas que amam, obviamente. Pessoas com quem perderam contacto, pessoas com quem gostariam de fazer as pazes. Se essa pessoa lhe veio ao pensamento esta noite, talvez não seja por acaso. A vida é breve demais para colecionarmos ausências quando ainda existe a possibilidade de construir presença. Nem toda a reconciliação será perfeita, nem toda a ferida desaparecerá. Mas cada passo em direção ao entendimento torna o mundo um lugar um pouco mais humano. Ora, aquilo que nós desejamos é que esta noite de quinta-feira lhe traga serenidade, acima de tudo, e que, onde houver distância, nasça uma ponte. Onde houver mágoa, floresça compreensão. E onde houver silêncio, encontre espaço para uma palavra de paz.
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0: Daqui a pouco, Guto da Arcolete.
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0: eu sei quem eu sou. Eu sou mulher, às vezes sei o que quero e às vezes não. Às vezes sou simples e às vezes sou complicada. Às vezes me sinto linda e às vezes não. Às vezes sou sensível e às vezes sou fria e dura. Eu sou mulher, em busca constante de autoconhecimento e conhecimento do mundo. Eu sou mulher e quero que me deixem ser.
1: Mulher.

0: acesa, liberta, forte ou desperta, me interessa. Desde que encaixe os parâmetros de um homem qualquer.
1: Sou mulher, preta de cabelos crespos. Sou mulher, amiga, mãe, filha e esposa. Sou mulher forte, com domínio do meu corpo, extensão e dimensão. Sou tão mulher que não preciso de movimento nenhum para exercer a minha empatia, seja para uma outra mulher ou para quem dela precisar. Segura, apesar das minhas cicatrizes, traumas e medo.

0: chão de pernas grossas. Sou mais mulher quando tenho um corpão, e quando tenho corpão não tenho beleza, sou chamada de camarão.
1: Belíssimo este tema do moçambicano Guto Darcolete, intitulado Fever, numa altura em que nós, por aqui em Linha, vamos ter Cinema em Foco já a seguir com José Gabriel.
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1: E hoje, em Cinema em Foco, destacamos a independência de Moçambique através do filme Geração da Independência.

0: independência de Moçambique. Moçambique, a partir deste momento, é um país soberano, independente, senhor de si próprio.
1: Os pilares que seguram Moçambique foram instalados nos primeiros 10 anos da independência.
2: Porque estávamos a escrever páginas da nossa história, as primeiras, isso fazia com que não nos cansássemos.
1: Foi, sem dúvida, um dia inesquecível.
3: Meio século depois da proclamação, feita a 25 de junho de 1975, o país olha para trás com orgulho e reflexão. No Cinema em Foco, assinalamos esta data histórica com a sugestão de um documentário que ajudou a compreender o espírito da época e os desafios enfrentados no nascimento da nação. Geração da Independência, realizado por Sol de Carvalho e Paula Ferreira, retrata os primeiros 10 anos de independência de Moçambique através dos testemunhos de 18 jovens da altura que, mesmo sem experiência, aceitaram o desafio de construir um país novo, com esperança, entrega e sentido de missão.
4: Um país diferente de todos os outros africanos.
5: Queremos a independência, queremos um país de mais igualdade, de mais fraternidade, não é? E de mais liberdade.
3: Com imagens de arquivo, jornais da época e uma montagem sensível, o documentário constrói uma narrativa plural, mostrando os sonhos, os erros, as conquistas e as lições desta geração fundadora. Não são os combatentes armados, nem os heróis anónimos. São professores, técnicos, gestores, artistas, jovens que ajudaram a dar forma ao Estado moçambicano.
6: É uma adesão emocional.
7: Nós sentíamos fascinados com o Samora, mas era também o projeto, a ideia de que Moçambique fosse para todos.
3: Geração da Independência é um registro histórico, um convite ao diálogo entre gerações, uma reflexão sobre o passado que inspira o presente e projeta o futuro.
8: Chegou onde chegou?
9: Houve pessoas que abdicaram de muitas coisas para poder fazer essa revolução.
10: Houve muita gente que abandonou o país.
11: Porque nós estávamos numa revolução.
12: Calcula-se que passaram a seguir ao 7 de setembro na fronteira Terçano Garcia, em 15 dias, 30 mil carros.
13: Todos os dias aparecia alguém a dizer que a minha empresa foi.
14: A situação do país começou a mudar radicalmente.
15: Uma das características mais salientes da situação atual no nosso país é a falta de quadros.
4: E não havia pessoal qualificado.
13: Escassos recursos que nós tínhamos, colocámos na sociedade civil.
3: 50 anos depois, o cinema continua a ser uma ferramenta essencial para preservar a memória, promover o debate e fortalecer os laços entre os povos.
16: Vocês são chamados a desempenhar um papel importante.
17: Esta geração fez o primeiro Estado do Moçambique.
18: Eu fui nomeado ministro, tinha 28 anos. Chorei nesse, quando soube. Né?
4: Eu abri o rádio para ouvir o comunicado.
19: Depois ouvi o meu nome.
20: Quando tem no travão.
21: É um período difícil, é um período complicado, mas é também um período de entrega.
22: Para que realmente a independência se realizasse. Redescobrimos-nos.
3: Esta terça-feira, dia 24 de junho, o Centro Cultural Franco-Moçambicano apresentou o documentário Cuxa Canema, o nascimento do cinema, realizado por Margarida Cardoso.
23: Nós estamos a pedir para vocês irem avisar os outros habitantes da aldeia que hoje à noite, às 7h30, temos uma projeção de filmes. Então vocês vão ver. Vocês a trabalharem com o camarada presidente, hein? Vocês já ouviram falar de internacionalismo, não ouviram? Vocês já ouviram falar de solidariedade? Então, esses carros que estão aqui foram oferecidos pelo povo da União Soviética.
3: O filme leva-nos aos primeiros anos de independência de Moçambique, quando o cinema era uma ferramenta de educação e de união nacional. Após a exibição, houve uma conversa online com a realizadora. Uma oportunidade rara de refletir sobre o papel do audiovisual na construção da nossa identidade. Entramos na última semana de candidaturas à 15ª edição do Cogoma, Fórum de Cinema Moçambique. O prazo para a submissão de filmes termina 30 de junho e o festival realiza-se na cidade de Maputo em formato híbrido, com sessões presenciais e também online.
0: Pelo visto não foi só a produtora contador que vocês roubaram.
2: Descobri que o meu passado era uma mentira.
3: Criado em 2010, o Kugoma é o festival de cinema mais antigo do país e continua a afirmar-se como uma plataforma fundamental para a promoção do cinema moçambicano, africano e da diáspora. Este ano, as candidaturas estão abertas a curtas metragens com duração até 30 minutos em qualquer género, como documentário, ficção, animação ou ensaio. As submissões devem ser feitas através da plataforma International Film Freeway.
8: É seu. E é dos anos mais novo, o Tiaguera na Cunça.
19: Esse nome, minha filha.
24: Quem agora que junta nome que é?
25: Ele agora, a boca na barra.
3: Caso o filme não seja falado em português, será necessário o envio de legendas. Durante a semana do festival, os filmes selecionados em Moçambique poderão ainda ser exibidos em canais de televisão nacionais e em plataformas digitais mediante autorização dos autores. Todas as informações e o regulamento completo estão disponíveis no site oficial www.kugoma.org. Assim foi o Cinema em Foco. Próxima semana, a mais.
26: José Gabriel.

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1: E assim estamos a terminar mais uma linha nesta noite de quinta-feira. Felizmente, Sargana por aqui, e em que as vozes da rádio atravessam distâncias e unem corações, queremos, antes de ir embora, dedicar alguns instantes de pensamento e solidariedade ao povo da Venezuela, que enfrenta momentos difíceis após o terremoto que abalou comunidades, lares e vidas. Quando a terra treme, não são apenas edifícios que se abalam. Também se estremecem sonhos, rotinas, memórias e esperanças. Mas é precisamente nos momentos mais difíceis que a força humana revela a sua grandeza. A todas as famílias que perderam entes queridos, aos feridos, àqueles que ficaram sem casa, sem bens ou sem respostas para as incertezas do amanhã, expressamos aqui uma palavra de coragem e esperança. A dor que hoje atravessa a Venezuela encontra eco em muitos lugares do mundo. A solidariedade não conhece fronteiras, idiomas ou distâncias. Nesta noite, acendamos simbolicamente aqui e agora uma luz de esperança. Daqui, através destas ondas de rádio que viajam pela escuridão da noite, enviamos um abraço fraterno ao povo venezuelano. Que os próximos dias tragam conforto, apoio e a força necessária para recomeçar. Porque, mesmo depois dos maiores abalos, a esperança continua de pé. Com Danny Ocean, talvez o cantor venezuelano de maior sucesso da atualidade, termina hoje este programa. Boa noite e até amanhã.

0: 11 horas em Portugal e em Angola, 10 na Guiné-Bissau e em São Tomé e Príncipe, 9 em Cabo Verde, meia-noite em Moçambique. Já a seguir, síntese da atualidade com edição de Gael de Castro.
1: No Mundial de Futebol, a Costa do Marfim venceu a seleção de Curaçao por 2-0 e segue agora para os 16avos de final. A República Democrática do Congo informa que o número de casos confirmados de ébola subiu para 1.155, incluindo 304 mortes. O eurodeputado português Sérgio Humberto vai chefiar a missão de observação da União Europeia às eleições presidenciais e legislativas em São Tomé e Príncipe, Jerónimo Muniz.
2: Segundo um comunicado do Serviço de Ação Externa da União Europeia, a alta representante para a política externa, Kaja Kallas, nomeou Sérgio Humberto como chefe da missão de observação para as eleições presidenciais em 19 de julho e também para as legislativas marcadas para 27 de setembro. Citado no comunicado, o eurodeputado assegurou que esta é a segunda vez desde 2022 que a União Europeia destaca uma missão de observação eleitoral para o país, sendo que desta vez irá observar duas eleições distintas. A missão de observação que Humberto se diz honrado por liderar apresentará uma avaliação independente e imparcial dos respectivos processos eleitorais. Lê-se no comunicado. Uma equipa principal de 7 analistas chegou a São Tomé em 14 de junho, apoiada por peritos em logística e segurança. Outra equipa de observadores de longo prazo irá juntar-se à missão esta sexta-feira para observar o processo eleitoral em todo o país. À medida que o dia das eleições se aproxima, juntar-se-ão a estes 14 observadores de curto prazo e observadores recrutados localmente a partir das missões diplomáticas acreditadas em São Tomé e Príncipe. Finalmente, uma delegação do Parlamento Europeu irá juntar-se para as eleições legislativas, autárquicas e regionais em setembro.
1: O eurodeputado português Sérgio Humberto vai chefiar a missão de observação da União Europeia às eleições presidenciais e legislativas em São Tomé e Príncipe. A organização Repórteres Sem Fronteiras instou esta quinta-feira as autoridades do Mali a porem fim às medidas repressivas contra profissionais de mídia no país após a suspensão de um programa de rádio e a prisão de jornalistas em junho. Na quarta-feira, a junta governante do Mali anunciou a suspensão por 2 meses de um programa de rádio de grande popularidade que contava com a participação dos ouvintes por telefone. A Alokledo destacava-se como um dos poucos passos restantes para a liberdade de expressão no Mali. Essa sanção ocorre no meio de crescentes restrições ao cenário mediático no Mali, poucos dias após a prisão de 3 jornalistas malianos críticos das autoridades. Pelo menos 6 portugueses e lusodescendentes morreram nos sismos desta quarta-feira na Venezuela, segundo o mais recente balanço divulgado esta noite por fonte do Ministério Português dos Negócios Estrangeiros. E Portugal continua na mira dos empresários sauditas. Depois de 5 meses, está de regresso ao país o presidente do Conselho Empresarial Arábia Saudita Portugal, Al-Walid Al-Batan. A ideia continua a

0: Hoje, a missão empresarial saudita reuniu-se com o Grupo Parlamentar de Amizade Portugal-Arábia Saudita. O presidente é o deputado do PSD, Miguel Guimarães. A ideia é estreitar laços e conhecer em que áreas as empresas portuguesas poderão atuar no mercado saudita.
1: Neste encontro identificamos algumas áreas que são áreas que podem ser importantes, por exemplo, para a Arábia Saudita e que nós temos já uma experiência grande, como é o caso.
2: Quais?
1: Como é o caso, por exemplo, das energias renováveis, como é o caso da saúde. Nós na saúde temos um desenvolvimento grande, nomeadamente na digitalização, na forma de organização, etc. Como é o caso de outras áreas relacionadas também com as próprias infraestruturas, onde nós também temos aqui alguma coisa que eu acho que é fundamental para eles.
0: Até ao final do ano já se preparam novas coisas, nomeadamente uma conferência, disse o deputado Miguel Guimarães.
1: A possibilidade de se fazer uma conferência em Portugal, Portugal-Arábia Saudita, em termos daquilo que é a cooperação, em termos de sociedade civil que possa ser feita entre os dois países, no fundo, envolver aqui também as pessoas e as empresas dos dois países, no sentido de poderem, alinhar algumas estratégias que podem ser importantes, quer para Portugal, quer para a Arábia Saudita.
2: Para quando?
1: Não ficou ainda definida a data, será sempre depois de setembro.
0: O Grupo Parlamentar de Amizade Portugal-Arábia Saudita deverá visitar este país ainda este ano para conhecer melhor que oportunidades os empresários portugueses podem encontrar na Arábia Saudita.
3: Foi o essencial da atualidade com Gael de Castro. 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

Salve, salve! Bem-vindo ao Samba Carimbó e Maracatu. Meu nome é Gonçalo Castro. Aqui, semanalmente, vou procurando o melhor da ginga sonora do Brasil e hoje aproveito este tempo quente para olhar ali para o passado. Vamos ali aos anos 70, anos 80, enfim, vamos piscando o olho a uma década e alguns cantores que fizeram grandes canções. Comecei logo com Cláudia, com este com mais de 30, e já a seguir vamos ouvir os Brasões com Que Maravilha. E acho que vai ser realmente a próxima hora uma maravilha. Fiquem então por aí para a melhor ginga sonora do Brasil.

Como disse hoje, aqui no Samba Carimbó em Maracatu, ando ali a olhar para o passado. Nos últimos minutos, Márcia Maria e Serginho Meriti, dois nomes que ainda não tinham passado por aqui, e também ainda Eliana Pittman e Leila Pinheiro. Nomes que, muito provavelmente, a grande maioria das pessoas não tem uma memória. Muitos cantores que viveram e encantaram ali nos anos 70 e 80. Agora a seguir, aproveitando alguma tendência que vou passando por aqui, com a música brasileira cantada em inglês ou noutras línguas. O caso de Gretchen e ainda do Paulo Diniz.

Como disse então, andamos entre os anos 70 e 80, este último, Carimbó para francês, de Adal, 1984, que, enfim, pouco consegui descobrir até sobre este cantor que lançou o disco Amazónico. Vamos continuar agora com José Mauro, ele que tem uma carreira enorme, com discos absolutamente incríveis, e trago agora Rua 2, um daqueles clássicos da música brasileira que ainda não é tão conhecido como deveria ser.

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A viagem de hoje aqui no Samba Carimbó em Maracatu andar entre os anos 70 e 80, como prometido, José Mauro lá atrás, António Marcos e logo depois Carlinhos Vergueiro, este acompanhado por Edu Lobo. Quase quase no final do programa de hoje, já sabe que pode confirmar todas as canções que eu vou tocando por aqui em gonçalocastro.com. E também no meu Instagram eu vou partilhando gonçalocastro.com. Depois pode ouvir o programa semanalmente aqui na RTP África e também disponível na RTP Play de forma completamente gratuita. Eu estou quase quase aqui no final. Já sabe, para a semana estarei novamente aqui à mesma hora para mais Ginga Sonora do Brasil. Até lá, um forte abraço.

0: Meia-noite em Portugal e em Angola, 11 horas na Guiné-Bissau e em São Tomé e Príncipe, 10 em Cabo Verde, 1 da manhã em Moçambique. Já a seguir, síntese da atualidade com edição de Gael de Castro.
1: No Mundial de Futebol, esta noite, o Equador impôs a primeira derrota à Alemanha ao vencer por 2-1 na terceira jornada do Grupo E, avançando assim para a segunda fase juntamente com os germânicos e com a Costa do Marfim. Apesar da derrota, a seleção da Alemanha vence o grupo com os mesmos 6 pontos da Costa do Marfim, que hoje se impôs por 2-0 com 2 golos de Nicolas Pepe aos 7:64 minutos, frente a Curaçao, que termina a estreia nos Mundiais com 1 ponto. A República Democrática do Congo atualizou o número de casos confirmados de ébola, adianta que os casos subiram para 1.155, incluindo 304 mortes. E subiu para 6 o número de mortos entre a comunidade portuguesa na Venezuela, informação avançada pelo Ministério dos Negócios Estrangeiros. O presidente português já manifestou solidariedade para com as famílias das vítimas.
2: Lamentamos muito essa situação, estas mortes. Expresso as condolências às famílias que estão enlutadas e desejamos todos que os contactos que estão a ser estabelecidos com as pessoas que ainda não foi possível contactar nos tragam a todos boas notícias. O Governo já disponibilizou ajuda, mas aquilo que todos nós desejamos é que possamos rapidamente ter razões positivas para que, de facto, as famílias possam contactar com os portugueses e os lusodescendentes que ainda não estão contactáveis.
1: Há, sim, 6 portugueses mortos e 4 lusodescendentes entre as 188 mortes anunciadas pelas autoridades da Venezuela. O plano de evacuação para o Estreito de Hormuz, elaborado para permitir a saída de cerca de 11 mil marinheiros retidos no Golfo, foi suspenso esta quinta-feira após um ataque a uma embarcação que tinha utilizado a passagem, anunciou a Organização Marítima Internacional. Um projétil de origem desconhecida danificou um navio de carga no Estreito de Hormuz, informou anteriormente a Agência Britânica de Segurança Marítima.
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4: Olá, seja bem-vindo aos Sons e Ritmos de Angola. Seja bem-vindo, seja bem-vinda ao seu programa completamente voltado à música angolana. Vamos abrir esta edição de sexta-feira com duas canções. A primeira, Kisuela que adiala, de Quim dos Santos. E a seguir a ele, o grande David Zé. É para ouvir aqui na sua rádio.

Ouvíamos David Zé. David Zé foi um músico, cantor e compositor do folclórico angolano, com letras dotadas de um conteúdo de caráter muito politizado. Começou a dar os primeiros passos na música profissional, nas horas vagas, no seu posto de trabalho, cantando as suas músicas, até que o seu amigo Dino Capacopaco, ouvindo as suas belas canções, apresentou-lhe ao grande Urbano de Castro, isto em 1966, e a partir daí tornaram-se amigos inseparáveis. Juntos com Arthur Nunes, formaram assim o trio da saudade. Foi Urbano de Castro que descobriu que David Zé era dono de uma voz talentosa e apresentou-lhe em seguida ao Dionísio Rocha, este que o introduziu às cotonocas, os espetáculos realizados nos subúrbios. David Zé gravou o seu primeiro single em 1970 com a etiqueta Rebita, comportavam duas canções, Cádica Zeca na face B e Sofredora na face A, acompanhado pelo conjunto Jovens do Prenda. Tendo a seguir gravado mais de dois singles pela mesma etiqueta e o mesmo conjunto que comportavam ambos os discos, duas músicas, Lamento de Angelina, Calunganguma, Lamento de Paiva e o Dilang. Vamos ouvir agora duas delas. Boa escuta!

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0: E depois desta viagem em torno de algumas canções de David Zé, ele que é lembrado aqui dada a sua relevância histórica e cultural no contexto da descolonização de Angola, afinal foi ele que também fez da música a arma de combate.
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0: Agora é tempo de convidarmos os corvos e os jovens do Prenda para, cada um a seu turno, ocuparem o palco da RDP África. Boa noite e ótima escuta.

0: Os Jovens do Prenda, no tema Calunganguma, original de David Zé. Os Jovens do Prenda são um grupo orquestra angolano, surgido em 1968 no bairro do Prenda, em Luanda. Foi um dos primeiros grupos angolanos a ter reconhecimento internacional.
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0: Zikamba de Aundengue é a próxima música que vamos ouvir na voz de Pedrito. José Manuel Pedrinho, ou simplesmente Pedrito, nasceu em Icoli Bengo no dia 1 de outubro de 1954. Fez a sua primeira atuação musical no Angola Scene, em Luanda, no dia 24 de dezembro de 1969, numa das sessões do Dia do Trabalhador. A sua primeira digressão artística internacional aconteceu em 1982, por 6 países do antigo leste da Europa e Portugal, com o grupo musical Jovens do Prenda. Pedrito foi vencedor do Top dos Mais Queridos da Rádio Nacional de Angola em 3 edições, nos anos de 1982, 1984 e 1986, tendo ficado por 2 vezes em segundo lugar. Ele sobe ao palco com a canção Dikamba de Aundengue. É para ouvir. Boa escuta!

A seguir ao cantor angolano Pedrito, vamos ouvir Zé Viola e a seguir a ele Tetalando. Cantor angolano de etnia Congo, tendo nascido em Banza, Congo, capital da província angolana do Zaire.

Ouvíamos Teta Lando, ele que foi presidente da União Nacional dos Artistas e Compositores de Angola, que após o seu falecimento criou o Prémio de Arte Alberto Teta Lando, em sua homenagem. E é exatamente ao som de Teta Lando que nós colocamos ponto final a esta edição de Sons e Ritmos de Angola. Os abraços são de António Magalhães e Carla Rocha, esta sua amiga de sempre. Gratos pela audiência, com aquele prazer que se renova sexta-feira sim e sexta-feira também aqui no palco da RDP África. Estamos juntos, sempre estivemos e sempre estaremos. Até pela semana.